0: nacionais continuam sujeitas ao ICMS, com alíquotas definidas pelos estados e Distrito Federal.
1: Nunca é tarde para aprender.
2: Cadastro da Educação de Jovens e Adultos orienta quem quer voltar a estudar. Luana Karen.
3: A plataforma é um auxílio para o aluno encontrar a oportunidade de matrícula mais adequada à sua realidade.
1: Segurança na hora das compras.
2: Do brinquedo ao eletrodoméstico, verifique o selo de conformidade do Inmetro que garante a segurança do produto.
1: Capacetes, cilindros de gás natural e extintores de incêndio contam ainda com selo digital. Quem explica é Márcio Oliveira, presidente do Instituto.
4: Ele vai pegar a câmera, fazer a foto no QR Code e imediatamente vai ser direcionado para nossa atendente virtual. Ato contínuo, ela vai dizer selo falso ou vai dizer produto aprovado.
2: Hoje na apresentação da Voz do Brasil, Luciano Seixas e Mariana Jungmann.
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2: A chamada taxa das blusinhas agora foi zerada de forma definitiva.
1: O imposto de 20% era aplicado sobre importação de compras de até $50, ou seja, R$250.
2: E agora serão aplicadas apenas taxas estaduais, o que reduz o custo desses itens.
0: O texto aprovado pelo Congresso Nacional e sancionado nesta quinta-feira acaba com um imposto de 20% sobre compras internacionais de até $50, a chamada taxa das blusinhas. A cobrança já estava suspensa desde maio com a edição da medida provisória. Agora, com a sanção, se torna definitiva. O ministro da Fazenda, Dario Durigan, explica como funciona hoje o acompanhamento dessas mercadorias que vêm para o Brasil.
5: O desembaraço, ele é expresso. A gente recebe a informação do que vem das empresas desde antes de sair do porto de origem. Todas as empresas sentaram conosco e disseram, não, nós vamos padronizar a caixa. Então a gente sabe o que está dentro, de que empresa que vem, que está cumprindo com regra de proteção à criança e adolescente.
0: O fim da cobrança vale apenas para o imposto federal. As compras internacionais continuam sujeitas ao imposto sobre circulação de mercadorias e serviços, o ICMS, com alíquotas definidas pelos estados e pelo Distrito Federal. Serão realizadas avaliações periódicas dos impactos econômicos da lei e, caso sejam identificadas consequências, medidas poderão ser adotadas. A lei também zera impostos de importação de medicamentos destinados a doenças raras e negligenciadas sem similar nacional. Reportagem Luciana Colares de Holanda.
1: Os vales do programa Gás do Povo referentes ao mês de setembro já estão disponíveis. O prazo começou hoje.
2: A informação é do Ministério do Desenvolvimento e Assistência Social, Família e Combate à Fome.
6: A frequência de recebimento do vale varia de acordo com a quantidade de pessoas que compõem a família. Por isso, a orientação é consultar os canais oficiais e verificar se há um vale disponível e até quando ele pode ser usado. Os canais oficiais são o aplicativo Meu Social, o portal Cidadão Caixa, o Disque Social 121 com ligação gratuita e o site gasdopovo.mds.gov.br. Repetindo, gasdopovo.mds.gov.br. Por estes canais, também é possível localizar as revendas credenciadas ao programa. A Secretária Nacional de Integração e Articulação de Plataformas Sociais Eletrônicas do MDS, Ana Lúcia Alonso, fala sobre a quantidade de vales disponíveis para cada tamanho de família.
7: O período é definido pela quantidade de pessoas na família. Famílias com mais de 4 pessoas, a cada 2 meses tem um novo vale. Família de 2 ou 3 pessoas, a cada 3 meses. E todo dia 10 tem vale novo. Então é só ficar atento com a data fim e receber a nova recarga do gás, garantindo assim a alimentação do dia a dia e a qualidade de vida, dignidade para as famílias brasileiras.
6: Os vales garantem a recarga do botijão de gás de cozinha de 13 quilos. Para fazer a recarga, a família deve levar o botijão vazio até a revenda credenciada. Para trocar o vale pela recarga, os beneficiários podem usar o cartão do Bolsa Família com chip, o cartão de débito da Caixa ou o CPF CPF da pessoa responsável familiar. Neste caso do CPF, o responsável familiar vai receber um código enviado por SMS para o celular cadastrado na Caixa Econômica. O código recebido por SMS deve ser utilizado somente no momento da validação da recarga. O MDS orienta que o código não seja compartilhado por WhatsApp, telefone ou com outras pessoas. Acesse gov.br/MDS e saiba quem pode ser beneficiário do Gás do Povo. Reportagem Érica Brás.
1: Nesta semana comemora-se o Dia Mundial da Alfabetização, fase do ensino que é a base para o desenvolvimento de um indivíduo.
2: Ela garante o acesso a informações básicas e aos direitos fundamentais e abre portas para o futuro, mesmo quando ocorre depois da idade recomendada.
1: E é sobre a educação de jovens e adultos que vamos falar nessa reportagem, a partir da história de Nelma Maria, que nasceu no interior de Pernambuco.
2: Para que essa modalidade de ensino chegue a mais pessoas, foi criado um cadastro online acessível a qualquer um que quer voltar ou começar a estudar.
3: Filha única, na infância, Nelma Maria não teve outra opção que não trabalhar para ajudar em casa. Uma fase da vida que ficou marcada na memória.
8: Eu nasci e me criei na roça trabalhando. Com 7 anos tomava conta de um monte de bicho e dali não era para sair para lugar nenhum.
3: Foi na terceira idade, aos 65 anos, que Nelma conseguiu enfim sentar em uma sala de aula. Ela é aluna da educação de jovens e adultos no Centro de Ensino Médio 3 da Ceilândia, cidade que fica a cerca de 35 quilômetros do centro de Brasília.
8: Era o meu sonho estudar e depois que eu vim para essa escola, pronto, foi a minha felicidade, foi a minha alegria. E quando eu entrei, eu não sabia de nada, eu errava tudinho. Agora não, tá tudo mais fácil para mim. Prova de português, passei, ganhei 9,5, na outra ganhei 7. Matemática, só errei 3. Eu fiquei tão feliz que eu saí daqui, eu tava flutuando.
3: A educação de jovens e adultos atende pessoas dos mais diferentes níveis de alfabetização e é um direito garantido por lei. Como lembra a secretária de Educação Continuada, alfabetização de jovens e adultos, diversidade e inclusão do Ministério da Educação, Zara Figueiredo.
9: Quando a gente tem, por exemplo, na Constituição, o artigo 205, dizendo que a educação é um dever do Estado e um direito do indivíduo, esse direito é para todos aqueles que estão na idade educacional, mas também aqueles que não tiveram acesso na idade considerada recomendada. Portanto, a EJA está dentro desse bojo constitucional.
3: Segundo o Censo Escolar de 2025, o país tinha mais de 2.200.000 estudantes matriculados na EJA em quase 30 mil instituições de ensino. Fernando Lourenço, diretor do Centro de Ensino Médio 3 da Ceilândia, onde estuda a Nelma Maria, que conhecemos no início desta reportagem, explica que a escola se preparou para acolher as diferentes realidades dos alunos. Mais da metade das 64 turmas da instituição de ensino são turmas da educação de jovens e adultos.
10: São dois mundos diferentes. O ensino médio regular é uma coisa e a educação de jovens e adultos é outra. O público é diferente, os professores são diferentes, todo o planejamento é diferente.
3: Professora da instituição, Etienne Melina, afirma que aprende todos os dias com os alunos da EJA. Ela diz que para manter o aluno dentro de sala de aula, a motivação precisa ser constante.
11: É um trabalho diário, porque todos os dias para eles vem alguma coisa diferente que acontece na vida deles, uma situação ou uma promoção no trabalho que modifica toda a rotina deles. Então é sempre um trabalho diário de manter aquele aluno ali.
3: Para facilitar o acesso de pessoas que não tiveram a oportunidade de concluir a educação básica na idade regular, foi criado o Cadastro da Educação de Jovens e Adultos. A plataforma é um auxílio para o aluno encontrar a oportunidade de matrícula mais adequada à sua realidade. O endereço é cadeja.mec.gov.br. Reportagem Luana Karen.
1: solução inovadora para um problema grave e bastante comum, o chamado pé diabético.
2: Cientistas da Universidade de Brasília uniram látex natural e luz de LED em uma tecnologia que acelera a cicatrização de feridas causadas pela doença.
1: Os curativos desenvolvidos pelos pesquisadores prometem reduzir o caminho da recuperação dos pacientes.
2: Saiba mais no quadro Ciência na Prática.
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13: Uma tecnologia desenvolvida no coração do Brasil promete transformar o tratamento de feridas crônicas. Uma combinação de látex e luz de LED acelera a cicatrização do chamado pé diabético.
14: Eu sou o professor Adson da Rocha, professor e pesquisador da Universidade de Brasília e coordenador adjunto do projeto RAFA, desenvolvido especialmente para auxiliar no tratamento de feridas associadas ao pé diabético. O projeto RAFA nasceu a partir da experiência e das pesquisas voltadas para o tratamento de feridas de difícil cicatrização. A ideia fundamental foi combinar dois elementos que já são reconhecidos por seu potencial de favorecer o processo de cicatrização. O primeiro é uma película produzida a partir do látex natural e o segundo é a luz vermelha emitida por LED. No projeto RAFA, esses dois elementos são utilizados de maneira combinada.
13: A pesquisa alia o poder regenerativo da borracha natural e a capacidade de recuperação de tecidos pela luz de LED. O projeto caminha para se tornar um tratamento disponível para toda a população.
14: Os resultados obtidos até agora foram bastante positivos. Nesses estudos, nós observamos uma melhora significativa no processo de cicatrização e uma redução no tempo necessário para a cura das feridas quando comparado ao tratamento convencional. Atualmente, a tecnologia passou já por testes clínicos, né? E ele foi licenciado para uma empresa. A expectativa é que, concluídas essas etapas regulatórias necessárias, essa tecnologia possa chegar à população e tornar-se mais uma alternativa para o tratamento das complicações do pé diabético.
13: Acompanhe a pesquisa na página da Universidade de Brasília. E esse foi o Ciência na Prática, com produção de Warby Calil e edição de Edinaldo Júnior. E nosso encontro com o Saber Científico volta na próxima semana. Até lá.
1: Só em 2025, a Polícia Rodoviária Federal registrou mais de 22.700 infrações por motoristas não estarem usando cadeirinha e equipamentos de retenção, como o bebê conforto.
2: O bebê conforto é um dos primeiros equipamentos onde a criança fica e é colocada após o nascimento. Por isso, deve oferecer segurança aos pequenos.
1: Na hora de comprar, é importante ficar de olho se o equipamento está dentro das regras e possui o selo do Inmetro, o Instituto Nacional de Metrologia, Qualidade e Tecnologia.
15: Na hora de comprar o bebê conforto, segurança deve vir antes do preço ou da aparência. Para escolher o modelo certo, pais e responsáveis precisam observar as características da criança e as orientações do fabricante. Um dos primeiros itens a conferir é o selo de identificação da conformidade do Inmetro. No Brasil, os dispositivos de retenção para crianças têm certificação obrigatória e precisam atender os requisitos técnicos definidos pelo Instituto. O chefe de divisão de regulamentação e qualidade regulatória do Inmetro, Hércules Souza, explica que o selo significa que o produto passou por todos os testes de segurança.
16: O selo do Inmetro, né? Ele é a evidência de que, de fato, esse objeto, componente, esse equipamento de conforto, de fato, passou pelos ensaios, né? Estabelecidos pelos requisitos técnicos do Inmetro e atendem, portanto, a esse requisito estabelecido de maneira compulsória no país. Então, dispositivo de retenção para criança, incluindo aí bebê conforto, é um produto que tem que ser certificado compulsoriamente no Brasil.
15: Também é preciso conferir no produto e no manual os limites de peso e altura indicados pelo fabricante. As informações são importantes para saber se aquele modelo é adequado para a criança. A Diana Carajá, empresária de uma loja de bebês em Brasília, destaca que os pais precisam ficar atentos à segurança e o conforto dos aparelhos.
17: É um dos primeiros ambientes que o recém-nascido vai ter que se adaptar. Segurança, conforto são prioridade. A marca é algo que você pode considerar como um ponto mais secundário.
15: Para bebês de até um ano ou com até 13 quilos, dentro do limite definido pelo fabricante, o bebê conforto deve ser usado no banco traseiro e de costas para o movimento do veículo. Em caso de dúvida ou irregularidade, o consumidor pode procurar os canais oficiais do Inmetro. Reportagem Pablo Mundim.
2: Não são só os bebês conforto que precisam de selo de conformidade. São 600 produtos que passaram a receber o selo do Inmetro, que atesta a qualidade e a confiabilidade do produto.
1: E para reformar a segurança, capacete, gás veicular e extintor de incêndio contam também com um QR Code, onde o consumidor pode checar na palma da mão se o selo é verdadeiro ou se houve falsificação.
2: Nós conversamos com Márcio Oliveira, presidente do Instituto, sobre essas inovações e o trabalho de testagem e garantia realizado pelo Inmetro. Acompanhe.
1: Presidente, bem-vindo à Voz do Brasil, um prazer ter o senhor com a gente aqui. Vamos falar sobre essa nova exigência dos capacetes para motociclistas, que agora eles têm que ter o selo de conformidade do Inmetro, né? O que que esse selo garante em relação aos capacetes?
18: Obrigado pelo convite, é uma grande satisfação poder falar um pouco das ações do Inmetro a toda a população, a todos os consumidores. Bom, na verdade, o capacete, ele é um dos 600 produtos regulamentados pelo Inmetro. Isso significa que capacete, brinquedo, gás natural veicular, cilindro, só pode ser fabricado ou comercializado no Brasil se for certificado. Nós criamos uma plataforma chamada Inmetro na palma da mão. E na primeira etapa, nós envolvemos os capacetes, daí a nova exigência, capacetes, cilindros de gás natural veicular e extintores de incêndio. Esses três produtos foram escolhidos face às grandes denúncias e às grandes notificações de acidentes. Criamos essa nova marca, que é o selo digital do Inmetro, onde possui 5 itens de segurança que o consumidor pode identificar na hora, no simples fato de movimentar o capacete. Então, quando o consumidor movimenta o capacete, o selo aparece aprovado, ou então aparece a marca do Inmetro. Se não aparecer nessa logomarca, já é um indício de reprovação. Mas o item de maior segurança é exatamente o QR Code. Então, o consumidor, por meio de um aplicativo chamado Inmetro na palma da mão, que pode ser baixado no Android e iOS, de forma muito simples, sem muitas etapas, ele vai pegar a câmera, fazer a foto no QR Code, e imediatamente vai ser direcionado para nossa atendente virtual, chamada A Medida. A Medida, com uma linguagem muito simples, vai perguntar: está com dúvida na compra desse capacete? O consumidor vai falar sim. Ato contínuo, ela vai dizer selo falso, ou vai dizer produto aprovado.
1: O Inmetro realiza testes que atestam a segurança. A gente está falando aqui dos capacetes, mas a gente poderia estar falando, por exemplo, de brinquedos, ou o senhor falou dos cilindros de gás natural, ou seja, coisas muito sensíveis do ponto de vista do estrago, né, que podem causar. Então, eu queria que o senhor falasse um pouco mais sobre esses testes de segurança, como que eles são feitos, como que o Inmetro atesta a segurança dos produtos.
18: Além do fortalecimento da economia do nosso país, porque deixa a concorrência de forma competitiva, eliminando exatamente a pirataria, a concorrência desleal, mas além de toda essa questão econômica, existe o principal, que é a segurança. Nós temos, nos anos anteriores, registros de acidente doméstico com brinquedo, por exemplo. Brinquedo que, ao cair de uma altura pequena, solta a parte pequena. É muito comum uma criança até 3 anos de idade colocar na boca e causar um sufocamento. Então, são situações que jamais esse brinquedo seria aprovado pelo Inmetro. Nós temos ensaios em nossos laboratórios que simulam a garganta da criança. Então, são realizados vários ensaios. Nós identificamos material tóxico na tinta. Também é comum a criança colocar o brinquedo na boca e ali estaria sendo contaminada. Brinquedos elásticos, já aconteceram casos de sufocamento, de enforcamento. Então, são riscos que são eliminados quando existe a marca do Inmetro. Daí a grande relevância desse projeto. ao consumidor levar para casa um produto certificado achando que está aprovado e na verdade o selo é falso, é um risco realmente em potencial. Mariana, são 600 produtos regulamentados pelo Inmetro, fora os instrumentos de pesar e medir, como a balança, que você paga em função do peso, os radares no Brasil, que você paga em função da velocidade que foi medida. O radar está mostrando que você está no limite da via 80 quilômetros. E você recebe uma multa dizendo que você ultrapassou essa velocidade. Será que esse radar está verificado pelo Inmetro? Isso é a população que tem que tomar conhecimento. Solicitar do órgão de trânsito as informações ou visitar o nosso site do Inmetro. Então lá existe todas as informações. Ao abastecer seu veículo, aparece na bomba 20 litros. Será se saiu esses 20 litros, foi colocado no seu tanque? Então nós temos toda essa infraestrutura da qualidade no país, são mais de 12 mil técnicos realizando de forma preventiva esse trabalho em todo o país.
19: Muito bem, nós conversamos com Márcio André Oliveira, presidente do Inmetro. Muito obrigado, presidente, pela sua entrevista à Voz do Brasil.
18: Uma vez agradecemos muito a oportunidade e no caso de dúvidas, reclamações, denúncias, também nós temos à disposição da população a nossa ouvidoria. O número é o 0800-285-1818. 0800-285-1818. Muito obrigado.
19: Metro alerta sobre uma mensagem falsa que vem sendo enviada em nome da instituição.
2: O comunicado tem como alvo empresas e cidadãos e simula uma comunicação oficial relacionada a uma suposta inspeção.
19: A mensagem apresenta dados como número de processo, data de fiscalização, possíveis penalidades e prazo para regularização.
2: E inclui um botão com a indicação acessar notificação. O recurso pode ser utilizado para induzir o destinatário a clicar em links maliciosos ou fornecer informações.
19: O Inmetro esclarece que não emitiu o documento e reforça que a mensagem não deve ser considerada uma comunicação oficial.
2: Qualquer dúvida, a ouvidoria do Instituto pode ser acionada pelo site gov.br/Inmetro ou pelo telefone 0800-285-1818.
19: A operação do Ministério do Trabalho e Emprego resgatou mais de 400 trabalhadores de condições análogas à escravidão.
2: Desse total, mais da metade foram registrados apenas em Minas Gerais.
20: A operação resgatou 479 trabalhadores de condições análogas à escravidão. Entre os resgatados estavam 75 mulheres, 13 crianças e adolescentes e 66 migrantes, vindos de países como Argentina, Uruguai, Venezuela e Guiné-Bissau. Para realizar esse resgate, foram feitas 231 ações de fiscalização. As ações se concentraram principalmente no meio rural, no cultivo de café, cebola e batata inglesa. Houve resgate também no meio urbano, sobretudo nas construções. Há ainda casos de trabalho doméstico forçado. Em uma das situações, uma mulher de 51 anos era mantida trabalhando para uma família desde os 10 anos de idade, sem salário regular. Os empregadores foram notificados a rescindir os contratos de trabalho e a pagar aos trabalhadores um total de mais de R$1.400.000 em verbas trabalhistas e rescisórias. Os resgatados também receberão um seguro-desemprego especial. Se você desconfia de alguma ação de trabalho forçado, faça sua denúncia de forma sigilosa pela internet, no sistema IP, no site ip.cit.trabalho.gov.br. Márcia Fernandes, para a Voz do Brasil.
19: E o Ministério do Trabalho e Emprego estabeleceu prazo de 60 dias para que todos os nutricionistas, empresas beneficiárias, empresas fornecedoras e empresas facilitadoras realizem o recadastramento integral no PAT, o Programa de Alimentação do Trabalhador.
2: O prazo termina em 9 de novembro e o não cumprimento resulta na exclusão automática do cadastro no programa.
19: O recadastramento deve ser realizado em novopat.trabalho.gov.br.
2: E essas foram as informações, são as notícias do governo federal.
19: Uma realização da Secretaria de Comunicação Social do Presidente da República.
2: Com produção da empresa Brasil de Comunicação.
19: Fique agora com as notícias do Poder Judiciário e do Congresso Nacional. Boa noite.
2: Boa noite, até amanhã.
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21: Ministro Flávio Dino, do Supremo Tribunal Federal, o STF, retira sigilo da investigação de repasse de emendas ao filme em homenagem ao ex-presidente Jair Bolsonaro.
22: Terceira turma do Superior Tribunal de Justiça, o STJ, veda a interrupção repentina de cobertura de tratamento a paciente com TDAH após encerramento de contrato.
21: Justiça do Trabalho reforça a campanha Setembro Amarelo sobre a saúde mental nas empresas.
22: Boa noite, eu sou o Arthur Filho.
21: E eu sou Walter Lima.
22: O ministro Flávio Dino do Supremo Tribunal Federal retirou o sigilo da decisão proferida que autorizou a operação da Polícia Federal realizada nesta quinta-feira no âmbito de ação que investiga o repasse de emendas parlamentares para empresas ligadas ao filme Dark Horse, que retrata a trajetória do ex-presidente Jair Bolsonaro.
21: De acordo com a Polícia Federal, as investigações apontam a existência de uma organização criminosa formada por agentes públicos e privados, suspeita de direcionar verbas públicas para empresas subcontratadas de forma irregular, sem comprovação da efetiva prestação dos serviços contratados.
22: Entre os alvos dos mandados de busca e apreensão da operação estão o deputado federal Mário Frias e a da produtora de Dark Horse, Karina Gama.
21: Na decisão, o ministro Flávio Dino destacou que, por envolver a autoridade conforme por prerrogativa de função, impõe-se a remessa imediata ao Supremo Tribunal Federal.
22: A terceira turma do Superior Tribunal de Justiça, o STJ, decidiu que o plano de saúde não pode interromper de forma repentina o tratamento multidisciplinar de um paciente com TDAH.
21: Essa regra se aplica mesmo quando a operadora tenha exercido regularmente o direito de rescindir um contrato coletivo. Kátia Gomes.
23: O caso envolveu uma criança que fazia acompanhamento multidisciplinar para TDAH quando o contrato do plano de saúde foi rescindido. A operadora alegou que o acompanhamento não seria indispensável à sobrevivência da paciente. O colegiado deu parcial provimento ao recurso. Segundo a relatora, ministra Nancy Andrighi, a legislação prevê a necessidade de acompanhamento integral de pessoas com TDAH, inclusive com equipe multidisciplinar. Ela ressaltou que a proteção não significa assistência vitalícia, mas a cobertura deve durar por tempo razoável até a alta médica, estabilização clínica ou uma alternativa que garanta a continuidade do tratamento.
22: A campanha Setembro Amarelo reforça a importância de falar sobre saúde mental também nas empresas.
21: A Justiça do Trabalho tem acompanhado de perto essa realidade. Larissa Batista.
24: Em 2025, mais de 546 mil benefícios por incapacidade temporária foram concedidos pela Previdência Social, relacionados a transtornos mentais e comportamentais. Em um caso recente, o TST determinou indenização a um bancário após reconhecer que a pressão por metas, os anos em cargos de chefia e os afastamentos médicos contribuíram para agravar o seu quadro depressivo. Atenta a esse cenário, a Justiça do Trabalho promove ações em defesa da saúde mental por meio do programa Trabalho Seguro. Se precisar de ajuda, ligue 188.
22: Ministério Público Federal fecha acordo que destina mais de R$1.800.000 ao Sistema Único de Saúde, o SUS, no Rio Grande do Sul.
21: O acordo prevê ainda 12 meses de prestação de serviços à comunidade. Vanessa Pereira.
25: O acordo de não persecução penal foi firmado entre o Ministério Público Federal e duas investigadas, a sócia proprietária e a supervisora comercial de uma empresa fornecedora de materiais médico-hospitalares por corrupção ativa e associação criminosa em esquema de pagamento de propina a médicos do SUS no município de Passo Fundo, no Rio Grande do Sul. Segundo o acordo, os mais de R$1.800.000 serão repassados ao SUS. Além das obrigações financeiras, cada investigada deverá prestar 4 horas semanais de serviços à comunidade durante um ano.
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22: A você, uma boa noite.
21: E até amanhã.

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1: Eu sou Paula Groba.
2: E eu sou Humberto Pinheiro.
1: E estes são os destaques de hoje do Jornal do Senado, que começa agora.
2: Sancionada lei que acaba com taxa das blusinhas para compras internacionais de até $50.
1: União terá fundo para ampliar acesso gratuito à justiça.
2: Setembro Amarelo. Senado debate prevenção do suicídio e valorização da vida.
1: Boa noite.
2: Boa noite.
1: Foi sancionada a lei que acaba com a chamada taxa das blusinhas sobre compras internacionais de até $50.
2: A norma acaba com a cobrança de 20% de imposto de importação. O texto foi aprovado pelo Congresso Nacional na semana passada. Senadores defenderam que a medida deve beneficiar os consumidores com menor poder de compra. Repórter Lana Dias.
3: Foi oficializado em lei o fim do imposto de importação de 20% sobre compras internacionais de até $50, a chamada taxa das blusinhas. A norma também diminui de 60% para 30% a tarifa sobre mercadorias de até $3.000. A lei altera a cobrança do imposto de importação, mas as compras ainda continuam sendo tributadas pelo ICMS, imposto que pode variar de acordo com o estado. Quando a proposta foi aprovada no plenário do Senado, a relatora, senadora Leila Barros, do PDT do Distrito Federal, afirmou que a medida deve beneficiar os consumidores com menor poder de compra.
4: E nós sabemos quem são muitos dos brasileiros que utilizam essas compras de pequeno valor. São pessoas que procuram um produto mais barato, são famílias que precisam fazer o orçamento caber no final do mês, são trabalhadores que pesquisam preço, comparam alternativas e encontram no comércio eletrônico uma maneira de ampliar o seu poder de compra.
3: A princípio, as regras foram determinadas por medida provisória do Poder Executivo, que estava em vigor desde maio. Mas o texto recebeu modificações no Congresso Nacional. Uma delas foi a isenção da tarifa sobre medicamentos importados para tratamento de doenças raras ou negligenciadas que não tenham similar nacional. Também foi incluída a avaliação periódica pelo Ministério da Fazenda para verificar os efeitos econômicos da medida. A primeira deverá ser feita no prazo de 3 meses e as próximas em um intervalo de até 6 meses escada, abrangendo setores de têxteis e vestuário, calçados, acessórios, brinquedos e cosméticos. O regime de tributação também deve passar por avaliação anual do Congresso Nacional. O Poder Executivo fica autorizado a estabelecer limites de frequência nas compras, para evitar o fracionamento de remessas e a utilização da isenção para fins comerciais.
1: Uma nova lei também sancionada mudou as regras da relação entre contribuintes e o fisco. Na prática, a ideia é ter multas mais proporcionais e dar mais caminhos para resolver divergências sem precisar ir à justiça. A regra geral agora é que a multa não ultrapasse 75% do imposto devido e quem regularizar a situação por conta própria poderá ter desconto na penalidade. O desconto é maior para quem paga ou parcela a dívida logo no início da discussão. Em casos mais graves, como fraude ou sonegação, a multa poderá chegar a 100%. Para quem é reincidente, pode chegar a 150%.
2: A lei também amplia a possibilidade de acordos entre o contribuinte e o fisco por meio de mediação e transação tributária e prevê a arbitragem especial tributária em que um terceiro imparcial poderá decidir o conflito sem que a disputa precise chegar ao judiciário. Para o relator da proposta, senador Efraim Filho, do PL da Paraíba, as mudanças reduzem a burocracia e dão mais segurança jurídica ao bom contribuinte.
5: O objetivo não é enfraquecer a administração pública, também não é criar privilégio para o contribuinte. O objetivo é construir equilíbrio, cobrar corretamente de quem deve, combater fraude e sonegação, mas preservar garantias mínimas para o contribuinte de boa fé.
1: O senador Flávio Arnes, do PSB do Paraná, destacou a importância da proposta que permite o saque do FGTS quando o trabalhador ou seu dependente for diagnosticado com esclerose múltipla ou esclerose lateral amiotrófica, conhecida como ELA. O projeto já foi aprovado pelo Senado e atualmente está em análise na Câmara dos Deputados.
2: O parlamentar enfatizou que a medida reconhece que as consequências do diagnóstico não se limitam a questões de saúde, mas atingem outras áreas da vida do paciente. Dados da Associação Brasileira de Esclerose Múltipla apontam que cerca de 40 mil brasileiros convivem com a condição autoimune, que afeta o sistema nervoso central e pode gerar desde dificuldades motoras até problemas cognitivos e visuais.
6: Essa proposta reconhece que o diagnóstico de uma doença crônica produz impactos que ultrapassam a dimensão clínica e atingem toda a organização familiar e financeira.
1: E uma nova lei criou um fundo para ampliar o acesso gratuito à justiça para pessoas que precisam de assistência.
2: A norma ainda determina que a execução dos recursos do fundo seja divulgada em um portal público de transparência. Repórter Patrícia Oliveira.
7: Para fortalecer a Defensoria Pública da União, um novo fundo deverá promover a prestação de assistência jurídica gratuita a quem não tem condições de pagar. O fundo teve origem em projeto de lei aprovado no Senado e de iniciativa da própria Defensoria. Entre as fontes de recursos estão dotações do orçamento e 5% das custas recolhidas na Justiça da União. Em plenário, o senador Eduardo Gomes, do PL de Tocantins, destacou que o fundo deve aumentar a capacidade de atendimento à população,
8: contribuindo para ampliação e qualificação do acesso à justiça e para a promoção dos direitos fundamentais, especialmente das pessoas em situação de vulnerabilidade.
7: A nova lei também determina que a execução dos recursos do fundo seja divulgada em um portal público de transparência. A lei entrará em vigor em outubro, 45 dias após a publicação.
1: E as futuras polícias municipais poderão ter mais autonomia para serem criadas. O Senado analisa uma mudança na PEC da Segurança Pública que retira a exigência do aval dos conselhos estaduais para a criação dessas corporações.
2: A emenda será analisada na próxima reunião da Comissão de Constituição e Justiça. Repórter Bruno Lourenço.
9: A PEC da Segurança diz que os municípios poderão constituir polícias para o policiamento ostensivo e comunitário e que essas corporações passarão por uma certificação periódica pelo Conselho Estadual de Segurança Pública e Defesa Social. O senador Alessandro Vieira, do MDB de Sergipe, apresentou um pedido para retirar o dispositivo.
10: Ao criar uma nova instância política de controle e fiscalização, de um ente federado por outro, porque observe, esse Conselho Estadual, ele vai interferir na autonomia de um órgão municipal. E isso não faz sentido do seu ponto de vista jurídico.
9: O relator Rogério Carvalho, do PT de Sergipe, defende a chamada acreditação para buscar padronização e qualidade.
11: É para garantir que as normas federais únicas, ou seja, um sistema de referência, uma norma federal, se aquelas normas estão ou não sendo aplicadas por aquela corporação que está nascendo.
9: A emenda que retira a acreditação das polícias municipais por um conselho estadual deve ser analisada na próxima reunião da CCJ.
1: O silêncio também pode ser um sinal de alerta quando o assunto for depressão e ansiedade. No Setembro Amarelo, a Comissão de Direitos Humanos debateu formas de prevenir o suicídio e de fortalecer a valorização da vida.
2: Especialistas destacaram a importância de identificar situações de fragilidade emocional e apresentaram redes de apoio que podem ajudar quem enfrenta momentos de crise. Repórter Douglas Castilho.
12: Amarelo é a cor que representa um sinal de alerta. São 720 mil pessoas no mundo todo ano, segundo a OMS, vítimas de uma dor às vezes visível só para quem sofre. A presidente da Comissão de Direitos Humanos, senadora Damares Alves, do Republicanos do Distrito Federal, destacou que a questão é mais complexa do que a depressão e precisa de uma abordagem também complexa.
13: Prevenir significa, portanto, atuar também nas escolas, nas famílias, nas comunidades. Enfrentar o bullying, o cyberbullying e as violências. Promover competências socioemocionais e identificar precocemente sinais de sofrimento e garantir acesso oportuno ao cuidado.
12: O representante do Centro de Valorização da Vida, CVV, Alan Teixeira Lima, apresentou o trabalho da instituição, que é referência internacional no tema.
14: Nós somos mais conhecidos pelo telefone 188. No último ano, a gente fez 2 milhões de apoios emocionais. Uma pessoa pode ligar quantas vezes quiser para o CVV.
12: Outro canal de apoio é a rede Pode Falar, voltada ao apoio a jovens que tenham de 13 a 25 anos, período em que o suicídio figura entre as principais causas de morte. Se precisar, peça ajuda.
2: edição de Paulo Groba e trabalhos técnicos de Eliseu Caires, o Jornal do Senado fica por aqui. Acompanhe agora as notícias da Câmara dos Deputados. Boa noite.
1: Boa noite e até amanhã.
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16: Câmara pode incluir sardinha em lata na lista de produtos da cesta básica.
17: Proposta prorroga bolsas de ensino superior por nascimento de um filho.
18: Projeto cria política para acompanhar tecnologias criadas pela sociedade.
19: Boa noite. Avança na Câmara a proposta que institui uma política nacional para o acompanhamento de tecnologias desenvolvidas pela sociedade. A repórter Mônica Tati tem os detalhes.
20: Proposta em análise na Câmara institui a Política Nacional de Tecnologia Social. O projeto, apresentado pela deputada Jandira Fegali, do PCdoB do Rio de Janeiro, define a tecnologia social como um conjunto de processos coletivos, colaborativos e interdisciplinares que priorizam a inovação tecnológica voltada à democratização do desenvolvimento. Jandira Fegali fala sobre a importância de criar uma política para o setor, aproveitando a criatividade da sociedade.
21: Por exemplo, nas comunidades, nas favelas, em todo canto, período da enchente semiárido, que tecnologia o povo usa para dar suas soluções. A moeda complementar foi uma solução popular que começou no Ceará. E muitas outras soluções, inclusive medicinais. Então, a tecnologia social é aquela que vem inovado pelo povo e que precisa estar regulamentado em lei para que seja valorizada, reconhecida, fomentada e que a gente consiga inclusive dar a propriedade intelectual, que para eles é coletiva, para que essa inovação seja de fato respeitada.
20: As iniciativas previstas na proposta incluem áreas como água, alimentação, educação, energia, habitação, saúde, meio ambiente, inclusão digital e de assistência para pessoas com deficiência. A proposta prevê a prioridade na análise de pedidos de patente ou de registro dessas tecnologias no INPI, o Instituto Nacional da Propriedade Industrial. A titularidade dos direitos de invenção será decidida nos próprios contratos de fomento, garantindo que as comunidades que ajudaram a criar a solução também participem dos benefícios. Também estão previstos mecanismos que permitem que estados e municípios possam aderir às ações e que recebam apoio técnico do governo federal. A deputada Jandira Fegali explica que a construção do projeto envolveu vários setores da sociedade e governamentais.
21: Fizemos uma construção com o Ministério de Ciência, Tecnologia e Inovação e com os movimentos que representam essas várias tecnologias que surgiram no mundo, inclusive com alguns bancos de fomento, como o Banco do Brasil, como a Embrapa, Caixa Econômica, também participaram dessa construção. E finalmente a gente aprovou um projeto que identifica esse conjunto de contribuições, essa comunhão de contribuições que nós fizemos aqui na Comissão de Ciência, Tecnologia e Inovação.
20: O texto aprovado pela Comissão de Ciência, Tecnologia e Inovação da Câmara retirou o repasse de recursos do Fundo Nacional de Desenvolvimento Científico e Tecnológico para a Política, mas manteve a possibilidade de apoio através de dotações orçamentárias e por instrumentos de fomento já existentes. O projeto que institui a Política Nacional de Tecnologia Social ainda será analisado pelas comissões de Finanças e Tributação e de Constituição e Justiça. E se for aprovado, pode seguir direto para a votação no Senado. Da Rádio Câmara de Brasília, Mônica Tati.
15: Desenvolvimento Regional.
22: A Comissão da Amazônia aprovou o projeto que prevê a criação de cooperativas têxteis comunitárias. Relator do texto no colegiado, Zezinho Barbarido, PP do Acre, acredita que com a medida, famílias vulneráveis financeiramente terão mais renda e trabalho nas regiões Norte e Nordeste.
19: Zezinho Barbarido informa que os órgãos federais vão dar preferência à compra de uniformes feitos por essas associações locais. Além disso, o deputado acrescenta que o programa incentiva o reaproveitamento ecológico de tecidos.
22: Proposta de Paulo Alexandre Barbosa, do PSD, quer o reconhecimento de Ibirá, cidade do noroeste de São Paulo, como capital nacional das águas medicinais. Em sua justificativa, ele afirma que o poder terapêutico das águas termais do município é conhecido desde 1909.
19: Segundo Paulo Alexandre Barbosa, as condições geológicas locais determinam os altos índices de vanádio, de ação antioxidante e controle glicêmico e o pH alcalino das águas. Para ele, a concessão do título busca também estimular o turismo e a preservação do patrimônio natural.
15: Consumidor.
22: Saulo Pedroso, do PSD de São Paulo, defende a criação de um sistema para rastrear e autenticar bebidas alcoólicas importadas. A medida prevê selos físicos e digitais com informações sobre origem, produtor, importador e lote, além de um aplicativo para que o consumidor possa verificar a autenticidade do produto.
19: Para Saulo Pedroso, a proposta ajuda no combate à falsificação de bebidas e aumenta a segurança dos consumidores. O sistema também deverá integrar informações com os órgãos de fiscalização e permitir a identificação de irregularidades ao longo de toda a cadeia de distribuição.
15: Direitos Humanos.
22: Eros Biondini, do PL de Minas Gerais, apresentou projeto para assegurar a livre manifestação de crenças religiosas, incluindo pregações e citações de textos sagrados. A proposta determina que a simples expressão de dogmas ou convicções religiosas não seja enquadrada como crime.
19: O texto de Eros Biondini também pede que plataformas digitais retirem conteúdos exclusivamente por reproduzirem textos sagrados ou ensinamentos religiosos. A remoção poderá ocorrer por ordem judicial quando houver intenção comprovada de incentivar a prática de crimes violentos.
15: Educação.
22: Avança na Câmara a proposta que permite a prorrogação de bolsas de ensino superior por nascimento de um filho. A repórter Silvia Munhato tem os detalhes.
0: A Comissão de Educação da Câmara dos Deputados aprovou o projeto de lei que garante a pesquisadores e estudantes do ensino superior o direito de prorrogar o prazo de suas bolsas de estudo em caso de nascimento de filho. Pelo texto, bolsas de estudo com duração mínima de 12 meses poderão ter seus prazos estendidos por até 180 dias se houver comprovação de afastamento por nascimento, adoção ou obtenção de guarda judicial. A legislação atual já permitia a prorrogação dos prazos de vigência das bolsas de estudo em caso de adoção. A proposta também permite que dois bolsistas usufruam do benefício simultaneamente, pelo mesmo evento de adoção ou guarda. O relator, deputado professor Alcides, do PSDB de Goiás, diz que o texto é do interesse do sistema educacional.
3: Do ponto de vista educacional, a proposição é meritória, uma vez que apresenta medidas concretas para favorecer, de um lado, a participação dos pais no cuidado dos filhos, desde o nascimento ou adoção, ao mesmo tempo em que favorece a continuidade e conclusão de estudos e pesquisa dos estudantes pai. Ademais, na hipótese de ambos os pais da criança, nascida ou adotada, serem bolsistas, a matéria tem o mérito de assegurar aos dois o direito do afastamento das atividades acadêmicas e a prorrogação da bolsa de estudos.
0: O projeto que permite a prorrogação de bolsas de estudo do ensino superior pelo nascimento de filhos dos estudantes será analisado agora pelas comissões de Previdência, Assistência Social, Infância, Adolescência e Família e de Constituição, Justiça e de Cidadania. Da Rádio Câmara de Brasília, Silvia Minhato.
19: Tarcísio Mota, do PSOL do Rio de Janeiro, apresentou o projeto que garante tempo de planejamento para professores da educação básica. O texto estabelece que, quando a jornada for organizada por horas-aula, o limite de atividades em sala deve ser calculado pelo mesmo critério.
4: Tempo de planejamento para professor é decisivo para que a educação de qualidade aconteça. E nós não podemos deixar a covardia que alguns governos estão fazendo de contar o tempo de forma a obrigar o professor a pegar mais turmas sem receber um centavo a mais por isso. Esse projeto, portanto, garante a proporcionalidade. 3 aulas dadas, 1 aula de planejamento.
22: Tarcísio Mota sustenta que a regra mínima de proporcionalidade permite ao professor preparar aulas, elaborar provas e cuidar da saúde mental. Ele reforça que condições mais justas de trabalho para docentes asseguram melhor qualidade aos estudantes.
15: Trabalho.
19: Habibo Nunes, do PL do Rio Grande do Sul, é favorável ao projeto que amplia a licença paternidade para pais de recém-nascidos prematuros ou que precisem de internação hospitalar após o parto. O deputado explica que a prorrogação seria equivalente ao período de internação do bebê.
22: Ele acrescenta que para ter direito ao benefício será necessário comprovar a prematuridade ou a internação por meio de documentação hospitalar. Bibo Nunes explica que a ideia é garantir a presença do pai ao lado da mãe e do bebê durante um período de maior vulnerabilidade.
5: Um prematuro tem que ter uma necessidade reconhecida de atenção especial. E o pai tem que estar junto com a mãe nesses momentos difíceis. Não é fácil ter filho prematuro. Imagine gêmeos que normalmente são prematuros. E como é que ficam os pais se não tem o pai ao lado da mãe o tempo todo? Se o recém-nascido precisa de um mês, dois meses, três, quatro, o tempo que for. Isso é fundamental, isso não é regalia nenhuma, é simplesmente reconhecer a parte humana de quem está vindo ao mundo, que é o nascituro.
19: Fábio Garcia, do União de Mato Grosso, propõe criar uma política nacional de gestão de desempenho e eficiência para o serviço público. O projeto prevê avaliações periódicas dos servidores com base em critérios objetivos como produtividade, qualidade do trabalho e atendimento ao público.
22: A proposta também reconhece o bom desempenho com bônus, capacitação e prioridade para ocupar funções de confiança. Fábio Garcia afirma que a intenção é melhorar a qualidade dos serviços públicos sem alterar os planos de carreira dos servidores.
15: Economia.
19: O plenário da Câmara pode votar projeto que inclui a sardinha em lata na lista de produtos da cesta básica isentos de impostos. Quem explica os detalhes é o repórter Antônio Vital.
6: Ganhou o regime de urgência e pode ser votado a qualquer momento no plenário da Câmara projeto que inclui a sardinha em lata na lista de produtos da cesta básica. Se a proposta virar lei, a sardinha passa a ter alíquota zero no pagamento de dois novos impostos criados pela reforma tributária e que passam a ser cobrados no ano que vem, o Imposto sobre Bens e Serviços, o IBS, e a Contribuição sobre Bens e Serviços, a CBS. O IBS será distribuído a estados e municípios. Já a CBS será um imposto federal. Eles vão incidir sobre mercadorias e serviços, inclusive importados. A reforma criou ainda outro tributo, o Imposto Seletivo, que será cobrado sobre produtos que fazem mal à saúde. Esses tributos vão substituir o PIS, a COFINS, o IPI, o ICMS e o ISS. A reforma tributária, aprovada no ano passado, isentou da cobrança do IBS e da CBS os artigos da cesta básica, inclusive carnes, o que não estava no texto e foi acrescentado durante a votação. Outros produtos com alíquota zero são alimentos como arroz, leite, manteiga e queijos. O projeto que ganhou o regime de urgência foi apresentado pelo deputado Luiz Nishimori, do PSD do Paraná, presidente da Frente Parlamentar da Pesca. A proposta será analisada junto com outra, parecida, apresentada pela deputada Ana Paula Lima, do PT de Santa Catarina. Ainda será designado um relator para apresentar um texto único. A justificativa dos autores é que a sardinha em lata é uma fonte de proteína importante para pessoas com menor renda, além de relevante para o setor pesqueiro nacional, que por ano produz mais de 100 mil toneladas do produto. O deputado Pedro Lupion, do Republicanos do Paraná, coordenador da Frente Parlamentar da Agropecuária, defendeu o regime de urgência para a proposta.
8: No dia da votação da reforma tributária nesse plenário, a questão da sardinha estava no texto. Nós trabalhamos isso junto com as carnes, da mesma maneira que foi feito em relação às outras carnes, com a inclusão na cesta básica, e uma questão de texto prejudicou o setor inteiro pesqueiro, justamente nessa questão da sardinha.
6: Com regime de urgência, o projeto pode ser votado diretamente no plenário, sem passar pela análise das comissões permanentes da Câmara. Mas a medida não foi unânime no plenário. O deputado Hildo Rocha, do MDB do Maranhão, criticou a urgência, que pode acelerar a análise do projeto e alterar a reforma tributária.
23: Essa matéria, além de não tramitar nas comissões, o que já está errado, essa proposta de lei complementar, ela altera uma regulamentação da reforma tributária que fizemos recentemente. Reforma tributária que entra em vigor a partir do ano que vem, de 2027. Ou seja, ainda nem entrou em vigor e já estamos mudando para beneficiar interesses particulares, não interesses da nação brasileira.
6: Ainda não há data para votação no plenário da Câmara do projeto que inclui a sardinha em lata na lista de produtos da cesta básica. Da Rádio Câmara de Brasília, Antônio Vital.
15: Segurança Pública.
22: Delegado Palumbo, do Podemos de São Paulo, defende criminalizar a transmissão intencional de treinamento operacional a organizações criminosas. O deputado explica que a proposta também alcança agentes públicos que repassarem esse tipo de conhecimento.
7: Delegado Palumbo argumenta que facções têm atuado de forma cada vez mais profissional com o apoio de agentes que se corrompem. Essa prática, segundo ele, eleva o grau de letalidade das ações criminosas, comprometendo a efetividade das políticas públicas de segurança.
9: O indivíduo que faz isso tem que ficar preso. A pena é estipulada em 12 anos e tem que ficar preso mesmo. Todos aqueles que se corrompem, sejam policiais, agentes públicos, se corrompem e ensinam criminosos a matarem usando um fuzil, que é uma arma de guerra, tem que ficar preso sem benefício. Nós estamos lutando com o apoio do meu partido, que é o Podemos, para que esse projeto vire lei. Porque hoje os criminosos não estão mais agindo de forma amadora, não. Eles estão treinando e com a ajuda, infelizmente, de agentes que se corrompem.
22: Luiziane Lins, da Rede do Ceará, defende aumentar a pena para quem submeter trabalhadores a condições semelhantes à escravidão.

0: delitos. A proposta prevê nulidade de contratos com produtoras, editoras e plataformas de streaming para livros, séries, filmes ou entrevistas sobre os crimes.
1: Pelo texto de Kiko Seleguin, os valores pagos aos criminosos ou a seus herdeiros deverão ser revertidos ao Fundo Penitenciário Nacional ou ao Fundo Nacional de Segurança Pública. Segundo o deputado, o objetivo é evitar que condenados lucrem com a violência e com a dor das vítimas.
0: Projeto de Pedro Lucas Fernandes, do União do Maranhão, determina que as unidades da Casa da Mulher Brasileira ofereçam acesso facilitado à perícia médico-legal para as vítimas de violência doméstica. O deputado explica que o exame poderá ser feito na própria unidade.
1: A ideia, segundo Pedro Lucas Fernandes, é evitar que a vítima se desloque para diferentes órgãos e enfrente novos constrangimentos, além de reduzir o risco da perda de provas. O texto também prevê atendimento humanizado e cooperação entre União, estados, Distrito Federal e municípios.
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3: Justiça.
0: Marcelo Crivella, do Republicanos do Rio de Janeiro, destaca a promulgação de lei que responsabiliza civilmente pais ou mães por abandono afetivo dos filhos. O parlamentar afirma que o pagamento de pensão não substitui a presença familiar na rotina da criança.
4: Não basta pagar a pensão para o filho. É preciso que o pai ou a mãe participem da vida dele. Uma criança adoece, então o pai não vai estar lá para dar apoio a ela. Uma criança passa numa prova ou fica reprovada, ela não vai ter o carinho do pai. E uma criança que vai disputar uma competição na escola, os pais dos outros estão presentes e o dela ausente. Essa lei do abandono afetivo tornou um ilícito civil. Eu gostaria que fosse crime, mas o Congresso assim não aprovou. Ficou apenas o ilícito. Portanto, terá que pagar indenização pelo abandono afetivo.
1: Marcelo Crivella avalia que a nova lei pode reeducar responsáveis que cumprem obrigações financeiras, mas se afastam da vida dos filhos. Ele observa que a indenização passa a ser aplicada quando a ausência afetiva causar prejuízo à criança ou ao adolescente.
0: Termina agora o jornal Câmara dos Deputados, produzido pela Rádio Câmara, com trabalhos técnicos de Wellington Teles e apresentação de Luciana Vieira e Val Monteiro. Boa noite.
1: A Voz do Brasil está de volta amanhã. Uma boa noite para você.
3: 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Boa noite.

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1: 10:03.
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2: Alô amigos, alô amigas, muito, mas muito boa noite. Que bom ter e ser a sua companhia. Sejam todos muito bem-vindos.

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2: Boa noite. A presença de uma baixa pressão deve estar dando origem a uma nova frente fria ao longo dessa sexta-feira. Previsão de muita chuva, risco de temporais e tempestades, com granizo, chuva forte e vendavais. E é provável que nós tenhamos um outro ponto com algum transtorno, algum alagamento, alguma enxurrada, algum deslizamento de terra, alguma queda de barreira. Vai seguindo com um tempo mais instável durante o decorrer dessa sequência aí de mais estável durante o fim de semana. O sábado o tempo melhora e no domingo o tempo ele segue mais variável, né? Nublado, aberturas de sol e chances de chuvas rápidas isoladas mais aí pro final do dia. Fica mais ameno, friozinho. Peter Scheuer, meteorologista, com a previsão do tempo.
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2: 10:21.
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3: Muito, mas muito boa noite. Onde quer que você esteja, qualquer distância é bem pertinho para nós.

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19: 10:37.
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0: Cuidado com amanhã. Ele tem a estranha mania de ser tarde demais.

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9: 10:49.
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10: Muito, mas muito boa noite. É bom ter e ser a sua companhia. Muito obrigado.

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7: Boa noite. A Secretaria Municipal de Educação de Otacílio Costa está com vagas abertas para o segundo semestre no NAIS, voltados ao primeiro, segundo e terceiro ano do ensino médio. As turmas contam com qualificação profissional integrada na área de recursos humanos. As inscrições são realizadas na Escola Nossa Senhora de Fátima, das 16h até às 22h da noite. Mais informações pelo telefone 499-9136-1866. Entidades representativas do setor produtivo de Santa Catarina, lideradas pela Federação das Câmaras de Dirigentes Lojistas e dezenas de CDLs municipais, divulgaram uma nota oficial chamada Hora de Passar o Brasil a Limpo. No documento, datado de 9 de setembro, as instituições cobram a aplicação rigorosa e imparcial das leis, o combate à corrupção e o fim de favorecimentos ou tratamentos diferenciados na administração pública. As entidades afirmam que a recorrência de suspeitas e privilégios compromete a credibilidade institucional e afeta a segurança e o ambiente de negócios no país. 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Para a Hora da Notícia, Evandro Gil.
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8: 11:07.
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9: Duas maneiras de viver a vida. Vivê-la como se milagres não existissem. Ou vivê-la como se tudo fosse um milagre. Albert

0: Muito, mas muito boa noite. Onde quer que você esteja, para nós não tem distância.
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23: 11:19.
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8: 11:33.
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0: Muito, mas muito boa noite. É bom ter e ser a sua companhia. Muito obrigado.

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0: 6:22.
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0: meia-noite e 24.
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0: 18:29.
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1: Meia-noite e 32.

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1: 00:43.

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1: Boa noite. A presença de uma baixa pressão deve estar dando origem a uma nova frente fria ao longo dessa sexta-feira. Previsão de muita chuva, risco de temporais e tempestades com granizo, chuva forte e vendavais. E é provável que nós tenhamos um outro ponto com algum transtorno, algum alagamento, alguma enxurrada, algum deslizamento de terra, alguma queda de barreira. Vai seguindo com um tempo mais instável durante o decorrer dessa sequência aí de mais estável durante o fim de semana. O sábado o tempo melhora e no domingo o tempo ele segue mais variável, né? Nublado, aberturas de sol e chances de chuvas rápidas isoladas mais aí pro final do dia. Fica mais ameno, friozinho. Peter Scheuer, meteorologista, com a previsão do tempo.
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2: Meia-noite 58.

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0: Obrigado! Obrigado, gente.
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1: 1:30.

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1: Falar de um amigo, contar sua história em uma simples canção é muito pouco. Homenagear um verdadeiro amigo numa simples canção é o mínimo que a gente poderia fazer. Obrigado, companheiro, por passar por aqui nessa terra e nos deixar um exemplo de vida. Valeu, Adelar.

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2: 2 e 3.

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2: 2:29.

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1: Boa noite. A presença de uma baixa pressão deve estar dando origem a uma nova frente fria ao longo dessa sexta-feira. Previsão de muita chuva, risco de temporais e tempestades com granizo, chuva forte e vendavais. E provável que nós tenhamos um outro ponto com algum transtorno, algum alagamento, alguma enxurrada, algum deslizamento de terra, alguma queda de barreira. Vai seguindo com um tempo mais instável durante o decorrer dessa sequência aí de mais estável durante o fim de semana. O sábado o tempo melhora e no domingo o tempo ele segue mais variável, né? Nublado, aberturas de sol e chances de chuvas rápidas isoladas mais aí pro final do dia. Fica mais ameno, friozinho. Peter Scheuer, meteorologista, com a previsão do tempo.
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1: 3 e 5.
2: Ei, amigo, não existe solidão que dure eternamente. Com certeza um falso amor não vai durar também pra sempre. Esqueça o seu passado amargo e curta o seu doce presente.

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1: 3 e 9.

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1: 3:27.

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1: 3:39.

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1: Boa noite. A presença de uma baixa pressão deve estar dando origem a uma nova frente fria ao longo dessa sexta-feira. Previsão de muita chuva, risco de temporais e tempestades com granizo, chuva forte e vendavais. E provável que nós tenhamos um outro ponto com algum transtorno, algum alagamento, alguma enxurrada, algum deslizamento de terra, alguma queda de barreira. Vai seguindo com um tempo mais instável durante o decorrer dessa sequência aí de mais estável durante o fim de semana. O sábado o tempo melhora e no domingo o tempo ele segue mais variável, né? Nublado, aberturas de sol e chances de chuvas rápidas isoladas mais aí pro final do dia. Fica mais ameno, friozinho. Peter Scheuer, meteorologista, com a previsão do tempo.
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4: 4 horas.

Então quer dizer que você era infeliz no nosso relacionamento. Segunda que

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1: 4:24.

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1: 4:28.
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1: 4:45.

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1: 5 horas.

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8: 5:18.

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16: 5 horas e 30 minutos.

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18: 5:51.

0: 5:55. Muito bom dia para você que está aí acordando, ligado já na programação da Rádio Clube nessa manhã de sexta-feira, hoje dia 11 de setembro do ano de 2026. Temperatura 14 graus neste momento em nossa cidade. Chove em Lages, toda a nossa região. E estamos chegando por aqui para dar sequência na programação do Alma Cabocla. Com muito prazer, eu, Adelar Machado, até as 8 horas da manhã. Agradecendo você aí que está acompanhando a Rádio Clube aqui na cidade, também toda a Serra Catarinense, aonde quer que você esteja, por onde ande, ouvindo toda a nossa programação. Uma ótima manhã, um bom dia de trabalho para você, ouvinte, que está aí já sintonizado também na nossa programação. Um bom final de semana para todo mundo. Amanhã já é sábado, pintando na área aí o final de semana. E a gente vai agradecendo a você, ouvinte, aí que fez companhia pra gente também durante toda a semana aqui na nossa programação da Rádio Clube.
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0: Momento de esperança com ele, o Padre Hermes, que esteve ontem aqui na Rádio Clube também fazendo um convite para a grande festa da Sagrada Família no bairro Frei Rogério. Bom dia, Padre Hermes, seja bem-vindo aqui na manhã.
2: Bom dia, minha irmã, bom dia, meu irmão ouvinte, aqui do Momento de Esperança, no Alma Cabocla, nesta manhã de sexta-feira, manhã de bênção. Nos encontramos para bendizer, para agradecer e suplicar a Deus pelas nossas necessidades e a força para a nossa jornada, para o nosso caminho. Meus irmãos, minhas irmãs, a palavra de hoje nos lembra de que só quem se deixa formar por Cristo pode caminhar na verdade e na misericórdia. Iniciemos esta manhã permitindo que o Senhor ilumine nosso modo de viver e nos relacionar como irmãos e irmãs uns dos outros. Na narrativa do Evangelho de hoje, tem como intenção primeira a formação interior do discípulo, da discípula de Jesus. Jesus não denuncia apenas a hipocrisia moral, mas a cegueira espiritual de quem se julga guia sem deixar-se iluminar pelo Mestre. A comunidade de Lucas no Evangelho escreve para comunidades cristãs já estruturadas, compostas em grande parte por cristãos de segunda geração, nas quais surgia o risco de substituir o seguimento de Jesus pelo julgamento do outro. O Evangelho adverte que ninguém é verdadeiro mestre antes de ser discípulo. Hoje, na vida da igreja, este texto interpela líderes e fiéis a priorizarem a conversão pessoal, a humildade e a misericórdia. Só quem reconhece a própria fragilidade pode ajudar o irmão, a irmã a enxergar, tornando a comunidade sinal vivo do olhar compassivo de Cristo. Meus irmãos, minhas irmãs, nesta manhã, rezemos para que nossas comunidades cresçam na humildade, na conversão sincera e na misericórdia, aprendendo a corrigir com amor e a caminhar juntas no discipulado de Cristo. Rezemos, irmãs e irmãos, pedindo ao Senhor que acolha a nossa oração. Preparemo-nos para a oração, a bênção da água, a bênção do dia.
3: Pai nosso que estás no céu, santificado seja o nome.
2: Oremos, cuida bem, Senhor, daqueles que estão à minha frente, cuida bem, Senhor, daqueles que me seguem no caminho, cuida bem, Senhor, daqueles que se encontram ao meu lado, cuida bem, Senhor, e caso for também do teu agrado, cuida bem de mim, Senhor. Amém. Meus irmãos, minhas irmãs, invoquemos o Senhor nosso Deus para que abençoe esta água, recordando o nosso batismo, que ele se digne ajudar-nos a permanecermos fiéis ao Espírito que recebemos. Nós vos pedimos que vos digneis abençoar esta água para que ela seja sinal da vossa proteção. Renovai em nós a fonte da vida e da vossa graça e libertai-nos por ela de todo o mal do espírito e do corpo, para que possamos nos aproximar de vós com o coração puro e receber dignamente a vossa salvação. Meus irmãos, minhas irmãs ouvintes aqui do Momento de Esperança no Alma Cabocla, Deus te guarde onde estiveres, Deus te guie por onde andares, Deus te ilumine naquilo que decidires e em todos os dias da tua vida, pela intercessão de Nossa Senhora dos Prazeres, mãe e companheira de caminhada do povo serrano. Deus te abençoe e te proteja. Em nome do Pai, do Filho e do Espírito Santo. Amém.
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6:01, não perca a hora, bom dia para você, 6:01. 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

6:02, a gente vai seguindo por aqui com o programa Alma Cabocla, para você aí, ouvinte, que está aí despertando para um novo dia, para um novo amanhecer, você que já está aí no galpão, tirando leite das vacas, para você que está saindo para o trabalho, passando pelas BRs, rodovias, BR-282, BR-116, SCs que cortam nossa região, nesta manhã de muita chuva aqui na Serra Catarinense. A gente vai trazendo mais músicas, eu, Adelar Machado, até as 8 horas da manhã, Serginho Delisa, o titular do programa Alma Cabocla, está de férias, retorna no dia 23. Até lá a gente te faz companhia por aqui na programação também das manhãs. 6:02, vamos ouvir Almir Sater, Xalana, na sequência do programa Alma Cabocla.

0: 6:09, ouvimos Joca Martins com a música Pilchas. Bom dia para você, uma ótima manhã de sexta-feira.
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1: 6:12. Vamos agora conferir a previsão do tempo. Neste momento chove muito em Lages, chove forte aqui na Serra Catarinense, temperatura 14 graus. E aí, Peter, essa previsão do tempo, ela continua chovendo, ainda continua com chuva durante essa sexta-feira, amanhã no sábado, no final de semana? Bom dia para você.
2: Ô, Adelar, bom dia para você, bom dia para todos. Sim, é uma frente fria que vem organizando muitas nuvens carregadas, com chuvas torrenciais, pancadas que vêm acompanhadas por raios, granizo e ventania, tudo por conta dessas instabilidades que aos poucos começam a ingressar sobre a região e vai seguindo com um dia mais fechado e chuvoso. Em momentos, essas tempestades, como por exemplo agora durante essa madrugada, e vai ter momentos assim que a chuva é um pouco mais calma. Mesmo assim, algum transtorno por conta dessas tempestades, por conta aí de vendavais ou granizo, não dá para descartar. A tendência é que amanhã nós tenhamos o domínio do tempo mais seco. O sábado é mais aproveitável. Alguma garoa fraca no início da manhã, mas vai melhorando gradativamente ao longo do dia. A temperatura máxima prevista deve chegar próxima da marca dos seus 18, 20 graus. No domingo amanhece mais friozinho, 8 graus, 9 graus. E o tempo é bom, tempo seco, mas durante a tarde pode voltar a ter alguma ameaça de chuva, mas nada assim que seja comprometedor, algo que seja significativo. Na segunda, terça, muitas nuvens com chuvas ocasionais, períodos curtos de melhora. Quarta, quinta, o tempo volta a firmar novamente. Adelar.
1: Ok, Peter, um grande abraço para você, obrigado pelas informações e você retorna, é claro, durante toda a nossa programação, atualizando os boletins das próximas horas também aqui para Serra Catarinense. Um abraço, um bom trabalho.
2: Valeu, obrigado, ótimo trabalho para você também, tudo de bom, até mais.
1: Até mais, 6:14, você ligado aqui na Clube FM.
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1: 6:16. Vamos seguindo por aqui com o programa Alma Cabocla. Para você de toda a nossa região, agradecendo os ouvintes também que estão aí acompanhando a gente em casa, no seu trabalho. Um alusão lá para o Marcos Desenho. Ele é entregador da Shopee, aguardando o carregamento e ligadinho aqui na Rádio Clube. Um abraço para você, uma boa sexta-feira também. Muito obrigado pela sua sintonia. Lá para o nosso amigo Osni, sempre ligado com a gente aí do bairro Santa Cândida. Um abração para vocês aí no bairro Santa Cândida. Uma excelente manhã. Está lá mateando, tomando chimarrão e ouvindo a programação da Rádio Clube nesta manhã também de sexta-feira. De muita chuva, hein? Aqui na cidade e também toda a nossa região. O Francisco, do bairro da Brusque, tá ligado também, ouvindo a clube. Um abraço para você. Pediu para mandar um alôzão para os motoristas também aí da distribuidora Avita, que estão sempre ligados também no programa Alma Cabocla. Um abraço para vocês aí, um bom dia de trabalho a todos. E valeu, Francisco. Uma ótima manhã para você também e para toda a turma aí, o pessoal e os motoristas que estão também neste momento dirigindo no trânsito de Lages, aqui na Serra Catarinense, nessa manhã de chuva, hein? Bastante atenção para você, motorista, que está aí também, aí com seu carro, porque chove bastante em toda a nossa região. 6:17, a música continua por aqui no programa Alma Cabocla. Vamos ouvir mais uma? Zezé de Camargo Luciano, no dia em que saí de casa. Bom dia, acorda meu povo, olha a hora, 6:18.

0: 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Acorda, meu povo, 6:24. Bom dia para você aí que está com o rádio ligado, chegando, acompanhando toda a nossa programação. Uma excelente manhã para você da Serra Catarinense, onde quer que você esteja aí acompanhando toda a nossa programação. Você vai participando também aqui pelo nosso WhatsApp 99152-3883. É o WhatsApp aqui do estúdio para você falar com a gente, com os comunicadores.
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0: 6:29. E a charadinha aqui do programa Alma Cabocla, para você que está ligado com a gente, é esta: o que é o que é? É cheio de buracos, mas ainda assim consegue reter muita água. Quem sou eu? Você sabe? Então você vai respondendo aqui pra gente, e no sábado, amanhã, portanto, a gente vai fazer o sorteio de um vale compras no valor de R$125 dos supermercados Alvorada. 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Para você aí que responder a charadinha certo, se você for sorteado ou a sorteada, você leva na faixa este vale compras no valor de R$125. Para você participar, olha, participe então da charadinha aqui do programa Alma Cabocla. É só você ligar para o telefone interativo 3221-3148. Na opção 1, você tem 30 segundos para gravar o seu nome, dizer a sua cidade ou bairro e responder a charadinha. No sábado, amanhã, você pode então concorrer a um vale compras, vai concorrer um vale compras no valor de R$125 dos supermercados Alvorada, que tem Alvorada na Castelo Branco e também na Avenida Presidente Vargas. O sorteio acontece aqui no programa Alma Cabocla. E tem mais, você também pode participar aqui no horário do programa pelo WhatsApp 991523883, gravando também o seu áudio e respondendo a charadinha. 6:30. Bom dia para você. 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Vamos com mais músicas. Deixa eu só mandar mais um alô por aqui. Pessoal que estão ligados com a gente, o João Terra, lá no bairro Caroba, cedinho, com rádio ligado, na sintonia. Olha, muita chuva, é verdade, chovendo bastante aqui na Serra Catarinense, toda a nossa região, no nosso município também de Lages. Lembrando para você que às 7 horas nós damos pausa aí para a transmissão do horário eleitoral gratuito. Aqui damos uma pausa no programa Alma Cabocla e depois às 7:25 nós retornamos com mais também músicas, uma programação gostosa para você também nessa manhã de sexta-feira. Agora é a vez de Eduardo Costa, Canarinho Prisioneiro. Participação de Ed Brito e Samuel, 6:32.

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2: 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Vamos aí no Só de Gaita, hoje destacando para você o nosso colega de trabalho, o Douglas Moraes. Vamos ouvir a valsa da rainha. Vou convidar a minha prenda e vou dançar essa valsa nesta manhã. 6:37, bom dia.

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5: 6:44.
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5: Programa Alma Cabocla, um alusão lá para o Gilmar Kett, tá ligado com a gente. Um abraço para você, Gilmar, para toda a sua família. Uma excelente sexta-feira e também um maravilhoso final de semana. E o nosso amigo Cláudio Pereira chegando por aqui também nesta manhã. Aí de muita chuva, agora deu uma parada, deu uma trégua, mas vem chuva por aí de novo. Tá escurecendo novamente, a gente olhando daqui, dá para ver que tá bem escuro aí nas regiões aí da Serra Catarinense. Foi muita chuva durante a noite, a madrugada. Cláudio Pereira, bom dia para você.
6: Bom dia, Adelar, bom dia, ouvintes do Alma Cabocla. Verdade, né? Muita chuva essa noite, por volta das 4 horas da manhã, deu pedra lá, principalmente onde eu moro, na região onde eu moro lá.
5: Deu granizo para lá?
6: Deu granizo, né? Mais fraco, mas deu. Não foi tão, assim, extenso, mas deu um granizo. Agora pela manhã deu um pouco também, uma quireirinha. Mas esperamos que não ocorra mais esse granizo aí, porque é perigoso e traz transtorno.
5: E a gente recebeu o alerta também da Defesa Civil no celular, né?
6: Sim, o alerta chegou, com certeza.
5: Recebemos o alerta, tudo, que poderia, né, ter temporal aqui na região.
6: É, e bom trabalho a todos da Defesa Civil, todos que estão envolvidos aí, né, na preocupação aí com os moradores de Lages e região.
5: Um grande abraço a todos os nossos amigos aí da Defesa que estão de plantão, né? Então aí, de prontidão, se for preciso, é só entrar em contato com a Defesa Civil.
6: Pessoal do interior aí, da Sítio Chacra Fazenda, Indiada Velha aí, que levanta cedo aí na peleia, eu já fui na peleia de manhã cedo.
5: Foi lá na fazenda?
6: Já.
5: Conseguiu passar a ponte hoje?
6: Não, eu fui de helicóptero.
5: Ah, né? Foi de helicóptero?
6: Já fui de helicóptero. Pra evitar, né?
5: Passar a ponte hoje é difícil.
6: Pra molhar os pés. Isso. Sabe quem é que ouve a gente de manhã cedo? Nós estávamos em Tarcísio Costa, onde com o Fernando Machado, lá no na Blitz Boticário de Tarcísio Costa, um abração pra todos de lá. O seu Pedro Paulo.
5: Seu Pedro Paulo?
6: Ele não desliga o rádio.
5: Grande abraço então para o seu Pedro Paulo.
6: E também eu não tô lembrando se é Edson ou Adilson, o Edilson, lá também que conversou comigo. Mas um abração pra eles, obrigado pelo carinho, pessoal maravilhoso aí. E o Anderson do TR Tropa tá lá já se mexendo essas horas com a esposa dele pra ir pra peleia. O Donizete lá no Recanto Beija-Flor, o seu Juarez Ismério, né? O seu Alfeu e o Zé Moreno, essa indiada toda aí, né?
5: Um grande abraço lá pra turma lá que já estão prontos para mais um dia de trabalho também nessa.
6: Pois é.
5: Hoje ela atrapalha um pouco com essa chuva aí, né?
6: Atrapalha.
5: Tá na fazenda.
6: Eu vou lá tirar as malas, porque eu comprei umas 40 bombachas para fornecer pros empregados. Bombacha, umas camisas, né?
5: Comprou todo o uniforme?
6: As bota com bico de prata. Botinha simples.
5: Uma botinha mais simples, assim, não. Que é só para trabalho? Só para trabalho?
6: É, vou lá.
5: Dia a dia?
6: Vou lá liberar o piloto lá para levar o aeronave.
5: E o Camargo? Tá gostoso o Camargo hoje?
6: Tá especial.
5: Trouxe para nós Camargo hoje também.
6: Hoje é de búfala.
5: De búfalo?
6: Búfala.
5: Ah, búfala.
6: É, búfala.
5: Ah, agora entendi, tá.
6: De búfala é pra tudo.
5: Ué, fiquei, não entendi ali a hora que você me falou.
6: É, não.
5: Ah, mas tá certo. E hoje, lembrando que você falou da Blitz, hoje sexta-feira também tem Blitz.
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6: 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É, nós temos virado só em perfume agora.
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5: 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Um abraço pessoal aí do Boticário aí que sempre estão nessa parceria com a gente.
6: Falar nisso, eu vou levar uma caixa de Malbec pra gurizada lá na fazenda.
5: Leva lá pra eles lá também, de presente.
6: Presente, né? Pra tomar um banho simples, né?
5: Já que tá chovendo bastante, aí pega. Ó, chegou o homem da motocicleta.
6: Isso. O homem vem trabalhar de Harley Davidson.
5: É, viu?
6: Essa é de trabalho. Imagina que ele vai.
5: Quantas cilindradas aquela Harley dele? 12?
6: Como é que é o nome?
5: Harley. Ó, viu? Viu? Harley Davidson. Essa é boa, gostou?
6: Senão, deve ser um jegue. Vamos trabalhar então.
5: Ah, essa foi boa, né? 6:48 pra você que tá ligado com a gente. O trio Parada Dura pra você que pediu, as andorinhas.

0: 6:51, ouvimos trio Parada Dura, as Andorinhas, já 7 horas, temos horário eleitoral gratuito. Cláudio tá por aqui, quer mandar um recado também, Cláudio? Mais uma vez, vamos lá, rapidinho então.
1: Bem rapidinho, lá pro Cláudio Roberto, grande amigo, grande parceiro.
0: Ah, sim, grande abraço lá pro Cláudio Roberto.
1: O homem do caneco.
0: Exatamente, nosso grande amigo aí da imprensa também.
1: Isso.
0: Comunicador, radialista, um forte abraço pra ele lá que tá na escuta.
1: O homem é especial de primeira, né? É verdade, né? O Búfalo não dá coisa pra trás, né? E o Camargo é o melhor que tem. Melhor é
0: forte o Camargo.
1: É forte. Aquilo dá queijo de 30 quilos, mais ou menos, cada tirada de leite.
0: Você viu, depois que você tomar o Camargo, você fica, dá mais energia.
1: Dá tanta energia que o cara corre rápido pro banheiro.
0: O cara fica mal já. 6:52.
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4: 6:57, já horário eleitoral gratuito. Amarildo Volpato chegando com as cotações. Bom dia para você, Amarildo.
5: Bom dia para todo mundo que está nos acompanhando aqui no Alma Cabocla. Que coisa boa. Mel silvestre, R$12. Mel de Bracatinga, R$17. A soja subiu 50 centavos. Agora, R$140,50. O milho amarelo, 63. O feijão carioca caiu R$1,67, fechou em 245, conforme a cotação da Ipagre Cepa ontem. Feijão preto, 196,25. Leite pago ao produtor mês setembro, 2,56 é o leite padrão. O boi gordo, 12,25, e a vaca gorda agora está R$11. Mais informações aqui na Clube. É um instante só. A gente retorna. Bom dia.
4: Bom dia. Valeu, Amarildo Volpato. Obrigado pelas informações. Daqui a pouco você retorna com mais, claro, informações, notícias aqui também na manhã, na programação da Clube. Já horário eleitoral gratuito. Vamos dar uma pausa e 7:25 retorno. Grande abraço a todos. Fique na Clube.

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16: 7:26. Bom dia para você que está ligado, sintonizado aqui na Clube. Já estamos de volta por aqui com o programa Alma Cabocla até as 8 horas da manhã, nesta sexta-feira, dia 11 de setembro do ano de 2026, temperatura 14 graus. A chuva deu uma trégua agora, mas você fica acompanhando toda a programação da Rádio Clube, que você tem muitas informações durante todo o dia. Nosso alô especial para você que está com o rádio ligado também na sua casa, no seu trabalho, no carro, no trânsito, onde quer que você esteja, pela internet, no aplicativo da Rádio Clube, pela Alexa, acompanhando toda a nossa programação. Povo, que música? Vamos lá ouvir música. Cheguri e aquela costela gaúcha, 7:26, não perca a hora, 7:26. Bom dia.

0: 7:30, bom dia para você que está ligado aqui na Clube, no programa Alma Cabocla. Adilson Oliveira chegando com as principais manchetes também, que serão destaques no Jornal da Clube, primeira edição, na apresentação do Rodrigo Silvério. Bom dia para você, Adilson.
1: Bom dia aos ouvintes da Clube. A Polícia Rodoviária Federal atendeu um grave acidente ontem na BR-116, no município de Correia Pinto. Colisão envolvendo dois caminhões e dois veículos pequenos. Uma mulher morreu no acidente. As informações você vai acompanhar no Jornal da Clube, primeira edição.

0: 7:31, você ligado, sintonizado aqui na programação do Rádio Clube, quero mandar um alôzão lá para a Valmira, que está ligada com a gente em Piurras. Ela mandou mensagem, acordo 5 horas da manhã para ouvir a Rádio Clube e tomar o meu chimarrão. Quero mandar um alô, um abraço para todos aqui de Piurras e Bocaina do Sul. E para vocês aí da Rádio Clube, sou fã número 1 da Rádio Clube. Muito obrigado, um grande abraço então para você, Valmira. Obrigado pelo carinho, pela sintonia. Uma ótima manhã a todos vocês aí, obrigado pela preferência, pela sintonia, toda a sua família que sempre estão ligados aqui na programação da Rádio Clube.
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2: O Sindicato Rural de São José do Cerrito convida para quinta-feira Primavera de Gado Geral, dia 13 de setembro, domingo, a partir das 18h30, nas dependências do Parque de Arremates Boa Parada, com aproximadamente 300 animais. A feira será transmitida pelo canal do YouTube da Camargo Agronegócios. Haverá financiamento através das cooperativas Sicoob Credicaru, Sicredi e Cressol Centro Serra.
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8: 7:37.
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8: Convite para a missa, filha Júlia Moraes Valença e seus familiares, convido parentes e amigos para o terço de 7º dias do falecimento de Vicente Conrado de Moraes, que será rezado no dia 13 de setembro, às 16 horas, no cemitério da localidade de São Miguel, município de São José do Cerrito. A todos que comparecerem, a família antecipa agradecimentos. Repetindo, filha Júlia Moraes Valença e seus familiares, convido parentes e amigos para o terço de 7 dias do falecimento de Vicente Conrado de Moraes, que será rezado no dia 13 de setembro, às 16 horas, no cemitério da localidade de São Miguel, município de São José do Cerrito. A todos que comparecerem, a família antecipa agradecimentos. 7:38.

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1: Sete horas e 38 minutos, a gente vai seguindo por aqui com o programa Alma Cabocla. Um alôzão lá pro tio Cruz do bairro da Várzea, que está com o rádio ligado, acompanhando também a programação da Rádio Clube. Quem mais que está chegando por aqui? Bom dia para a Eliane Macedo, do bairro Habitação, também está na escuta do programa. Pediu para mandar um alôzão aí para a sua mãe, a Terezinha, lá no bairro, deixa eu ver, no Popular, né? No bairro Popular. Um abraço para toda a família, obrigado pela sintonia, o pessoal aí que estão acompanhando a 98.3. Um abraço então para vocês aí que acordam cedo e estão acompanhando a programação da Rádio Clube. Quem mais que está chegando por aqui? Mais uma participação, depois a gente vai trazer mais músicas para você. Estão pedindo para mandar um alôzão, quero ver quem mandou a mensagem. Gostaria de oferecer uma música para minha irmã Magali, que está lá na Lagoa dos Patos, é a Margarete do bairro Araucária. Um abraço para você, Margarete. Obrigado pela sintonia. Um alôzão aí para sua mana, então, a Magali, que também está ouvindo o programa Alma Cabocla. 7:39. Milionário e Marciano. Ainda ontem chorei de saudades. E Estrada da Vida. Bom dia, sejam bem-vindos aqui na Clube, uma emissora do grupo SCC.

0: 7h44, Milionário e Marciano. Ainda ontem chorei de saudades, Estrada da Vida e também Seu Amor Ainda É Tudo, aqui na programação da Rádio Clube.
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0: Olá, bom dia para você, Elcio José, chegando com as informações do esporte.
2: Alô, amigos do Alma Cabocla, bom dia. Bom dia para você também, meu caro Adelar Machado. 3 jogos fecharam ontem à noite a rodada 27 do Campeonato Brasileiro da Série B. Em São Bernardo, o time local perdeu para o Londrina pelo placar de 2-1. Em Goiânia, o Vila Nova venceu o Goiás 2-0. E no Recife, o Sport venceu a Ponte Preta pelo placar de 2-0. O Flamengo jogou ontem pela Libertadores de América, no Equador, na altitude, e venceu o Independiente del Valle pelo placar de 2-0. Com o resultado, o time brasileiro, o time carioca, abriu uma grande vantagem e, é claro, praticamente assinou passaporte para as semifinais da competição. Detalhes de tudo isso que eu falei daqui a pouquinho, no Jornal da Clube, na primeira edição. Continue ligado ouvindo Alma Cabocla. Bom dia.
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0: 7h46, manhã de sexta-feira, final de semana chegando por aí. Você curtindo com a gente? Neste clima gostoso, banda Céu e Cantos, a Morena Misteriosa.

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4: Rádio Clube. 7:51, agora a gente fala com ele, o Mauro dos Colchões Terapêuticos, para você que está aí acompanhando a clube nesta manhã de sexta-feira. Bom dia para você, Mauro.
5: Alô, Adelar, bom dia, ouvintes da clube que estão nos ouvindo hoje nessa sexta-feira. 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
6: 7:55, charadinha do programa Alma Cabocla, para você participar. Amanhã, sábado, tem o sorteio de um vale-compras no valor de R$125 dos supermercados Alvorada. Super Alvorada, o supermercado da família feliz, na Presidente Vargas e também na Avenida Castelo Branco. 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Anote aí a charadinha, hein? Se você não conseguiu ainda, o pessoal tá pedindo pra gente repetir. É cheio de buracos, mas ainda assim consegue reter muita água. Quem sou eu? Vou repetir. É cheio de buracos, mas ainda assim consegue reter muita água. Quem sou eu? Você sabe? Então responda 3221-3148 na opção 1. E também aqui no nosso WhatsApp no horário do programa. 99152-3883. Amanhã tem sorteio de um vale compras no valor de R$125 dos supermercados Alvorada. Boa sorte para você, ouvinte. Já tem aqui na sequência da programação da Rádio Clube, Rodrigo Silveri apresentando o Jornal da Clube primeira edição, depois o Clube Cidade, às 10 horas o Clube Comunidade com a Dilson Oliveira. A gente volta amanhã às 6 horas com o programa Alma Cabocla, mas o retorno ainda hoje, hein? Para você que está ligado com a gente às 3:30 no programa Chimarrando com a Clube até às 6 horas e também na oração da Ave Maria. Gente, um grande abraço a todos, muito obrigado pelo seu carinho, pela sua audiência, preferência. Desejo a todos aí um maravilhoso e abençoado final de semana e também uma ótima sexta-feira em nossa sintonia. Chitãozinho e Chororó e a música galopeira. Fui, abraços, beijos para todo mundo e fiquem com Deus.

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0: Olá, muito bom dia. Hoje, sexta-feira, 11 de setembro de 2026, Dia Nacional do Cerrado e Dia do Árbitro Esportivo. Tempo aqui na Serra Catarinense alternando entre chuva e também nublado no decorrer desta manhã. A temperatura de 14 graus em Lages, Rio Rufino e Painel, 13 graus em São Joaquim e Bom Jardim da Serra e 15 graus em Cerro Negro. 8:02, estamos começando a primeira edição do Jornal da Clube. A apresentação é de Rodrigo Silvério, trabalhos técnicos de Adelar Machado.
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0: E mesmo com o fim do desconto, gasolina deve seguir sem acréscimos na bomba. Catarinenses compram 156 mil veículos zero quilômetro em 8 meses e o setor acumula um crescimento de 9% em 2026. Prazo para solicitar transporte eleitoral gratuito termina na próxima segunda-feira aqui em Santa Catarina. O BS do bairro Penha vai realizar ação especial do Setembro Amarelo neste sábado. Defesa Civil de Lages já entregou mais de 300 telhas após danos causados por chuva e granizo. Temos também informações do setor esportivo com Elcio José.
2: Flamengo vence no Equador na altitude e assina passaporte para as semifinais da Libertadores da América.
0: No setor policial, colisão entre carro e caminhões deixa uma mulher morta e outra ferida em Correia Pinto. E é claro, Peter Choi vai contar pra gente como fica o tempo ao longo do dia.
3: Confira como fica a previsão para hoje, para os próximos dias. Trago esses detalhes daqui a pouquinho na Clube FM.

0: Feijão vermelho, R$300. Milho, R$63. A soja é vendida a R$140,50. O boi gordo vale 12,25 o quilo e a vaca gorda, R$11 o quilo.
1: Nacionais.
0: Mesmo com o fim do desconto, a gasolina não deve ter aumento nas bombas de combustíveis. Eduardo Amaral.
2: Deixou de vigorar nesta quinta-feira o desconto de 44 centavos aplicado pela Petrobras na venda de gasolina tipo A para as refinarias. Ele começou a ser aplicado em maio, depois de uma medida provisória publicada pelo Palácio do Planalto. Na época, a decisão foi justificada pela necessidade de reduzir os impactos no preço dos combustíveis em razão dos conflitos no Oriente Médio. De acordo com a Petrobras, mesmo com a retirada dos subsídios, o preço para o consumidor final ainda ficará menor devido ao decreto que retirou os tributos federais que incidem sobre combustíveis. Na avaliação do economista Roberto Troster, a retirada do desconto não deve ter um impacto tão visível nas bombas de imediato, já que ela dependerá de como as distribuidoras vão trabalhar os preços.
3: E tem que ver primeiro quanto disso que é repassado para o consumidor. Normalmente a gente fala que preços sobem de elevador e descem de escada, né? Então, depende muito, muito disso. Mas se não houver nada disso, né? O razoável é que fique mais ou menos estável.
2: Em relação à gasolina, a Petrobras calcula que o combustível ficará 63 centavos mais barato. Além da gasolina, o decreto publicado nesta quinta-feira também zera. Além da gasolina, o decreto, que foi publicado ainda nesta quarta-feira, também zera os tributos sobre combustíveis como etanol hidratado. Troster também lembra que os impactos gerais da inflação a partir do preço dos combustíveis deve ser levado em conta.
3: O combustível pesa mais ou menos 5% do índice, quer dizer, cada 1% de variação no preço da bomba dá 0,05% no índice de preço. Você tira tributo, isso é deflacionário, se aumenta, sobe. Você também tem um efeito indireto, porque combustível, custo de transporte, tudo que é transportado. E você tem o terceiro canal, que é expectativa. Se todo mundo espera que o preço vai subir, e não precisa o custo subir.
2: Motivo central para a adoção das medidas, o preço internacional do petróleo segue como uma incógnita. Mesmo assim, Roberto Troster avalia que o Brasil não deve sofrer novas crises em razão das variações no mercado internacional.
3: Qualquer choque de oferta, não só aumento de petróleo, é um choque que diminui a oferta de bens e serviços, né? É um freio na economia mundial. Tudo indica que no médio prazo isso não deve continuar. Isso deve cair, porque você tem alternativas para o petróleo. O Brasil sai ganhando, quer dizer, com o preço de petróleo antes alto, mas já está investindo em outras energias. Então, no médio prazo, esse risco deve diminuir bastante e não deve preocupar muito.
2: A Petrobras projeta que a gasolina tipo A deve ser vendida a R$3,05 o litro nas distribuidoras. O repasse aos consumidores finais depende da queda na venda destas aos postos e também da aplicação da redução nas bombas pelos próprios postos de gasolina. Produção e reportagem, Eduardo Amaral.
0: A partir de 1º de outubro, os planos de saúde serão obrigados a cobrir a mamografia digital para pessoas de qualquer idade, sempre que houver indicação médica. A mudança foi aprovada pela Agência Nacional de Saúde Suplementar e acaba com a atual restrição que determina a cobertura obrigatória apenas para mulheres de 40 a 69 anos. Considerada importante para a detecção precoce do câncer de mama, a mamografia digital permite identificar alterações antes mesmo que possam ser percebidas pelo toque. Segundo o Instituto Nacional de Câncer, o Brasil deve registrar cerca de 73 mil novos casos de câncer de mama por ano.
1: Estaduais.
0: 8 horas 9 minutos e os catarinenses

0: Compram 156 mil veículos zero quilômetro em 8 meses. E o setor acumula um crescimento de 9,2% neste ano. Repórter Cadu Reis.
1: As vendas de veículos zero quilômetro acumulam um crescimento de 9,2% ao longo deste ano em Santa Catarina. Mais de 156 mil unidades foram emplacadas no estado entre janeiro e agosto, superando a marca de cerca de 142 mil registrada no mesmo período em 2025. O setor catarinense comercializou cerca de 20.700 veículos novos em agosto, patamar 4,4% inferior a julho, mas 14% maior do que o observado no mesmo mês do ano passado. O diretor executivo do Sindicato dos Concessionários e Distribuidores de Veículos no Estado e da Federação Nacional da Distribuição de Veículos Automotores Regional Santa Catarina, Peter Santana, ressalta.
2: O Sincodive Regional FenaBrave Santa Catarina avalia de maneira bastante positiva. Quando observamos o contexto geral, fica evidente que o setor continua em uma trajetória de crescimento, demonstrando que a demanda por veículos segue aquecida em Santa Catarina. A redução referente ao mês de julho esteve concentrada principalmente nos segmentos de caminhões e implementos, que são mais sensíveis às condições de crédito, custo financeiro e às decisões de tomada de investimento, sendo caminhões 27% de retração e implementos de 25% de retração. Por outro lado, os segmentos de consumidor final, motocicletas, automóveis e comerciais leves, mantendo aí um crescimento constante.
1: O crescimento acumulado nas vendas de veículos zero quilômetro neste ano em Santa Catarina acompanha o movimento nacional do mercado, que tem média 15,3% superior ao mesmo período de 2025, com mais de 3.700.000 unidades comercializadas em todo o país. O diretor executivo do Sincodive Regional FenaBrave Santa Catarina, Peter Santana, projeta.
2: Nossa expectativa é positiva. O crescimento acumulado até agosto demonstra a força do mercado catarinense e a capacidade do setor em manter o desempenho superior à média observada em diversos outros estados do país. Nossa visão aí até o final do ano é de crescimento de aproximadamente 10%. Santa Catarina possui uma economia diversificada. Esse ambiente econômico é favorável e contribui diretamente para sustentar a demanda por veículos em todos os segmentos. Outro fator importante é a renovação de frota. Os consumidores estão cada vez mais interessados em veículos de alta tecnologia, eficiência energética, recursos avançados de segurança. Também destacamos o trabalho desenvolvido pelas concessionárias que vem investindo na qualificação dos profissionais, na experiência do cliente, na digitalização dos processos e no financiamento, né, com outros perfis de negociação, como exemplo, os programas de troca de veículo, além de taxa zero e bonificação na avaliação do usado.
1: Todos os segmentos de veículos zero quilômetro têm crescimento nas vendas em Santa Catarina na comparação do acumulado de 2026 com o mesmo período do ano passado. De Florianópolis, da Rede de Notícias Acaerte, Cadu Reis.
0: Tá certo, Cadu. Obrigado pelas informações. 8:13 em instantes aqui no Jornal da Clube. O BS do bairro Penha realiza ação especial do Setembro Amarelo neste sábado. Defesa Civil do município já entregou mais de 300 telhas após danos causados por chuva e granizo. Prefeitura de Lages divulga selecionados para a Vila do Artesanato. Tem Elcio José com as informações do esporte.
3: 3 jogos fecharam ontem à noite. A rodada de número 27 do Campeonato Brasileiro da Série B.
0: E as informações do setor policial com a Dilson Oliveira.
4: Grave acidente ontem na BR-116, município de Correia Pinto. Colisão envolvendo 2 caminhões e 2 veículos pequenos. Uma mulher morreu no local do acidente.
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0: Agora 8h15, a Cris da Por Menos de Correia Pinto está com a gente, atualizando todas as promoções. 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
0: Oito horas, 19 minutos.
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0: Apesar do volume de chuva registrado nas últimas horas, as aulas das redes municipal e estadual de ensino estão mantidas normalmente nesta sexta-feira em Lages. Nas últimas 24 horas, o município registrou 45 milímetros de chuva acumulado, que coloca a cidade entre as maiores do estado com o maior volume de precipitação até o momento. Mesmo diante das condições climáticas, a orientação é para que alunos e profissionais compareçam normalmente então às escolas. A manutenção das atividades foi confirmada após a avaliação das condições e contato com os responsáveis, tanto pela rede municipal quanto estadual de ensino. A Prefeitura de São Joaquim lançou um concurso público com oportunidades para a Secretaria Municipal de Educação. O edital contempla diversos cargos que passam como professor, também arte, ciência, educação física, educação infantil, geografia, história, língua inglesa, língua portuguesa, matemática e pré-escolar, além de vagas para agente de rotina escolar, técnicos administrativos, nutricionista, psicólogo, agentes de serviços gerais e motorista de transporte escolar. A convocação dos aprovados vai ocorrer conforme a necessidade da rede municipal e a ordem de classificação. Os detalhes sobre o concurso podem ser acessados no site do município, site da Prefeitura de São Joaquim, que é saojoaquim.sc.gov.br.
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0: Bom, e só trazendo aqui uma informação, né? A gente vai confirmar com a nossa equipe, mas ali na SC-114, próximo a Brahma, um caminhão tombado, né? Na Avenida Alves de Brito. A gente pede atenção aqui quem está circulando pela SC-114 neste momento. Agora sim, repórter Clube, a Prefeitura de Lages, por meio da Secretaria Municipal da Saúde, informa que a sala de vacina do Hospital e Maternidade Tereza Ramos está fechada nesta sexta-feira. Durante este período, a população que necessitar de atendimento pode procurar a central de imunização na Praça Leoberto Leal, número 20, aqui no centro. Isso entre 8 da manhã e meio-dia e 1 da tarde, 6 horas da tarde. Também estão disponíveis as unidades básicas de saúde, as UBSs, que possuem salas de vacina em funcionamento. A secretária municipal da saúde, Rose Possato, orienta que os usuários procurem então esses pontos de vacinação disponíveis para evitar um deslocamento desnecessário.
18: Passando para informar que a sala de vacina do HTR está fechada temporariamente para o público externo, até no dia 11 de setembro, por um motivo pessoal da nossa colaboradora. Então, pedimos a colaboração de toda a nossa população lagiana, que nesse momento, até o dia 11 de setembro, procurem a central de imunização, aqui do ladinho do antigo pronto-socorro, ao lado da policlínica. O horário de funcionamento é das 8 ao meio-dia, das 13 às 18 horas. Lembrando que as crianças que nascerem, né, nesse período, estão recebendo a vacinação da hepatite e da BCG, seguindo o calendário normal do recém-nascido. A sala está fechada temporariamente, então, para o público externo.
0: Agora 8 horas 23 minutos, a Defesa Civil de Lages já entregou mais de 300 telhas de fibrocimento para famílias atingidas pelos danos provocados pelas recentes chuvas e pelo granizo no município. O material está sendo destinado a moradores que tiveram a cobertura das casas danificada, ajudando na recuperação emergencial dos imóveis. A ação busca garantir mais segurança às famílias afetadas e minimizar os prejuízos provocados pelos eventos climáticos. A prefeitura também mantém o atendimento às pessoas que tiveram danos e necessitam de auxílio para a reconstrução.
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0: Vamos lá, trazendo as informações do tempo com Peter Scheuer. Bom dia, Peter.
19: Bom dia. Segue com tempo instável. Estamos aí com a influência de uma frente fria aliada ao transporte de ar quente e úmido que vem lá da região da Amazônia. E essa configuração reforça inúmeras instabilidades. Portanto, hoje é um dia chuvoso, com tempo instável. Tem risco de temporais e tempestades. Alguma severidade não dá para descartar. Granizo, vendavais, raios. E possivelmente que nós tenhamos uma melhora do tempo só a partir de amanhã. Amanhã, aos poucos, vai melhorando, vai firmando na sequência do dia. A condição de chuva é pequena, se tiver alguma chuva é bem isolada pela manhã, e ao longo do dia mais é tempo seco. No domingo, vai prosseguindo com o tempo bom, tempo seco, se tiver alguma chuva também é bem isolada, mais aí para o final do dia. A temperatura ela se mantém mais agradável. A mínima no amanhecer ela permanece próxima aí dos seus 10 graus, 8 graus aproximadamente. Então é um amanhecer assim mais friozinho. No sábado vai ficar em torno aí dos 10, 12 graus e no domingo 10, 8 graus, 7 graus aproximadamente. Isso no amanhecer. Durante o período da tarde a temperatura ela se mantém mais agradável. Ela vai chegar próxima aí dos seus 20 graus em todas as regiões. Peter Scheuer, meteorologista, com a previsão do tempo.
0: Tá certo, Peter. Obrigado pelas informações. Agora 8:26. A Unidade Básica de Saúde do bairro Penha, em Lages, realiza neste sábado, dia 12, amanhã, portanto, uma ação especial do Setembro Amarelo, com atividades voltadas à saúde, prevenção e valorização da vida. A unidade estará aberta das 8 ao meio-dia e das 13 às 17 horas. Vai oferecer consultas, testes rápidos para HIV, sífilis e hepatites B e C, coleta para o exame preventivo do câncer do colo do útero e práticas integrativas como reiki, meditação e escaldapés. A iniciativa busca ampliar o acolhimento e o cuidado com a saúde mental da comunidade. Técnicos do Laboratório de Obras Rodoviárias do Tribunal de Contas de Santa Catarina concluem hoje a perícia no asfaltamento da estrada na localidade de Pinheiro Marcado, em Bocaina do Sul. Edson Varela tem atualização, informação e também o posicionamento da prefeitura sobre o assunto.
20: O assunto, na verdade, chama a atenção e, inclusive, serve de alerta para outros municípios, outros prefeitos, em relação à conferência das obras que são executadas, até porque o asfaltamento dessa estrada de 4 quilômetros em direção à localidade de Pinheiro Marcado, no interior de Bocaina do Sul, apresentou inconsistência, apresentou problemas. Tão logo o trabalho foi concluído, em menos de 6 meses, segundo a representação dos vereadores Patrícia Melo, Juarez Sutil e ainda Jorge Córdova, perante o Tribunal de Contas do Estado, em menos de 6 meses já apresentavam avarias, como o pavimento debulhando, buracos e outros problemas. O Tribunal de Contas mantém até hoje, sexta-feira, uma equipe de laboratório de obras, fazendo exatamente a análise técnica da situação dessa estrada. Conforme orienta o Bom Jornalismo, nós fizemos contato com o prefeito João Eduardo Della Justina, o Duduca, para saber a posição da prefeitura em relação a essa situação, que na verdade causa um certo suspense. Afinal de contas, a obra vai ter que ser refeita. A culpa é da prefeitura? Como é que fica? O prefeito Duduca nos disse que a obra está em período de garantia. O município de Bocaina do Sul, a prefeitura de Bocaina do Sul, possui demanda judicial em andamento contra a empresa que executou a obra, com o objetivo de resguardar e acautelar o direito do município, exigindo as devidas providências e reparações, se for o caso. Foi o que disse, então, o que repassou para nós a posição da Prefeitura de Bocaina sobre a situação, então, desse asfalto debulhando num curto espaço de tempo depois da obra executada na localidade de Pinheiro Marcado. Vamos seguir acompanhando e naturalmente mantendo especialmente a audiência de Bocaina do Sul sintonizada sobre o assunto e o pessoal de outros municípios alerta sobre esses riscos decorrentes de obras que acabam apresentando problemas tão logo são concluídas. Onde há, clube está. Informação de Edson Varela.
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0: Agora 8:34.
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0: Vamos lá, atualizando informações do esporte. Elcio José, bom dia, Elcio.
7: E aí, Rodrigo, bom dia a todos da clube, um abraço. Manhã de tempo instável. Olha, ontem fechou mais uma rodada da Série B do Campeonato Brasileiro. Lá em Goiânia, no clássico, Vila Nova venceu Goiás 2-0. Em São Bernardo, o São Bernardo perdeu para Londrina 2-1. E o Sport ganhou da Ponte Preta 2-0. Sabe quantos jogos a Ponte Preta não ganha? 21 rodadas a Ponte Preta não sabe que é, não sabe que é vencer. Ela vai cair para a Série C. Vai cair, não. Já caiu para a Série C do ano que vem. Ponte Preta, um time tradicional do futebol do Brasil. Falar em futebol do Brasil, hoje abre a rodada de número, deixa eu ver aqui, 28 do Campeonato Brasileiro também, da Série A, né? A rodada 27, desculpa. No Couto Pereira, em Curitiba, Coritiba e Atlético do Paraná, 9 da noite. Esse jogo abre a rodada 27. O líder Flamengo vai jogar só no domingo com o Corinthians, 5:30 da tarde. E o vice-líder Palmeiras vai jogar amanhã sábado, 18:30, no Allianz Parque contra o São Paulo. Lembrando que teremos só 2 jogos domingo da Série A. Só o Mirassol e Vitória e o Flamengo e Corinthians. Bahia e Remo na segunda-feira. E o resto abre hoje com Coritiba e Atlético e amanhã teremos aí 2, 4, 6 jogos. Então domingo vai ser um domingo pequeno no que se refere ao futebol. Meus amigos, o Flamengo suportou um início difícil, cresceu no segundo tempo e venceu o Independiente del Valle pelo placar de 2-0 no Estádio Olímpico Atahualpa em Quito, no Equador, pelo jogo de das quartas de final da Copa Libertadores de América. Bruno Henrique e Léo Pereira marcaram os gols da vitória do Flamengo. Com o resultado, a equipe comandada pelo Leonardo Jardim poderá perder por até um gol de diferença no Maracanã para avançar à semifinal. Uma derrota por 2 gols leva a decisão para pênalti. E eu repito, o Del Valle vai precisar vencer por 3-0 o Flamengo. Acho que deu, né? Não é por ser flamenguista, mas o Del Valle ganhar do Flamengo de 3-0 no Maracanã, a não ser que dê um aborto muito grande da natureza. Eu falei ontem aqui, a CBF fez o sorteio dos mandos de campo da Copa do Brasil, né? E o Grêmio e Palmeiras vão fazer os jogos primeiro em casa. O Grêmio joga em casa o primeiro jogo e o Palmeiras idem. Atlético de Minas e Vasco vão fazer os jogos que definem a classificação em casa. O calendário nacional marca para o dia 31 de outubro e 1º de novembro. E os jogos de ida, os jogos da volta, 7 e 8 de novembro. Voltando a falar da Libertadores de América, tem um detalhe importante aqui. Após os jogos de ida das quartas da Libertadores, os clubes do Brasil têm chance real de formar uma semifinal 100% brasileira pela primeira vez na história da Libertadores de América. Fluminense, Palmeiras, Flamengo, eles venceram os seus jogos primeiros na competição. Só o Corinthians que empatou fora, mas o Corinthians vai decidir em casa. Já imaginou você que está me ouvindo agora, torcedor? Palmeiras, Fluminense numa semifinal, Corinthians e Flamengo numa outra semifinal e uma decisão 100% brasileira? Seria fantástico. Mas tudo isso a gente vai saber na próxima semana. Terça, quarta e quinta-feira a gente vai saber quem serão os semifinalistas da Libertadores de América. Aproveitar aqui e mandar um abraço. O pessoal me cobra sempre, rapaz, eu acabo esquecendo. Os motoristas lá dos ônibus da PAI, né? Estão todo dia ligados no Jornal da Clube e ouvindo o esporte. Um abraço para vocês aí, desculpe o atraso. Sabe, né? A idade faz isso, esquecimento chega. Abraço pessoal aí, os motora da PAI de Lages. Olha, o Lages, hoje tem uma matéria com o tio Nanas, técnico do Lages, que eu vou soltar ao 12:30, falando da viagem do Lages que vai a São Paulo, em Dracena. Diz que Dracena é uma cidade muito violenta, não sei, me falaram isso. Não sei, eu não vivo lá. E diz que a temperatura é muito alta, né? Então o Lages vai ter grande problema para jogar lá. O jogo é segunda-feira, 18:15, Dracena e Lages. Se o Lages conseguir o objetivo de empatar e conseguir classificar, ele vai ficar entre os 8 melhores da competição. Veja só, uma competição a nível nacional. Ele vai ficar entre os 8 melhores. Aí na outra fase, se ele ficar entre os 4, ele vai disputar a maior competição esportiva do futsal brasileiro. Essa aqui, a Malva disputa, que o Joinville disputa. Então a gente tem que tirar o chapéu, se curvar diante da campanha do Lages, diretoria, jogadores, comissão técnica, né? Que queira ou não queira, eles estão fazendo aí a parte deles, uma campanha brilhante. Se não conseguir, né, o pessoal do Lages, também tá bom demais, né? Já fizeram muito no salonismo, mas vamos acreditar que eles vão lá em São Paulo, na Indracena, e tragam a classificação para ficar entre os 8 melhores da Liga Nacional Silver. Meu caro Rodrigo, era isso. Um abraço, a gente volta durante a programação, sempre falando de esportes.
8: Tá certo, Elcio. Obrigado pelas informações. 8:41. Vamos agora de loterias. Atualizando os sorteios de ontem, vamos começar com a Time Mania. Time Mania Concurso 2440. E os números sorteados foram 20, 45, 51, 65, 68, 77 e 80. Time do Coração, equipe do Volta Redonda, lá do Rio de Janeiro. Ontem tivemos também a Quina. A Quina no concurso de número 7.114 acumulou. Os números sorteados ontem foram os seguintes: 05, 21, 43. 51 e 54. 05, 21, 43, 51 e 54, números da Quina, concurso 7.114.
0: E tivemos também ontem sorteio da Mega Sena. A Mega Sena, no seu concurso de número 3.056, acumulou, não teve ganhador. O prêmio vai a 85 milhões de reais. O prêmio da Mega no sorteio do dia 13. Ontem, quinta, os números sorteados foram 14, 21, 25, 40. 51 e 56. 14, 21, 25, 40, 51 e 56. Números da Mega Sena, concurso 3.056.
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0: 8h44, chegando com as informações do setor policial, Adilson Oliveira, bom dia.
9: Bom dia, Rodrigo Silvério, bom dia a você e também aos ouvintes do Jornal da Clube. A polícia militar ontem no bairro Guarujá em Lages, a polícia em rondas abordou um homem de 32 anos, constatado contra ele o mandado de prisão por não pagamento de pensão alimentícia. O homem foi encaminhado ao presídio e agora fica à disposição da justiça. Ontem de manhã, a polícia militar foi chamada para atender uma ocorrência de morte aparentemente natural em um estabelecimento, em um estacionamento na Avenida Belisário Ramos, em Lages. Uma equipe do SAMU realizou atendimento e constatou o óbito do homem. Segundo os profissionais, não foram identificados sinais aparentes de violência. Os familiares da vítima foram comunicados e compareceram no local, e a polícia militar fez um boletim de ocorrência. Avenida Antônio Ribeiro dos Santos, bairro da Várzea, ontem, 19h40. Corpo de bombeiros foi acionado para atender uma colisão entre um veículo Peugeot e uma caminhonete Mitsubishi. Os bombeiros atenderam um senhor de 71 anos. Condutor do Peugeot estava dentro do veículo com dores nas costas. Ele foi encaminhado ao hospital. O motorista da caminhonete, de 38 anos, não sofreu ferimentos. BR-116, ontem, 18h, grave acidente, município de Correia Pinto, quilômetro 224. A Polícia Rodoviária Federal atendeu um grave acidente envolvendo dois caminhões e dois veículos pequenos. Ford EcoSport, placas de Caçador. A condutora, Rosane Aparecida Barcelos de Oliveira, 51 anos, não resistiu aos ferimentos e morreu no local do acidente. Uma senhora de 72 anos também estava no carro, atendida com ferimentos graves. Uma Scania, placas de Caxias do Sul, motorista de 53 anos, não se feriu. Uma Scania, uma outra Scania, também de Caxias do Sul, condutor de 43 anos, não sofreu ferimentos. Ainda envolveu um veículo Gol, placas de Correia Pinto, motorista de 34 anos, ferimentos leves nesse acidente. As pessoas feridas, atendidas pelo SAMU e também pelos bombeiros, encaminhadas à emergência do hospital. Morreu na colisão Rosane Aparecida Barcelos de Oliveira, 51 anos. Ela conduzia um veículo EcoSport, placas de Caçador. O acidente foi ontem à noite na BR-116, município de Correia Pinto. A Polícia Civil do município de Curitibanos tomou conhecimento de um parto. Segundo informações, uma menina de 11 anos deu à luz a uma criança em sua própria casa no município de Curitibanos. Após atendimento pelo Corpo de Bombeiros, a mãe e a filha foram encaminhadas ao hospital. considerando a idade da mãe, a menina, 11 anos e 11 meses, o fato é tratado como estupro de vulnerável. A lei define que qualquer ato sexual praticado com menores de 14 anos, consentidos ou não, por essa razão, tramita inquérito policial para apuração dos fatos. A polícia vai aguardar a vítima sair do hospital para ser ouvida por um profissional capacitado. O Conselho Tutelar também está trabalhando em conjunto com a Polícia Civil para apurar os fatos nessa ocorrência no município de Curitibanos. Uma menina de 11 anos deu à luz a uma criança em sua casa ontem no município de Curitibanos. Outras informações do setor policial ao meio-dia no Jornal da Clube, segunda edição. A todos um bom dia.
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0: 8:50 e quem vem chegando e atualizando tudo é ele, Cláudio Pereira. Bom dia, Claudião.
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0: Oito horas e 54 minutos.
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0: Bom, e coladinho aqui com o Jornal da Clube, já iniciamos, né, Delar, o Clube Cidade nesta sexta-feira, hoje recebendo o presidente da CDL, Célio Bueno, e também Jonathan Roberto, diretor executivo da CDL de Lages, para um bate-papo sobre o avanço da inadimplência aqui na cidade. Os números, a porcentagem é alta e nós vamos entender, diante deste avanço, como a CDL orienta, quais as estratégias que os empresários estabelecem e de que maneira equilibram para que tanto a inadimplência ela recue, diminua, mas também os caixas, né, de cada empresa, elas não entram em falência aí devido ao não pagamento das contas. É a nossa conversa já dentro do Clube Cidade. Às 10 horas, a Dilson Oliveira comanda o Clube Comunidade e vai receber hoje Clube Comunidade Musical. É, vamos ter aqui Cléo e Clinton contando tudo sobre a volta da dupla e os novos projetos. Então, vamos ter aí uma manhã de música com a Dilson Oliveira, tá até aquecendo a garganta ali para acompanhar aqui o Cléo e Clinton nessa manhã de sexta-feira.
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0: O CPC, juntamente com festeiros da Igreja Sagrada Família do bairro Frei Rogério em Lages, tem a honra de convidar a comunidade para a grandiosa festa da Sagrada Família, com trido na sexta-feira e sábado, portanto hoje e amanhã, e domingo, dia 13, haverá missa campal com churrasco, bingo, aviãozinho, e à tarde show com João Lucas e Gabriel e pagode do Frei. Desde já agradecem a presença de todos. O Sindicato dos Trabalhadores Rurais de Lages informa que a terapeuta Edilane vai atender nos respectivos sindicatos rurais. Dia 16, 8 horas, São José do Cerrito. 13 horas em Lages, 15:30 Campo Belo do Sul. O atendimento é para sócios e não sócios, para diversos problemas de saúde. Outras informações no Sindicato dos Trabalhadores Rurais de Lages. O Cisama está lançando o edital do leilão de bens insercíveis por meio do site da Superbid Leilões. As propostas abertas até 11 de setembro, a 1 da manhã. Hoje, portanto, né? Aí vai encerrar esse período e agora abre a fase de lance. Outras informações, acesse cisama.sc.gov.br ou superbid.net. Oportunidade de emprego. Contrata-se auxiliar de limpeza residencial para trabalhar em ambiente familiar de segunda a sexta-feira. É necessária experiência comprovada na função e residir na área industrial ou proximidades. Oferece salário compatível com o mercado. Interessadas podem enviar currículo exclusivamente no WhatsApp 499-9129-7330. 39. E atenção, se você está com problemas na máquina de lavar, geladeira, fogão a gás ou ar-condicionado, chame o João. Ele vai até a sua casa e conserta tudo no lugar. Serviços com garantia. Interessados podem tratar no WhatsApp 49 99803-6682. Repetindo, 49 99803-6682. Agora 8:58. O dia começa melhor quando você começa bem informado. Nós vamos fechando a primeira edição do Jornal da Clube. A apresentação de Rodrigo Silvério, trabalhos técnicos de Adelar Machado, a coordenação de conteúdo de Anderson Souza, a direção de rádio Celeste Basquerotti, presidência do grupo SCC, Dr. Roberto Amaral, produção da Central de Conteúdo.
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3: Vamos lá, 9:01, muito bom dia para você ouvinte da programação da Clube, onde estiver, em casa, no carro, na rua ou no trabalho, é uma alegria ter você comigo aqui em mais um Clube Cidade. Rodrigo Silveira te fazendo companhia até as 10 da manhã. Comando técnico, o pessoal está aqui alternando. Adelar Machado indo para casa, vai tomar aquele café com pastel, né, Adelar Machado? E volta 13:30, comandando aí a programação do Chimarreando. É isso mesmo. Então quem vem sentando aqui e assumindo o comando mais técnico do Rádio de Santa Catarina é também nosso produtor Cristiano Moraes. Já tá por aqui, preparado, preparadinho. Além de tudo isso, nós temos a coordenação de conteúdo de Anderson Souza, a direção de rádio de Celeste Basquerotti, a presidência do grupo SCC, Dr. Roberto Amaral. É, e ela chegou, seja muito bem-vinda, sexta-feira. E se tem uma palavra que combina com sexta, pelo menos no comércio, é movimento, né? O pessoal do comércio fica ali de olho no pessoal na rua, nas lojas abrindo, negócio acontecendo, o dinheiro circulando e a nossa economia girando. Só que aí nisso tudo existe uma pergunta que todo empresário precisa fazer antes de comemorar a venda. Será que realmente esta venda é segura para o meu negócio? Né? Porque vender é importante, só que receber é fundamental. E saber para quem vender, como conceder crédito e como proteger o caixa pode fazer toda a diferença entre crescer com segurança ou transformar uma boa venda em um problemão lá na frente. Hoje, 11 de setembro, Dia Nacional do Cerrado, Dia do Árbitro Esportivo, e nós colocamos em campo um assunto decisivo para o município: a economia e a saúde dos nossos negócios. Vou conversar já com o Célio Bueno, presidente da CDL aqui do município, e Jonathan Roberto, diretor executivo da CDL, nesse bate-papo sobre o cenário econômico local, o avanço da inadimplência, que está chegando a um número preocupante, e as estratégias que podem ajudar o empresário a tomar decisões mais inteligentes, né? Como blindar o caixa, quais ferramentas de crédito fazem diferença, como negociar com o consumidor sem fechar a porta para uma nova compra e como principalmente o pequeno lojista ele pode se proteger e continuar vendendo. E é claro, eu quero que você, meu amigo, minha amiga que está aí encurujadinho, olhando para fora e perguntando: será que vem chuva de novo? Eu quero que você participe com a gente. Tá liberado aí já, Christian, nosso WhatsApp Clube? Já tá liberado e chegando mensagem: 4999152-3883. 99152-3883. Pode enviar a sua mensagem, pode participar com a gente aqui na programação. E não esquece, né? Acesso. Deixa eu ver se o Christian digita rápido igual a Adelar Machado. Rapaz, eu nem falei ainda, hein? scc10.com.br/clube. Rapaziada, aqui passa graxa nos dedos pra poder.

0: chuva ela pode ser superior a 60 milímetros no decorrer do dia. E a gente vai alertando você aí, então, também com relação ao tempo no decorrer da programação. Deixa eu trazer aqui uma informação legal. Apesar do volume da chuva registrado, as aulas nas redes municipal e estadual de ensino estão mantidas normalmente. Nosso coordenador Anderson Souza passou a informação para a gente aqui. Também me passou que Lages, nas últimas 24 horas, teve um acumulado de 45 milímetros de chuva. Isso coloca a cidade, inclusive, entre aqui no estado, as que tiveram o maior volume de precipitação até o momento. Mas as aulas, elas continuam, elas estão mantidas de acordo tanto com o secretário de Educação do município, quanto também o Armando, que comanda a parte estadual de educação. Tá certo, gente? Agora então, 9:06, 9:06, pega aí o seu café, pega o chimarrão. Piazada, tem chá aí, Cristian? Tem um? Tem chá do quê? Chá de carqueja. Pra sexta-feira é uma maravilha, né, Cristian? Sexta-feira com chá de carqueja, a gente começa assim, lá daquele jeito, né? Você pega esse chá de carqueja do Cristian Moraes, então, e vamos juntos até as 10, porque o melhor da manhã é sempre ao seu lado.
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0: Já tem a Marildo Volpato com informações de um tombamento de caminhão próximo a Brahma. Mas antes eu quero saber se tem um cafezinho aí, Cristian. Passa aquele cafezinho pra gente. 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Quem tá tomando café comigo é o Felipe de Campo Belo do Sul. Tá mandando um abraço pra avó Angélica. Ô, dona Angélica, aquele abraço, obrigado aí pelo carinho da audiência. Rodrigo, manda um alô, um café e um pão. É a Neuzi do Promorar. Neuzi, muito bom dia. O Sebastião Carlos Marinho do bairro Nadir está por aqui também participando, muito obrigado. Deixa eu ver, pô, mandaram aqui em inglês a mensagem, rapaz. Eu não entendi, foi nada, viu, seu Jorge Pereira do Santa Helena? Mas tá aí um cafezinho pro senhor também, né? Obrigado pela participação. Na Várzea, o Edinho e a Michelle estão ouvindo a gente, pedindo um cafezinho. Muito obrigado ao pessoal lá do bairro da Várzea, um bom dia. Deixa eu chegar aqui também com a participação do ouvinte do 5445, né? O seu José do Vila Nova. Ó, seu José, hoje, verdade, 25 anos da tragédia das Torres Gêmeas lá em Nova York, né? Essa data aí que ficou na nossa memória, né? Aquele. Foi um acidente, né, do World Trade Center, né, Adelar Machado, que também tá ali gastando o seu inglês já nessa manhã aí, nessa data aí tão significativa. Elenice Felizbino tá em Urupema, diz que choveu bastante. Aqui também tivemos um amanhecer de muita chuva. Bom dia para Adelita Fiorante do Vila Marisa, a Noemi e a Taliba lá no bairro Tributo. Um ótimo dia. Cadê o meu amigo que tava, que ele mandou uma foto trabalhando com um pacotão de bolacha? Eu perdi a mensagem já, deixa eu ver se eu consigo localizar. Aonde que tá? Aqui, tá aqui, ó. Na bolachinha, o Gilmar Borges. Ô, Gilmar, obrigado aí pelo carinho da audiência, um abraço para você. Em Floripa, o Paulo Lima está com a gente. Enfim, você que vem chegando, participando, muito obrigado pelo carinho da audiência. 9:09, o nosso cafezinho tem padaria, o nosso pão, que é o sabor, a tradição e o carinho de cada fatia. 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
0: Muito bem, 9:09, 9:09, a Cecília da BR2 está com a gente também pedindo cafezinho, participando, o pessoal vem chegando aqui, o Júlio Mota, bom trabalho também para Cris Luz lá no Maria Luísa, enfim, quem vem chegando, obrigado pela companhia. E eu tenho a Marildo Volpato chegando também na programação, ele traz informações do tombamento de um caminhão. Volpato, bom dia.
2: Olá, Rodrigo Silvério, bom dia a todos.

0: Todos que estão nos acompanhando, já estou aqui na Avenida Vitor Alves de Brito, a 150 metros do trevo da SC-114, que vai ao município de Painel. Um acidente, um tombamento de um caminhão delivery, um Volkswagen 850, carregado com geladeiras, com televisor, com eletrodomésticos. Inclusive, o motorista estava indo a São Joaquim e Urubici para fazer a entrega, Painel também, no dia de hoje. Só que o acidente foi ontem à meia-noite. Ele é de Sapiranga, no Rio Grande do Sul, e chovia no momento. O motorista, ele não quer falar, né, respeitando, evidentemente, ainda está com dores aqui. O que, que aconteceu? Ele estava descendo a Vitor Alves de Brito e, segundo o relato do motorista, um veículo com uma luz alta, uma luz branca, acabou ofuscando. Ele deu uma beliscada no freio, expressão do próprio motorista, e a traseira já rodou, onde ele acabou tombando. Ficou 20 minutos aqui aguardando por socorro, ninguém parava. Inclusive, ele relatou que políticos, um possível candidato, porque estava com a roupa cheia de botões, né? Ele não sabe quem é, claro, mas ele estava com muita dor. Ele foi à UPA, teve o tratamento, recebeu alta e agora está aqui. Só que a temperatura é muito baixa, está frio, e ele está com dores ainda, aguardando o seguro, que não veio. O acidente foi ontem, então, hoje, né, à meia-noite, por volta aí dos 10 minutos desta sexta-feira, o caminhão permanece tombado, o trânsito segue normalmente, né, porque ele está fora da pista. Caminhão baú, repito, é um delivery Volkswagen 850. Então está aqui, né, o motorista, ele não quer falar, pediu até para não gravar ele também, né, mas ainda com bastante dor, muito tranquilo, muito calmo, lamentando bastante o ocorrido, e ele que estava indo levar, então, fazendo a entrega nas lojas de eletrodoméstico, tanto no município de Painel, São Joaquim, e outros municípios também. Continuo por aqui, daqui a pouquinho mais informações, porque você sabe onde a Clube está, Amarildo Volpato.
1: Tá certo, Volpato, obrigado pelas informações. 9:13, 9:13, atenção, né, gente? Tô recebendo aqui diversos relatos de chuva nos municípios aqui da região serrana, e quem vai pegar a estrada aí, muita, mas muita atenção, vai devagar, cuida, né? Põe o cinto de segurança e se puder ficar em casa, não sei, melhor ainda, né? Já evita alguma coisa mais grave. Ontem, Correia Pinto, por exemplo, um acidente envolvendo dois caminhões e dois veículos acabou resultando na morte de uma mulher, né? 51 anos de idade, então a gente tem que ter muita atenção no trânsito, e aquilo que eu sempre falo, atenção para que você que está ouvindo e não venha a se tornar uma notícia negativa aqui na programação da Clube. 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
1: Vamos lá, Christian, agora 9:18, 9:18 com a gente aqui na programação do Clube Cidade nesta manhã de sexta-feira. Já está por aqui meu amigo Célio Bueno, presidente da CDL de Lages, outro grande amigo, Jonathan Roberto, diretor executivo da CDL, num bate-papo importante aí na inadimplência na cidade que vem aumentando e vem preocupando. E no nosso bate-papo hoje, vamos entender um pouquinho dessa relação com a nossa economia, também o que a gente pode esperar para final de ano e como a CDL acaba atualizando e com estratégias amplas ajudando o empresário. Célio, seja bem-vindo, bom dia.
15: Bom dia, Rodrigo. Bom dia, Cristian. Bom dia, Nath. Bom dia, nosso estagiário, Jonathan, aí de 29 anos. Só tem mais 30 e acabou, né, Jonathan? Daí deu.
1: Já dá pra trocar a carteirinha, Jonathan. Bom dia.
15: Tá dando pra trocar já. E aos nossos ouvintes da Rádio Clube.
1: Jonathan, seja bem-vindo também, um ótimo dia.
16: Bom dia, Rodrigo. Bom dia a todos os ouvintes da nossa Rádio Clube, né?
1: É um assunto que preocupa, né, de imprensa, ela realmente está entrando num número preocupante. Célio, Jonathan, a gente recebeu alguns dados aqui. Eu queria que vocês passassem para os ouvintes para entender um pouquinho como é que a gente chega nesse assunto.
16: Célio, então, vamos falar um pouquinho desse número que, na verdade, prejudica e prejudica muito, inclusive, a nossa inadimplência, né? Porque a nossa inadimplência não, a nossa economia. Porque quando a gente fala de consumidor inadimplente, a gente está dizendo que esse consumidor está fora do mercado e ele acaba não conseguindo contrair produtos novos, financiamento, enfim, né, Rodrigo? Uhum. Então, hoje nós estamos no Brasil 73,71 milhões de pessoas inadimplentes. Então tu imagina que nós estamos aí numa população de 210 mil, a gente está falando mais ou menos em percentual de pessoas economicamente ativas, em torno de 40% da população a nível de Brasil. Uhum. Então, de cada 10 pessoas, 4 não têm acesso ao crédito. Então é muito grande. E isso não é diferente, né? A realidade, infelizmente, Lages, Santa Catarina também. Para te ter uma ideia, hoje em Santa em Lages, a gente tem hoje dentro da nossa base de dados 81.735 registros de inadimplentes, né? Não são CPFs, isso dá uma média também mais ou menos de 2 registros por CPF. Então também a gente tem hoje 41% da população de Lages, né, economicamente ativa e inadimplente na base de dados do SPC e Serasa.
1: O que isso significa no dia a dia, Célio, pro comércio e de que maneira acaba implicando as vendas?
15: Rodrigo, se o cara perguntasse pra gente, a gente não acreditaria, né?
1: É um número bem alto, né?
15: Não tem como você imaginar essa numeração, porque você só imagine 40% da população. É muito. Você já está difícil para os comerciantes, comércio, indústria e serviço. Que, falo hoje o nome da CDL, mas a CDL hoje não é essa. Antigamente era CDL e SPC, certo? Uhum, uhum. Hoje não, CDL é indústria, comércio e serviço. Entendeu? Então ela afeta todas as áreas. É incrível isso aí, o que. Não sei se o pessoal está sem dinheiro, o pessoal. Não sei o que está acontecendo, porque não consegue ter um resultado disso. Não tem explicação para essa inadimplência. E a tendência, pelo que a gente está vendo, assim, de não ter muita melhora. Pelo menos temporariamente, né?
1: A curto prazo não tem uma expectativa muito boa.
15: Eu não tenho expectativa, sim, eu sou muito otimista, mas a gente fica preocupado, não sei se é falta de dinheiro, se, sei lá, se é falta de trabalho. O trabalho não é, porque emprego tem, tem emprego. Nós, inclusive, na loja precisamos de meninas lá. E assim, eu não consigo entender, assim, por que está esse tipo de...
1: A gente consegue relacionar, Jonathan, o Jonathan ligado com os números, a gente consegue entender um pouquinho por que esses 41% estão inadimplentes?
16: Então, se a gente pegar inclusive os segmentos, Rodrigo, que hoje é maior número de inadimplentes, né, entre do maior para o menor, a gente tem hoje maior número bancos, sistema financeiro como um todo, né? E quando a gente fala sistema financeiro, a gente está falando de financiamento de veículos, de automóveis, cartões de crédito, conta corrente, enfim. Então esse é recorde hoje. Por quê? Falando especificamente desse caso. Hoje, se você cai no rotativo no cartão de crédito, dificilmente você consegue recuperar. Se você fica pagando o mínimo do cartão lá 4, 5 meses, ele já dobra a sua dívida. Uhum. Porque ele mede a 14%, 15%. Então tu pega lá 5 meses, ele vai, 6 meses, ele vai dobrar a sua dívida. Então, esse é um problema muito grave. No momento que você faz isso, tu não consegue reverter e aí vira uma bola de neve, né? Então, esse é uma situação bastante delicada e além de falar dos financiamentos também, que você acaba, infelizmente, se atrasar, você acaba tendo um juro maior do que no comércio também. Então, se a gente pegar hoje o banco, né, sistema financeiro como um todo é o primeiro, e o que chamou atenção foi a questão de energia e educação, ele vem em segundo e terceiro lugar, com maiores números de inadimplência, e em quarto vem o comércio.
1: Ou seja, né? O comércio ainda entra lá na quarta colocação.
16: Quarta colocação, só que acaba influenciando, né, e aí se a gente pegar, a gente está falando sobre inadimplência, mas nós pegarmos os números de venda, e eu vou pegar o número que a gente tem atualizado agora de julho, a gente caiu 6% com relação comparado ao mesmo período do ano passado. Então isso acaba refletindo. A gente está falando aqui especificamente das pessoas que não têm acesso ao crédito. Uhum. Mas o problema não é só isso. O problema é o endividamento da população, que aí passa de 80%.
1: Ou seja,
16: e aí também ela não está inadimplente, mas ela já tem lá o salário
1: comprometido dela.
16: Comprometido, e que ela não consegue consumir, seja no crédito ou seja à vista, né?
1: CDL, ela trabalha com alguma estratégia para amenizar as situações como essa, Célio? Como é que é no dia a dia ali o desenvolvimento de ações para que o impacto não seja tão grande para quem precisa vender, precisa movimentar essa economia, né?
15: Eu assumi agora, de ontem lá, dia 1º de janeiro do ano passado. O ano passado nós tivemos 12 cursos, 12 palestras. Só para você entender, esse ano já veio 9 e a tendência é mais 2, 3, vamos ter mais 12. Para que isso? Nós temos que. Porque se você se acomodar, se foi. Vocês sabem, tendo loja fechando, comércio fechando, indústria. Então, se você não se reinventar, você está fora. Porque esses palestras, você sabe, uma palestra é uma coisa, eu sempre brinco muito, é uma pior palestra do mundo, você aprende duas, três coisas, é melhor não precisa dizer quanto. Eu não fico seis meses sem uma palestra porque é muito produtivo. A teoria é uma coisa, a realidade é outra. O colégio é maravilhoso e tudo, mas a teoria é um pouquinho diferente de tudo. Então, as palestras ajudam bastante. A gente tem o cuidado sempre de estar alertando o pessoal. E mais uma vez, ó, pessoa que se acomodar, ela está fora. A IATA nos ajudando bastante, bastante mesmo, na loja nos usamos direta, porque uma ferramenta assim que eu fazia lá em 10 dias, tu faz em meia hora. E quase o mesmo, você não pode confiar 100% nela, porque senão ela
1: tem que dar aquela corrigidinha sempre, né?
15: Dependendo da pergunta, se ela não for bem feita. Tem que ter cuidado com uma
1: pessoa. Ela consegue te ajudar muito, né?
15: Nossa, hoje o Martin hoje estourou por causa da IA também, né? E o que atrapalha bastante são esses joguinhos que o pessoal joga muito, né? Joga muito, isso aí é muito ruim. O pessoal tem que se conscientizar que não é assim que funcionam as coisas, entendeu? Nada é fácil, mas também não adianta você jogar, o jogo não é, né? Ah, tem sorte até certo ponto, né? Quando as pessoas quebraram...
1: Quando o algoritmo vai te dando a sorte, ainda vai, né? Tudo planejado
15: mal,
1: também, né?
15: Vamos falar mal, mas quantas pessoas que a gente conhece que quebrado mesmo por causa dos joguinhos, né?
1: Eu tava até vou buscar aqui a informação, a gente fez essa semana aqui na Rádio Clube com relação aos jogos, né? Agora com esses jogos que a gente tem no celular, mas é uma casa bilionária, né? Que acaba comprometendo o orçamento do brasileiro e tudo isso, né, Junto? Acaba engessando ainda mais o gasto do dia a dia, porque a pessoa, e até o que a gente comentava aqui fora do ar nos estúdios, hoje em dia essas plataformas, o dinheiro caiu ali, a plataforma ela já pega para ela. Então o banco, você está devendo, entrou qualquer dinheiro lá, o banco já vai tirar aquela parcela da conta. E aí o que te sobra é o que você vai segurar para pagar aquelas continhas e muitas vezes não vai movimentar o comércio.
16: Perfeito, Rodrigo. Então, essa questão dos jogos, enfim, uma série de questões, mas isso hoje que nós não tínhamos até 2-3 anos atrás, e isso é o que está levando também, né, a economia do nosso brasileiro, como um todo, né, do Lajeano? Brasileiro como um todo, como tu falou, a gente está falando de bilhões que estão indo para esse tipo de plataforma, que isso afeta na inadimplência, que é algo que nós estamos falando, mas também afeta na questão do consumo da nossa população. Então, isso é muito complicado. A gente tem um outro número bem interessante aqui, se a gente pegar hoje de faixa etária de consumidores inadimplente com relação ao sexo masculino e feminino, hoje a gente tem uma faixa etária maior, né, média, em torno de 45 anos é o maior número, é a maior idade, melhor dizendo, de pessoas inadimplentes. E se a gente pega do sexo, né, masculino e feminino, hoje a gente tem desses números 51,53% é feminino com 48,47%, e que isso é fato também, que acaba que as mulheres ela consomem mais, né? E que bom, né? Que continue consumindo aí no nosso comércio, né?
1: Tá certo. Para fechar esse assunto, que eu tenho que fazer um intervalo e só atualizando, olha, o brasileiro, ele chega a gastar cerca de 30 bilhões de reais por mês em plataformas de apostas virtuais, os brasileiros de uma maneira geral, né? Um estudo mostra ainda que 53% dos apostadores já atrasaram o pagamento de contas essenciais para conseguir jogar e quase 40% acumulam dívidas e milhares de famílias entraram em situação de inadimplência grave superior a 90 dias. Estou vendo aqui o site da BBC Brasil falando um pouco a respeito desse assunto, são dados realmente preocupantes, né? O endividamento através das bets chegando e isso acaba prejudicando o quê? O dia a dia do nosso comércio, né? Aquelas ações do dia a dia. Para fechar o assunto, Jonas, tem mais algum dado importante aí pro ouvinte?
16: Não, só o que tu colocou acho que é importante, né? E aí a pesquisa fala, né, que ela deixa de pagar questões essenciais, então ela tá deixando de pagar água,
1: a luz,
16: inclusive supermercado, né? Então tu imagina, e aí os números, o que tu fala aí, Rodrigo, e o que a gente trouxe aqui batem, né? Então a inadimplência aumenta também por esse fato, né? De você infelizmente, colocando em algo que seria essencial ou até no consumo em si, tu tá colocando nessas plataformas, né?
1: Isso, eu tô vendo aqui da nova passada, né? Olha, aí tem um sistema lá que bloqueia a pessoa para não jogar mais, né? Do governo, né? Eu tô vendo os dados aqui, 5 milhões de brasileiros foram bloqueados, ou seja, a pessoa não consegue nem parar, ela tem que ser bloqueada, tamanho é o vício, né? Aí como volta aquela preocupação que você apontou pra gente, né? A pessoa não consegue controlar ali o impulso de jogar.
15: É uma coisa difícil acreditar, né? Eu acho que a pessoa tem que medir as coisas. Hoje, se tu não se preparar, não chega a lugar nenhum. Eu brinco muito, né? Planejamento, atitude, determinação e objetivos são peças fundamentais para a tua vida. Tem gente que trabalha a metade e ganha o dobro. Uhum. Tem gente que trabalha o dobro e ganha metade, ou menos, entendeu? É. Vai de como você se comporta no teu negócio, na tua vida pessoal. Não é no comércio também, na vida pessoal que a pessoa. Olha, voltando lá, esses números são incalculáveis, porque você não acredita que seja tudo isso. E é.
1: Tá acontecendo, né?
15: Tá acontecendo isso aí, é muito ruim pra todo mundo.
1: Né? Tá certo, vocês estão dando só um minutinho aqui, Célio, já quero falar da corrida aí que vocês estão organizando, muito legal, tradicional também, alguns outros assuntos que a gente vai pontuando aqui nesta manhã chuvosa, né? Olhando pra fora, chuvosa de sexta-feira, e deixa eu lembrar aqui da padaria, o nosso pão, sabe aquele pão fresco, olha, com essa chuva, imagina aquele café, lá no fogão a lenha, né? 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
4: Agora 9:35.
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4: Volpato, agora é isso? Vamos chegando com Volpato, 9:36, Volpato vem chegando com informações, né? Tá aí voltando ele na programação, já já eu converso mais um pouquinho aqui com o pessoal da CDL, Jonathan e também o Célio, presidente da CDL, falando a respeito das ações, e eu só vou atualizando aqui, Volpato, tem mais informações?
6: Olá, Rodrigo, retornando, ainda repercutindo o acidente que aconteceu aqui na Avenida Victor Alves de Brito, a 150 metros da SC-114, que dá acesso trevo ao município de Painel. Então foi por volta da meia-noite, o caminhoneiro acabou perdendo o controle, tombou, ele está carregado com geladeiras, fogões, TVs, estava indo ao município de Painel e São Joaquim fazer a entrega. E como chove muito nesse momento aqui, ele já foi atendido no hospital Nossa Senhora dos Prazeres na madrugada de hoje, né? Teve socorro, conforme a gente explicou ainda há pouco, e recebeu alta. Ainda está com dores abdominais, dores nas costas, mas por questões de seguro, ele tem que ficar junto ao caminhão, né? Até para evitar saques. O seguro já está vindo, o outro caminhão da empresa já foi deslocado para cá também. Mas o que eu quero participar aqui com a nossa audiência é que chovia muito agora pela manhã e eu fiquei com ele aqui, porque ele não tinha por onde se abrigar, né? O caminhão está tombado, não tem como entrar na cabine, né? Totalmente danificada, por sorte que ele teve aí ferimentos leves. Então, eu estou com ele dentro do carro e ele é do município de Sapiranga. E a esposa ligou agora cedo e eu acompanhei aqui, perguntando como que ele está, como é que foi a viagem, como é que foi a noite, porque era um desejo dele conhecer a Serra Catarinense, ele não conhecia ainda. É a primeira viagem dele aqui para a região. Ele vai muito para o norte, Planalto Norte. E ele não contou para a esposa, né, do acidente, porque ele diz que ela tem pressão alta, fica muito nervosa, então, e ele, como ele está bem, ele quer que ele vai retornar para casa aí no final da tarde, né, que ela veja, que ele vai contar quando estiver chegando em casa para ela vê-lo, né, e dessa forma, então, mostrar que está tudo tranquilo. Então, não contou para ela, e aí eu quero só dividir com a nossa audiência, né, a vida, o dia a dia, né, dos nossos caminhoneiros, como que é o trabalho que eles realizam, né? Até está tocando o telefone aqui. Então, e o Jean, ele não quer falar, o motorista, né? E é claro que a gente vai respeitar, mas tudo isso ele passa na estrada. O que que aconteceu? Um outro senhor aqui que também é motorista, parou, entregou, estava dentro do seu carro bolachas e um café, entregou para ele também, né? Então a gente continua aí aguardando a chegada do seguro, porque continua chovendo bastante ainda aqui nesse ponto aqui, quase no trevo de acesso ao município de Painel. Então é o dia a dia, é o cotidiano, né? O trabalho, o sofrimento, e graças a Deus ele está bem, já foi levado ao hospital. São essas informações que a gente queria compartilhar aí com a nossa audiência. Onde há clube está, Amarildo Volpato.
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4: 9:40, familiares comunicam com pesar o falecimento de Pedro Cândido Minosso, despachante Piccoli. O corpo está sendo velado na capela Dom Daniel. Sepultamento amanhã, com horário a definir, Noticiamos o falecimento de Pedro Cândido Minosso, despachante Piccoli.

0: bem, 9h40. Vamos dando continuidade aqui com os nossos entrevistados. Eu recebo Célio Bueno, presidente da CDL, Jonathan Roberto, diretor executivo também da CDL. Tem alguns assuntos importantes aqui. Eu quero começar falando sobre essa preparação, né, Célio, para o Natal, final de ano, as vendas. A CDL faz uma grande organização. Eu sei que vocês já estão aí batendo informações, fechando reuniões e planejando para que lá no final do ano tudo aconteça da melhor maneira possível. Como é que está esse preparativo nesse momento, Célio?
1: É, sem dúvida, você sabe que a data de Natal é Natal, né? Nós temos três datas importantíssimas, que é Natal, Festa do Pinhão e o Serra Catarina. Uhum. Então a gente está fazendo de tudo mesmo, com uma parceria muito forte com a prefeitura, para que o nosso comércio, a gente tente pelo menos recuperar parte do comércio, entendeu? Que é aquele que está com mais dificuldade. Então é fundamental o Natal para que a gente possa reverter esse quadro que está acontecendo agora. E dar os parabéns até para a prefeita e para a equipe dela toda, que estamos sempre juntos, né, em todos os eventos. Inclusive, ela quer que nos ajude no Natal também. Estamos juntos, sendo para colaborar, a gente está pronto aí.
0: Ô, Célio, é importante, você falou algo legal, né? Até o Jonathan também está sempre nessa movimentação. É, essa união, né, dos poderes, das forças, elas acabam resultando nisso, né, em um cuidado maior e melhor. Então é sempre bom andar nesse time, nesse caminho, né, para que a gente possa ter um resultado positivo para a comunidade, não é verdade?
1: Eu acho que todos nós temos bons pensamentos. Então, quanto mais pessoas juntas, mais forte a gente fica. Uhum. E o Natal, inclusive, já convocar o pessoal das vitrines, né? Vai ser uma vitrine muito bonita, se Deus quiser, ele quer. Já fomos muito bem na Festa do Pinhão, Natal do ano passado. Então esse ano vamos pedir pro pessoal caprichar, porque isso aí é a vitrine da loja, a vitrine da empresa dele.
0: É o que vai fazer a pessoa entrar.
1: Vai fazer a pessoa entrar, é a vitrine, é o nome, é a vitrine, entendeu? Isso é importantíssimo também, e fazer um trabalho geral, e pode ter certeza, a régua tá lá em cima, e agora não podemos deixar baixar a régua.
0: Manter isso.
1: Isso é um grande problema.
0: E acho que vai ser legal também, vai ter uma programação bem boa do município nessas datas, ou seja, acaba reforçando a vinda das pessoas pro comércio também, né?
1: E a ideia é muito boa, porque nós vamos começar dia 22 de novembro, dia da cidade, entendeu? Uhum, e daí vai emendar um pouco mais. O Natal não é aqueles últimos diazinhos ali. Dia 22 de novembro tá ótimo até o Natal. Dá para o pessoal recuperar bastante o ano, praticamente em parte perdido, né?
0: Maravilha. Com o Natal também a gente agrega aqui a informação. Temos ano eleitoral, escolha de representantes, e aí o voto consciente, esse voto pensado em mudar, né? As realidades são importantes, né, Jonathan? E vocês também, como entidades, acabam orientando muito para que a gente faça uma boa escolha.
2: A gente está fazendo um trabalho aí junto com as demais entidades, sessão empresarial, fora das entidades, enfim, de conscientização do voto consciente. Porque assim, ó, muito se reclama, né, Rodrigo, presidente Célio, da questão, da situação inclusive que nós estamos passando por agora, seja na questão do judiciário, seja na questão do legislativo, do executivo, mas de que forma que a gente de fato tem o poder de mudar? E é importante a gente falar isso e ter espaços inclusive de pessoas para falar essa questão. E eu gosto muito desse assunto, porque quem tem a condição de mudar somos nós. E aí eu vou falar do eu tenho a condição, porque independente de qualquer situação que a gente esteja, Rodrigo, seja questão econômica, social, etc., uma coisa é que todos nós somos iguais, a questão do voto. Uhum. Ele é único, quer dizer, o voto é meu independente da situação, lugar que eu moro, lugar que eu esteja, e ele vale muito. Então não adianta a gente ter essa questão da reclamação, mas será que eu estou votando certo? Eu estou pesquisando meu candidato? Eu estou vendo o que ele fez e o que ele pode fazer? Qual é a proposta dele? Ou eu estou vendo só como, infelizmente, a gente ouve muita coisa, né, presidente Célio, que as pessoas ainda, não dá para acreditar, Rodrigo, mas ainda troca o seu voto por qualquer outra situação, por um tanque de combustível, por uma, sei lá, uma questão de arrumar a calçada, sei lá, qualquer situação. Então, assim, ó, a gente falar dessa questão e ter a oportunidade, Rodrigo, a gente agradece a Rádio Clube da questão do voto consciente e de ver a importância que o meu voto enquanto eleitor tem. Então, se a gente um dia se conscientizar disso, vai ser diferente. E a gente teve uma missão há pouco, inclusive o Dr. Roberto Amaral teve, e na Colômbia, em Medellín. E a gente viu de perto lá como a participação do povo mudou a realidade da população em 28 anos, em 30 anos. E mudou de que forma? Mudou da conscientização, da questão do pertencimento das pessoas. Votar no Rodrigo, mas cobrar. Uhum. Opa, Rodrigo, você prometeu isso, isso, isso e aquilo.
0: Na hora de
2: então
0: fazer.
2: Agora está na hora de fazer. Uhum. E realmente a população cobrar. Então é isso, se a gente quer mudar, e vamos falar da realidade, nem vamos falar de querer mudar o mundo, o Brasil, daqui a pouco pode ser que esteja um pouquinho afastado, mas vamos falar da realidade da nossa cidade, de realmente nós ter essa conscientização, estar buscando pessoas novas, porque hoje quando você fala num grupo de política, ninguém quer conversar, e não é discutir. Mas é importante, porque a política, ela está em todo momento.
0: E é ela se conversa, se discute muitas vezes, né,
2: Jonathan? E não é o lado A ou o lado B, exato. Porque quando você vai para os extremos, seja qual extremo for, você não consegue conversar, porque a pessoa, aquele extintor, ele é vermelho. E a pessoa está dizendo que é amarelo. Tipo, cara, mas é vermelho. E para ele é amarelo e acabou, uhum. E não vai ter discussão. Então, com esse tipo de pessoa, a gente não vai conversar. Mas eu acho que a gente tem que conversar mais sobre política, porque é o que muda a realidade nossa do dia a dia. E a questão do voto consciente, que é a campanha que a gente está fazendo e vai intensificar agora nos próximos dias, é para isso. E não é para dizer do votar no lado A ou no lado B, mas é para você realmente pesquisar, saber em que você vai votar e a partir do ano que vem cobrar. Opa, você prometeu isso. Então vamos cobrar. Se nós, enquanto população, tivermos essa consciência, aí a gente consegue mudar. Caso contrário, só fica a discussão e aí não
0: e
2: tem
0: não
2: jeito.
0: Muda nunca,
2: não,
0: né?
2: Muda
0: e
2: nunca.
0: Para quem está se elegendo, tá um argumento perfeito, né? Porque faz o que faz, acontece o que acontece. A gente está vendo aí toda hora na internet, na televisão, o rolo que tá tudo isso. 9h47 para fechar, vai correr, Célio? Vai participar da corrida também? Ou só está organizando? Como é que é essa história da corrida aí?
1: Só voltando um pouquinho na política ali, eu tenho um pensamento assim, ó, eu pessoal, não vote em partido, vote nas pessoas. O que a pessoa está fazendo e o que ela pode fazer.
2: O histórico dela, né?
1: O histórico dela, porque meu Deus do céu, os caras votam em partido, que partido o quê? Você tem que votar nas pessoas que fazem, principalmente a nível nacional, estadual e municipal. Uhum.

0: mundo, mas para os empresários e os colaboradores, principalmente isso. Todo mundo vai participar com várias modalidades, né, Jonathan? Tem sua de uma vez própria lá, mas assim foi feito isso, a CDL, o que ela representa, essas pessoas, essa indústria, comércio e serviço. Então, nós fizemos para os empresários e para os pessoal. Colaboradores. Nós precisamos muito disso, sabia?
1: Integrar nesse povo, né?
0: O cara tem que fazer uma. É. Ou academia, ou a caminhada, ou coisa parecida, né?
1: Perfeito, Jonathan. Então, pra gente, né, falar pro nosso ouvinte aí, como tu falou, Rodrigo, todo final de semana praticamente tem tido corrida, né? E se nós temos aí o presidente Célio, quem não viu ainda a corrida, vai nas redes sociais da CDL, que a gente completou o percurso, né? Presidente 5KM. Mas enfim, a corrida, ela veio num processo onde a gente já tinha um planejamento de fazer em anos anteriores e agora deu certo. Tanto a CDL quanto a Ailus Credit Comin, né, que estão sendo promotoras dessa corrida. Inclusive o sistema, o grupo SCC, Rádio Clube, uhum. A Rádio Massa e o SBT Santa Catarina é parceiro nosso. Então a corrida, ela acontece no dia 27, agora próximo de setembro. Nós vamos fazer em três modalidades. Ela vai ter a corrida então de 5KM, uhum. Vai ter o espaço, vai ter a corrida Kids e vai ter também o PCD. Então nós temos esses três públicos e, como disse o presidente, ela vem corrida da integração, que a ideia é integrar o comércio, serviço, indústria, os cooperados e os cooperados da Ailus Credit Comin, os associados da CDL, inclusive tentar atingir um público, Rodrigo, que não está acostumado a correr no dia a dia, né? Até porque a questão de corrida, de exercício, é a questão de saúde. E se nós estamos bem na saúde, a gente produz mais, a gente consegue estar melhor, enfim. Então a corrida, ela vem com esse sentido de fazer a integração. É a primeira que a gente está fazendo e a gente tem certeza aí que vai dar continuidade nesse processo. E no dia 27 nós teremos, além da corrida, que é 8 horas pontualmente sai, uhum. Nós teremos alguns espaços diferentes. Né, um espaço de integração ali, que é aquela praça em frente, o terminal em frente à CDL, teremos ali o espaço Kids, teremos lá o pessoal dos cervejeiros, teremos food truck, teremos música. Então a ideia é nós estarmos lá das 7 da manhã até o meio-dia, além da corrida ter algumas atrações para que a gente possa aí se confraternizar nesse dia 27. Então, as inscrições ainda estão abertas, nós temos o site tanto da CDL quanto da Ailus Credit Comin, as redes sociais da CDL também, da Ailus Credit Comin, onde as pessoas entram lá, já tem um link da inscrição, e aí a gente também tem valores especiais para associados e cooperados, né?
2: Maravilha, 9:51, não tem mais tempo, Célio, queria agradecer demais a presença, muito obrigado, a gente sempre de portas abertas. Que para esses assuntos são importantíssimos. Obrigadão mesmo.
0: Obrigado, Rodrigo. Obrigado, pessoal da Clube. Estamos sempre juntos aí. Conte conosco aí.
2: Muito bem. Com a gente aqui, Célio Bueno, presidente da CDL. Jonathan, também sempre antenado e atualizando a gente com informações importantes. E deixar as portas aqui abertas. Qualquer informação é só contar com a gente. Muito obrigado.
1: A gente agradece, Rodrigo, todo o time do Grupo SCC, da Rádio Clube aí, sempre tão parceiros nossos, né? Muito obrigado e bom dia a todos.
2: Agora 9:51, Jonathan Roberto, diretor executivo da CDL, Célio Bueno, presidente da CDL, uma rápida paradinha, já quero falar das chuvas, chuva intensa e a previsão aí de temporal ao longo da sexta-feira.
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3: Agora 9h54, Cláudio Pereira vem chegando da onde? Lá do Martendal, Claudião.
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6: Muito bem, agora 9:57. 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Rapidinho, já tem mensagem, né? Só atualizando aqui, Lages vai ter então a sexta-feira com muita chuva, né? Isso a gente já sabe, já é certo. Só reforçamos o alerta, período do meio-dia à tarde, aí uma grande... um grande sistema com uma baixa pressão dando origem ao ciclone extratropical lá no litoral e isso favorece a formação e o deslocamento de uma frente fria aqui pelo estado. Tudo isso combinado acaba resultando nessa chuva forte que vem acontecendo, né? Condição de temporal, a possibilidade de raio, fortes rajadas de vento que devem passar em alguns pontos de 90 quilômetros por hora. E aí a gente já vai deixando aqui a Defesa Civil também de prontidão. Defesa Civil aqui da nossa cidade, da região serrana, já está de prontidão atuando. E se porventura você passar por alguma situação que mereça o atendimento da Defesa Civil, entre em contato no 99836-1702. 99836-1702. Até hoje de manhã, conversando com o Anderson, né? Nosso coordenador Anderson Souza. Ele passou que na madrugada, nas últimas 24 horas, o total de chuva chegou a 45 milímetros, né? Muita chuva, muita água e a gente espera aí que não aconteça nada de mais grave, mas se você porventura passar por alguma situação, entre em contato com a Defesa Civil.
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6: Olha, meu amigo, minha amiga, quem é Jesus? Para alguns, apenas um personagem da história, para outros, um grande mestre, mas para quem abre o coração para conhecê-lo de verdade, Jesus é muito mais. É o Filho de Deus que veio ao mundo para nos mostrar o caminho, perdoar nossos pecados, restaurar nossa esperança e nos aproximar do Pai. E ele conhece a sua dor, a sua dúvida, conhece o seu medo e até a batalha que ninguém mais conhece. Ele não te promete uma vida sem dificuldade, mas promete presença, amor e salvação. Então hoje, conheça mais a Jesus, pegue pela mão e converse com ele. Porque quando você descobre quem Jesus realmente é, começa também a descobrir quem você pode ser nas mãos de Deus. 10 horas em Lages, fechamos a programação do Clube Cidade de hoje. Obrigado, Christian, comando mais técnico do Rádio de Santa Catarina. Eu volto segunda, na primeira edição do Jornal da Clube. Amanhã também vou estar por aqui trazendo informações. Um grande abraço, vem chegando Hora da Notícia e depois Adilson Oliveira e o Clube Comunidade. Beijo no coração e até amanhã.
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0: Olá, bom dia. A Caixa Econômica Federal entrou hoje em greve nacional por tempo indeterminado. No Banco do Brasil, a paralisação é parcial e ocorre nas bases sindicais que rejeitaram a nova convenção coletiva. A negociação envolveu meses de discussões entre trabalhadores e bancos. O acordo nacional prevê reposição integral da inflação pelo INPC, mais aumento real de 0,6% em 2026 e 2027, além de reajustes em benefícios como vale-refeição, alimentação e participação nos lucros. Cerca de 414 mil bancários de aproximadamente 3.600 municípios são abrangidos pela convenção. Para os clientes, os aplicativos, internet banking, caixas eletrônicos, lotéricas e correspondentes continuam funcionando. Na Caixa também estão disponíveis os telefones 4004-0104. Um grave acidente de trânsito mobilizou equipes do Corpo de Bombeiros, SAMU, Polícia Rodoviária Federal e concessionária da rodovia BR-116, em Correia Pinto. A ocorrência envolveu uma Ford EcoSport, dois caminhões Scania e um Volkswagen Gol. Na EcoSport, uma mulher de 51 anos ficou presa às ferragens e perdeu a vida no local. O óbito foi confirmado pela médica do SAMU. Outra mulher, de 71 anos, também estava encarcerada e foi retirada pelo Corpo de Bombeiros. Ela foi encaminhada para atendimento médico com suspeita de hemorragia interna e fraturas nos membros inferiores. Um homem de 32 anos que estava no Gol foi retirado por populares antes da chegada do socorro. Os motoristas dos dois caminhões não ficaram feridos. 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Para a hora da notícia, Rodrigo Silvério.
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0: A Defesa Civil, daqui a pouco com a gente, nós vamos falar aí sobre a chuva da noite, a previsão de chuva para as próximas horas, nosso assunto daqui a pouco com o Sargento Ribeiro da Defesa Civil, orientando as pessoas. Já tem ouvinte aqui pedindo o número da Defesa Civil, já já a nossa entrevista então com o Sargento Ribeiro da Defesa Civil. 10:06, daqui a pouco também com a gente aqui no estúdio, a dupla que está retornando, Cléo e Clinton, dupla sertaneja retornando, quem é lajeano já conheceu aí a dupla no passado, está retornando a dupla Cléo e Clinton, daqui a pouco eles vão estar ao vivo com a gente aqui no Clube Comunidade, tem inclusive o lançamento de uma música nova na volta da dupla aí na nossa cidade. 10:06, já estamos em contato, Christian, com Sargento Ribeiro, coordenador da Defesa Civil do município. Sargento, bom dia.
1: Bom dia, Dilson, bom dia, ouvintes da Rádio Clube.
0: Tudo bem, Sargento?
1: Tudo bem, graças a Deus, né?
0: Como é que foi a chuva da noite, Sargento? Em alguns locais, pelo que o pessoal informou, caíram pedras, claro que pedras pequenas, agora não sei em toda a cidade, como é que foi a chuva da noite?
1: Isso, Gilson, nós já, desde ontem, né? Durante toda a semana nós já estamos atentos, né? E orientamos a nossa comunidade a ficar atenta, né? Conforme nossa última conversa com o amigo aí, aos alertas que a Defesa Civil Estadual e a Defesa Civil Municipal vão atualizando a nossa comunidade. Então, como já era previsto, né? Na madrugada de quinta-feira agora, de quinta para sexta e hoje, né? Já tínhamos essa previsão de um volume de chuva, né? O que está se concretizando, né? É claro que a Defesa Civil deu um alerta para todo o estado, né? Para nossa estado de Santa Catarina, claro, Rio Grande do Sul e Paraná também, aonde os níveis mais elevados de chuva vão se concentrar na divisa com o Paraná. Então ali mais a parte norte do estado. E é claro, para nossa região aqui, nós tínhamos uma previsão aí e temos a previsão, né? De pela Ipagre-Sirã, né? Um acumulado, né? Podendo chegar até 88 milímetros no dia de hoje, né? Durante até agora, nas últimas 24 horas, já um volume de 50.4 milímetros, né? De chuva que caiu, né? E pelas previsões, né? Se concretizando-se, né? Mais uns 30, mais uns 40, estamos esperando, né? Mas estamos monitorando. Durante a madrugada tivemos sim, né? O registro, né? De chuva e alguns pontos da cidade com queda de granizo. Claro que não foi um granizo tão expressivo, foi mais miúdo assim falando, né? Mas tivemos alguns pontos, né? Em relação às ocorrências, Adilson, por enquanto tivemos solicitado aqui para a Defesa Civil, então sete ocorrências, tivemos ali a queda de um muro de contenção no bairro Caroba, né? A equipe já teve lá na parte da manhã, não foi preciso interditar a residência, né? Foi um muro de contenção, nós já fizemos o contato com o proprietário, avaliamos com o engenheiro a situação, né? Não foi preciso interditar a residência, assim que o tempo melhorou esse muro de contenção lá. Tivemos ocorrências, né? Direcionadas à questão de doação de lona também, né? Para cobrir os móveis em alguns pontos. Também, né, um CEIM, né, aqui da nossa cidade, também teve algumas situações com salas, né, duas salas foram, né, com goteiras, né, devido a forte chuva, né? E tivemos um ponto de alagamento da rua Adilson, na rua Ouro Preto, né, não chegou a atingir residências, né, mas é um ponto que geralmente quando cai muita chuva, né, ele alaga ali aquela parte daquela rua ali.
0: Então, tem previsão de mais chuva para as próximas horas, é isso, né, Sargento?
1: Isso, como falei, né, pelos sites oficiais que nós acompanhamos, né, eles variam bastante, né, para ter uma ideia, a Ipagre-Sirã, então, nós temos um volume, né, de 88 milímetros, né, como eu falei, já caiu em torno de 50 milímetros, né, durante a madrugada, durante a noite, a madrugada e até esse momento que eu falo com o amigo aí, em torno de 50 milímetros. Né? Já o clima-tempo já prevê em torno de 40 milímetros no dia de hoje, então a gente vai monitorando, vai fazendo uma média aqui, né? Se concretizar aqui o mais severo, assim falando, que é de 80 milímetros, ainda temos então aí em torno de 30 a 40 milímetros de chuva hoje durante a sexta-feira. A chuva se estende

0: durante hoje todo dia, né? E no período da noite, né? Ele já começa a mudar o tempo, ele já começa a parar a chuva, firmar o tempo, né? Teremos aí a princípio, né? Um sábado e um domingo sem muita previsão de chuva, né?
1: Ô sargento, só esclarece para nós, tem a possibilidade de chuva de pedra ou não?
0: É muito variável, né? Pelos alertas que nós recebemos, e o pessoal também recebeu no celular aí, né? Na madrugada, por volta das 4 horas da manhã, aquele alerta, né? De tempestade severa, enfim. Então, quando se tem um alerta de tempestade severa, é lógico, né? Que nós podemos esperar, né? Desde chuva forte até queda de granizo. Foi o que aconteceu na madrugada, né? Foi, como eu falei pro amigo, foi alguns pontos da cidade, não foi tão volumoso, graças a Deus, mas tivemos o registro. É claro que não se descarta essa possibilidade, com certeza também, de repente, ainda haver algum ponto de queda de granizo, enfim, mas por enquanto o que está se confirmando é a questão da chuva forte. Mas estamos monitorando, qualquer situação, o pessoal pode estar fazendo contato com a Defesa Civil nos nossos números de emergência, que é o 3019-7477, 3019-7479, e o nosso plantão, que é o 99836-1702.
1: 3019, repete para nós o número.
0: 3019-7477.
1: Ok.
0: 3019-7479.
1: Ok.
0: E o 99836-1702.
1: Tá certo, sargento. Grande abraço, muito obrigado.
0: Qualquer coisa, estamos à disposição. Adilson, Defesa Civil, somos todos nós.
1: Ok, sargento Ribeiro, coordenador da Defesa Civil com a gente aqui no Clube Comunidade. 3019-7477, telefone de contato. Um alerta também aos motoristas, andem mais devagar. Vai pegar as rodovias, mais atenção ainda. Por que andar devagar? Porque daqui a pouco abriu um buraco aí na avenida, na rua ou até na BR. Então ande um pouco mais devagar, que choveu forte na madrugada. 10h12, vamos fazer um espaço comercial, já voltamos aí com mais informações, a participação do ouvinte. Antes eu falo para você aqui, gente, ver bem é viver melhor. 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
3: 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É do bairro Popular com a gente aqui no Clube Comunidade.
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5: Ok, 10 horas com mais 18 minutos. Clube Comunidade, apresentação Adilson Oliveira. Vamos com você até o meio-dia. Procura-se a Cristal, cachorra de porte médio, caramelo, com peito e patas brancas, cauda felpuda com ponta branca, está com tosa parcial, com pelo curto em cima e comprido embaixo. Ela desapareceu no dia 3 de setembro, próximo ao ginásio Jones Minosso, fundos da Uniplaque. A recompensa é de R$ 1.000 para quem tiver informações. O telefone de contato 99970-1690. Então, se você tiver informação sobre essa cachorra, liga no 99970-1690. Contrata-se auxiliar de limpeza para residência, trabalhar em ambiente familiar de segunda a sexta. Necessário ter experiência e morar próximo à área industrial. Telefone de contato 99129-7339. 10 horas 20 minutos. Nós vamos com o Rodrigo Silvério. Esteve visitando aqui o estúdio da Rádio Clube, esteve visitando a rádio o ex-governador Carlos Moisés e conversou com Rodrigo Silvério. Vamos acompanhar.
6: E voltando com informações aqui na programação da Rádio Clube, com a gente Carlos Moisés, candidato a deputado federal, já foi nosso governador, governador do estado de Santa Catarina, e hoje vem buscando, né? A eleição, né, Moisés, é muito isso, né? Ela é muito dinâmica e as nossas ideias, elas vão construindo pra gente frentes importantes. E a gente sabe que muda muito, né, de governo para um candidato a deputado federal, mas eu acredito que aquele anseio ele permanece, que é o da mudança da comunidade. Seja bem-vindo aqui na programação, bom dia.
7: Bom dia, muito obrigado aí pela oportunidade, Rodrigo, e deixar um abraço a toda a família Amaral. É de fato um desafio, é uma nova eleição, eleição diferente, né, onde a maioria da população não sabe ainda em quem votar. A pesquisa indica isso, que mais de 50% das pessoas não sabem, 69% não sabem quem votaram no deputado federal da eleição passada. Então a gente precisa alertar as pessoas, né, para conhecer o seu candidato. E é isso que a gente vem fazer aqui, bater um papo, relembrar os nossos feitos, investimentos. Nós temos a experiência de governador, me dá essa condição, né, de levar essa experiência para Brasília, para representar os catarinenses. Porque como governador eu também tinha demandas junto ao governo federal e entendi por que muitas delas não aconteceram. Nós temos pautas importantes, né? Seja na revisão da tabela SUS, né? Na melhoria da oferta de serviços de saúde, na criação de um Fundo Nacional de Segurança Pública e vinculação de receitas, um percentual constitucional para vincular receitas à segurança pública, porque nós temos que enfrentar, o Brasil está perdendo essa batalha da segurança pública, e essa é uma das minhas bandeiras. Eu sou da segurança pública, sou oriundo da segurança pública, assim tratei o governo. A desburocratização, nosso governo foi um governo de desburocratização, nós ampliamos o acesso a licenças ambientais, inclusive por autodeclaração, uma série de atividades foram por autodeclaração. Então essa diminuição do tamanho do estado, essa bandeira do dinheiro nas cidades, que é o municipalismo que nós fizemos com o Plano Mil, né? a previsão para Lages aqui era mais de 190 milhões de reais, 157 milhões, enfim, um plano que via os 295 municípios existentes no mapa de Santa Catarina. Então, acho que esse é o caminho que a gente tem que fazer agora, levar para Brasília essa experiência de governar um estado no governo mais municipalista da história de Santa Catarina.
6: Como é que estão os olhos de Moisés para a Serra Catarinense?
7: A gente tem, como eu te falei, a gente tem essa presença muito constante aqui, investimentos no turismo, né, na Serra, né, nesse turismo Serra-Mar. Isso sempre foi muito real na minha vida, porque eu toquei a minha vida na região sul do estado, ali em Tubarão, e a partir de Tubarão, o Rio do Rastro, para nós, os investimentos foram, a necessidade de investir sempre foi muito clara, de estar presente aqui na Serra. E foi exatamente o que a gente fez, conciliar o turismo, né, de orla com o turismo serrano, com o turismo aqui do vinho, do frio, né, das riquezas que a Serra Catarinense tem, né, sem esquecer também da infraestrutura, como foi a nossa bandeira, né, de trazer para os municípios condição de melhorar suas próprias escolas, investimento em segurança, em saúde. Então, esse olhar vai continuar. A educação como um todo, mas a educação especial. Na educação, nós fizemos um recorde, né, que foi investir 27,4% dos recursos da receita líquida corrente do estado em educação. Pela primeira vez na história, o estado investiu mais do que 25%, e pela primeira vez também investiu esse 25%, desconsiderando o salário dos inativos. Então, dinheiro de fato na educação, que transforma, que vai mudar a política, inclusive, né? Essas serão as minhas bandeiras, né? Em Brasília, bem representando o nosso povo e a nossa gente.
6: Tá certo, Moisés, muito obrigado aqui, seja sempre muito bem-vindo, obrigado pela visita.
7: Eu agradeço essa oportunidade, para mim é sempre um privilégio estar conversando com todo o time aqui da Rádio Clube, de Lages, com a família Amaral, né? Eu tenho um carinho muito grande para essa família e a todos, eu tenho famílias, familiares aqui em Lages, né? Tenho um carinho muito grande pela Serra Catarinense e muito grato por essa oportunidade. Eu tenho certeza que a experiência que eu tive no governo me credencia a representá-los em Brasília, não para lacração, não para discussão de direita e esquerda, mas sim para discussão de projetos palpáveis que melhoram a vida das pessoas nas cidades. Muito obrigado.
5: Muito bem, abraço ao Rodrigo Silvério, conversando com o ex-governador Carlos Moisés com a gente. Agora 10 horas 24 minutos. Deixa eu atualizar aqui a temperatura, marcando aqui no centro 16 graus. Chove forte ali, né, ô Cristian? Não dá pra ver daqui? Tá chovendo? Chovendo forte? Chove forte nesse momento aqui no centro da cidade. E a informação aí da CDL no programa do Rodrigo Silvério, que 41% do lajano está inadimplente, está devendo. 41% do lajano está devendo. Pesquisa realizada pela CDL, levantamento da CDL, entrevista com o Rodrigo Silvério hoje cedo. Vamos à previsão do tempo? 10h25, a previsão do tempo agora com Peter Scheuer.
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3: Bom dia. Segue com tempo instável. Estamos aí com a influência de uma frente fria aliada ao transporte de ar quente e úmido que vem lá da região da Amazônia. E essa configuração reforça inúmeras instabilidades. Portanto, hoje é um dia chuvoso, com tempo instável. Tem risco de temporais e tempestades. Alguma severidade não dá para descartar. Granizo, vendavais, raios. E possivelmente que nós tenhamos uma melhora do tempo só a partir de amanhã. Amanhã, aos poucos, vai melhorando, vai firmando na sequência do dia. A condição de chuva é pequena, se tiver alguma chuva bem isolada pela manhã, e ao longo do dia mais é tempo seco. No domingo, vai prosseguindo com o tempo bom, tempo seco, se tiver alguma chuva também é bem isolada, mais aí para o final do dia. A temperatura, ela se mantém mais agradável. A mínima no amanhecer, ela permanece próxima aí dos seus 10 graus, 8 graus aproximadamente. Então, é um amanhecer assim mais friozinho. No sábado vai ficar em torno aí dos dos 10, 12 graus, e no domingo 10, 8 graus, 7 graus aproximadamente. Isso no amanhecer. Durante o período da tarde, a temperatura ela se mantém mais agradável. Ela vai chegar próxima aí dos seus 20 graus em todas as regiões. Peter Scheuer, meteorologista, com a previsão do tempo.
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5: 10:33.
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5: Muito bem, estamos recebendo aqui no estúdio a dupla Cléo e Clinton, na verdade estão voltando, né? Nós abrimos espaço também aqui no programa de vez em quando para a música, principalmente para a música lajana, que eu acho que tem que valorizar um pouco mais aí os artistas, os músicos da casa. E hoje a dupla, então, Cléo e Clinton estão aqui com a gente, os dois, para apresentar inclusive uma música nova, é isso, né, Clinton? Bom dia.
25: Bom dia, Dilson, bom dia a todos os ouvintes da Rádio Clube. Prazer mais uma vez estar aqui no teu programa, Dilson.
5: Cléo, bom dia.
26: Bom dia.
5: Tudo bem, Cléo?
26: Tranquilo.
5: Se puder erguer um pouquinho lá o microfone para nós, lá, Christian, para isso. O Clinton, então a dupla está voltando.
25: Isso, Dilson. Nós tivemos aí a oportunidade de iniciar os nossos trabalhos em 98, né? Iniciamos como Cléo e Clésio.
5: Como é que é?
25: Iniciamos a dupla como Cléo e Clésio.
5: Cléo e Clésio.
26: Clésio é o nome dele, né?
25: Clésio é meu nome, né? E eu tinha uma dupla no Rio Grande do Sul, eu morei lá um tempo em Tramandaí, então eu tinha uma dupla com meu tio chamada Tandy Cléo. E eu vim pra lá e conheci o Jackson, que é o Cléo. E aí a gente, falei pra ele, ó, vamos formar uma dupla.
5: Vocês já mudaram todos os nomes?
25: Mudamos todos os nomes, é. O Jackson é o Cléo e o Clésio é o Clinton, né? Então a gente teve esse pontapé inicial, né? A gente sempre fomos muito valorizados dentro de Lages, principalmente pela Rádio Clube. Eu tava conversando com o Celeste aqui em off. Eu lembro que muitas das vezes nós acordávamos 5 horas da manhã, Dilson, para cantar no programa do Maneca.
5: Do Maneca.
25: Do Maneca. Muitas vezes a gente acordava às 2 horas da manhã pra gente cantar às 5, né? Porque não é fácil.

0: se a gente gosta de cantar músicas agudas, né? Então você acorda assim com aquele grave na garganta.
1: Teria que aquecer a garganta, aquecer a voz.
0: Justamente, teria que aquecer a garganta. E a gente vinha aqui 5:30 da manhã, então a Rádio Clube sempre foi uma das rádios que mais nos apoiou, né? Sempre tocava as nossas músicas, toca nossas músicas, e a gente fica muito feliz assim pela valorização de emissoras de dente rádio que vem nos apoiando. E hoje nós estamos voltando, depois de 15 anos separados, a gente voltar a cantar juntos de novo.
1: Ô Cléo, e o Clinton ficou por aí, né, cantando, e você, por onde ficou nesse espaço aí que a dupla não estava mais juntos?
2: Na verdade, quando a gente fez a dupla, eu vejo assim que teve algumas oportunidades que eu tive, né, para fazer outros trabalhos, né, mas eu sempre apostei muito na nossa dupla. Foi uma coisa assim que eu vi que foi uma união como se fosse um casamento mesmo, porque deu certo a primeira com a segunda, e eu tenho assim uma boa perspectiva de voz de primeira, segunda. E realmente, desde quando eu vi que eu vi a primeira vez ele cantar, né, eu vi que realmente ia fechar com aquilo que realmente a gente gosta, né, e com o que a gente conseguia fazer, tá? E hoje a gente já tem, acho que um pouquinho de experiência, né, e vamos tentar agora fazer algo bem melhor do que a gente estava fazendo, né?
1: Ô Clinton, vocês estão lançando uma música nova?
0: Isso, Dilson, nós gravamos uma canção agora, entramos em estúdio há um mês atrás, finalizamos ela, uma canção do Elias Muniz. Esse compositor, ele escreve para diversos cantores já a nível nacional, né? Inclusive ele tem música com Bruno Marrone, com Zezé de Camargo Luciano, Rick Renner, e nós escolhemos essa canção dele para regravar. Espero que o pessoal gostem, né? A gente tá lançando em primeira mão aqui na Rádio Clube, como eu falei, é uma das rádios que sempre nos apoiou, e é uma música muito linda, Dilson, muito, muito bacana.
1: Agora, você sempre canta música do Zezé de Camargo e Luciano aí pelos bares,
0: justamente,
1: né?
0: Justamente.
1: Vamos dar uma palhinha aí?
0: Vamos. A gente sempre teve esse objetivo, né, Dilson, de as pessoas muitas vezes dizem assim que a gente canta muito parecido com o timbre de Zezé e Luciano, com o Cleito Camargo, Chitãozinho e Chororó. Então, não, a gente não imita eles. Nós temos a nossa própria roupagem, né, como a gente diz, né? Criamos nosso próprio estilo.
1: A diferença está só no dinheiro, então.
0: Só no dinheiro, justamente.
1: O tom de música.
0: Tem uma canção que nós gostamos de fazer, que é a música Saudade, que eu tenho certeza que muitas pessoas gostam. Ela é uma música que foi regravada pelo Zezé de Camargo Luciano, mas essa canção é do Christian Ralph.
1: Vamos lá, um pouquinho então.

0: Chloe Clinton ao vivo aqui no Clube Comunidade. Pra quem escuta, acha que é fácil, mas eu estava olhando o Clinton cantar. Tem que ter voz, tem que ter um domínio legal, né, Clinton?
1: É, na verdade, como a gente diz, né, Dilson, a gente sempre procura cantar. Eu gosto de cantar músicas agudas, né? Não é fácil você cantar de manhã. Como eu disse, né, muitas vezes a gente tinha algumas programações na parte da manhã, tinha que acordar bem cedo, né, pra soltar um pouco do agudo da voz, né? Mas eu gosto de cantar, eu gosto de desafios, né? Então, a música para nós, hoje, ela é essencial, para nós é tudo.
0: Tem um pouquinho de uma música mais animada para nós animar sexta-feira aí, ô Clinton?
1: Tem uma... vamos fazer aqui um...
0: Você não treinou, mas vamos lá, né? Vamos fazer ao vivo aí, né?
2: Tem que ser assim.
1: É. Hã? Vê um sol maior para mim lá, tem uma canção...
0: Sol maior aí, ó.

0: Legal, legal, apresentação, a volta então, Cléwin Clinton, e hoje se apresentando aqui no Clube Comunidade. Pessoal quiser contratar vocês, qual é o telefone de contato, Clinton?
1: Adilson, a gente sempre comenta, a gente pede para que o pessoal nos siga nas redes sociais, né? Para conhecer um pouco o nosso trabalho, inclusive conhecer a nossa música de trabalho, né? Entra lá, Cléwin Clinton no Instagram, @ Cléwin Clinton Oficial.
0: Aniversário, casamento.
1: A gente sempre brinca, né? A gente faz até. Inauguramos até banheiro, se for preciso. Banheiro. Mas o nosso objetivo é cantar, animar. E eu tenho certeza que quem conhece a dupla. Eu até estava comentando contigo, né? Aconteceu agora mês passado a festa do Peão de Boiadeiro em Barretos. E nós tivemos a alegria, a felicidade, um sonho realizado, né? De estarmos cantando em Barretos em 2022. Além de cantar em Barretos, nós incluímos duas músicas no CD de Barretos, que para nós foi um sonho assim de criança, né? Porque todo cantor sertanejo, ele sonha em cantar em Barretos, que é a maior festa country do Brasil.
0: É, e eu acho que a cidade, nós aí temos que apoiar os artistas, os cantores aqui da cidade, até para dar um apoio. Daqui a pouco a gente valoriza alguém lá de fora, né? E deixa de valorizar o pessoal que é da nossa casa, que é da nossa terra.
1: O artista lajano, né? Ele é bem desvalorizado, Adilson, assim, em todos os sentidos. A gente vê que tem muitos músicos bons da Entilhas, muitos músicos bons mesmo, mas que infelizmente muitos não têm oportunidade, e quando tem oportunidade o pessoal não valoriza.
0: Vamos então um pouquinho da música nova. Como é que é o nome da música nova?
1: Nome da música nova? Eu quero voltar pra você.
0: Eu quero. Você olhou pro Cléo e começou, eu quero voltar.
1: Na verdade, eu deixei essa saída pra ele, no sentido de ver se ele lembrava a canção, que ele é um cara que gosta muito dessa canção, né?
0: Ah,
1: inclusive, alguns cantores regravaram ela, mas a gente teve a felicidade de fazer uma roupagem nessa canção nova, que ela é mais ou menos assim.
0: Vamos lá, então.
1: Dá uma
0: música nova.

0: Pessoal gostando, mensagem chegando para nós, é importante o reconhecimento das pessoas da audiência aí, ô Clinton.
1: Eu fico muito feliz, Adilson, pela oportunidade que a Rádio Clube vem nos dando, pelo carinho que as pessoas sentem pela gente, mesmo depois de muitos anos a gente afastado um do outro, né? Mas as pessoas ainda nos encontram na rua, em lugares que a gente vai, a gente voltou agora a fazer alguns eventos, então a gente, graças a Deus, tem sido muito prestigiado, e a gente só tem a agradecer, né? Pelo carinho do povo lajeano, das pessoas que acompanham a dupla, que conhecem a dupla. Eu sempre disse, né? Gravamos nosso primeiro CD em 99, e de lá pra cá a gente teve muitas oportunidades. Eu tenho certeza que através da nossa canção, da nossa música, muitas pessoas estão hoje casados. Eu tenho um casal de amigo meu que inclusive ele passou pra mim que quando ele casou, uma das músicas do casamento dele foi uma música do Cléio Clinton, e a gente fica muito feliz por esse carinho, esse reconhecimento que as pessoas têm pela gente.
0: Certo, então, abraço pra vocês, sucesso, e a clube aqui, vocês podem contar com a gente que estamos aqui pra divulgar o trabalho de vocês.
1: Muito obrigado, Adilson. Valeu. Muito obrigado, Adilson, e até mais.
0: Certo também, o Cléo, muito obrigado, abraço.
2: Obrigado pela oportunidade.
0: Grande abraço. Valeu. Tá aí a dupla Cléo e Clinton, essa música a gente tem na gravação e vamos tocar aí nos programas musicais da rádio. Grande abraço, pessoal. 10:46.
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0: 10h52, libera o telefone para nós aí, Christian, por favor, 3221-3102, 3221-3103, números para você participar aqui no Clube Comunidade. O telefone aí, muita gente encontra nós aí pelas ruas e diz, ah, qual o número para ligar? Eu sempre repito aqui, 3221-3102, 3221-3103, números da sua participação aqui no Clube Comunidade. No setor policial, daqui a pouco eu vou trazer mais informações. Polícia Civil de Curitibanos vai investigar o fato de uma menina de 11 anos deu à luz a uma criança no município de Curitibanos. E agora o caso vai ser investigado pela Polícia Civil. Daqui a pouco eu trago mais informações, porque praticar ato sexual com menor de 14 anos é crime. É crime. Mesmo que a criança, no caso, porque até 14 anos é criança, mesmo que a criança aceite, é crime se envolver com menor de 14 anos. Mas daqui a pouco eu trago essa informação completa sobre esse caso em Curitibanos. Ontem um grave acidente na BR-116 em Correia Pinto. O acidente envolveu dois veículos pequenos e dois caminhões. Morreu no acidente a condutora de um veículo EcoSport, placa de Caçador. Morreu no acidente Rosane Aparecida Barcelos, 51 anos. A caroneira do carro atendida com ferimentos graves. Os outros envolvidos, ferimentos leves, nesse acidente aqui, ontem à noite, na BR-116, município de Correia Pinto. Vamos ao telefone. Alô, bom dia.
1: Bom dia, Dilson.
0: Oi, quem?
1: Aqui é o Santo Reis, do bairro Santa Catarina.
0: Santa Catarina, pois não, amigo?
1: É, Dilson, a política tá chegando aí, mas infelizmente o nosso posto de saúde aqui não vale nada.
0: O que que aconteceu?
1: Infelizmente. Tô com meu piazinho aí, Dilson, vai fazer uma semana que tá com o dentinho cariado ali, ele vai ali, arrumou uma massinha, agora encheu a boca do piá e nada, ele não resolve nada. Não tem dentista no posto que nosso.
0: Poxa, qual bairro?
1: Do bairro Santa Catarina.
0: Santa Catarina.
1: Eles não têm vontade disso, de atender o povo, sabe? Eles não têm vontade de dar um serviço digno pro povo.
0: Mas lá na UPA atendem?
1: Nós vemos de lá agora, eles falaram que tem que ter no posto, Dilson. Tem que tratar no posto.
0: Mas no posto tem dentista ou não?
1: No posto tem, só que eles arrumam uma massinha ali, dura 2 horas, 3 horas, já cai de novo, daí enche a boca do piá e vira, meu.
0: Pois
1: nós
0: é, aí.
1: Vai da UPA agora, Dilson.
0: Aí vai do atendimento da profissional, né?
1: Ontem nós levemos ali, a dentista passou a broquinha, arrumou a massa, deu de noite, a massa tinha caído e a boca do piá inchou, empedrou, ficou uma bola no rosto do piá.
0: Vai ter que levar de novo lá?
1: Nós levemos, daí agora a médica da UPA mandou fazer um tratamento com antibiótico aqui que disse que tá infeccionado.
0: Meu Deus. Pois é, daí é só a profissional lá do posto pra orientar vocês, né?
1: Pois é, mas o problema é que eles não atendem assim um serviço digno, é bem sem vontade disso, é bem...
0: Eu acho que você teria que levar de novo no posto e dizer que a criança não tá bem pra a dentista atender de novo.
1: Eu vou levar ele ali agora e vou dizer, ó, acabei de ligar lá pro Dilson, mandar trazer aqui, tô ouvindo lá da UPA, tô até com os papéis aqui dele e o remédio que eu comprei, e o Pia tá aqui com dor, Dilson, não dormi a noite inteira.
0: Na verdade, tem que voltar lá na dentista.
1: Uhum.
0: É um direito seu, direito da criança também, né? Tá com dor.
1: É, mas o problema é lá, né? Na prática lá, Dilson, a gente é bem mal atendido, assim, bem...
0: Pois é. Mas eu torço que você volte lá e seja bem atendido, tá bom, amigo?
1: Tá bom, Dilson, vou levar ele lá.
0: Abraço. Agora,
1: então. Valeu, obrigado.
0: Tem que, o atendimento bom tem que prestar, né, gente? Por mais que volta lá de novo, o dentista é que atenda, que veja o que pode fazer pra resolver, pra diminuir pelo menos a dor na criança, né? E dar aquele atendimento necessário. Uma dor de dente num adulto já é ruim, agora imagine numa criança aí, meu Deus do céu, né? A dentista tem que pelo menos se colocar à disposição e atender. Claro que daqui a pouco conversar com o pai, olha, os medicamentos já foram dados, tal, mas auxiliar no atendimento. Isso é o básico, né, gente? É o básico. 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Te manda aqui, é só levar na Facvest, eles atendem. Deve ser o atendimento da criança. O ouvinte manda aqui, deve ter experiência. Só levar na Facvest que eles atendem. Mas lá no posto também tem que prestar o auxílio, né, gente? Ainda mais uma criança. Como eu falei aqui, um adulto já é ruim uma dor de dente, né? A pessoa não sabe o que fazer, agora imagina uma criança, vai chorar direto. 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Tem outra ligação, Christian? Caiu a ligação, agora 10:59. Vamos então fazer um espaço comercial, pode ser? Vamos lá.
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3: Olá, bom dia. Uma mudança importante para quem tem plano de saúde começa a valer em 1º de outubro. A partir dessa data, os planos serão obrigados a cobrir a mamografia digital para todas as pessoas, independente de idade, sempre que houver indicação médica. Atualmente, a cobertura obrigatória é limitada a mulheres de 40 a 69 anos. A mamografia digital é considerada uma ferramenta importante para a detecção precoce do câncer de mama e apresenta vantagens em relação ao exame convencional, como menor exposição à radiação, menor tempo de compreensão da mama e armazenamento digital das imagens. A medida também amplia a cobertura para diferentes gêneros. O Instituto Nacional de Câncer estima aproximadamente 73 mil novos casos de câncer de mama por ano no Brasil. Um grave acidente de trânsito mobilizou equipes do Corpo de Bombeiros, SAMU, Polícia Rodoviária Federal e concessionária da rodovia BR-116 em Correia Pinto. A ocorrência envolveu uma Ford EcoSport, dois caminhões Scania e um Volkswagen Gol. Na EcoSport, uma mulher de 51 anos ficou presa às ferragens e perdeu a vida no local. O óbito foi confirmado pela médica do SAMU. Outra mulher, de 71 anos, também estava encarcerada e foi retirada pelo Corpo de Bombeiros. Ela foi encaminhada para atendimento médico com suspeita de hemorragia interna e fraturas nos membros inferiores. O homem de 32 anos que estava no Gol foi retirado por populares antes da chegada do socorro. Os motoristas dos dois caminhões não ficaram feridos. Onde há, a Clube está. Para a Hora da Notícia, Rodrigo Silvério.
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Familiares comunicam com pesar o falecimento de Eliane Irene Zimmermann, tia Lia. Ocorrido hoje, o corpo sendo velado na Capela São Benedito, Sala Dona Iraci. A celebração de despedida hoje, às 11:30, na comunidade de São Vicente, na Capela do Lar Vicentino. Logo após as 13 horas, será transladada para Petrolândia, onde ocorrerá o sepultamento. Comunicamos o falecimento de Eliana Irene Zimmermann, tia Lia. Familiares comunicam com pesar o falecimento de Pedro Cândido Minosso, despachante Piccoli. O corpo sendo velado na Capela Dom Daniel. Sepultamento amanhã, com horário a definir. Estamos comunicando o falecimento de Pedro Cândido Minosso, despachante Piccoli.

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1: 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Fernando Machado, a equipe da Clube ontem esteve no município de Otacílio Costa. E hoje à tarde, Fernando, a equipe da Clube vai estar aonde? Bom dia.
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1: 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Ô, Cristian, pode liberar o telefone de novo aí. Telefone liberado para o ouvinte participar. 3221-3102, 3221-3103. A Rosemary mandando mensagem para nós dizendo que na Uniplac tem os acadêmicos que são acompanhados por um profissional dentista para atender. Estão orientando o nosso ouvinte que ligou lá do bairro Santa Catarina, dizendo que a criança está com problema num dente e não recebeu o atendimento necessário no posto de saúde. A ouvinte manda que na Uniplac tem os acadêmicos e são acompanhados por um profissional para atendimento. Alô, bom dia.
3: Bom dia.
1: Oi, quem?
3: É da Vila Combone, Jair.
1: Jair, Vila Combone, pois não, meu amigo?
3: O problema é que a iluminação pública, faz quase 2 semanas que estou com poste aqui faltando luz e o pessoal diz que vem arrumar hoje, vem amanhã e até hoje...

0: nada apareceu aqui. Eu acho que isso aí é um descaso, né, com o povo, com o pessoal. A gente está pagando, paga R$50 e pouquinho por mês, e é descontado, a gente já pagou tudo, né? Então, acho que a gente tem o direito de uma reclamação aí, e o pessoal tem mais uma consideração com o pessoal aqui do bairro, né?
1: O senhor já ligou no setor de iluminação pública?
0: Sim, já foi ligado várias vezes, muitas vezes foi ligado para lá e até hoje nada.
1: Sabe dizer qual o número que o senhor ligou?
0: Não, foi minha menina que ligou até, inclusive ela que fez chamada, várias chamadas para lá e não tem jeito mesmo.
1: Atenção pessoal do setor de iluminação pública da cidade, é no Vila Comboni.
0: Isso, aqui na 82.
1: Vila Comboni, qual é o número da rua? O nome da rua?
0: É João Maria da Silva.
1: João Maria da Silva.
0: É, eu acho que isso aí é uma falta de consideração, né? Com um descaso, né? Porque a gente tá pagando e duas semanas aí, acho que é uma coisa que podia de um dia para outro, e eles colocaram uma lâmpada aqui, isso aí não custa muito para eles, né?
1: Vamos cobrar do pessoal. Grande abraço, amigo.
0: Tá bom, muito obrigado.
1: De nada, disponha aí.
0: Aqui, a rua escura. À noite aí, é coisa muito ruim, próximo negócio, fica um descaso, né?
1: Vamos cobrar do pessoal, um abraço. Atenção, secretário Jean Corbellini, responsável pelo setor de iluminação pública na cidade, Secretaria de Meio Ambiente, Vila Comboni, Rua João Maria da Silva, número 82. Segundo ouvinte, já fizeram a reclamação várias vezes e até agora não consertaram a iluminação pública no Vila Comboni. Alô, bom dia.
2: Alô, bom dia, Edilson.
1: Quem?
2: É a Cleonice.
1: Tudo bem?
2: Jardim Panorâmico.
1: Tudo bem, Cleonice?
2: Tudo bem contigo?
1: Tudo bem, amiga. Quer falar sobre o quê?
2: Então, Edilson, eu tô com um problema aqui em frente à minha casa, na rua, né? O problema do esgoto ali, a céu aberto, tá escorrendo ali, já foi, até meu vizinho do lado da minha casa também já entrou em contato com o pessoal, né, com o pessoal sobre o esgoto ali e não vieram resolver até hoje. Agora não dá porque tá chovendo, né, mas eles não vieram resolver, o tempo tava bom, não vieram resolver, tá escorrendo ali aquela água mais horrível do mundo. Eu tenho criança na minha casa, né, então é complicado, bem na porta, não chegar no meu portão, sabe?
1: Tem esgoto tratado no bairro?
2: Então, é que eu não sei lhe informar, na verdade, se é tratado, como é que é.
1: É descontado, você paga ali na fatura da água, o esgoto?
2: Eu, deixa só me dar uma verificada, mas acho que não vem desconto, acho que vem só desconto do taxa do lixo só.
1: Porque se tiver o esgoto tratado, a responsabilidade da Semasa, se não tiver, é com a Secretaria de Obras aí, a tubulação, é no bairro?
2: No bairro Jardim Panorâmico.
1: Jardim, deixa eu marcar aqui, Jardim Panorâmico.
2: Panorâmico, na rua Juvencio Batista Vieira.
1: Acho que no Panorâmico não tem esgoto tratado, não.
2: É, não tem.
1: Rua?
2: Jardim Panorâmico, em frente à casa 47.
1: Mas o nome da rua?
2: É, Juvencio Batista Vieira.
1: Não entendi.
2: Juvencio Batista Vieira.
1: Juvencio.
2: Batista.
1: Batista.
2: Vieira.
1: Vieira.
2: Isso.
1: Tô marcando aqui pra gente passar pro pessoal. Qual o número?
2: 47.
1: Isso. Vamos passar para o Latino aí da Secretária Adjunto, Secretaria de Obras.
2: Muito obrigada, Gilson.
1: Tá bom, minha amiga?
2: Na hora que eu resolvo. Obrigada.
1: Abraço aí. Nossa parte a gente vai fazer que é cobrar do pessoal aí para que tenha agilidade nesse serviço para vocês. Abraço. 11 horas 15 minutos. Telefone não para aí, ô Cristian Moraes. Alô, bom dia.
3: Bom dia.
1: Quem?
3: É a Ednara.
1: Qual bairro, Ednara?
3: Santa Catarina.
1: Santa Catarina. Que posso te ajudar no Santa Catarina?
3: Ô, Dilson, nós estamos com a tubulação entupida aqui perto de casa e eu já mandei mensagem lá para a Secretaria de Obras, eles nem respondem a gente no zap.
1: Não respondem?
3: Não. Nem visualizaram a mensagem que eu mandei.
1: É o bairro.
3: E daí tá entupido, tá, a água tá escoando já por cima da rua e daí para as crianças que vão pro colégio aqui é ruim para eles, né?
1: É bairro Santa Catarina?
3: Sim, aham. Uhum.
1: Santa Catarina. É, o que chama atenção é que a previsão é de uma chuvarada aí para os próximos meses e a prefeitura deveria aumentar o número de profissionais aí para trabalhar nessa questão de desentupimento de bueiras, né?
3: Pois é, Dilson, aqui eles não vieram nem fazer uma limpeza, tá entupido, entupido, daí o povo de cima joga um lixo aqui pra baixo, Daí entupiu o bueiro.
1: Como é que é o nome da rua?
3: É na Salustiano Neto.
1: Salustiano Neto.
3: Daí fica bem perto do colégio aqui, as crianças passam pra ir pra aula, os coitados chegam tudo molhados, daí na escola dos calçados em pé, tudo aqui.
1: Número da casa?
3: É próximo ao número 2.
1: Número 2?
3: É, próximo ao 2, aham.
1: Tá anotado aqui pra gente passar pro pessoal, tá bom,
3: tá
1: minha
3: bom,
1: amiga?
3: Tá bom então, Adilson, obrigado,
1: mas o Santa Catarina, eu acho que tem esgoto tratado, né?
3: Aqui desse pedaço que eu tô aqui, não tem.
1: Não tem?
3: Não tem e não vai sair, daí tem esse bueiro, né?
1: Mas o esgoto na época ele não é no Santa Catarina, no Araucária, no, em toda essa região?
3: Não, ele vem até uma altura aqui da casa da minha vizinha e na minha aqui não tem. Eles já vieram aqui, já verificaram, já chamei, né? Não tem e não vai sair, entendeu? Porque é o finalzinho da rua de pega o bueiro, entendeu?
1: Sim.
3: E eles já tiveram aqui, já chamei, já vieram avaliar tudo. Mas daí estamos com esse problema ali, tá entupido e daí tá junto as crianças passar.
1: Vamos passar pro pessoal, tá bom, amiga?
3: Tá bom, Adilson, agradeço aí.
1: Abraço aí, vamos tentar ajudar vocês. Prefeitura deveria aumentar as equipes de tubulação, gente. Previsão de chuvarada, bueiro entupido, causa alagamento. Isso aí o pessoal tem que ver, né? Não adianta fazer reunião para discutir o que vem, porque todo mundo sabe que vem chuva. E se não tiver escoamento para água, né, acaba alagando aí locais que não alagavam antigamente. É o serviço que tem que ter mais agilidade aí nos últimos tempos em razão da previsão de chuvarada. Limpeza de córregos com a ajuda da comunidade, ajudar a cuidar, não jogar lixo e tudo mais, e a limpeza aí de tubulação. 11:18. 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
9: Pode entrar acompanhado na cabine? Pode levar alguém para ajudar a votar? Em regra, o eleitor entra sozinho na cabine. Mas existem situações especiais, principalmente relacionadas à acessibilidade. A pessoa com deficiência ou mobilidade reduzida pode contar com o auxílio de uma pessoa de sua escolha quando isso for necessário para exercer o voto. Esse acompanhante pode ajudar, inclusive, na digitação dos números na urna, observadas as regras da Justiça Eleitoral. O objetivo é garantir que uma deficiência não seja uma barreira para exercer o direito de votar. Mas isso não significa que qualquer eleitor possa simplesmente escolher alguém para entrar junto. Para a maioria dos eleitores, a votação continua sendo individual. E existe um princípio que precisa ser preservado: o sigilo do voto. Por isso, se você precisar de ajuda por uma questão de deficiência ou mobilidade, procure a mesa receptora antes de entrar na cabine e informe a necessidade. A Justiça Eleitoral pode permitir o auxílio necessário. E essa ajuda não deve ser confundida com alguém escolhendo pelo eleitor. Quem decide o voto continua sendo o eleitor. A acessibilidade existe justamente para garantir autonomia. Então a regra é: precisa de ajuda por uma condição de acessibilidade? Procure os mesários. Não precisa? A votação é individual. A cabine é pequena, mas o direito que ela protege é enorme. Cada pessoa deve poder escolher livremente seu voto. Para o A Hora do Voto, informou Sheina Marcon.
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3: Cinco minutos, lembrando que ao meio-dia tem o horário eleitoral gratuito e meio-dia e 25, o Jornal da Clube, segunda edição.
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3: Vamos lá, bairro São Miguel, Amarildo Bobato foi visitar o povo no São Miguel, o povo pedindo ajuda. Moradores do bairro São Miguel, é isso, Bobato?
16: Olá, Dilson, bom dia a todos que estão nos acompanhando nesse momento aqui na comunidade. Muita chuva na manhã de hoje, previsão de mais chuva para a tarde. E a comunidade nos chamou aqui, chamou a reportagem da Rádio Clube, no bairro São Miguel, rua João Gutenberg. Uma rua de revestimento primário, de terra, não tem calçamento, não tem pavimento. Acontece que eles estão enfrentando um problema aqui com um terreno que foi feita uma terraplanagem. Não se sabe se é um loteamento ou uma construção que será feita. E o que está acontecendo? Com essas chuvas e previsão de mais ainda, né, está entrando terra, barro, porque a terraplanagem foi feita há poucos dias. Eu estou com uma das moradoras aqui, a dona Cláudia. Bom dia, dona Cláudia. Falando da Rádio Clube, qual é o problema de vocês aqui?
17: Bom dia. Acontece que um vizinho ao lado aqui de um terreno muito grande, ele fez essa terraplanagem como você havia falado, só que acontece que ele não pensou nos vizinhos e nós estamos todos alagados com barro. Nós já não tínhamos uma infraestrutura muito boa na rua e agora ela piorou. E ele foi chamado e ele não está solucionando
16: O que ele alega?
17: Ele alega que ele está certo e que ele não vai tirar a terra que tem do lado do meu muro, aqui do lado da minha casa, onde está entrando barro dentro da minha garagem e como está entrando barro na outra, na casa do pessoal da parte de baixo da rua.
16: Ô Cláudio, eu vi uma espécie de uma canaleta, foi feito um valo aqui na lateral onde tem esse barro.
17: Sim, foi o meu marido que fez essa canaleta, ele até veio, não vou dizer que ele não veio, ele refez uma parte ali, tipo um buraco, mas não nos resolveu, porque o problema é que essa terra que ele colocou aqui, ela não está dando escoamento, então ela está vindo da rua de cima e a água da própria rua nossa aqui, que já não tem a infraestrutura, né?
16: Ouvimos a dona Cláudia, tem uma, duas, três, quatro, cinco, seis moradores aqui. Bom dia, seu nome?
18: Laís, eu sou filha da Cláudia. É da minha casa também, inclusive ele disse que é resolver.
16: Você mora atrás aqui.
18: Isso aqui nos fundos da casa. E realmente, de fato, ali acabei de ver, eu tô trabalhando de home office e tá tudo molhado de novo, já voltou a água.
16: É barro que está entrando?
18: É barro e água.
16: Tem a vizinha da frente, então, aqui da rua João Gutenberg. Como é que é seu nome?
19: Ivete.
16: Dona Ivete, a mesma situação. O barro agora, além de entrar na... Quem mora ao lado do terreno, está indo pro outro lado também da casa.
19: Está entrando lá. Lá embaixo tem a casa da minha irmã, já está tudo alagado lá. Tudo barro que tem para lá já. Antes não tinha, agora começou a entrar, né?
16: Seu nome, bom dia?
20: É Rose.
16: Mora em qual?
20: Mora nessa casa aqui.
16: Ah, aqui de frente também.
20: E ali também a água vai tudo pro fundo do lote, lá tem a casa do meu filho, que a minha sogra tá acamada, tem 99 anos.
16: Tá, no caso, a senhora fala água, mas aqui ali eu estou vendo uma boca de lobo ali, tá dando escoamento.
20: E daí ela escorre e vai tudo lá no fundo do lote.
16: Que ela atravessa a rua, Dilson, amigos da Clube, né? A dona Cláudia que nos chamou, ela mora na outra rua aqui, Então, é na Roberto Carboneira, logo acima. Tem mais um senhor aqui também, bom dia.
0: Bom dia, sou o marido da Cláudia.
16: Ah, o marido da Cláudia.
0: Isso. Daí eu fiz a valeta.
16: Esse valo aqui foi você que fez pra tentar escoar um pouco.
0: Pra escoar, pra água não entrar pra dentro da casa.
16: Então aí está a situação, vocês já conversaram, Cláudia, voltando a nossa primeira entrevistada com o proprietário do terreno.
17: Já foi conversado com ele, ele retornou aqui, realmente fez esse, uma parte desse, digamos, desse valo aqui ao lado da minha casa, só que não resolveu. Porque o que o pessoal está questionando é esse monte de terra que ele deixou aqui no muro e ele disse que ele não vai tirar.
16: Então tá bom, a gente com certeza ele está nos ouvindo também, né, Adilson? Pode entrar em contato, a Rádio Clube está à disposição desse senhor, né? É, como é que é o nome dele?
21: Alisson.
16: O senhor Alisson, então, eu estou vendo aqui. Então, foi feito algumas valetas para tentar escoar essa água, só que agora a dona Cláudia, o problema está ao lado da casa dela com tanta terra e está indo para as casas no outro lado da rua também. Chamaram a reportagem da Rádio Clube, estamos aqui e é claro que a gente vai ouvir também, estamos à disposição do senhor Alisson, que é o proprietário desse terreno, para ele informar o que será feito para amenizar o problema, né, Adilson, é que vem muito mais chuva por aí e por isso eles estão preocupados e nos chamaram. Onde a Clube está, Amarildo Volpato.
3: Muito bem, obra então no São Miguel causando transtorno a alguns moradores. E se o morador lá, o responsável pela obra, não se interessar em ajudar a resolver, tem que acionar a Secretaria de Planejamento, CEPLAN. Né, Volpato? Encaminha pro povo aí. Se o dono não resolver, tem que encaminhar ao CEPLAN. Porque quando você faz uma obra, você não pode prejudicar os demais moradores. Qualquer obra que seja no município, qualquer parte. Seja de qualquer cidade também. Quando você faz uma obra, você não pode prejudicar os demais moradores. Né? Então é essa a situação. Encaminha o pessoal pro CEPLAN aí, ô Vopato. Se o morador da obra não tomar as devidas providências. Onze horas 31 minutos, vamos ao esporte agora? O esporte, vamos lá, é o seu José.
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23: Alô, Adilson, alô, clube comunidade, bom dia. O Flamengo suportou um início difícil, cresceu no segundo tempo e venceu o Independiente del Valle por 2-0 no Estádio Olímpico Atahualpa em Quito, no Equador, pelo jogo de ida das quartas de final da Copa Libertadores de América. Bruno Henrique e Léo Pereira marcaram os gols da vitória do Flamengo. Com o resultado, a equipe comandada por Leonardo Jardim poderá perder por até um gol de diferença no Maracanã para avançar à semifinal. Uma derrota por 2 gols levará a decisão para os pênaltis. O Del Valle vai precisar vencer por 3 ou mais gols para conquistar a vaga no tempo normal. A partida será na próxima quinta-feira, 21h30, no Maracanã. Com informações do esporte para o Clube Comunidade, falou Elcio José. Bom dia, bom final de semana.
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8: 11:37.
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8: 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Anderson Souza, recebemos também a visita da ex-deputada federal Ângela Min. Anderson Souza conversa com ela aqui no Clube Comunidade.
9: Onde a Clube está, Anderson Souza, conversando agora com a candidata a deputada federal Ângela Min, uma das deputadas mais longeva, né, que tem no Brasil, 40 anos já de carreira política, desde 83, né, candidata desde 83 trabalhando na política da brasileira, principalmente em Santa Catarina, né, candidata. E uma das principais bandeiras que tu carrega é a bandeira da educação. Né, candidata, por último agora, a gente teve um resultado do IDEB, a nossa região, né, teve um aumento expressivo, né, no número do IDEB, da nota do IDEB, tanto no ensino municipal quanto no ensino estadual também. Qual a tua percepção, candidata, como se eleita na Câmara Federal, no Congresso, como tu analisa esse cenário e como que tu observa essa evolução da educação e como que tu vai olhar para esse cenário da educação aqui na nossa cidade e também relacionado à Serra Catarinense e também no estado?
10: Eu entendo que a base, né, de cada cidadão é a educação. Eu venho da área, né, sou filha de diretora de escola, a minha formação em matemática, depois eu avancei para outras áreas, né, e tem uma história realmente na educação. Eu fui no primeiro mandato, eu fui relatora da Lei de Diretrizes e Bases da Educação Nacional, uma lei que vigora até hoje. Já no segundo mandato, a minha marca foi a Política Nacional de Mobilidade Urbana e Transporte Público, com a experiência da Prefeitura Municipal. E no terceiro mandato, tenho muito orgulho, sou autora, conseguimos aprovar a lei que define a Política Nacional de Educação Digital. E eu entendo que nós podemos melhorar o IDEB e nós podemos melhorar todo o processo de conhecimento das crianças no bom uso da educação. Eu sempre digo que não adianta simplesmente negar ou proibir a entrada do celular em sala de aula. O que nós precisamos é trabalhar a importância da tecnologia na vida das nossas crianças e de toda a sociedade. Nós temos que preparar o aluno que sai das nossas escolas para o mercado do futuro e passa pela tecnologia. Toda outra formação é importante, formação de cidadão, os princípios, muito a ética, a utilização da tecnologia passa por um processo de ética muito forte, mas nós não podemos deixar de reconhecer a importância da tecnologia no nosso dia a dia. Eu entendo que nós devemos avançar na regulação da inteligência artificial. Eu trabalhei isso também no último mandato, mas ela sempre tem que evoluir, porque é um processo muito dinâmico. E essa será, sem dúvida, uma das minhas bandeiras no retorno à Câmara dos Deputados. Tem trabalhado e estudado sobre isso.
9: Também relacionada ao tema da políticas relacionada a combate à violência contra a mulher. Isso está muito forte nesse momento. Como que tu analisa esse cenário relacionado à política para as mulheres, né? Num contexto geral, né? Qual o seu recado que tu traz para as mulheres que estão entrando já na carreira política, as que já estão, e como que tu analisa o comportamento desse cenário feminino dentro da política?
10: Passa também pela educação, né? Aquilo que eu disse, a formação, os princípios básicos que são necessários para uma formação integral da criança, do adolescente, sem dúvida é importante para que ele perceba a importância da boa convivência. A formação de rede, através também de tecnologia e acompanhamento desse processo, é de fundamental importância. Eu, por uma insistência minha, na época eu lutei muito pela instalação da primeira delegacia à mulher, e não é a delegacia pela delegacia, tem que haver uma estrutura, além da parte criminal, tem que ter uma estrutura de apoio a essa mulher, à família, porque envolve toda a família, para que nós possamos minimizar o impacto desse processo na sociedade catarinense brasileira.
9: Perfeitamente, candidata. Qual o recado que você dá para os moradores da região serrana que estão nos ouvindo agora?
10: Eu entendo que essa eleição é uma eleição muito importante, e importante para o Brasil. Podem ter certeza que eu vou me dedicar, né, nas pautas principais para o desenvolvimento do nosso estado e do país, para que nós possamos evoluir e ter, sem dúvida, garantia de oportunidade ao nosso jovem e oportunidade ao cidadão brasileiro.
9: Perfeitamente. Então, conversei com Angela Minho, candidata a deputada a federal aqui em Santa Catarina, onde a Clube está, informou Anderson Souza.
8: Ok, Anderson, obrigado pela participação. 11:42.
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8: Polícia Civil do município de Curitibanos tomou conhecimento de um parto. Segundo informações, uma menina de 11 anos deu à luz a uma criança em sua própria casa em Curitibanos. Após o atendimento pelo Corpo de Bombeiros, mãe e filha levadas ao hospital. Considerando a idade da menina, da mãe de 11 anos e 11 meses, o fato é tratado como estupro de vulnerável pela Polícia Civil. A lei define que qualquer ato sexual praticado com menores de 14 anos, consentidos ou não, por essa razão, é crime, tramita inquérito policial para apuração dos fatos. A polícia vai aguardar a mãe, a vítima, sair do hospital para ser ouvida por um profissional capacitado. O Conselho Tutelar também está trabalhando em conjunto com a Polícia Civil para apurar os fatos. Nesse caso, ontem, uma menina de 11 anos e 11 meses ganhou uma criança em casa ontem no município de Curitibanos, e o caso vai ser tratado como estupro de vulnerável, porque praticar sexo com menores de 14 anos é crime. Mesmo que a criança, no caso, que não responde pelos atos, mesmo que a criança aceite, é crime e vai responder pelo crime de estupro de vulnerável. 11:45.
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8: Vamos agora com a participação da doutora Bárbara, do consultório odontológico. Doutora na linha com a gente. Bom dia, doutora.
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8: Obrigado, doutora. Bom final de semana.
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Recebo mensagem que um caminhão baú, com mais algo em cima do caminhão ali na carga, enroscou em fiação elétrica e também na rede, fio de telefone e na fiação elétrica. Próximo ao Mercado Ângelo, no Santa Helena. E eu acho que é a proprietária lá que se refere, que em pouco tempo aí, três ocorrências nesse sentido. Três ocorrências de caminhões enroscando em fiação. Agora o caminhão não consegue seguir porque tá lá enroscado. Tem que chamar a Celesc porque se torna perigoso. Tem tudo isso, né, gente? Agora, o pessoal que dirige caminhão, principalmente com carga alta, tem que ficar mais ligado nos bairros da cidade aí. O pessoal quer entrar com caminhão, no caso aqui, uma carreta, em local que não tem condições, nem na... Para colunhão, no caso aqui, uma reviro.

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1: Christian Moraes, bom dia.
2: Bom dia, Dilson, bom dia a todos os ouvintes do Clube Comunidade.
1: Além da chuva na cidade, né? O que vamos ter à tarde na Clube?
2: É verdade.
1: O povo vai curtir a chuva e ouvindo a Clube, ô Christian.
2: Então, o pessoal fica bem informado, né? E a Clube vai estar sempre atualizando ali as informações relacionado à chuva. Mas nós temos a nossa programação. Agora tem o Jornal Segunda Edição, logo após o horário político, o Agroclube, e a partir da 1h30 nós temos o Conexão Saúde. Hoje nós vamos conversar com o médico urologista, Dr. Luiz Suzin, porque amanhã, o dia 12 de setembro, é o dia do médico urologista, é comemorado essa data. À tarde o pessoal vai entender por que que é essa data, no dia 12, tem a explicação. E a gente vai falar sobre os avanços na urologia, saber como que a tecnologia e cirurgias robóticas estão transformando a saúde masculina, porque é importante o pessoal, os homens principalmente, se cuidarem. Tem questão do Novembro Azul, mas é um assunto que a gente tem que falar o ano inteiro. Em seguida, vamos ter o Clube Interativo e vamos conversar com o presidente do Círculo Italiano de Lages, o Giovanni Fornari, e também com o Luiz Marim, ele que é conselheiro aí desse Círculo Italiano. E o nosso assunto, a 27ª Festa dei Noni e o terceiro encontro de jogos italianos, um evento que acontece no mercado público nesse final de semana, e o pessoal pode participar, pode saber como é que vai ser a programação Festa dei Noni, que é festa dos avós. E à tarde, às 15h30, para fechar com boa música e informação, tem o Chimarreando com a Clube hoje na apresentação do Adelar Machado, Adilson.
1: Legal, abraço, Christian.
2: Um abraço, bom final de semana.
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1: Mensagem do dia agora com o Padre Marcos, na sequência o horário eleitoral gratuito e 12h25, Jornal da Clube, segunda edição. A todos, bom final de semana.
4: Amados irmãos, amadas irmãs em Cristo Jesus, o que você pode fazer para mudar o mundo? Comece mudando a si mesmo. Ninguém muda o mundo se não consegue mudar a si mesmo. Por mais que você não queira, se nascemos no mesmo planeta, compartilhamos com ele os mesmos efeitos e consequências de sua exploração. Seja responsável. Não culpe os outros pelos seus problemas. Não seja oportunista nem vingativo. Quem tem um mínimo de bom senso percebe que podemos viver em harmonia, respeitando direitos e deveres. Acredite em um mundo melhor. Coragem, honestidade, sinceridade, fé, esperança são virtudes gratuitas que dependem de seu esforço e comprometimento com sua fé e vontade. Não espere recompensas por estas virtudes. Tenha-as por consciência de seu papel neste caminho. Tenha humildade, faça o bem, trabalhe. Não tenha medo de errar, com humildade se aprende. Fazer o bem vai atrair o bem para você mesmo, e trabalhando vai valorizar o suor do seu esforço para alcançar seus objetivos. Busque a verdade, a perfeição, uma posição realista frente aos obstáculos, uma atitude positiva diante da vida. Defenda, participe, entregue-se à luta pacífica pela justiça e pela paz. Um mundo justo é pacífico, e onde há paz, pode-se estar preparado para viver um grande amor. Sua presença é um presente para o mundo. Você é único. Sua vida pode ser o que você quer que ela seja. Viva os dias apenas um de cada vez.

0: Conte suas bênçãos, não seus problemas. Você vai superá-los, venha o que vier. Dentro de você há muitas respostas. Compreenda, tenha coragem, seja forte. Não coloque limites para si mesmo. Muitos sonhos estão esperando para serem realizados. As decisões são muito importantes para serem deixadas ao acaso. Alcance seu máximo, seu melhor e seu prêmio. Nada consome mais energia do que a preocupação. Quanto mais tempo se carrega um problema, mais pesado ele fica. Não leve as coisas tão a sério. Viva uma vida de serenidade, não de arrependimentos. Lembre-se que amizade é um investimento sábio. Os tesouros da vida são todas as pessoas. Perceba que nunca é tarde demais. Faça coisas simples de uma forma simples. Tenha saúde, esperança e felicidade. E nunca, jamais esqueça o quanto você é especial. Em nome do Pai e do Filho e do Espírito Santo. Amém.
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14: Olá, boa tarde. Hoje é sexta-feira, dia 11 de setembro de 2026.
15: Olá, boa tarde. Sejam todos bem-vindos. A Serra Catarinense tem muita chuva nesse momento.
0: Temperatura marcando 16 graus em Lages, Bocaina do Sul, a mesmíssima coisa. E São Joaquim, tempo instável com temperatura de 14 graus.
14: São os destaques do Jornal da Clube nesta segunda edição.
0: A Polícia Federal revela esquema de vantagens indevidas entre ex-banqueiro do Master e diretores do Banco Central.
14: Madrugada com granizo, Defesa Civil aciona alerta extremo para tempestades severas e enxurradas na Serra Catarinense.
0: No esporte, o maior clássico do futebol do Paraná abre hoje a 27ª rodada do Campeonato Brasileiro.
14: No setor policial, um acidente com quatro veículos deixou uma pessoa morta na BR-116 em Correia Pinto.
0: Você vai acompanhar conosco com o Peter Scheuer a previsão do tempo.
8: Nacionais.
14: O Supremo Tribunal Federal retirou o sigilo sobre as investigações do caso do Banco Master.
0: Relatórios da Polícia Federal apontam que o ex-banqueiro Daniel Vorcaro exercia rede de influência sobre o alto escalão do Banco Central, bancando viagens à Disney, coordenando a compra de um imóvel de 4,8 milhões de reais de um servidor Paulo Sérgio Neves de Souza, que era o chefe adjunto do Departamento de Supervisão Bancária do Banco Central e ex-diretor de fiscalização da instituição.
14: Além disso, Daniel Vorcaro teria efetuado repasses mensais de R$760 mil a Beline Santana, ex-chefe de supervisão do Banco Central.
8: Locais e regionais.
0: A Polícia Civil deflagrou a Operação Monjaro nos municípios de São Joaquim e Bom Jardim da Serra.
14: A ação cumpriu 5 mandados de busca e apreensão para conter a venda não autorizada de canetas aplicadoras de tirzepatida e medicamentos controlados sem receita médica.
0: Também celulares e ampolas foram recolhidas para a perícia.
14: Bom, agora mudando de assunto, a Prefeitura de Painel iniciou o cadastramento de imóveis do núcleo Morro da Santa Cruz para o programa de regularização fundiária urbana, o REURB de Painel.
0: A gestão municipal orienta os proprietários e possuidores a comparecerem com documentos pessoais e do terreno, destacando que a ausência de algum comprovante não impede o início do cadastro.
14: Bom, Lages e a Serra Catarinense está em estágio de atenção nesta sexta-feira devido às chuvas.
0: Após uma madrugada marcada por chuva intensa e até registro de granizo em alguns bairros, a formação de um ciclone extratropical entre o litoral de Santa Catarina e do Rio Grande do Sul deve intensificar a instabilidade ao longo desta sexta-feira.
14: A Defesa Civil do Estado emitiu um alerta extremo via celular para a população nas primeiras horas da manhã.
0: Nas últimas horas, a Defesa Civil de Lages atendeu algumas ocorrências e a comunidade já enfrenta problemas relacionados às chuvas.
14: O secretário executivo da Defesa Civil de Lages, Sargento Ribeiro, relata a situação.
12: Por enquanto, nós tivemos ali, durante a madrugada, né, registro de granizo, não foi com tanta intensidade, né, alguns pontos da cidade, por pouco tempo também. No, na parte da manhã agora, diante das previsões, tivemos apenas a solicitação de quatro doações de lona, né, para cobrir móveis, né, de uma outra telha que deslocou, enfim, né, mas por enquanto 4 solicitações. As equipes seguimos monitorando aqui na Defesa Civil também, a evolução das previsões, né, pela Epagre-Serana, nós temos aí uma previsão aí na sexta-feira hoje, né, em torno de 88 milímetros de chuva. Até agora já caiu 44, né? Então está se confirmando aí, né? Mas estamos monitorando. Como ela está sendo uma chuva assim, que ela choveu durante a madrugada, o cará, ele faz aquela evolução, ele sobe, desce, está, né, escoando legal. Ponto de alagamento, tivemos apenas, por enquanto, né, registrado com a gente aqui na Rua Ouro Preto, que já é histórico ali, né? Por causa já foi feita a limpeza do córrego, enfim, mas como é uma área alagável, né, na Ouro Preto tivemos o ponto de alagamento, ok? O pessoal foi avaliar ali o CEIM Ivo Pacheco, né? Que houve uma situação com algumas telhas ali, de duas salas, né? Mas já saíram do local. Tivemos ali queda de um muro de contenção no bairro Caroba, tá? Mas a equipe teve lá já e só, não foi nem preciso interditar a casa, tá? Foi um muro de contenção que caiu ali. Já foi comunicado ao proprietário, enfim, assim que melhorar o tempo, ele mesmo vai refazer o muro lá. Não tem risco para residência lá.
14: Bom, e a gente continua acompanhando essa situação, né, das chuvas aqui em Lages. juntamente aí com as informações oficiais da Defesa Civil do município. E em caso de emergência, a Defesa Civil de Lages pode ser acionada pelos telefones 199 ou 49-3019-7477, o plantão 24 horas da Defesa Civil de Lages, 99836-1702.
0: Além disso, o Corpo de Bombeiros também atende pelo número 193.
14: Ainda em relação às chuvas aqui no município, os atendimentos presenciais na sede da Secretaria Municipal de Assistência Social aqui de Lages estão interrompidos nesta sexta-feira.
0: Esta medida foi tomada para reparos emergenciais no telhado do prédio da Praça da Catedral, danificado pelas fortes chuvas da manhã.
14: Os atendimentos, então, descentralizados nos territórios, nos bairros, continuam, mas a sede da Secretaria de Assistência Social de Lages vai reabrir somente na segunda-feira.
0: E a forte chuva que atinge aqui a Serra Catarinense também está provocando estragos no município de Cerro Negro.
14: Desde as primeiras horas da manhã desta sexta-feira, diversas estradas do interior registraram bloqueios e ficaram completamente interditadas. Amarildo Volpato tem as informações. Boa tarde.
16: Boa tarde, Evandro Gioppo, Elcio José e a todos que nos acompanham. As fortes chuvas da madrugada de hoje acabaram trazendo enormes transtornos a várias localidades no município de Cerro Negro. Para se ter uma ideia, pela manhã as estradas ficaram interditadas desde a localidade de Campinhos, Serrinha, Alexandre, Umbu, Santa Luzia e também na comunidade dos Beneditos. Bueiros foram arrancados inteiros, só para ver o transtorno. Inclusive, em algumas localidades, a estrada foi arrumada ontem. Agora pela manhã, mesmo com as chuvas, o prefeito Adelar Moraes, o LAI, determinou as equipes para estas localidades, carregados com lascão e pedras, para dar continuidade. Por isso, o trânsito começa a fluir agora no início da tarde. Pela manhã, várias localidades ficaram ilhadas em decorrência das fortes chuvas. As equipes seguem trabalhando. Quando dá uma estiada, segundo o prefeito Lai, permanece, porque o objetivo é fazer com que dê trafegabilidade a estas localidades. Outra situação é com relação ao bueiro, que foi arrancado por inteiro lá na comunidade dos Beneditos. A equipe inicia o trabalho, mas não há previsão ainda de quando será totalmente liberado. Portanto, fortes chuvas na madrugada de hoje e com certeza um dos municípios que foi mais prejudicado aqui na Serra Catarinense, Cerro Negro. Onde a Clube está, Amarildo Volpato.
0: Olha, neste momento, Amarildo, há quatro famílias isoladas lá na comunidade dos Beneditos.
14: Bom, agora vamos para o município de Rio Rufino. A Secretaria de Educação de Rio Rufino está comunicando aos pais de alunos das localidades do interior que foram afetados pelas fortes chuvas da madrugada e da manhã de hoje, que não puderem comparecer, terão suas faltas justificadas.
0: Para os demais alunos, a secretaria está informando que as aulas serão normais.
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14: Bom, vamos falar então sobre a influência do El Niño no clima aqui em Santa Catarina, na Serra Catarinense. A possibilidade de Santa Catarina enfrentar um El Niño forte, de forte intensidade, entre a primavera, nós estamos no inverno, hein, gente? Chegando na primavera e também no verão, aumentou para 95%.
0: Pois é, o fenômeno pode influenciar o comportamento do clima no estado nos próximos meses, com impactos nas temperaturas e também na distribuição das chuvas.
14: Quem chega com as informações é Rodrigo Silvério.
18: A possibilidade de ocorrência de um El Niño muito forte entre a primavera e o verão chegou a 95%. Segundo a atualização dos modelos meteorológicos acompanhados pela Defesa Civil de Santa Catarina, o fenômeno ocorre quando as águas do Oceano Pacífico Equatorial ficam mais quentes do que o normal e pode provocar mudanças nos padrões de temperatura e chuva em diferentes regiões do Brasil. Em Santa Catarina, o comportamento do El Niño é monitorado de perto, principalmente por causa dos efeitos que ele pode provocar ao longo da primavera e do verão. Nicole Reis, meteorologista da Defesa Civil, diz que a previsão indica uma alta probabilidade de termos um El Niño de forte intensidade entre a primavera e o verão. Isso não significa, de acordo com Nicole, que teremos necessariamente eventos extremos em todos os períodos.
19: O El Niño atingiu patamar de forte intensidade neste último mês. E a agência norte-americana, a NOAA, afirma que esse fenômeno continua se intensificando até o fim deste ano, com mais de 95% de chance de chegar à intensidade muito forte entre os meses de setembro e dezembro. Esse fenômeno costuma aumentar os volumes de chuva aqui em Santa Catarina, cenário que já foi visto nos meses de julho e agosto e tende a se repetir nos próximos meses. Mas com a chegada da primavera, esses temporais se tornam ainda mais frequentes. Por isso é importante acompanhar as atualizações do tempo da Defesa Civil através dos canais oficiais. E para receber os alertas no seu celular, envie uma mensagem de texto para 40199 com o número do seu CEP.
18: A Defesa Civil alerta que a combinação desses fenômenos pode elevar o risco de destelhamentos, danos à rede elétrica e queda de galhos e árvores. A população deve acompanhar os avisos oficiais e, durante tempestades, procurar locais seguros, evitando áreas abertas, proximidade de árvores e estruturas metálicas. Em caso de emergência, a população pode acionar a Coordenação Municipal de Proteção e Defesa Civil através dos telefones 3019-7477 ou 199. O plantão 24 horas atende pelo contato 99836-1702. E o Corpo de Bombeiros pode ser acionado através do 193. Onde há, a Clube está. Repórter Rodrigo Silvério.
14: Bom, você confere em instantes aqui no Jornal da Clube nesta segunda edição.
0: O Campeonato Brasileiro terá jogos amanhã sábado e no domingo só dois.
14: E as informações também do setor policial com a Dilson Oliveira, agora 12:39.
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16: Agora 12:44.
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16: Peter Scheuer chegando com a previsão do tempo. Peter, boa tarde.
9: Boa tarde. A presença de áreas e instabilidades associadas ao ingresso de uma frente fria promovem uma tarde com tempo instável, com chuva. Ainda pontualmente, alguns temporais localizados podem acontecer em um outro ponto. E à medida que essa frente fria ela vai se afastando, as instabilidades vão diminuindo de intensidade. A expectativa é que nós tenhamos um sábado com tempo seco, friozinho de manhã agradável à tarde. A maior parte do período é relativamente aproveitável. E é válido ressaltar que a temperatura ela se mantém mais agradável. A máxima prevista deve chegar próxima aí da casa dos seus 20 graus e vai melhorando gradativamente. Então é um sábado assim bem aproveitável. Se tiver alguma chuva é no início da manhã e à noite, quem sabe alguma coisinha bem isolada. No domingo, tempo seco, variação de nebulosidade e chuvas isoladas à noite. Durante a segunda, também se tiver alguma chuva mais no início da manhã e final do dia, terça o tempo melhora bastante. Peter Scheuer, meteorologista com a previsão do tempo.
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16: Amigos, o maior clássico do futebol do Paraná, o Popular Atletiba, abre nesta sexta-feira a 27ª rodada do Campeonato Brasileiro. Curitiba e Atlético se enfrentam a partir das 9 da noite no estádio Couto Pereira, em Curitiba. Amanhã, 16 horas, tem Atlético de Minas e Fluminense, tem Grêmio e Vasco da Gama. 17 horas, Chapecoense Internacional, 18:30 Palmeiras e São Paulo. 20:30 amanhã, Botafogo e Bragantino, e às 21 horas tem Santos e Cruzeiro. No domingo, só teremos 16 horas Mirassol e Vitória e 17:30 Flamengo e Corinthians. Na segunda-feira, para fechar a rodada, tem Bahia e Remo. E o Lages Futsal em preparativo para jogar segunda-feira em Dracena, São Paulo, na Liga Nacional Silver. Tio Nanas falando na clube.
17: Alô, amigos da Rádio Clube, aqui é o Tio Nana, assinador do Lages Futsal, passando para falar um pouquinho do nosso jogo na próxima segunda-feira contra a equipe do Dracena, na cidade de São Paulo, onde no primeiro jogo aqui em Lages a gente venceu a equipe de São Paulo por 6-1, né, num jogo onde a gente foi exitoso, conseguiu fazer uma grande partida, a gente teve uma sintonia muito bacana entre time e torcida, e a gente conseguiu esse resultado positivo. A gente sabe da dificuldade que é jogar lá em São Paulo, mas agora a gente leva essa vantagem de ter um empate no tempo normal. E caso venha um revés aí no tempo normal, ainda tem mais a prorrogação. Mas a gente estudou bem a equipe do Dracena, a gente fez um grande jogo aqui. Tenho certeza que a gente vai fazer uma bela partida também na cidade de São Paulo na próxima segunda-feira. Né? A logística da viagem também vai ser tudo exitosa para que a gente possa chegar lá em Dracena e fazer mais um grande jogo e vir de lá classificado entre os 8 da Liga Nacional Silver, que seria um feito inédito para nossa cidade, para o nosso projeto. Então a gente está muito confiante, com humildade, com muito trabalho, com dedicação, vontade, a gente vai à cidade de São Paulo para vir de lá classificado para entre os 8 melhores da Liga Nacional Silver. Um grande abraço a todos e acompanhe as notícias do Lages Futsal nas suas redes sociais. Um forte abraço a todos da Rádio Clube.
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16: Ao meio-dia e 48, vamos às informações policiais. Boa tarde, Adilson Oliveira.
18: Boa tarde aos ouvintes do Jornal da Clube. A polícia militar em rondas ontem no bairro Guarujá, em Lages. A polícia abordou um homem de 32 anos. Foi constatado que o homem estava com o mandado de prisão em aberto por não pagar pensão alimentícia. O homem foi encaminhado ao presídio. Na Avenida Antônio Ribeiro dos Santos, bairro da Várzea, ontem, 19:40, Corpo de Bombeiros atendeu um acidente, colisão entre um veículo Peugeot e uma caminhonete. Os bombeiros atenderam um senhor de 71 anos, condutor do veículo Peugeot. Ele estava dentro do carro com dores nas costas. Foi encaminhado ao hospital. O motorista da caminhonete não sofreu ferimentos. Grave acidente ontem por volta de 18 horas. BR-116, quilômetro 224, município de Correia Pinto. A Polícia Rodoviária Federal atendeu um grave acidente envolvendo dois caminhões e dois veículos pequenos. Ford EcoSport, placas de Caçador. A condutora, Rosane Aparecida Barcelos de Oliveira, 51 anos, não resistiu aos ferimentos e morreu no local do acidente. A caroneira, de 72 anos, ficou presa nas ferragens do carro, socorrida com ferimentos graves. Uma Scania se envolveu no acidente, motorista de 53 anos, não se feriu. Uma outra Scania, motorista de 43 anos, também não sofreu ferimentos. E um veículo Gol, placas de Correia Pinto, condutor de 34 anos, sofreu ferimentos leves no acidente. As pessoas feridas atendidas pelos bombeiros e também pelo SAMU, e a Polícia Rodoviária Federal fez o levantamento desse acidente ontem na BR-116, município de Correia Pinto. A Polícia Civil do município de Curitibanos tomou conhecimento de um parto. Segundo informações, uma menina de 11 anos deu à luz a uma criança em sua própria casa no município de Curitibanos. Após atendimento pelos bombeiros, mãe e filha foram levadas ao hospital. Considerando a idade da mãe, a menina de 11 anos e 11 meses, o fato é tratado como estupro de vulnerável. A lei define que qualquer ato sexual praticado com menores de 14 anos, consentidos ou não, é crime. Por essa razão, tramita inquérito policial para apuração dos fatos. A polícia vai aguardar a vítima sair do hospital, a mãe, para ser ouvida. O Conselho Tutelar também está trabalhando em conjunto com a Polícia Civil para apurar os fatos. Essas foram as principais informações do setor policial das últimas horas. Para o Jornal da Clube, segunda edição, informou o repórter Adilson Oliveira.
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1: Festeiros da Capela da Comunidade São Miguel em Bocaina do Sul estão convidando para a grandiosa festa em honra à padroeira nos dias 12 e 13 de setembro. Dia 12, sábado, 19 horas, bingo com jantar. Dia 13, domingo, 10:30, Santa Missa. 12 horas, almoço com completo serviço bar e cozinha. 14 horas, leilão das prendas doadas pelos devotos. 15 horas, está dançante, animada pela banda Enigma. E também, às 16 horas, tem sorteio da rifa. Haverá segurança e será proibida a entrada de bebidas e som automotivo. Desde já os festeiros e o conselho agradecem o vista do padre Roberto Moreira. Conselho da Capela São Miguel, da localidade de Reserva, em Capão Alto, juntamente com o padre Euclides, festeiros André, Karine, Wesley e Ariele, estão convidando para a grande festa no dia 13, domingo. 10:30, Santa Missa, 12 horas, almoço com churrascos, maionese, bebida geral. 14 horas, leilão e bingo com prendas doadas pela comunidade. 17 horas, início do Mate Baile, animado pelo grupo Compasso Fandangueiro. Não será cobrada a entrada. Será proibida a entrada de pessoas com caixa térmica. Haverá segurança no local. Desde já agradece a presença de todos. Festeiros César Moraes, Jane Pereira, Jonathan Pereira Moraes e Taria Pereira, da comunidade Santa Teresinha do Salto, na localidade de Manfroy, estão convidando para a grande festa em honra à padroeira Nossa Senhora Consoladora, no dia 13 de setembro, domingo. 11 horas, Santa Missa, celebrada pelo padre Gabriel Moretti. 12 horas, almoço com churrascos, maionese, pão, bebida geral. 13:30, haverá bingo, 15 horas, matar dançante, animada pelo Cleito e Diego. Haverá máquina para Pix e cartão. Desde já, os festeiros agradecem a presença de todos. Festeiros, juntamente com o Conselho da Comunidade Capela São José, em São José de Cerrito, estão convidando para a grande festa em honra à Nossa Senhora Aparecida, dia 13 de setembro, domingo. 10 horas, Santa Missa, presidida pelo pároco Padre Dorli. 12 horas, suculenta churrascada com pão, maionese, bebida geral. 13 horas, binguinhos e leilão das prendas doadas. 16 horas, grande tá dançante com a banda Coração Carente. Haverá policiamento de segurança local. Haverá máquina para cartão. Desde já com a comissão organizadora agradece a presença de todos. A comunidade Igreja ou da Igreja Brasileira está convidando os fiéis para o encerramento da festa de Nossa Senhora Menina, nesse domingo, dia 13, às 9 horas, na Catedral do Sagrado Coração de Jesus, Igreja de Dom Antídio, em Lages, com celebração de Dom Ramos. Ao meio-dia haverá almoço festivo com galeto assado no valor de R$35. Às 14 horas, baile com entrada franca, binguim e animação de Ivo Gaiteiro e Marciele. Toda a renda será destinada ao término da pintura da igreja. Para enviar pedido de oração e obter mais informações, você entra em contato pelo telefone WhatsApp 49 991 28 18 91. O CPC, juntamente com os festeiros da Igreja Sagrada Família do bairro Frei Rogério de Lages, tem a honra de convidar a comunidade para a grande festa da Sagrada Família, contrido quinta, sexta e sábado, e no domingo, dia 13, haverá missa campal com churrasco, bingo, aviãozinho, e à tarde tem show com João Lucas e Gabriel e pagode do Frei. Desde já agradece a presença de todos vocês. O padre Glauco Melegari, da Capela Santa Rita de Cássia e Santo Expedito, convida você e sua família para a noite do pastel e bingo. Será neste sábado, dia 12, a partir das 18 horas, no Centro Comunitário do Bairro Habitação. Terá delicioso pastel, bingo, sorteio de prêmios. Participe, divirta-se, colabore com a capela. O padre Glauco Melegari e o Conselho Pastoral agradecem pela sua participação.
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0: Moraes Valença e seus familiares convidam parentes e amigos para o terço de 7 dias do falecimento de Vicente Conrado de Moraes, que será rezado no dia 13 de setembro, 16 horas, no cemitério da localidade de São Miguel, município lá de São José do Cerrito. A todos que comparecer, a família agradece. Familiares de Matheus Barros dos Santos, ainda consternados com seu falecimento, agradece parentes e amigos que ajudaram no momento difícil pelo qual passaram e estão convidando para o terço sétimo dia, que será rezado nesta sexta-feira, hoje, portanto, 15 horas, no cemitério municipal de Campo Belo do Sul, e missa, que serão celebradas no sábado amanhã, 18 horas, e no domingo, às 9 horas, na Igreja Matriz Nossa Senhora do Patrocínio. Filha Júlia Moraes Valença e seus familiares convidam parentes e amigos para o terço de 7 dias do falecimento de Vicente Conrado de Moraes, que será rezado no dia 13 de setembro, às 16 horas, no cemitério da localidade de São Miguel, município de São José do Cerrito. A todos que comparecerem, a família agradece. Familiares de Matheus Barros dos Santos, ainda consternados com seu falecimento, agradece parentes e amigos que ajudaram naquele momento difícil pelo qual passaram. Estão convidando para o terço sétimo dia, que será rezado nesta sexta-feira, hoje, 15 horas, no cemitério municipal de Campo Belo do Sul. E missa, que serão celebradas no sábado às 18 horas e domingo às 19 horas na Igreja Matriz Nossa Senhora do Patrocínio. O grupo Somos Fênix e a Catedral de São de Lages está convidando toda a comunidade de Lages e da Serra Catarinense para a terceira missa alusiva ao Setembro Verde. Naquele momento de fé, homenagem, conscientização sobre a importância da doação de órgãos e tecidos, em memória dos anjos doadores, em apoio às pessoas transplantadas e aquelas que aguardam por um transplante, no dia 13 de setembro, domingo, 19:30, na Catedral de Suzano de Lages. Vista-se com uma peça verde, junte-se a nós nesta corrente pela vida. 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
0: Familiares estão comunicando com pesar o falecimento de Pedro Cândido Minosso, despachante Piccoli. O corpo está sendo velado na capela Dom Daniel. O sepultamento será amanhã e está com horário ainda a definir. Noticiamos o falecimento de Pedro Cândido Minosso, do despachante Piccoli.
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1: Agora 1:15.
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1: O Lar Vicentino está promovendo o Brechó Solidário neste sábado, dia 12, amanhã, das 9 às 17 horas. Haverá peças a partir de R$ 2, além de outros valores. Prestigie e colabore com aquela instituição. O Lar Vicentino está comunicando ainda que o brechó realizado às terça e quarta-feira, das 14 às 17 horas, não acontecerá nos dias 22 e 23, devido à organização da festa do dia 27. O Sindicato dos Trabalhadores Rurais de Lages está informando que a terapeuta Edilaine estará atendendo nos respectivos sindicatos dos trabalhadores rurais no dia 16, às 8 horas em São José do Cerrito, 13 horas em Lages, 15:30 Campo Belo do Sul. O atendimento é para sócios e não sócios, para diversos problemas de saúde. Mais informações no Sindicato dos Trabalhadores Rurais de Lages. Contrata-se auxiliar de limpeza residencial para trabalhar em ambiente familiar, de segunda a sexta-feira. É necessário ter experiência comprovada na função e residir na área industrial ou próximo. Oferece salário compatível com o mercado. Interessados devem enviar o currículo exclusivamente pelo WhatsApp no número 49 991 29 7339. O senhor Vilmar Aguiar procura sítio ou chácara para cuidar. Tem experiência com trator e lidas em geral. Tratar pelo telefone 49 999 87 3215. Repito, 49 999 87 3215. 1:17, final do Jornal da Clube na sua segunda edição. Daqui a pouquinho, Marido Volpato, o Agroclube. Em seguida, Conexão Saúde, Clube Interativa, comando do Evandro Gioppo. A todos, uma boa tarde.
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3: Boa tarde, sexta-feira, o nosso Agro está no ar com todas as informações. Último programa da semana, deu para trabalhar bem, né? Estava pensando agora, antes da abertura com o Cristian Moraes, foi uma semana, o feriado da segunda, e depois o tempo melhorou, né? Foi a chuvarada aí dessa noite, dessa madrugada, mas acredito que mesmo com a previsão, daqui a pouquinho a gente vai confirmar, pode ser que dê também algumas atividades, né? Porque não é chuva o tempo todo. E lembrando, logo na abertura já do nosso agro, amanhã é o dia, chegou, né? O leilão Identidade Cara Branca, é o 16º que vai acontecer lá no Parque de Exposições do bairro Conta Dinheiro, começando às 14h. Então todos abençoados, né? Vai ser amanhã, repetindo, lá no Parque de Exposições, o 16º leilão Identidade Cara Branca, promovido aí pela Fazenda Mãe Rainha, todos convidados a participar. Então, vamos seguindo com o nosso agro a partir de agora.
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3: Então, vamos conferir o tempo para o final de semana e também para que o nosso produtor, a nossa produtora, possam se programar. E aí, a semana que vem, já com a previsão chegando agora. Peter Scheuer, boa tarde.
4: Boa tarde. A presença de áreas e instabilidades associadas ao ingresso de uma frente fria promovem uma tarde com tempo instável, com chuva. Ainda pontualmente, alguns temporais localizados podem acontecer em um outro ponto. E à medida que essa frente fria ela vai se afastando, as instabilidades vão diminuindo de intensidade. A expectativa é que nós tenhamos um sábado com tempo seco, friozinho de manhã, agradável à tarde. A maior parte do período é relativamente aproveitado. E é válido ressaltar que a temperatura ela se mantém mais agradável. A máxima prevista deve chegar próxima aí da casa dos seus 20 graus e vai melhorando gradativamente. Então, é um sábado assim bem aproveitável. Se tiver alguma chuva, é no início da manhã e à noite, quem sabe alguma coisinha bem isolada. No domingo, tempo seco, variação de nebulosidade e chuvas isoladas à noite. Durante a segunda, também se tiver alguma chuva é mais no início da manhã e final do dia. Terça, o tempo melhora bastante. Peter Scheuer, meteorologista, com a previsão do tempo.
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3: 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O Sindicato Rural de São José do Cerrito convida para quinta-feira Primavera de Gado Geral, dia 13 de setembro, domingo, a partir das 18h30, nas dependências do Parque de Arremates Boa Parada, com aproximadamente 300 animais. A feira será transmitida pelo canal do YouTube da Camargo Agronegócios. Haverá financiamento através das cooperativas Sicoob Credicaru, Sicred e Cressol Centro Serra.
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7: Expo Lages acontecendo de 7 de outubro até 12. Portanto, todos esses dias, mais de 1.500 animais inscritos, muitas novidades na edição deste ano. E o Márcio Pamplona já está aqui, ele que é o presidente da Associação Rural, que está promovendo a Expo Lages, com todos os detalhes da programação. Seja bem-vindo, presidente.
8: Teremos esse ano a satisfação de abrigar dentro da Expo Lages a exposição sul-brasileira de ovinos, que vamos dizer assim, ela abrange os estados do Rio Grande do Sul, Paraná e Santa Catarina, como a maior exposição de ovinos das diversas raças. Todas estarão aqui expostas. Além disso, nós temos exposições do ranking nacional da raça charolesa, da raça Angus e da raça Hereford e Braford, além da exposição nacional do cavalo campeiro. É a primeira exposição nacional do cavalo campeiro e eles estarão realizando também pela primeira vez um leilão específico da raça cavalo campeiro, né? Então, são alguns dos eventos que irão abrilhantar a Expo Lages, que se realizará de 7 a 12 de outubro próximo. Os leilões é uma bateria extensa de leilões. Nós iniciamos na quarta-feira da semana da Expo Lages, quarta-feira com o leilão de Hereford e Braford, na quinta-feira com o leilão de Angus, Brangus e Ultra Black, na sexta-feira temos o leilão de Charolês, no sábado, no período da tarde, nós temos uma feira específica de novilhas, então um leilão de novilhas no sábado à tarde. À noite temos os cavalos das raças Quarto de Milha e Crioulo. No domingo teremos um multirraças, que são reprodutores de raças que não foram encaixadas nas raças específicas de leilões da semana. Então temos um multirraças de reprodutores e cavalos da raça campeiro. Além de que na segunda-feira, dia 12, teremos uma feira de gado geral que encerra a Expo Lages. Com relação à parceria com a indústria e comércio, segue forte. A ACIL já está organizando também todos os estandes, todos os espaços, né? Nós teremos aqui juntos o núcleo de médicos veterinários aqui do Planalto Serrano e a SIDASC. Nós realizaremos um encontro, um simpósio de medicina veterinária e teremos aqui um encontro, um fórum catarinense sobre febre aftosa. Serão dois eventos que já estão confirmados. Nós montaremos um auditório grande na pista Carlos Lopes, focados já na recepção desses eventos.
7: Aí está o Márcio Pamplona, presidente da Associação Rural, lembrando que a Expo Lages começa dia 7 de outubro. E tem também a feira multissetorial, praticamente todos os estandes vendidos. E na próxima semana estará conosco aqui Antônio Vigales, presidente da CIL, Associação Comercial Industrial, falando então sobre a participação das empresas dentro da Expo Lages com a feira multissetorial, sempre um sucesso.
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7: Atualizando para você a cotação Epagri Cepa, milho amarelo R$ 63, feijão preto R$ 196,25 e o carioca R$ 245. O mel silvestre R$ 12 e mel de Bracatinga R$ 17. A soja agora R$ 140,50. Deu uma boa reagida aí, principalmente nesta semana. Cordeiro vivo de 40 a 50 quilos R$ 16. Ovelha matriz de 50 a 70 quilos R$ 10. O preço do leite agora no mês de setembro R$ 2,56, que é o leite padrão. O boi gordo R$ 12,25 e a vaca gorda R$ 11. O nosso agro está chegando ao final. Segunda-feira tem muito mais. Um ótimo final de semana para todos. Descansem, gente. Aproveite para descansar dentro do possível. A gente sabe que não é fácil, né? Aí a lida do nosso campo, mas vamos curtir um pouquinho mais a família, vamos conversar, de repente outros assuntos também, né? Assim, para a integração, para interagir com todos da família, com a vizinhança, isso é muito bom, né? Fica uma dica aí para este sábado e domingo. Foi uma semana de muito trabalho, concordo com vocês. A todos, uma boa tarde.
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0: Vamos lá, é isso, coladinho no Agroclube, nós começamos o nosso Conexão Saúde, uma ótima tarde para você que está do outro lado, que está sintonizado com a gente, sempre participando da nossa programação, muito obrigado pela sua companhia nesta sexta-feira chuvosa, que estamos vivenciando aí, então, a dia 11 de setembro, então, encerrando a semana, é o inverno ainda, falta aí cerca de 10 dias, 11 dias, né, para a primavera aqui no Brasil, no hemisfério sul, né, na verdade aí, a chegada da estação mais florida. Há uma grande expectativa, né, para a chegada da primavera, mas a gente sabe que o fenômeno El Niño tá influenciando no clima no finalzinho aqui do inverno e não vai ser diferente na primavera e no verão. A gente até trouxe essa informação no Jornal da Clube, tá? Mas, é claro, a gente só espera que não venha chuvas tão fortes quanto a gente tem registrado aí na nossa região. Hoje, por exemplo, a gente teve problemas aí em Cerro Negro, Lages, teve algumas ocorrências, moradores sofrendo também com alguns problemas. É, Rio Rufino, o pessoal liberou os alunos, né, que tiverem estradas no interior ali, é, no município de Rio Rufino, com dificuldade para acessar a escola. Hoje eles estão liberados, né, as faltas serão justificadas. Porém, até o município de Rio Rufino alertou, né, que as aulas na sede ou em outros locais ali que tem acesso, aí o pessoal tem que comparecer. Tá? Mas pelo que eu acompanhei aqui, essa foi a única manifestação em relação à educação aqui na região, né? Alguma alteração. No restante dos municípios, o pessoal aí provavelmente conseguiu manter as aulas aí, principalmente no interior, que sofre bastante com as chuvas, né? As chuvas mais fortes acabam estragando muitas estradas. Como eu estava falando, em Cerro Negro ali, teve até famílias no início da tarde que estavam ilhadas, né, na comunidade de Beneditos lá. Então o pessoal está trabalhando para fazer com que essa água escoe e que as pessoas possam pelo menos trafegar aí, né, e percorrer os caminhos desejados aí no interior também dos municípios aqui da Serra Catarinense. Bom, hoje é dia 11 de setembro e a gente vai trazer aqui já uma informaçãozinha. Falamos sobre o tempo, né? O clima chuvoso, mas também vamos atualizar aqui a temperatura em Lages neste momento. 15 graus, chuva, né, nesse momento, então, umidade relativa do ar em 93% e o vento sopra a 11 quilômetros. Hoje é Dia Nacional do Cerrado e Dia do Árbitro Esportivo. Parabéns a todos que atuam nessa área e parabéns à mãe deles também, porque sempre são muito homenageadas durante as partidas de futebol, né? Então, parabéns a elas também, que tem que aguentar muita coisa aí. O churrasquinho ali foi árbitro, né? O churrasquinho tá ali, que hoje é DJ Heraldo, então. O Lali, né, que coordena aí os árbitros aqui na cidade de Lages, o Daniel também. Então, parabéns a todos aí, a esses profissionais. Eles trabalham, claro, no Amador aqui, né? Principalmente aqui em Lages, no Jocol, mas a gente tem outros árbitros aí atuando Brasil afora. E seja árbitro de campo, árbitro de futsal, nós temos umas meninas que são árbitras brasileiras aí, né? São de Lais aqui, são gêmeas no handebol também, são destaque aí, bem bacana. Bom, há 85 anos na história, dia 11 de setembro de 1941, o início da construção do Pentágono. E há 25 anos, em 2001, esse era um dos alvos dos ataques também, o Pentágono, mas o pessoal não conseguiu acertar. Os ataques de 11 de setembro, uma série de ataques suicidas coordenados, mataram aí 2.996 pessoas usando 4 aviões sequestrados por membros da Al-Qaeda. 2 aviões se chocaram contra o World Trade Center, né, no centro de Nova York. Um terceiro se chocou até o Pentágono e no condado de Arlington, na Virgínia, e o quarto caiu em um campo perto de Shanksville, acho que é assim a pronúncia, tá, gente, na Pensilvânia. Bom, quem está fazendo aniversário hoje no mundo dos famosos? Franz Beckenbauer foi um treinador, jogador de futebol alemão que atuou como zagueiro, líbero, volante, muito destaque aí internacional. Franz Beckenbauer está completando 78 anos. E também aí no mundo do cinema, né? O cineasta norte-americano Brian De Palma. É ele que realmente fez grandes filmes aí, né? E realmente ele fez alguns, me chama bastante atenção, por exemplo, né? A Trágica Obsessão de 1976, Vestida para Matar em 1980, que são obras de do Brian De Palma, né? Que eram inspirados muito em Hitchcock também, ele. Ah, o Brian De Palma está completando 85 anos. É, você já ouviu a trilha, então você confere os destaques agora da nossa programação. Eu sou Evandro Gioppo e nos trabalhos técnicos, Cristian Moraes. Na produção, Ana Júlia Mecabô. Quem vai conversar com a gente no Conexão Saúde de hoje? Luiz Suzinho, médico, urologista. Vamos falar sobre os avanços na urologia. Saiba como a tecnologia e as cirurgias robóticas transformam a saúde masculina. Então é um tema bem bacana para você, homem, cuidar da sua saúde, mas para a mulherada também. Participar, puxar a orelha do maridão, do companheiro, do amigo. Puxa a orelha e fala assim, ó, vamos cuidar da saúde, porque tem coisa nova aí chegando. Na sequência do Conexão Saúde, nós temos o Clube Interativa e a gente vai falar com o Giovanni Fornari, presidente do Círculo Italiano de Lages, e o Luiz Marinho, conselheiro, para a gente falar sobre o resgate de tradições em Lages. O mercado público cedia a 27ª festa Deinone e o terceiro encontro de jogos italianos. Então a gente vai falar sobre esse evento também que movimenta a Serra Catarinense. Agora 1h40. Vamos lá, Cristian Moraes, da Start no nosso Conexão Saúde.
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0: Vamos lá então, é com prazer que a gente recebe o Dr. Luiz Suzin mais uma vez aqui no nosso Conexão Saúde. Ele é médico urologista e a gente vai falar dos avanços da urologia, dessa especialidade, porque amanhã, dia 12 de setembro, é comemorado o dia do urologista em uma homenagem ao aniversário do ex-presidente Juscelino Kubitschek, que era médico cirurgião e exerceu a urologia antes de entrar para a política. E a gente vai focar nesse tema aí dos avanços, então, a cirurgia robótica, as novas tecnologias, os avanços nos medicamentos também. Primeiramente, boa tarde, doutor Luiz Suzinho, prazer recebê-lo aqui mais uma vez.
2: Oi, Evandro, boa tarde aos ouvintes da Clube, é sempre um prazer estar aqui conversando com vocês, e hoje é um tema que eu gosto bastante, que são essas inovações, falar sobre tecnologia dentro da nossa área. Então, como o Evandro falou, né, amanhã é o dia do urologista em homenagem ao Juscelino Kubitschek, que é o nosso patrono aí, o urologista. Então, acho que nos últimos anos, sempre nessa data aí, a gente tem vindo participar aí junto com vocês, é sempre um prazer.
0: Prazer é nosso, doutor Luiz Suzinho. Antes de a gente entrar no tema dos avanços da tecnologia, quando que a pessoa procura um urologista? Quando que acontece de chegar nesse especialista para fazer um tratamento, para buscar uma ajuda?
2: Então, Evandro, geralmente, né, os pacientes acabam esperando o surgimento de algum sintoma para buscar um auxílio médico, né? E o que a gente sempre, nas conversas que a gente costuma ter aqui com vocês, a gente sempre tenta chamar atenção é que, na grande maioria das vezes, quando a gente fala de câncer de próstata, por exemplo, os pacientes diagnosticados, eles não apresentam qualquer tipo de sintoma. Então, aí a importância de se fazer um rastreamento precoce, né? Então, hoje a gente segue algumas recomendações nacionais que são muito parecidas com as recomendações mundiais, de se iniciar essa preocupação com rastreamento a partir de uma determinada idade. Então, no caso do câncer de próstata, a gente, a partir dos 50 anos, a gente recomenda que os pacientes passem a fazer alguns exames laboratoriais, que é aquele exame de PSA, independente dos sintomas, né? E esse é um questionamento que a gente costuma ouvir diariamente no consultório, né? Que é, por que que eu vou fazer algum tipo de exame se eu não estou sentindo nada nesse momento? Será que realmente é necessário fazer uma investigação? A gente tenta convencer o paciente de que o desfecho realmente ele muda demais se a gente consegue diagnosticar uma doença muito precocemente. A gente consegue aumentar muito a expectativa de vida dessa população e melhorar a qualidade de vida desses pacientes também.
0: Devido a essa relação com o câncer de próstata e essa campanha que é muito abraçada pelos urologistas, É por isso que se remete que o urologista seria o médico do homem, da saúde masculina?
2: Ah, sim. O homem, como ele não tem essa cultura de procurar atendimento médico, né, de rotina, então muitas das vezes ele acaba sendo a porta de entrada, né, com o profissional da saúde, acaba sendo com o urologista, né? Então, desde a fase como adulto jovem, para falar sobre sexualidade ou algum sintoma pontual, né? Uhum. A gente acaba muitas das vezes criando vínculos com esse paciente que às vezes ele se mantém até a fase adulta, né? Então, sim, né? O urologista pode ser considerado, né? É o médico do homem, mas não atende exclusivamente homens, né? Então, a gente atende também mulheres que sofrem com sintomas de trato urinário, genital, né? Mulheres que apresentam, né? Que estão expostas realmente a sofrer doenças que podem acometer os rins, como cálculos renais ou tumores do trato urinário. Então, não é um profissional específico, né, para tratamento de homens, mas que na grande maioria das vezes acaba sendo o público o maior.
0: Maior, né? A urologia, ela evoluiu muito nos últimos anos. Mas muitos homens ainda adiam a consulta por uma certa cultura, um certo preconceito, até mesmo medo de ir ao médico, né? Qual o papel do urologista, então, hoje para os homens, na saúde dos homens e também para as mulheres? Doutor Luiz Suzinho.
2: Bom, então, como a gente havia comentado, assim, essa importância de abordar principalmente essas doenças que possuem rastreamento, né? Uhum. Então, a gente oferecer paciente e muitas das vezes aproveitar esse momento para ir também um pouco além disso, né? Tentar entender outras questões que às vezes o paciente resiste um pouco de contar num primeiro momento, ou que às vezes algum sintoma que para ele talvez fosse algo normal, aceitável, mas a gente muitas das vezes conversando, né? Consegue expor para esse paciente que poderia haver talvez uma melhora na qualidade de vida, ponto de vista miccional ou sexual, né? E a importância da gente abordar isso, a importância disso para a qualidade de vida dos pacientes.
0: Vai quebrando alguns tabus nessa conversa, né?
2: Muitas vezes, né? Exatamente, né? E hoje a gente tem mudado um pouco essa questão do rastreamento, porque muitos têm preconceito em relação ao exame de toque, né? Uhum. E hoje, inclusive, uma recomendação bem recente, a gente tem selecionado muito bem esses pacientes que precisam realmente fazer o exame do toque, né? O exame do toque de retal. Então, a gente seleciona baseado em alterações laboratoriais ou sintomas urinários que o paciente pode vir apresentar. Então, não necessariamente aquela consulta que o paciente vai fazer conosco, né? Significa que ele vai, que o exame vai ser oferecido para ele, né? Isso realmente é um tabu, né? A gente percebe isso, a gente acaba deixando muitas das vezes de atender muitos pacientes que acabam não tendo acesso realmente a esses exames de rastreamento por preconceito, né? Uhum. E a gente percebeu que talvez incluindo, né, um determinado, né, perfil de paciente específico nesse tipo de exame, talvez a gente consiga envolver ainda mais a população, né? Conscientizar ainda mais a população sobre essa doença, que é o câncer mais comum do homem, né? Disparado. Então, é o câncer que mais acomete, não é o câncer que mais mata, né? Ele não é o câncer mais agressivo, mas justamente por esse comportamento que permite que a gente consiga mudar esse desfecho, que isso, né, significa ainda mais, tem uma importância ainda maior nessa questão do rastreamento.
0: Com certeza, né? Esse tema do câncer de próstata é importantíssimo a gente falar durante o ano todo, tá, gente? Não é só no Novembro Azul. Por isso, a importância do Dr. Luiz Suzin, do Dia do Urologista, a gente reforçar mais uma vez essa conscientização e quebrar esses tabus. O doutor falou sobre algo muito interessante, que é a questão desse preconceito, né? E esses tabus que tem em relação ao exame do toque retal. E o doutor falou que é muito bem filtrado. Pode exemplificar, doutor, ou dizer quais são os outros exames que hoje vocês lançam as mãos para tentar fechar um diagnóstico ou para chegar até um próximo passo para outros exames?
2: Perfeito. Bom, hoje a gente tem um exame disponível, que é um exame, uma coleta de sangue simples, né? Que é uma proteína especificamente produzida pela nossa próstata. Então, esse exame que a gente chama de PSA, ele é um exame que serve para rastreamento populacional, né? Então, é a única doença, é o único câncer realmente que possui um exame de sangue de fácil acesso, né? Pouco invasivo e que permite a gente rastrear essa população. Uhum. Então, a partir desse exame, claro que existem alguns casos isolados em que o exame pode não vir alterado e o paciente pode acabar evoluindo com uma neoplasia de próstata, mas isso não é o mais comum. Então, a gente utiliza muito esse exame como uma base para a gente definir qual paciente precisa ir além, né, no rastreamento ou não. E aí, durante esse processo todo de diagnóstico, o exame de toque, ele ainda tem a sua importância, ele ainda é fundamental em alguns casos, ele permite que a gente tenha acesso a algumas informações também de maneira rápida, né, e acessível, mas ele tem deixado cada vez mais de ser realizado de rotina. Então, por exemplo, um paciente jovem que tem um exame de PSA extremamente baixo, né, dentro da normalidade, e que não tem nenhum sintoma urinário nesse momento, bom, talvez esse paciente, num primeiro momento, ele possa ser acompanhado apenas com esse exame de sangue e não tenha necessidade de frequentar anualmente uma consulta com urologista ou de passar por um exame de toque anualmente, né? Então, é essas pequenas mudanças, na verdade são grandes mudanças, que a gente tem trazido para os pacientes no consultório aí nos últimos anos.
0: Bom, doutor Luizinho, a gente tem que fazer uma pausa aqui rapidinho, o pessoal já está mandando algumas dúvidas e eu estou vendo que tá bem mesclado aqui, homens e mulheres perguntando. Isso é bacana para que todos participem mesmo da nossa programação. Doutor Luiz Suzinho é urologista, amanhã, dia do urologista, parabéns aos profissionais já de forma antecipada, né? Que atuam nessa área. A gente vai fazer uma pausa rapidinho, no próximo bloco a gente vem com esses relatos dos nossos ouvintes e depois vamos falar um pouquinho mais sobre os avanços, as novas tecnologias no tratamento. 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
0: Bem, a gente está conversando com o Dr. Luiz Suzin, urologista. Amanhã é o dia dessa especialidade, né? E nós estamos falando sobre os avanços da tecnologia no tratamento aí, oferecido por esses especialistas e essas especialistas. Acho que tem mulher também que é urologista, não tem?
2: Tem, cada vez mais, Ivan. Ah? Cada vez mais as mulheres estão conquistando a especialidade, aí, quebrando preconceitos, né? Porque antes elas tinham um receio, né, de atender homens com queixas sexuais, né? Uhum. E hoje a gente já percebe que não existe mais isso. Um grupo cada vez maior de mulheres urologistas aí se encontram nos congressos. Elas fazem uma, às vezes, uma sala paralela lá para fazer as reuniões delas, mas cada vez mais maior o número de mulheres atuando como urologistas.
0: Que legal essa equidade aí, também nessa especialidade. O pessoal tá mandando mensagem aqui, doutor Luiz. Tem relatos, né, das pessoas que foram atendidas e também tem alguns questionamentos. Vou começar pela Larissa Damasceno, que ela mandou aqui, ó. Há 1 ano e 3 meses, o doutor Suzin salvou minha vida na maternidade. Eu fiz uma cesárea, tive uma laceração da bexiga e ele foi chamado. E com muita inteligência, sabedoria e humanidade, reconstruiu minha bexiga. Gratidão a ele. Larissa Damasceno mandando esse relato aqui pro doutor Suzin.
2: Legal, obrigado, Larissa.
0: O ouvinte, o Luiz, está perguntando o seguinte. Eu gostaria de saber, doutor, pós-operatório da próstata, é normal ter incontinência urinária? E se sim, quanto tempo isso dura? É possível aí trazer essa resposta?
2: Sim. Bom, na verdade, Evandro, existem várias cirurgias, várias técnicas diferentes para tratar doenças diferentes envolvendo a próstata, né? Então, a gente divide basicamente a próstata em doenças benignas e doenças malignas, né? O tratamento do câncer de próstata, por exemplo, em que exige uma cirurgia, às vezes, um pouco mais agressiva, com a retirada completa, né, radical, que a gente chama da próstata, ele pode evoluir, sim, um quadro de incontinência, geralmente transitório, né? E aí existem algumas técnicas para esses procedimentos cirúrgicos para câncer de próstata, por exemplo, que podem reduzir essas complicações funcionais do pós-operatório, né? Então, por exemplo, um dos temas que a gente vai conversar hoje é o surgimento da cirurgia robótica, né? A cirurgia robótica, ela tem permitido que a gente tenha resultados cada vez melhores, recuperação cada vez mais rápida para esses pacientes. Uhum. Então, antes, aquele paciente que às vezes a gente monitorava, que ficava meses, às vezes, para conseguir recuperar completamente a continência após um procedimento como esse, hoje a gente vê cada vez menos. Então, hoje a gente vê o paciente na primeira semana, retira a sonda e talvez não escape nenhuma gota de urina. Então, depende muito realmente do tipo de cirurgia. Mas falando de cirurgia para câncer de próstata, sim, tá? É uma complicação que está realmente relacionada ao pós-operatório e cada vez mais a gente tem conseguido reduzir essa complicação, né, funcional aí com as tecnologias que estão surgindo.
0: Bom, e daqui a pouco a gente vai falar mais sobre esses avanços aqui. Antes, a Ruth está mandando um abraço ao Dr. Luiz Suzin. Ela fala assim, ó, um excelente profissional, super educado, simpático, uma pessoa excepcional. Muito sucesso para ele e que continue sempre assim. Parabéns. A Ruth que mandou a mensagem aqui para o Dr. Luiz Suzin.
2: Bom, obrigado, Ruth.
0: Bom, a gente tem que fazer mais uma pausa, agora é 1h59, gente, e já a gente vai falar um pouco mais sobre os avanços. O doutor Suzin já pincelou a cirurgia robótica. Será que já está acontecendo em Lages? Será que tem como fazer aqui? Já chegou esse equipamento ou não? Se os profissionais daqui conseguem uma parceria para fazer em outro local, tudo isso a gente vai debater. Também as medicações, a evolução nos tratamentos, o que mais a gente tem de moderno no setor e na especialidade de urologia aqui em Lages, sendo oferecido aí para nossa comunidade serrana. 1h59, já a gente volta.
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18: Olá, boa tarde. O programa CNH do Brasil provocou uma forte mudança na procura pela carteira de motorista. Nos primeiros 9 meses de funcionamento, mais de 2 milhões de novos condutores foram habilitados no país. Já o número de pedidos para iniciar o processo de primeira habilitação saltou 216% em relação ao ano passado. Foram 7.300.000 solicitações em 2026. Contra 2.300.000 em 2025. Entre as mulheres, o número de entradas no processo cresceu 18%, passando de 1.060.000 para 1.250.000. O governo estima uma economia de quase 10 bilhões de reais para os condutores. As novas regras também reduziram as aulas práticas obrigatórias de 20 horas para apenas 2 horas. A Prefeitura de Lages já entregou 372 telhas de fibrocimento para famílias que tiveram os telhados danificados pelas chuvas e pelo granizo, registrados nos dias 29, 30 e 31 de agosto. Até agora, 142 residências já foram atendidas pela ação da Defesa Civil. As equipes fazem visitas aos imóveis cadastrados com a avaliação técnica dos danos e também análise social das famílias. A entrega é destinada aos moradores que procuraram a Defesa Civil durante as ocorrências, fizeram o cadastro e solicitaram lonas para a cobertura emergencial. A orientação para quem já está cadastrado é aguardar a visita das equipes. A distribuição continua nas áreas atingidas, conforme a necessidade identificada em cada residência. Já a Clube está para a hora da notícia, Rodrigo Silvério.
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6: Agora 2:06. 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

0: excelente médico. Só elogios, doutor Suzin, tá deixando um legado aí, né? Realmente com os pacientes aí, com o seu cuidado aqui na nossa Serra Catarinense. Bom, doutor Luiz Suzinho, o senhor até pincelou sobre a questão da cirurgia robótica, que é um dos principais avanços que a gente estava vendo aí para o futuro, principalmente no câncer de próstata, né? E o ouvinte estava perguntando, mas já faz esse procedimento em Lages? Os profissionais já estão habilitados, já estão atuando com esse equipamento? Tem o robô aqui? Como é que funciona isso, doutor Luiz Suzinho?
1: Bom, Evandro, hoje a gente ainda não tem essas plataformas robóticas disponíveis aqui na cidade, tá? Então a gente já tem capacitação para fazer esse tipo de procedimento, a gente oferece já esses tipos de procedimentos para os nossos pacientes e a gente acaba encaminhando esses pacientes junto conosco, obviamente, né? Para algumas cidades próximas de Lages, para que esses pacientes consigam ter acesso a essas plataformas. Então hoje a plataforma mais próxima de nós, em termos de distância, acaba sendo as plataformas robóticas que a gente tem em Florianópolis, onde a gente costuma encaminhar os nossos pacientes e fazer as nossas cirurgias lá, tá? O robô, ele, na verdade, ele surgiu como uma ferramenta, né? A cirurgia, ela continua sendo, nesse momento ainda, executada por um ser humano, né? Por um cirurgião capacitado, habilitado, que fez um treinamento, né? Uhum. Para dominar essa plataforma. E essa plataforma, a grande vantagem dela é que ela permite que a gente consiga ter movimentos cada vez mais precisos, uma imagem dimensionada, e isso melhorou, né, significativamente os resultados cirúrgicos, principalmente em relação ao câncer de próstata, né? Principalmente em relação à recuperação pós-operatório, risco de redução de sangramento, né? E uma preocupação que a gente sempre teve com esses pacientes que foram submetidos a cirurgias prostáticas, que era a questão funcional, né? Então a gente sempre teve essa preocupação em relação à continência, em relação à preservação da função erétil, e isso, com o surgimento das plataformas robóticas, a gente começou a perceber que esses resultados realmente mudaram drasticamente. Então hoje o paciente que é submetido a esse tipo de cirurgia, ele consegue ir para casa às vezes em menos de 24 horas, ele permanece com a sonda no pós-operatório por um período muito mais curto do que ele permanecia antes, e a recuperação realmente, retorno às atividades, incontinência, disfunção erétil, realmente isso melhorou muito em relação ao que se tinha disponível anteriormente.
0: Ainda nessa questão da cirurgia da próstata, por que é tão difícil, doutor, num procedimento normal com um especialista ali, com um cirurgião, fazer o procedimento ele manualmente, e com o robô se tornou mais fácil? O que acontece ali? O que é a posição da próstata? O que é?
1: Isso, na verdade, é a localização anatômica da próstata, né? Então, a próstata, ela fica imersa lá na pelve, né? Entre a bexiga e a uretra peniana, então é uma região realmente de dificílimo acesso, né? E ao redor da próstata, intimamente ligados ali à próstata, estão os nervos, né? O feixe vásculo nervoso, que é responsável pelas nossas ereções. Então, sempre foi um desafio realmente a gente conseguir tratar esse paciente de uma forma que fosse segura, que ele realmente ficasse com a doença controlada, né? E que a gente conseguisse também preservar essa questão funcional. Então, esse foi o grande desafio do urologista nas últimas décadas, né? E com o surgimento das plataformas robóticas, hoje talvez a urologia seja a especialidade cirúrgica que acabou mais se beneficiando em relação a isso, né? Porque talvez outras cirurgias videolaparoscópicas talvez não dependessem tanto dessa necessidade de um movimento mais fino, mais preciso, em uma cavidade tão pequena quanto a pelve masculina, né? Uhum. Então a anatomia do homem realmente que acaba dificultando um pouco mais esses procedimentos que antigamente eram feitos só por técnica aberta convencional.
0: Além da próstata, da cirurgia com as plataformas robóticas, que a gente está vendo que tem um avanço, né, que está evoluindo cada vez mais, nós temos outras evoluções na especialidade de urologia para tratamentos de outras doenças também, doutor?
1: Sem dúvida. Então, a urologia é uma das especialidades que eu acho que mais vem se desenvolvendo, assim, em relação às tecnologias, né? Então, hoje a gente tem aparelhos, por exemplo, que permitem que a gente consiga acessar um cálculo renal, por exemplo, né? Em qualquer localização do rim, seja no polo mais inferior, mais difícil, né? Uhum. A gente tem fibras de laser que estão permitindo que a gente consiga ter uma potência cada vez maior e uma segurança cada vez maior para o paciente também, onde a gente consegue tratar cada vez cálculos maiores, né? E por menos tempo, né? E permitindo para o paciente uma

0: recuperação cada vez mais rápida. Então, as cirurgias realmente elas têm mudado muito, elas têm evoluído muito, né? Uhum. Questão de medicação, nesse sentido a gente realmente tem desenvolvido pouco nos últimos anos em relação aos tratamentos para hiperplasia prostática benigna ou para prevenção de cálculos renais. Infelizmente não surgiram muitas medicações que pudessem realmente ter transformado a nossa especialidade. Mas essa parte de tecnologias, de laser, de plataformas robóticas, né? Isso realmente evoluiu muito. Então, sem dúvida nenhuma, os tratamentos que a gente tem hoje acesso, né? Eles permitiram que a gente conseguisse oferecer para os pacientes condutas que talvez há 5, 10 anos atrás a gente não conseguisse, né? Então a gente está evoluindo aí continuamente junto com as tecnologias.
1: Essa do cálculo renal me chamou bastante atenção, né? Tem muita gente que sofre com essas pedras, com esse cálculo renal, e a laser, mas como é que é feito? Ele não entra no corpo humano daí? Como é que é feito esse procedimento, doutor Suzinho?
0: Então, Evandro, a gente aproveita, na verdade, um orifício natural no nosso organismo, que é a uretra, né? Então, nos homens, a gente entra através da uretra peniana e a gente consegue ter acesso, passando por toda a uretra, a próstata, a bexiga, subindo ali por dentro do ureter, que é uma estrutura por onde drena a nossa urina lá dos rins até a bexiga. A gente consegue ter acesso, navegar por todos esses órgãos, né? Sem causar qualquer tipo de trauma a eles. Então hoje a gente tem feito realmente procedimentos que têm sido cada vez menos invasivos, aqueles cortes enormes, né? Aquela recuperação demorada, isso realmente já são condutas que a gente não costuma mais recomendar.
1: Bom, um ouvinte está mandando aqui, né? Ele falou, eu gostaria que o doutor falasse um pouquinho sobre disfunção erétil, o que que tem aí de avanços no tratamento, porque eu tenho esse problema há mais de um ano e eu nunca tomei nada até agora.
0: Então, em relação à disfunção erétil e até como eu já comentei, assim, não houve realmente o surgimento de nenhuma droga recente aí nos últimos 10 anos que talvez pudesse mudar as nossas condutas, né? Então a gente ainda depende de uma classe de medicamentos que não é tão nova assim, que surgiu ali na década de 90, anos 2000. Mas a gente tem à disposição hoje, né, falando de tecnologias, né, para aquele paciente que é refratário ao uso dessas medicações. Hoje existem dispositivos como as próteses penianas infláveis, que estão cada vez mais acessíveis para os pacientes, né? E que a gente consegue realmente oferecer e que estão se tornando realmente alguns tratamentos que estão fazendo parte aí do nosso leque de opções, né?
1: Tem mais um ouvinte que está com uma dúvida, ele pediu para não ser identificado e a gente respeita aqui. Ele falou assim, eu sofro com uma situação assim, fiz todos os exames, fiz o toque, fiz ultrassonografia, fiz o PCA, todos os exames estão totalmente abaixo aí a próstata. Ela tem 0,20 gramas e tem 1,33 o PCA, tudo 100%. Fiz ultrassonografia do aparelho urinário, mas tem uma dificuldade de urinar, e quando me dá vontade de fazer xixi, pinga. Eu sou obrigado naquele momento a fazer xixi urgente, porque senão fica pingando o tempo todo. O que que eu devo fazer, doutor Suzinho?
0: Bom, Evandro, esse é um dos sintomas iniciais que os pacientes, né, costumam apresentar nas consultas. Não necessariamente os pacientes precisam ter uma próstata muito grande ou ter alguma alteração no PSA ou alguma alteração no ultrassom para justificar um tratamento. Às vezes uma simples queixa como essa de urgência urinária ou de gotejamento, né, isso já é o suficiente às vezes para a gente recomendar algum tipo de tratamento medicamentoso, que geralmente nesses casos costuma já ser o suficiente, né? Uhum. Então, o que eu sempre comento com os pacientes, não significa que a próstata realmente não é tão grande assim que esse paciente não tenha que tratar, né? Então, se ele já percebe algum sintoma urinário que está prejudicando a qualidade de vida dele, né, a gente tem alguns tratamentos que a gente pode oferecer. Então, pelo resultado dos exames que o paciente expôs pra gente, né? A princípio não se trata de uma suspeita de um câncer de próstata, por exemplo, né? Mas de um crescimento benigno, natural, né? Progressivo da próstata, que vai justificar esses sintomas.
1: Eu me chamo a atenção que há um tempo atrás eu li uma reportagem e até em entrevistas, até o doutor Suzinho já confirmou, o Rosado confirmou aqui e informou a gente, todo homem vai ter alguma alteração na próstata ao longo da vida, né? Quanto mais a idade for chegando, mais a gente vai ter algum tipo de alteração, seja benigna ou maligna.
0: isso? Exatamente, a prevalência é muito alta, né, de doenças prostáticas, sejam elas benignas ou malignas. Então, se a gente for pegar a população de 90 anos, por exemplo, né, a gente sabe que um sexto desses homens, né, vai ter câncer de próstata em algum momento, né? Então é uma incidência bem alta, né? E hiperplasia prostática benigna, esse crescimento natural da próstata, a incidência é ainda maior. Então é uma exceção realmente aquele paciente que a gente avalia com 80 anos e que nunca teve qualquer tipo de sintoma urinário, né? Uhum. Então a tendência realmente é essa, os sintomas eles começarem a surgir com 50, 60, 70 anos, né? E isso infelizmente é natural, né? A grande vantagem é que boa parte desses pacientes a gente vai conseguir mantê-los satisfeitos em relação aos sintomas com simples tratamentos medicamentosos, se eles estiverem realmente dispostos a seguir com esses tratamentos, né? Então, não necessariamente esses pacientes precisarão passar por algum tipo de intervenção, né? Uhum. Isso a gente está falando do nosso cenário hoje. Então, como eu comentei contigo, como tem mudado tanto, né? Então, mudou tanto nos últimos 5, 10 anos. Talvez daqui a 5, 10 anos a gente tenha tratamentos disponíveis que vão substituir essas medicações e vão ser cada vez menos invasivos, né? E uhum. talvez essa nem seja uma preocupação que a gente vai ter no futuro, né? Talvez daqui a pouco surja uma solução aí pro tratamento do câncer de próstata. A gente não tem como prever isso, né? Uhum. Mas hoje o cenário atual é esse. A incidência realmente de hiperplasia prostática benigna é extremamente alta. Isso é natural. A gente precisa orientar o paciente a prestar atenção nesses sintomas, né? A não aceitar e ficar convivendo e sofrendo com esses sintomas muito tempo, porque existe tratamento para tudo isso, né? E o câncer de próstata continua sendo realmente o câncer mais comum do homem. Então, a importância de se fazer um rastreamento quando o paciente é jovem.
1: Um quanto antes, né?
0: Então, um paciente de 90 anos, realmente a gente considerar fazer um rastreamento, esse paciente já não tem mais benefício, essa doença realmente, ela não vai ter um tempo de progressão muito curto, não, né? Então, esse paciente, ele vai se incomodar com outras questões. Mas aquele paciente de 50 a 75, né? Que tem uma expectativa de vida longa, 10 anos, esse paciente, ele precisa ser rastreado, sim.
1: Ah, uma ouvinte ficou interessada em relação ao tratamento de cálculo renal. Vou deixar essa pergunta no ar, porque a gente tem que fazer uma pausa rapidinho aqui, doutor Suzinho. Mas a ouvinte, ela pergunta assim: doutor, quem tem cálculo renal pequeno, tamanho de um grão de arroz, precisa tomar alguma medicação? Essa pergunta vai ficar pro doutor Suzinho responder no próximo bloco, que a gente vai fazer um rápido intervalo. Já já a gente volta com Conexão Saúde. Hoje, doutor Luiz Suzinho, médico urologista, nosso convidado.
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7: A Klabin está com 15 vagas abertas para o setor florestal em Santa Catarina. As oportunidades são para atuar como ajudante florestal na silvicultura. Os candidatos devem possuir experiência em atividades manuais de campo, como plantio de mudas, adubação, aplicação de herbicida e roçada, com disponibilidade para viagens e horários para trabalho em turnos. 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
5: Agora 2:26. 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Estamos conversando aqui com o Dr. Luiz Suzin, médico urologista, e deixamos uma pergunta no ar. A gente está falando sobre os avanços, a tecnologia, nas medicações, sobre o tratamento de patologias comuns aí para os especialistas, né, de urologia, e falamos da cirurgia robótica, né, de outro, a medicamentosa. O Dr. Luiz Suzin falou que tá um pouquinho estagnada, né? Claro que tem melhoras, mas é muito pouco ainda, se comparado às novas tecnologias que tem para procedimentos cirúrgicos. E um deles que o doutor destacou foi a questão do cálculo renal, e também tem referência com a pergunta que a nossa ouvinte fez aqui, que ela está preocupada. Ela falou assim, ó: quem tem cálculo renal, doutor, é pequeno, tamanho de um grão de arroz, precisa tomar algum medicamento?
6: De maneira geral, não, tá? Então, a não ser que realmente que esse cálculo já seja recorrente. Então, tem alguns pacientes, por exemplo, que já foram submetidos a 3, 4 procedimentos cirúrgicos no intervalo de tempo curto, né? Então, se o paciente tem essa predisposição, se a gente não conseguiu muitas das vezes identificar ainda o que está causando, o paciente tem bons hábitos, mas ainda assim ele continua produzindo esses cálculos, em algumas situações específicas a gente recomenda o uso de algumas medicações para evitar o surgimento desses cálculos. Mas eu confesso que na prática clínica realmente a adesão dos pacientes em relação a esses tratamentos é muito pequena, né? Então eu sempre comento com os pacientes a mesma coisa: é muito mais fácil convencer um paciente a se hidratar, né, um volume maior de líquidos ao longo do dia, do que ele ficar aderir a um tratamento que ele vai ter que usar uma medicação de 8 em 8 horas a vida toda. Então, realmente a adesão é baixa, o paciente usa alguns meses e acaba abandonando o tratamento depois. Se é um achado no exame de imagem, como o caso da ouvinte, né, um cálculo pequeno, tá lá parado no rim dela, ela não tem qualquer tipo de sintoma, né? A gente não tem a obrigação, realmente, a necessidade de tratar esses achados de exame de imagem, né? A não ser que seja um cálculo grande, que seja um cálculo que em algum momento, né, possa estar causando dor, seja um cálculo que dificilmente a paciente possa vir a eliminar espontaneamente, se esse cálculo migrar, aí em algumas situações a gente recomenda esses tratamentos, tá?
5: Bom, gente, tem muita pergunta aqui, não, a gente não vai conseguir fazer todas. Vou fazer a última pergunta do ouvinte, porque a gente já está estourando o nosso tempo aqui. É, boa tarde. Meu cunhado fez uma dicção, acho que é isso a pronúncia, prostática ou dissecção prostática, não sei. Vamos ver se é isso com o doutor Luiz Suzin. Ela falou assim: eu e meu marido cuidamos dele no pós-operatório, pois ele é autista, ele tem TEA, então, né? O diagnóstico de TEA, do transtorno. Isso é benigno, doutor? Pode voltar? Ela é de Correia Pinto. Ela falou assim: a obstrução estava do tamanho de um ovo de galinha. Teve algumas complicações no pós-operatório, obstrução da sonda, mas ele se recuperou bem. Já faz um ano.
6: Bom, o ouvinte deve ter comentado talvez uma ressecção endoscópica da próstata, né? Então, como a gente havia comentado, existem doenças...
5: Métodos diferentes, né?
6: É, existem doenças que vão necessitar de tratamentos diferentes. Então, quando a gente está falando de uma hiperplasia prostática benigna, um paciente que tem uma próstata muito volumosa, tem dificuldade para urinar ou que precisou utilizar sonda por um evento de retenção urinária aguda, por exemplo, o nosso objetivo nessas situações realmente é tratar o adenoma, tratar a glândula, o interior da glândula, né? Então a próstata, ela permanece ali, é como se a gente dividisse a próstata em duas estruturas, como se a gente comparasse com uma bergamota. Então existe a cápsula prostática, que é a casca da bergamota, e existem os gomos, que é a região do adenoma, é a região que acaba causando a compressão. No caso da ouvinte, a impressão que eu tenho é que o que foi realizado, na verdade, foi a ressecção endoscópica, né? Então, a retirada desses gomos, desse interior da próstata. E isso, dependendo da técnica, pode ser que esse paciente venha apresentar um novo crescimento da próstata. Dependendo da técnica, isso pode levar 20 anos ou pode levar 5 anos, né? Mas a tendência realmente é que isso não venha incomodar mais. Então a gente normalmente passa essa orientação. Pode acontecer, mas a tendência é que não venha incomodar mais. O que é diferente do câncer de próstata, quando a gente tem que retirar toda a estrutura da próstata, né? Então eu não sei se ficou bem claro também, mas a impressão que eu tive, né, pelo pós-operatório, o fato de ter ficado com a sonda, ter obstruído a sonda, acredito que deva ter sido essa ressecção desse miolo, dessa região central da próstata. E aí sim, existe a probabilidade disso voltar, né? Mas é muito difícil. Provavelmente vai demorar bastante tempo para isso acontecer.
5: Bom, tem muitas perguntas aqui, doutor Luizinho. A gente não vai conseguir fazer todas. Eu peço até desculpa aos nossos ouvintes aqui, né? Porque nosso tempo, apesar de ser uma hora de entrevista aqui, às vezes é curto, né? Para dúvida do pessoal, para a gente falar sobre os avanços, a tecnologia, o que a gente tem na medicina. E hoje a gente focado nessa especialidade da urologia, que também abrange um leque de patologias e de tratamentos que nós temos aí. Se o doutor quiser deixar um recado, então, aí para nossa comunidade, em relação aos cuidados com a saúde, do trato urinário principalmente, né? Mas também de outras áreas que atua o especialista. Fique à vontade para deixar uma dica aí para o pessoal cuidar da saúde nesse momento.
6: Bom, Evandro, então eu vou aproveitar a oportunidade mais uma vez para reforçar a importância do rastreamento em relação ao câncer de próstata. Continua sendo o câncer mais comum no homem, né? Então a gente recomenda que todo homem com mais de 50 anos procure um profissional de saúde, né? Solicite realmente o início dessa investigação, desse acompanhamento. E claro, qualquer paciente que tenha algum sintoma urinário ou sexual, que procure o urologista, né, que esclareça realmente essa condição para que a gente consiga resolver o mais rápido possível.
5: Tá certo, doutor. Se alguém ficou com alguma dúvida, quer conhecer um pouquinho mais do trabalho do doutor Luiz Suzin, como é que faz para encontrar a rede social, clínica, hospital?
6: A gente tem a rede social, o Instagram, doutor Luiz Suzin, urologia, tem o site também. Nós atendemos na clínica Urolages, né, que nesse momento fica no edifício Separe. Em breve a gente está se mudando para um endereço novo ali na Correia Pinto. Então a partir do ano que vem a gente vai estar atendendo um endereço novo. Vai ser um prazer participar aqui da clube, né? E já vou convidar vocês também para aqui que façam parte desse nosso novo projeto em breve, né? E eu vou sempre estar à disposição para vir aqui. Agradeço mais uma vez o convite de vocês, é sempre um prazer aí trazer esclarecimento, responder as dúvidas dos ouvintes, e sempre um prazer.
5: Prazer é nosso, doutor Luiz Suzin, compartilhar aí, obrigado por compartilhar, né, seu conhecimento com a gente, falando sobre a urologia como um todo aqui, né? E a gente pode esclarecer algumas dúvidas dos ouvintes, também levar conhecimento às pessoas que estão participando, que sempre estão ligadinho com a gente. É um dos comentários que eu mais ouço na rua, assim, em relação a esse programa, né? O Conexão Saúde, é que as pessoas falam, poxa, a partir desse programa eu consegui procurar uma ajuda, tive muita informação boa ali que dá para cuidar um pouco mais da nossa saúde como um todo, que a gente quer mais é qualidade de vida. E a gente sempre conta com a participação de grandes profissionais como o Dr. Luiz Suzin e outros profissionais médicos, médicas, do pessoal da saúde, que sempre traz orientações aqui de credibilidade para o pessoal que está sempre conectado, sintonizado com a gente. Obrigado mais uma vez, Dr. Suzin, pela sua participação.
6: Eu que agradeço.
5: Agora 2:35, a gente vai fazer um rápido intervalo comercial. É o tempo de tomar uma aguinha, voltar e começar o nosso Clube Interativa com muita informação para você também, porque a nossa equipe de reportagem não para. Vamos falar sobre chuva, vamos falar sobre El Niño, como é que tá essa movimentação aqui na Serra Catarinense. Já já a gente volta e aí com o nosso Clube Interativa. Conexão Saúde encerra por hoje, volta na segunda-feira a partir da 1:30.
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5: É isso, começando nosso Clube Interativa, 2:37, tá trovejando lá fora, a gente volta, choveu um pouco mais forte, né? Durante a madrugada aí o pessoal ficou assustado, né? Teve muitos raios durante a noite de ontem, já na quinta-feira, né? Finalzinho da noite ali, e a madrugada também teve muito, muito relâmpago, muito trovão aqui na nossa região, e agora eles voltam aí a se apresentar no céu aí, na Serra Catarinense, aqui na cidade de Lages, no centro, né? E é claro, a gente vai acompanhando as informações sobre a chuva. A gente trouxe essas informações no Jornal da Clube e a gente traz novamente esse reforço, né? O Amarildo Volpato conversou com o pessoal de Rio Rufino e também de Cerro Negro aqui na região. Em Rio Rufino, a orientação, então, é em relação às localidades do interior, né? Que foram afetadas pelas chuvas durante a madrugada e também durante a manhã de hoje. Se o pessoal não puder comparecer na aula, não tem problema, terão as suas faltas justificadas. Já os demais alunos, tá, gente? Na Secretaria de Educação de Rio Rufino tá informando que as aulas seguem normais, tá bom? A Bocaina do Sul também emitiu essa mesma informação, né? Esse mesmo relato aí, hoje, 11 de setembro, né? No período da tarde, então, agora, os estudantes que moram em locais onde as estradas estão alagadas terão a falta justificada. Já os demais estudantes de outras áreas do município, né? Haverá aula normal. Então, Bocaina do Sul também tomou a mesma atitude aí que Rio Rufino. E a gente vai trazendo essa informação aqui para você, né, ouvinte? Em relação a Cerro Negro, Amarildo Volpato conversou com o prefeito Lai e a gente trouxe essa informação porque pela manhã, bastante preocupante aí a situação do município de Cerro Negro, diversas comunidades com problemas, alagamento nas estradas e algumas até isoladas, ilhadas, como a gente fala, né, comumente aí, devido às chuvas, né? Devido à intensidade da água que alagou algumas estradas e o pessoal não conseguia sair da localidade. Vamos ouvir essa matéria aí, junto com o Amarildo Volpato, o prefeito do município de Rio Rufino, também trazendo essas informações pra gente aí na nossa programação, compartilhadas com Amarildo Volpato.
9: Boa tarde, Evandro Giopo, Elcio José e a todos que nos acompanham. As fortes chuvas da madrugada de hoje acabaram trazendo enormes transtornos a várias localidades no município de Cerro Negro. Para se ter uma ideia, pela manhã, as estradas ficaram interditadas desde a localidade de Campinhos, Serrinha, Alexandre, Umbu, Santa Luzia e também na comunidade dos Beneditos. Bueiros foram arrancados inteiros, só para ver o transtorno. Inclusive, em algumas localidades, a estrada foi arrumada ontem. Agora pela manhã, mesmo com as chuvas, o prefeito Adelar Moraes, o Lai, determinou as equipes para estas localidades, carregados com lascão e pedras, para dar continuidade. Por isso, o trânsito começa a fluir agora. No início da tarde, pela manhã, várias localidades ficaram ilhadas em decorrência das fortes chuvas. As equipes seguem trabalhando. Quando dá uma estiada, segundo o prefeito Lai, permanece, porque o objetivo é fazer com que dê trafegabilidade a estas localidades. Outra situação é com relação ao bueiro, que foi arrancado por inteiro lá na comunidade dos Beneditos. A equipe inicia o trabalho, mas não há previsão ainda de quando será totalmente liberado. Portanto, fortes chuvas na madrugada de hoje e com certeza um dos municípios que foi mais prejudicado aqui na Serra Catarinense, Cerro Negro. Onde a clube está, Amarildo Volpato.
5: Tá certo, obrigado, Volpato. A gente está reforçando, né, esse conteúdo que nós já repercutimos no Jornal da Clube, na segunda edição, em Cerro Negro, tá, gente? Cerro Negro, essa situação. Rio Rufino, como a gente falou, e Bocaina do Sul tomaram atitudes em relação às escolas, às aulas no período da tarde, já que também sofreram bastante aí com chuvas no interior. Aqui em Lages a gente teve também algumas ocorrências atendidas pela Defesa Civil. Eu tô acessando aqui o portal, né, scc10.com.br, né? E tô acompanhando uma notícia com imagens aqui, né? Um vídeo de chuva de granizo forte, hein? Em municípios do oeste, do meio oeste, Santa Catarina, foram atingidos então por temporais de chuva de granizo entre a noite de quinta-feira e a manhã desta sexta-feira. Segundo a Defesa Civil, em Chapecó, a maior cidade da região, além das casas alagadas, o temporal também provocou queda de um muro e a terra caiu sobre uma garagem lá. Em São Carlos, as ruas foram cobertas por uma forte correnteza de água, tá? Conforme registrado por moradores, e a Defesa Civil falou que até o momento não havia registro de feridos lá no município. No extremo oeste, em Itapiranga, chuva de granizo por volta das 10 horas da noite de ontem, né? E as ruas ficaram alagadas. Durante a madrugada, o município de Erval Velho também sentiu os impactos do granizo. Outras cidades da região foram atingidas pelo fenômeno, como Piratuba e São Carlos. Nós aqui de Lages também tivemos o registro de granizo, um granizo menor que caiu em alguns bairros aqui da cidade de Lages, né? Não causando grandes transtornos, tá, para nossa comunidade. O impacto maior foi em relação à chuva mesmo e alguns problemas com telhados, né? Teve um CI aí, né? Que a Defesa Civil teve que ir verificar. Também a gente teve o problema aqui com a sede da assistência social, né? No centro de Lages, que está interrompido o atendimento, vai voltar só na segunda-feira. Lembrando que os CRAs nos bairros estão atendendo normalmente. O problema foi aqui na sede, com problema no telhado, né? Também então que está sem atendimento hoje, a assistência social aqui de Lages. E além disso, nesse complemento de todas essas matérias que a gente está trazendo e o acompanhamento das informações sobre as chuvas, a gente trouxe aqui uma matéria do Rodrigo Silvério, que falou sobre a influência do El Niño, já pensando na próxima estação, gente, em primavera e verão, porque ele vai continuar influenciando no clima aqui de Santa Catarina. Então, se a gente está vivendo o final do inverno, com bastante chuva, o frio oscilando, alguns dias um pouquinho quentes aqui, bastante oscilante o nosso clima, né? O nosso tempo aqui na Serra Catarinense. No inverno e no verão, as chuvas parece que vão continuar aí mais intensas também, né? Mas quem vai trazer os detalhes dessa informação é Rodrigo Silvério e a gente repercute aqui no nosso Clube Interativa.
10: A possibilidade de ocorrência de um El Niño muito forte entre a primavera e o verão chegou a 95%, segundo a atualização dos modelos meteorológicos acompanhados pela Defesa Civil de Santa Catarina. O fenômeno ocorre quando as águas do Oceano Pacífico Equatorial ficam mais quentes do que o normal e pode provocar mudanças nos padrões de temperatura e chuva em diferentes regiões do Brasil. Em Santa Catarina, o comportamento do El Niño é monitorado de perto, principalmente por causa dos efeitos que ele pode provocar ao longo da primavera e do verão. Nicole Reis, meteorologista da Defesa Civil, diz que a previsão indica uma alta probabilidade de termos um El Niño de forte intensidade entre a primavera e o verão. Isso não significa, de acordo com Nicole, que teremos necessariamente eventos extremos em todos os períodos.
11: O El Niño atingiu patamar de forte intensidade neste último mês. E a agência norte-americana, a NOAA, afirma que esse fenômeno continua se intensificando até o fim deste ano, com mais de 95% de chance de chegar à intensidade muito forte entre os meses de setembro e dezembro. Esse fenômeno costuma aumentar os volumes de chuva aqui em Santa Catarina, cenário que já foi visto nos meses de julho e agosto e tende a se repetir nos próximos meses. Mas com a chegada da primavera, esses temporais se tornam ainda mais frequentes. Por isso é importante acompanhar as atualizações do tempo da Defesa Civil através dos canais oficiais. E para receber os alertas no seu celular, envie uma mensagem de texto para 4199 com o número do seu CEP.
10: A Defesa Civil alerta que a combinação desses fenômenos pode elevar o risco de destelhamentos, danos à rede elétrica e queda de galhos e árvores. A população deve acompanhar os avisos oficiais e, durante tempestades, procurar locais seguros, evitando áreas abertas, proximidade de árvores e estruturas metálicas. Em caso de emergência, a população pode acionar a Coordenação Municipal de Proteção e Defesa Civil através dos telefones 3019-7477 ou 199. O plantão 24 horas atende pelo contato 99836-1702. E o Corpo de Bombeiros pode ser acionado através do 193. Onde há, a Clube está. Repórter Rodrigo Silvério.
5: Tá certo, obrigado Rodrigo pelas informações aí sobre a questão do El Niño, que a gente vai ficando antenado, informado sobre essa situação e acompanhando o clima aí na nossa região, em Santa Catarina como um todo, né? A gente vê também muito essa alteração no sul do Brasil, né? O Paraná registrando chuvas fortes, intensas. Aquele olhar também para os nossos irmãos aqui do Rio Grande do Sul, que a gente fica atento aí e cuidando nessa questão do tempo, tá? Esperando que não venha de uma forma muito intensa ou que cause estragos aí mais significativos do que já vem causando para nossa região aqui, como todo o Brasil como um todo, né, gente? 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Bom, daqui a pouquinho o assunto do nosso Clube Interativa é sobre o resgate de tradições em Lages. O mercado público vai sediar a 27ª Festa dei Noni e o terceiro encontro de jogos italianos. Não sei se alguém vai conseguir entender alguma coisa, porque italiano fala alto nesses encontros, todo mundo conversa ao mesmo tempo, vai ser uma coisa ali. Mas a gente vai falar sobre esse tema aqui daqui a pouquinho com Giovanni Fornari, presidente do Círculo Italiano, e Luiz Marinho, que é conselheiro também do Círculo Italiano aqui de Lages, para a gente falar sobre esses eventos que movimentam o mercado público. Agora 12h49, já já a gente volta.
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2: José. Alô, Clube Interativa, boa tarde. Olha, a Confederação Brasileira de Futebol definiu a ordem dos mandos de campo para as semifinais da Copa do Brasil 2026. Em sorteio que foi realizado na manhã de ontem, quinta-feira, no Rio de Janeiro, ficou estabelecido que Grêmio e Palmeiras abrem os jogos em casa, enquanto que Atlético de Minas e Vasco da Gama terão a vantagem de fazer a partida decisiva nos seus domínios. Portanto, Grêmio joga em casa, Palmeiras joga em casa no primeiro jogo das semifinais da Copa do Brasil. As datas base do calendário nacional são 31 de outubro, 1º de novembro e o na ida, além de 7 e 8 de novembro, na volta. Os horários ainda serão definidos pela entidade. Do Departamento Esportivo da Rádio Clube, Elcio José, para os amigos ouvintes do Clube Interativa. Boa tarde.
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3: Muito bem, 2:55. Agora o assunto no nosso Clube Interativa é para quem gosta da cultura italiana, porque final de semana, o mercado público irá sediar mais uma edição da festa dei Noni e o terceiro encontro de jogos italianos. E a gente está recebendo aqui o presidente do Círculo Italiano de Lages, Giovanni Fornari, e o Luiz Marim, conselheiro do Círculo Italiano também aqui de Lages. Primeiramente, boa tarde, Giovanni. Um prazer receber o senhor aqui mais uma vez no nosso Clube Interativo.
4: Muito boa tarde, Evandro. A satisfação nossa estar aqui retornando a esse estúdio, né? E poder abraçar os amigos e toda essa audiência da Rádio Clube.
3: Boa tarde, Luiz Marinho. Prazer receber o amigo.
5: Boa tarde, Evandro. Dentre inúmeras vezes, estamos aqui, né? Cumprimentando o Evandro, o Moraes. Ele não quer que chame de Moraes, mas nós vamos chamar. E toda a audiência da Clube e o nosso grande amigo e companheiro Celeste Bascherotti.
3: Celeste Bascherotti, que é famoso nesse evento italiano aí.
5: É, não, é coisa de louco.
3: Ele faz a polenta, é verdade?
5: E sempre tem ajudado, ele faz uma polenta fantástica, mas esse ano ele não deu tempo, porque é farinha que ele mesmo produz o milho, manda moer e faz. E ele fez lá em casa um certo dia, que até estava o que fez a polenta e que tirou o cascão inteiro da panela de pressão, que eu não conhecia aquilo, o Paludo.
6: Vez.
5: E depois o Celeste me deu 5 quilos de fubá. Opa. E eu deixei fora da geladeira, rapaz do céu. Mas ele vai trazer de novo.
4: E a briga foi pelo cascão, viu? A polenta estava boa, eu estava lá também.
5: Gostava desse cascão?
4: Claro. O cascão foi o sucesso, né? Foi,
5: e saiu inteirinho.
3: É, pior assim. Que é essa parte da polenta, né, Giovanni, que dá a briga muitas vezes, né?
4: Exato.
3: Que
5: é o cascão,
3: essa parte.
5: É isso aí.
3: Mas
5: e é bom.
3: Uma panela
5: de... com a ponta da faca, bem isso aí. É, então.
3: Bom, vamos falar do evento, final de semana? Vamos começar falando com o presidente. Parece que passou tão rápido, né? Já é mais uma edição, Festa dei Noni tá se consolidando cada vez mais aqui, esse evento, movimentando os imigrantes, o pessoal que tem e gosta da tradição italiana, da culinária italiana, não é mesmo, presidente?
4: Exatamente, a gente esteve aqui há praticamente um ano, né? O tempo estava melhor naquela época, era um setembro um pouco mais seco, e agora a chuva aí, que está preocupando todo mundo, né? Felizmente tem notícias aí que a partir das 18 horas já vai cessar a chuva, deveremos ter um sábado bom e o domingo encoberto, mas que o nosso evento é todo coberto, é no mercado, né? Mas vai estar gostoso para ir para lá. Então a gente está convidando toda a cidade, todos os amigos aí que possam comparecer para prestigiar nesse mais um evento que o Círculo Italiano faz, é 27ª, então veja que já são algumas festas, algumas edições, né? E 27ª festa Deinone, quer dizer, esse Deinone são os nonos, os avós, né? Que a gente homenageia nessa festa.
3: O que vai ter lá, presidente Giovanni, durante a festa Deinone? O que vai ter de atração, de culinária que vocês vão apresentar para a comunidade?
4: Então, basicamente, nós vamos ter assim um resumo da programação em torno de 11 horas da manhã, uma bênção, e após isso é hasteamento de bandeiras e o almoço, né? Um almoço assim muito bom, que a comida italiana todos conhecem, né? Não precisa descrever muito, tá? E depois do almoço nós vamos ter também sorteio de brindes, patrocinadores que estão fornecendo isso, que vai ser feito no período da tarde, né? E junto com os brindes, um pouquinho depois, o início de jogos. Portanto, é o terceiro encontro de jogos italianos. Jogos italianos, vocês sabem, é o truco, que você grita bastante, faz bastante barulho. Eu não sei jogar muito bem, mas tem quem jogue. Nós temos aí do circo italiano alguns que foram para campeonatos a nível estadual aí, se deram bem. Então a gente está refazendo, reeditando esse tipo de encontro, que há algum tempo não se fazia, tanto que é o terceiro, né? Então todo o tempo do circo italiano aí, agora é o terceiro encontro. E a gente pretende que seja reativado esse tipo de coisa, porque é uma tradição, né? Que remonta lá do tempo dos imigrantes, quando não tinha mais o que fazer, que chovia, eles iam jogar, né? Então, e era a forma de se encontrar com os amigos, os negócios, tudo isso, né? As famílias se reunindo.
3: Toda a comunidade pode participar, Luiz Marinho, desse evento? Ele é aberto, o pessoal pode chegar lá e participar?
5: Ah, com certeza, nós temos os ingressos, mas mesmo que não tenha adquirido o ingresso, chega lá, acerta com pessoal lá do restaurante e maravilha pura. E vai ser muito bom. Olha, a comida é recebida lá, é boa. E imagina, Celeste, nós com o cardápio italiano, aquele que você conhece, e o vinho, né? Mas vinho não pode faltar. Então vai ser aquela maravilha, só alegria.
3: Enquanto depois, de italiano sem vinho.
5: Não, daí não vai, né? Depois tem os jogos. E o que importa mesmo é a confraternização, não é, Celeste? É a alegria do italiano, porque ele fala mais com as mãos do que com a boca, mas a gritaria é geral, e vocês conhecem, né? Então nós convidamos a todos que participem, que vão lá, e mesmo porque, além de outras etnias, o italiano teve uma contribuição e uma participação aqui na nossa cidade, tanto na indústria, no comércio. E olha, Celeste, você tem conhecimento, Giovanni também, viu, Evandro? Nós temos um levantamento ali na época do Lacerda, ainda fazia alguns anos, 70% da economia lagiana, na época então, era de descendentes italianos. Isso é um orgulho para nós e para Lages, né? Porque a gente veio para somar, para contribuir, e nós não podemos deixar morrer isso, né, Fornari? Né, nosso presidente? Nós vamos ter que dar continuidade, porque ele teve ali umas épocas que não estava tão ativo, mas agora nós vamos reanimar, reativar com força total para voltar o coral infantil, o coral adulto, aquelas visitações nas vinícolas, viagem neste mundo afora, e é assim que se faz. E agora o ânimo está bastante elevado sob o comando do nosso presidente.
4: É, e o que a gente pretende realmente é ampliar o nosso quadro, né? Nós estamos num período aí de buscar aí os que já eram sócios e que estão afastados, e com novas adesões ao Círculo Italiano, para que a gente tenha aí um número expressivo de associados e que possam representar bem essa entidade, né?
3: Bom, presidente Luiz Marinho, eu vou pedir uma pausa, a gente tem que ir para nossa central de conteúdo, mas já já a gente volta falando um pouquinho mais como que as pessoas podem adquirir o ingresso, como que podem participar. Se essa piazada nova que acha que joga truco pode ir lá participar com o pessoal do Círculo Italiano, jogar truco de verdade lá, para ver como é que vai ser.
5: Isso, e é bom para tomar gosto, né? Daqueles jogos, né?
3: É, vamos falar de outros jogos, né? Também. É. Vamos falar de outros jogos também italianos aí. Bom, agora 3:03, já já a gente volta aqui no nosso Clube Interativa falando sobre essa festa, né? Que acontece no final de semana no Mercado Público, Festa Deinone.
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1: Olá, boa tarde. A Anvisa ampliou a indicação da vacina Men-Quadify contra a doença meningocócica invasiva. Com a nova autorização, o imunizante poderá ser utilizado em bebês a partir de 6 meses de vida, além das faixas etárias que já tinham indicação. A vacina protege contra os sorogrupos A, C, W e Y da bactéria Neisseria meningitidis, responsável por uma infecção que pode evoluir rapidamente e provocar quadros graves. A decisão foi baseada em estudo clínico envolvendo cerca de 6 mil bebês com idade entre 6 semanas e menos de 12 meses, além de dados de mais de 5 mil crianças que receberam doses de reforço a partir dos 12 meses. Segundo a Anvisa, os estudos não identificaram novas preocupações relevantes de segurança. A Unidade Básica de Saúde do bairro Penha, em Lages, vai ter uma programação especial de Setembro Amarelo neste sábado, dia 12 de setembro. A unidade vai ficar aberta das 8 da manhã ao meio-dia e das 13 às 17 horas, com serviços gratuitos de prevenção e promoção da saúde. A comunidade poderá ter acesso a consultas, testes rápidos para HIV, sífilis e hepatites B e C, além de coleta para o exame preventivo do câncer do colo do útero. A programação também inclui práticas integrativas e de cuidado, como reiki, auriculoterapia, meditação e escaldapés. A proposta é ampliar o acolhimento, estimular o cuidado com a saúde mental e oferecer diferentes serviços à população em um único dia. Onde há, a Clube está. Para a Hora da Notícia, Rodrigo Silvério.
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8: Agora 3:12.
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0: 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Muito bem, a gente está recebendo aqui no nosso Clube Interativa o presidente do Círculo Italiano de Lages, Giovanni Fornari, e também Luiz Marim, conselheiro do Círculo Italiano aqui de Lages. Antes de a gente continuar nossa conversa sobre a festa de Inone, também o encontro de jogos italianos que vai acontecer neste final de semana, dia 13, ali no Mercado Público, só quero mandar um abraço pro Falcão, cabeleireiro, que encontrou a gente aí na rua e falou assim: ó, eu e minha mãe sempre estamos ligadinhos na clube, sempre sintonizado, a gente faz muito projeto social. Então, um abraço, Falcão, para você. Aquele abraço. E também pro Chico, professor do COC ali, que também sempre tá ligadinho. Acho que ele é genro dos Lirsen lá, se não me falha a memória. E sempre ele falou: a família, meio-dia, para ali para almoçar e sempre tá ligadinho na clube também, ouvindo aí a programação. Um abraço também ao professor Chico ali do COC. Bom, agora 3:12, festa italiana. O pessoal já tá querendo saber o valor do ingresso, porque sabe que a culinária ali não é brincadeira, né? O pessoal italiano bota a mão na massa mesmo, de verdade, e tem massa no prato das pessoas também. Bom, presidente Giovanni, dá para falar os valores? Como é que o pessoal adquire os ingressos para participar da festa?
1: Então, o ingresso está custando R$50. Isso inclui a parte de brindes que vão ser feitos no sorteio na parte da tarde. Uhum. E o almoço, né? Claro, bebidas à parte. E pode ser adquirido aqui na clube mesmo, né? Pode ser com o Celeste Mascherotti, que já está aqui com alguns blocos aguardando os nossos ouvintes. E também diretamente lá no mercado municipal, junto ao restaurante. Poderá também, se alguém desejar, optar por comida em quilo, que eles servem lá no local, na hora. Uhum. Aí somente ficaria fora da participação.

0: nos brindes, né? Porque para participar do sorteio faz parte ali no ingresso.
1: Tem no ingresso tem um número, por exemplo.
0: Os ingressos são numerados, né? Uhum. Então, quando da chegada no mercado, vai destacar um dos lados vai ficar com a pessoa, o outro fica com o controle do restaurante e o que fica com a pessoa vai servir para que cada um, né? Todos ganhem, né? Não é possível todos ganharem, mas alguém vai ganhar uns brindes. São bons brindes aí que os nossos patrocinadores nos ofereceram, né? Então a gente está com essa possibilidade. E voltando a dizer, então quem quiser diretamente lá, comida em quilo, também não há problema, vai ter. E esperamos aí que todos que apareçam lá gostem da comida, porque as notícias são boas, né? O Luiz Maria estava comentando agora há pouco. Ele esteve lá e pelo menos ele já fez o julgamento, né?
1: Já provou, hein?
0: Aprovou, tá aprovado.
1: Claro. Então,
2: você foi testar
1: o cardápio.
2: É, lógico.
0: E assim, a gente com esse evento, a gente pretende valorizar o que já existe. Ao invés de criar algo novo e improvisado, estamos pegando a estrutura lá do próprio mercado e empresa que explora lá o setor de alimentos, que faz diariamente lá serve esse almoço, né? E com isso, para eles é bom, porque divulga. E para nós também, porque se torna uma festa aí com uma comida de qualidade, né?
1: Ah, o ouvinte, o Roberto, tá mandando aqui, ele é da Boit, né? E ele fala assim: ótimo ter essa aproximação da comunidade ítalo-lagiana. Ele manda um agradecimento em italiano aqui. Eu não vou falar porque eu não sei falar italiano, então, né?
3: Mate bisect impari toso.
1: Mas o meu sotaque aqui de italiano ia estragar aqui a mensagem do nosso ouvinte. Falando sobre italiano, as atividades no Círculo Italiano tem o curso de italiano também.
3: Tem também,
1: vocês estão
3: exatamente
1: reativando, né? Além das festas, dos eventos, reativando também algumas atividades dentro do próprio Círculo.
3: E fazem anos que ele está ali, sempre na ativa, e tem um certo número de alunos, e o nosso professor lá, ele é italiano mesmo, nato, e ensina muito bem, né, Celeste? Celeste, você não foi lá, mas você vai ainda, porque você não precisa. Você já domina o idioma italiano e assim vai. Mas eu quero lembrar que aqui o Celeste tem ingresso para vender e ele é bom porque ele faz promoção. E ele faz 2 por 100 e 4 por 200. Aqui tem desconto.
1: Baita promoção, hein?
4: Para a escola,
1: quem tiver interesse
3: inscrição lá direto
1: do italiano ou das atividades, vai direto lá.
3: Faz. E às vezes a porta tá fechada, mas ele tá lá, é só bater.
1: Entrar. Que mais que vocês oferecem através do Círculo Italiano para a comunidade? Giovanni, Luiz Marim, fique à vontade.
0: O que nós temos aí discutido na nossa diretoria e estamos levando projetos aí já em uma boa base, é a questão de coral, né? O Luiz falou no começo, a gente reativar, né? O coral já existiu e estamos então buscando aí parcerias para reativar. Hoje a gente não pode criar nada do zero, a gente tem que procurar ver quem está trabalhando nessa área e nos associarmos, né? Já temos aí contatos, né, para fazer com que isso seja ter um novo desenvolvimento. Então a questão de coral adulto, coral infantil. Também temos a atividade de cidadania italiana, que a gente encaminha, né? Também estamos com ideia aí de juntar o acervo histórico que nós temos da região, formando um museu da etnia italiana. Então tem muita gente que tem material em casa, né? Material das colônias ainda, alguma coisa que veio originariamente da Itália, e histórias de família também que pode ser resgatadas e preservadas. Então são várias outras atividades que a gente pretende. O Gemeládio, né? Que é um sistema de cidades irmãs, também estamos buscando um projeto nesse sentido, tá? Nós tivemos agora há pouco tempo Ascurra, que conseguiu consolidar, fez uma legislação a nível municipal, né? E permitindo isso que haja um estreitamento das relações entre uma cidade na Itália e a cidade daqui do Brasil, no caso lá Ascurra, e nós pretendemos fazer isso com Lages também. Então vamos buscar apoio da prefeitura, dos vereadores, e é mais um projeto que a gente está trabalhando.
1: Bom, presidente e Luiz, e aqui essa dica do Roberto também, que participa com a gente, que ele fala sobre a terminologia, né? A denominação da rótula ali do bairro Coral. Ele fala assim, ó, eu queria humildemente pedir para as pessoas utilizarem o termo rótula do imigrante para rótula do bairro Coral, que normalmente a gente fala do bairro Coral ali na rótula do Coral, porque ele fala assim, o intuito do monumento ali está para homenagear os imigrantes italianos que ajudaram a construir não só o bairro Coral, mas também Lages em outras partes da cidade. E ali houve uma grande influência, né, no bairro Coral da migração italiana também, né?
3: Muita. Parabéns para ele, que ele lembrou muito bem, e talvez a gente comece, né, mudar e inserir, porque a rótula dos boiers, falam ali, mais ou menos isso, né? Não, e é a rótula do imigrante, Celeste. Então nós vamos ter que mudar para homenagear também os nossos imigrantes que vieram, que tanto fizeram. E eu, antes que eu esqueça, Fornari, eu quero lembrar também que já tivemos 3 cursos de degustação de vinho nos idos tempos, e temos que reativar, né, presidente?
0: Isso.
3: Reativar a degustação de vinho. E eu falei, eu já tinha falado sem sua permissão.
1: O problema desse curso é que é o final, né? Depois de você degustar tanto vinho, como é que você sai no final do curso, né?
3: Não, mas é que a gente não enche a taça, só dá um.
1: É só uma bicadinha.
3: Não, e eu até falei com o professor aí, sem a autorização do Fornari, do nosso presidente, e aí ele disse, olha, podemos até fazer, só que tem que ser com vinho bom, tem que ser vinho de primeira qualidade, porque senão você vai fazer uma degustação, e se você não fizer com vinho de primeira qualidade, o curso não fica bem feito. Então vamos reativar, né, presidente?
0: Sem dúvida, certo. Nós já temos o professor, né, que está disponível, e é um dos projetos que a gente está trabalhando, né? Só gostaria de voltar um pouquinho aí, dar um abraço pro da Boite, né, que entrou em contato, e também sobre a Rótula dos Bois, lembrar que foi inaugurado com um conjunto de música italiana que veio ali de rodeio, se não me engano, também muito bom na época da inauguração, já faz aí uns muitos anos. A gente estava lá também, o Círculo Italiano estava fazendo a sua parte e ajudando aí a esse resgate da história.
1: O ouvinte está compartilhando aqui, ó, fomos no ano passado no evento no Nossa Senhora das Graças, no almoço, tudo muito bom, até a missa foi italiano. Ele está participando.
3: Exatamente.
1: Aqui. Deixa eu ver se eu consigo puxar o nome do ouvinte que está mandando a mensagem aqui. É Aldete Dondé, que está mandando a mensagem para a gente.
3: Dondé, conheço.
0: Isso, bom, a gente agradece, né, a presença dela e dizer que nós vamos ter uma bênção 11 horas da manhã ali no Mercado Municipal. Missa não é possível porque é um espaço público e diante da nossa legislação não é possível, mas é uma bênção que vai ser feita, né? E a gente vai receber a todos lá nesse momento com toda alegria.
3: Bom. E antes de me despedir, eu quero lembrar que ele falou rótula dos bois. Você viu como é difícil de se mudar?
0: Não se perde, né? É a rótula, né, do imigrante italiano. E não vamos dizer que é italiano com boi, né? Então você tem que diferenciar. Os italianos utilizaram os bois realmente na época, né? E isso trouxe as carroças. O meu avô, meu bisavô veio para Lages num carretão desse, muito parecido com o que está lá no Coral.
3: Pois, né? É.
0: Veio lá de Rio dos Cerdos, veio inicialmente da Itália, depois veio de Rio dos Cerdos para Lages num carretão, exatamente. Tem fotos daquele modelo, assim, parece um daquelas carroças do Velho Oeste, né? É o que eles tinham na época, era um meio de condução, né? Então a gente está vendo que a rótula dos bois vai mudar de nome, né, Luiz? Temos que voltar para o nome original.
1: Isso é legal, né? A história passada, né? Pra gente construir o presente e o futuro, seja dos italianos, a gente tem uma forte influência dos portugueses aqui também, dos alemães, da migração europeia, né? Bastante forte, e também dos povos originários daqui. Isso é muito bacana a gente poder valorizar. Esse tempo atrás a gente fez do evento do Japão, né? Aqui, que eu achei tão interessante, que movimenta também a cidade. É muito bacana a gente poder valorizar isso, a nossa história como um todo. E eu gostaria, né, que realmente o Giovanni, o Luiz, fizesse um convite, então, para a comunidade para participar desse evento, final de semana, no domingão, participar do almoço, se tiver a vontade e quiser comer a comida típica italiana ali que o pessoal vai produzir, aos olhos do Luiz Marim, que diz que é ele que cuida do cardápio, então.
3: Sim.
1: Ele vai estar cuidando, como é que vai, se o macarrão tá no ponto, tá al dente, se o molho tá certinho, se os tomates tão bom, e o vinho, daí o Fornari é que vai provar.
3: Lógico, o vinho é Fornari, mas então, vamos reforçar o convite, que você vai ver que com essa audiência da Clube e se essa divulgação, Celeste, vai, se era 150, vai chegar em 250 pessoas para sim. E então eu vou deixar para o Giovanni finalizar e eu já vou me despedindo, né? Voglio dire, buonasera a tutti quanti e un struquão de quei beia a tutti. certo?
1: Não sei, eu não entendi agora, nada, vou ter que fazer o curso de italiano.
3: Já está me bem.
0: Então,
1: presidente,
0: a gente aguarda que a comunidade nos dê uma resposta, né? E compareça em peso no mercado público municipal, dizendo o seguinte, que também não é obrigatório ir lá almoçar, quem não quiser comida pode ir à tarde, ver os jogos, participar dos jogos, né? Pode ir na abertura, como é um espaço público, né? Vai ficar muito à vontade até o horário, não vai ter assim um horário de almoço, lá todo mundo almoça, não. O pessoal vai chegar lá, vai ter uma pulseira, quem vai trocar o ingresso por uma pulseira e vai ficar liberado para almoçar no momento que quiser. Então é muito descontraído, né? E a forma que a gente está vendo que as entidades estão trabalhando, o evento dos japoneses foi muito bom, né? Como você já havia falado. E voltando um pouquinho, a questão também nossa com relação às outras etnias. O Círculo Italiano abriga todo mundo, não há nenhuma discriminação. Tanto que nós temos ali um japonês lá que participa conosco da diretoria, né? Índio também, eu tenho um pouquinho de sangue de índio e fui escolhido presidente, então não existe discriminação. Estamos nesse mundo, né? Para servir e para também nos divertir um pouquinho, quando é possível.
1: Com certeza. Bom, gente, 27ª festa de Inone e terceiro encontro de jogos italianos. Vai ter truco lá, o pessoal mais novo, quiser participar, que gosta, acha que joga truco, vai lá experimentar lá no torneio, lá jogar com o pessoal. Quatrilho, trissete, tudo isso e muito mais neste final de semana, no mercado público, na festa de Inone. Agora 3h25, a gente vai fazer uma pausa rapidinho e já já a gente volta.
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5: Agora 3:30.
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5: O Lar Vicentino promove o Brechó Solidário neste sábado, amanhã, dia 12, das 9 da manhã às 5 da tarde. Haverá peças a partir de R$ 2, além de outros valores. Prestigie e colabore com a instituição. Lar Vicentino comunica ainda que o brechó, realizado às terças e quartas-feiras, das 2 às 5 da tarde, não acontecerá nos dias 22 e 23, devido à organização da festa no dia 27, na festa do Lar Vicentino. Muito bem, daqui a pouquinho Adelar Machado vai chimarrear com você aqui, com o pessoal da Clube, tocando a nossa programação musical de entretenimento, de brindes e também de muita informação. Mas antes eu tenho que acionar ele. Anderson Souza tá chegando com informações sobre a chuva, o monitoramento aqui em Lages, na Serra Catarinense. Linha aberta para você, Anderson.
6: Olá, Evandro. Olá para você, ouvinte ligado no Clube Interativa. Evandro Jopo agora atualizando a questão das chuvas, as fortes chuvas aí que desde o início da manhã assustou alguns moradores aí devido ao acúmulo de chuva, raios, trovões que aconteceu no início da madrugada, né? A partir da entre 4 e 5 horas da manhã, muitos raios e trovões aí despertaram os lagianos. No dia de hoje, nessa sexta-feira, dia 11 de setembro. Evandro Jopo, vou só fazer um alerta aos ouvintes que estão nos acompanhando agora no Clube Interativa. Devo entrar agora também com o Adelar Machado no chimarrão com a Clube a respeito das fortes chuvas que ainda continua aqui na nossa cidade de Lages. Ao todo, nas últimas 24 horas, já choveu 88 milímetros, segundo a IPAGRE Cirã. Esses números aí são preocupantes, porque, Evandro Jopo, trafegando aqui pela região central, indo na região agora da parte universitário, parte do coral onde estou nesse momento, há muitas poças, né? Muitas poças d'água devido ao grande volume de chuva. Então provocou esse acúmulo de água e a formação de grandes poças nas avenidas e ruas aqui da região central de Lages. Então, um alerta principalmente aos condutores que trafeguem devagar, né? Respeitem o limite de velocidade dentro do perímetro urbano, né? Então, a previsão, né, Evandro Jopa, que é a redução da chuva nas próximas horas. Aí, a partir de mais 5 horas, 6 horas da tarde, a chuva deve dar uma trégua. Porém, o que chama atenção, né, Evandro, é a questão do escoamento dessa água que está acumulada nos bairros da cidade e também nas regiões aqui vizinhas, né, da região central, porque o escoamento é tudo dentro do Rio Cará praticamente. Então, o Rio Cará está numa altura, vamos dizer assim, segura, né? Ele não está saindo fora da caixa, ele está sim com grande volume, mas está com com volume seguro, né? Passando em volta dele aqui na Avenida Belisário Ramos, sim, chama atenção pelo grande volume de chuva, mas pelo grande volume de água, eu digo, mas a questão maior, Evandro Jopa, é que essa água está escoando tudo lá para o ponte da habitação, lá no Rio Cará, ali na ponte da habitação, né? No bairro Habitação Cacetiro. Então, estou em deslocamento nessa região para ver como é que está a régua, né, que a gente chama régua da Defesa Civil, para verificar como é que está o nível do Rio Cará, em que nível está, se a água já está represando ou não, porque a chuva não é só em Lages, a chuva é em todo o estado e todo o estado está em alerta. Lembrando também, só reforçando o número da Defesa Civil, 199, telefone geral, ou 193, Corpo de Bombeiros. Onde a Clube está, informou Anderson Souza.
5: Tá certo, obrigado, Anderson. A gente continua acompanhando aí, monitorando a questão do tempo aqui para nossa Serra Catarinense, para nossa cidade de Lages. Bom, Tem oportunidade de emprego, hein, gente? Contrata-se auxiliar de limpeza residencial para trabalhar em ambiente familiar de segunda a sexta-feira. É necessário ter experiência comprovada na função e morar na área industrial ou proximidades aqui em Lages. Oferece um salário compatível com o mercado. Interessadas devem enviar currículo via WhatsApp, número 49991297339. Bom, obrigado a todos pela participação aqui na nossa programação. Desejo a todos uma ótima sexta-feira, um ótimo final de semana e fiquem bem.
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7: Opa, de volta na programação da Clube FM 98,3. 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

0: 3:38. Muito boa tarde para você que está ligado aqui na Clube FM. Já estamos chegando por aqui com o programa Chimarrando com a Clube nessa tarde de sexta-feira, sextou. Hoje, dia 11 de setembro do ano de 2026. Muita chuva em Lages. Choveu bastante à noite, na madrugada, durante o dia de hoje. É água, hein? Vou te contar, é muita chuva aqui na cidade, em toda a nossa região. Temperatura 16 graus neste momento. Por aqui, com muito prazer, eu, Adelar Machado, te fazendo companhia até às 6 horas na apresentação do programa Chimarrando com a Clube. Hoje, excepcionalmente, o titular do programa, o Éder Goulart, tinha um compromisso, está em viagem, e eu, Adelar Machado, fazendo companhia para você por aqui, trazendo muita música e informações para você nesta sexta-feira.
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0: 3:39 e o primeiro mate hoje eu quero oferecer especialmente aos amigos aí também da Defesa Civil que estão aí de plantão, trabalhando e acompanhando também a programação da Rádio Clube. Se você precisar, você aciona a Defesa Civil. Um abraço lá para toda a turma, aí os colaboradores da Defesa Civil que estão de plantão, trabalhando, sempre ouvindo também a nossa programação. E a gente traz o primeiro mate então para vocês aí, para todos os nossos ouvintes que estão com a rádio ligado, os serranos casereando.

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1: 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Para você que está ligado com a gente, é importante você anotar esses números da Defesa Civil. Se você, por uma eventualidade, precisar, você pode acionar a Defesa Civil. Devido às fortes chuvas, eu vou passar aí o contato, telefone de emergência, Defesa Civil 3019-7477 ou 3019-7479. Ou ainda você também pode ligar para o telefone geral 199 da Defesa Civil. O plantão 24 horas pelo número 99836-1702. Você também pode acionar o Corpo de Bombeiros se você precisar, ligando para 193. Durante a programação, a gente vai informando, repetindo para você os contatos da Defesa Civil, do Corpo de Bombeiros, se você precisar. 3:45.
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1: 3:46, vamos agora com ele, Cláudio Pereira, que está lá também no Fio Automóveis, falando com a gente aqui no programa Chimarrando com a Clube. Boa tarde para você, Cláudio.
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2: Minuto Esportivo, informações do esporte com ele, Elcio José. Boa tarde para você, Elcio.
3: Alô, Chimarriando. Boa tarde, amigos da Clube. Um grande abraço já, né? Olha, abre hoje a rodada 27 da Série A do Campeonato Brasileiro. 9 horas da noite, no estádio Couto Pereira, em Curitiba, capital paranaense. Coritiba e Atlético. É o Atletiba na casa do Coritiba hoje. O líder Flamengo vai jogar no domingo, 5:30 da tarde, no Maracanã, contra o Corinthians. E o vice-líder Palmeiras enfrenta o São Paulo amanhã, sábado, 6:30 da noite, no Allianz Parque. Do Departamento Esportivo da Rádio Clube, Elcio José. Para os amigos ouvintes do Chimarriando, você continua ouvindo aí o Adelar Machado. Tenham todos um bom final de tarde e um bom final de semana.
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2: 3:51, a gente vai seguindo por aqui com o programa Chimarreando com a Clube. Lembrando para você que também temos a nossa Blitz da Rádio Clube, lá no Angelone, no Boticário, lá no Boticário do Angelone. Daqui a pouquinho, Cláudio Pereira trazendo mais informações para você, mais uma intervenção aqui na programação do Chimarreando. Ele, também o Fernando Machado, que estão na Blitz da Rádio Clube, onde você passa lá, claro, compra aquele perfume especial lá no Boticário e também, claro, aí gira a roleta da Rádio Clube para você ganhar prêmios nesta tarde de sexta-feira em Sextou, juntamente com o Boticário lá no Angelone. É a nossa Blitz também desta tarde de sexta-feira em Lages. 3:52, você vai participando por aqui também, mandando o seu alô, a sua mensagem em nossa programação. Um alôzão lá para a Marisa, ligado com a gente, mandando um abraço para toda a família e também para o esposo Giovanni, é isso? Um abraço então para vocês aí, obrigado pela sintonia, estão acompanhando a Clube Mateando nesta tarde. Quem mais que está chegando por aqui? Um alô especial também vai para a Jucemara Branco, curtindo, ouvindo a Rádio Clube também. 3:52. A música continua por aqui, abrindo mais um bloco, trazendo Joca Martins e depois tem banda Rosas para você na sequência.

0: 3:58. Você ligado no programa Alma, aliás, Alma Cabocla não, programa Chimarrendo com a Clube. Alma Cabocla é na parte da manhã. Estivemos também apresentando de manhã das 6 até às 8 horas. Olha, já tem informações para você direto do bairro Habitação sobre o nível do rio devido às fortes chuvas para aí você que está acompanhando a gente aqui no programa Chimarrendo, tá certo? Mas antes, deixa eu só falar para você, hoje tem sorteio aqui no programa. Sorteio de uma pizza extra gigante, 16 fatias, sabores tradicionais, tá certo? 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Vai participando e boa sorte pra você. Vamos acionando. Deixa eu ver aqui, é o Anderson Souza trazendo informações então para você nessa tarde aí das fortes chuvas, acompanhando e claro informando para você, ouvinte. Com você, Anderson.
1: Isso mesmo, Adelar Machado, seguindo aqui no Chimarrendo com a Clube, agora atualizando a questão das chuvas, né? No Clube Interativo com o Evandro Jopo, a gente trouxe as informações aí do Rio Cará, novamente trazendo as informações do Cará, só que aqui no, na ponte do Cacetiro, a ponte do bairro Habitação, atenção aos moradores aí do bairro Habitação. As informações dão conta aqui que o Rio Cará está com 3,60 metros. A cota máxima é 4,70 metros para daí começar a ter alguns transtornos, como o transbordo do rio, transbordamento e vários alagamentos na cidade. Então, a cota também é longe ainda de se alcançar esse resultado, esse nível do Rio Cará. Então, apenas reforçando, tranquilizando os moradores que a chuva já está dando uma trégua, né? Agora, há uns 30 minutos atrás, estava uma forte chuva, né? E agora deu uma amenizada. Então, apenas tranquilizando, né, Adelar Machado, que nas próximas horas a chuva deve ainda finalizar, né? Essa frente fria que está passando pelo estado deve se afastar, então, da nossa região e seguir aí o seu rumo ao oceano, né? Então, portanto, as próximas horas deve estabilizar o tempo aqui em Lages, aproximadamente 5, 6 horas da tarde. Mas as informações também que chamam a atenção. O Rio Cará, para quem trafega sobre ele, na Avenida Belisário Ramos, eu digo, o Cará está com grande volume de água, mas o que chama atenção é o volume que ainda vai escoar para o Rio Cará dos bairros da cidade, dos bairros adjacentes, né? Que são vizinhos aqui da Avenida Belisário Ramos, porque tem muita chuva ainda, tem muita água, eu digo, muitas poças, muito acúmulo de chuva que ainda está escoando dos bairros da cidade. Então, mas isso não quer dizer que o Cará vai transbordar devido a esse acúmulo de água, né? Portanto, né, para tranquilizar os moradores, segue então, portanto, os telefones, né? Todo o estado está em alerta, a nossa região está em alerta vermelho, de acordo com a Defesa Civil do Estado, mas para orientação, né, apenas para orientação, para que todos os moradores e ouvintes que estão nos ouvindo agora estejam tranquilos, segue os telefones da Defesa Civil e também do Corpo de Bombeiros. Você pode anotar o telefone 199 da Defesa Civil, telefone de plantão 24 horas, que é o 99836-1702. 99836-1702. Telefone 199 também da Defesa Civil e telefone do Corpo de Bombeiros 193. Nas últimas 24 horas, o que chama atenção é que já choveu aproximadamente 90 milímetros aqui em Lages. Nas últimas 24 horas. Praticamente é 50% da média do mês, né? O mês de setembro tem a média de acúmulo de chuva em torno de 180 milímetros. Já choveu praticamente, choveu praticamente hoje a metade do que era esperado para o mês. Então, é um acúmulo, sim, expressivo, mas apenas para orientar os ouvintes da Clube FM, que está tranquilo, e a Defesa Civil continua atuando, apenas entregando lonas para algumas famílias que ainda precisam, que moram nas regiões adjacentes aqui do Rio Cará. Tá certo? Seguimos aqui com informações. Qualquer informações urgentes, a gente retorna na programação da Clube FM. Onde a Clube está, informou Anderson Souza.
0: Valeu, Anderson, obrigado pelas suas informações. Assim que tiver mais notícias, mais informações, é claro, da situação aí das chuvas, pode trazer pra gente aqui na tarde no programa Chimarrendo com a Clube. O bom é que a chuva deu uma trégua, quem sabe agora aí começa a parar a chuva e as coisas começam a se normalizar aqui na cidade também, toda a nossa região. Boa tarde para você que está sintonizado na Clube, aonde quer que você esteja, por onde ande, na sintonia da programação gostosa. Nesse final de tarde, você fica bem informado.
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3: Boa tarde. O Grupo SCC promoveu uma roda de conversas do Rancho Rochedo, em Lages, com comunicadores da região da Serra Catarinense. O encontro discutiu a aplicação do Guia de Boas Práticas para a Cobertura Jornalística de Casos de Violência contra as Mulheres, focado na prevenção à revitimização. O presidente do Supremo Tribunal Federal, ministro Edson Fachin, atendeu a um pedido da Procuradoria-Geral da República e retirou o sigilo das investigações relativas ao Banco Master, sob relatoria do ministro André Mendonça. A decisão fixa o prazo de 24 horas para o envio da documentação aos gabinetes da Suprema Corte. O despacho preserva em sigilo unicamente as diligências investigativas que estejam em andamento ou programadas para execução imediata, de forma a não comprometer a eficácia das ações. Onde há, a Clube está. Para a Hora da Notícia, Evandro Giopo.
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0: Quatro horas e cinco minutos, vamos para mais uma participação agora com ele, Cláudio Pereira, que está lá no Angelone, o Boticário, aí no Angelone, é a nossa ação da Rádio Clube, a Blitz da Rádio Clube, nesta tarde de sexta-feira com você, Cláudio. Seja bem-vindo mais uma vez, então, você que está circulando a cidade, claro, hoje acontecendo a Blitz, o nosso ouvinte, fique ligado, dê uma passadinha lá no Boticário do Angelone, tem a roleta da Clube para você girar e ganhar prêmios também.
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6: 4 horas e 11 minutos.
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Vamos seguindo com o programa Chimarrindo com a Clube, um alôzão lá para Denis Gonçalves Meira, do bairro Santa Helena. Tá na lida e acompanhando também a nossa programação. Um abraço para você e também, é claro, um bom trabalho, uma ótima tarde. Lá pro nosso amigo Davi, lá no município de Bocaina do Sul, tá lá ligado com a gente, preocupado também com a chuvarada aí na região. Um abraço para você, Davi. Está na sintonia do programa ele, a dona Nilza, o Michael, a Bruna, a Cecília também, todos estão acompanhando o programa. Um alôzão lá pro nosso amigo Pelego também, tá ali com o rádio ligado aqui no centro, trabalhando. Alô, Pelego, tá aí tomando um chimarrão e ouvindo o Chimarrendo com a Clube. Um abraço lá pra dona Elza também, lá no bairro Bela Vista, sempre ligados com a gente, toda a família. Um bom final de semana. 4 horas e 12 minutos, vamos com mais músicas, agora é a vez do grupo Manotaço e depois tem San Marino.

0: 4:19, você ligado, sintonizado aqui na programação da Rádio Clube, nós ouvimos São Marino, Ele Te Trai, ainda teve grupo Manotaço de Bota e Bombacha.
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0: 4:20, agenda cultural para você nessa tarde. Você que está ligado com a gente, acompanhando toda a nossa programação nesse final de tarde, hein? Aonde quer que você esteja, nos municípios vizinhos, você que está no trabalho também, aí no carro, uma ótima tarde. Olha, trazendo para você então a agenda cultural, lembrando para você também da programação que acontece também de 16 a 20 de setembro, festejos Farroupilhas e torneio aberto de chula no Querência, ali na Avenida Marechal Floriano, tá certo? No Querência, Xão Pizza e Mate. Tem também uma programação extensa aí para comemorar os festejos Farroupilhas no dia 15 de setembro, com início às 19h, será numa terça-feira. Terá também torneio de chula, mirim e juvenil, com premiação em dinheiro. Já no dia 16, numa quarta-feira, também às 19h, torneio de chula adulto e veterano com premiação em dinheiro. No dia 17 de setembro, às 19h, show com Zete Galdéria e Zezinho da Coxilha. No dia 18 de setembro, que será numa sexta-feira, às 20h30, show com Ricardo Oliveira. E também no dia 19, no sábado, a programação continua, show com Bruno Arruda, Luiz Pagani, Arthur Camargo e João Vitor Bruquier. Toda essa programação também para você então dos festejos Farroupilhas, que acontece no Querência. E no domingo, dia 20 de setembro, às 20h30, tem Dia do Gaúcho. É o Dia do Gaúcho, aniversário do Querência e show com Deste Rincão. Tá certo? 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Esta é a programação dos festejos Farroupilhas do Querência. Também informando pra você mais eventos que vão acontecer aí nesse mês de setembro, trazendo as informações para os nossos ouvintes aí que estão ligados também acompanhando a programação da Rádio Clube. É a semana também Farroupilha, de 15 a 19 de setembro. Informações também da Fundação Cultural de Lages, no dia 15 de setembro, apresentação dos professores e alunos da Escola de Artes Leonir Camargo Martins, às 19h, no casarão Juca Antunes. Também acontece no dia 16 de setembro, workshop Trançar Raízes, Reescrever Memórias, oficina de penteados históricos, com Giovana Pauletti. Também acontece esse evento às 19h, no casarão Juca Antunes. As informações para você também, você pode entrar em contato com a Fundação Cultural de Lages no telefone 49-3019-7481 para maiores informações. No dia 17 de setembro, palestra com Edneia Pereira da Silva, indumentária tradicional gaúcha, parceria Uniplaque, no casarão Juca Antunes, às 19h. E também no dia 19 de setembro, encontro Farroupilha, integração e confraternização dos CTGs de Lages, valorizando a cultura, a tradição e a identidade, às 9h no mercado público. Essa é a agenda para você então do mês de setembro, muitos eventos acontecendo em comemoração, portanto, as festividades para você ouvinte da semana Farroupilha. 4:24.
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4: Você sabe qual o caminho percorrido pelas urnas eletrônicas antes do dia da votação? Antes de chegar ao local de votação, a urna eletrônica passa por uma rigorosa rotina de testes, manutenção e preparação, que começa meses antes do dia da eleição. O processo é gerenciado pelo Tribunal Superior Eleitoral e pelos Tribunais Regionais Eleitorais, como o TRE Santa Catarina. O caminho inicia nos depósitos centrais da Justiça Eleitoral. Em Santa Catarina, por exemplo, os equipamentos passam por verificações técnicas na casa da urna. Nessa fase, técnicos testam a bateria, o teclado, a tela, o funcionamento geral do aparelho, para garantir que tudo esteja em perfeitas condições. Semanas antes do pleito, as urnas são enviadas para os cartórios eleitorais de cada município. Nesses locais ocorrem cerimônias públicas de geração de mídias e carga das urnas. É nesse momento que o sistema recebe os dados oficiais dos candidatos cadastrados e a lista de eleitores daquela sessão específica. Com o software instalado e verificado, os aparelhos recebem lacres de segurança físicos autoadesivos. Por fim, na véspera da eleição, as urnas embaladas são transportadas sob escolta e segurança controlada diretamente para os estabelecimentos de ensino e demais locais onde funcionam as sessões eleitorais. Para acompanhar os detalhes da organização e da logística eleitoral de 2026, acesse os canais oficiais do TSE e do TRE Santa Catarina. Para a hora do voto, informou Christian Moraes.
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0: data de falecimento.
1: Familiares comunicam pesar o falecimento de Pedro Cândido Minosso. O corpo está sendo velado na capela Dom Daniel. O sepultamento será amanhã sábado às 11 horas no cemitério Cruz das Almas. Noticiamos o falecimento de Pedro Cândido Minosso.

0: Notas diversas.
1: 4:31. Olha, procura-se a Cristal. Cachorra de porte médio, caramelo, com peito e patas brancas e cauda felpuda, com ponta branca. Está com tosa parcial, com pelo curto em cima e comprido embaixo. Ela desapareceu no dia 13 de setembro, próximo ao ginásio Jones Minúcio e fundos da Uniplac em Lages. Recompensa de R$ 1.000. Informações pelo WhatsApp 499-9970-1690. O Lar Vicentino promove brechó solidário neste sábado, dia 12, das 9 às 17 horas. Haverá peças a partir de R$ 2, além de outros valores. Prestigie e colabore com a instituição. O Lar Vicentino comunica ainda que o brechó realizado às terças e quartas-feiras, das 14 às 17 horas, não acontecerá nos dias 22 e 23, devido à organização da festa do dia 27. Você ligado aqui na programação do Chimarrando com a Clube. Agora há pouco eu trouxe para você aqui na nossa agenda também cultural os festejos Farroupilhas do Querência. Para maiores informações, você pode entrar em contato também aí com o Querência Xão Pizza e Mate, tá certo? Inscrições, informações da Chula, você pode ligar para o 49999-99-7461-82, vagas limitadas, tá certo? Este é o contato. Vou repetir: 99-7461-82. 4:33.
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1: Ao som da viola, a gente traz para você o Cantinho Sertanejo. A boa música para você também, sertaneja, na tarde da programação da Rádio Clube. Bruno e Marrone. Que pescar que nada, participação dele, do Leonardo. 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
1: 4:37, previsão do tempo para você com ele, meteorologista Peter Scheuer. Boa tarde para você, Peter.
2: Boa tarde. A presença de áreas e instabilidades associadas ao ingresso de uma frente fria promovem uma tarde com tempo instável, com chuva. Ainda pontualmente, alguns temporais localizados podem acontecer em um outro ponto. E à medida que essa frente fria ela vai se afastando, as instabilidades vão diminuindo de intensidade. A expectativa é que nós tenhamos um sábado com tempo seco, friozinho de manhã, agradável à tarde. A maior parte do período é relativamente aproveitado. E é válido ressaltar que a temperatura ela se mantém mais agradável. A máxima prevista deve chegar próxima aí da casa dos seus 20 graus e vai melhorando gradativamente. Então é um sábado assim bem aproveitável. Se tiver alguma chuva é no início da manhã e à noite, quem sabe alguma coisinha bem isolada. No domingo, tempo seco, variação de nebulosidade e chuvas isoladas à noite. Durante a segunda, também se tiver alguma chuva mais no início da manhã e final do dia. Terço, o tempo melhora bastante. Peter Scheuer, meteorologista, com a previsão do tempo.
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1: 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No final do programa, eu vou fazer o sorteio para você, ouvinte aí, que está acompanhando a programação do Rádio Clube. Quero mandar um alôzão lá pro nosso amigo Ramiro Zappellini. Ele pediu pra gente mandar um abraço para ele, que está ligadinho na programação. Ele está mandando um alôzão também para a Andressa. Um abraço então para vocês aí, muito obrigado pela sintonia, tá bom, Ramiro? Para você, para Andressa, para toda a turma aí que estão acompanhando a Rádio Clube. Uma ótima tarde. 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
1: 4:45.
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1: Nosso alô especial lá para São José do Cerrito. Lá no interior do Cerrito, Rincão dos Muniz, o Anderson de Jesus tá ouvindo o programa, pediu para mandar um abraço para ele e para toda a família que estão ligados na programação da 98.3.

0: 4:52, ouvimos aqui na Clube Banda G10, Destinos da Alma. Ainda teve na primeira, Baitaca, Querência Amada.
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0: Informações para você do trânsito, saída de pista com vítima no bairro Vista Alegre. O nosso coordenador de conteúdos e repórter, o Anderson Souza, traz mais informações diretamente do local com você, Anderson, aqui no programa Chimarrindo com a Clube.
2: Muito bem, trazendo informações agora de uma saída de pista que ocorreu na tarde desta sexta-feira. Um condutor de aproximadamente 40 anos de idade estava dirigindo o seu Honda Civic. E aqui na Avenida Juscelino Kubitschek, bem na divisa aqui dos bairros Vista Alegre e Restinga Seca, o condutor ele perdeu o controle do veículo, saiu de pista e entrou no barranco e colidiu com um poste, né, o poste da Celesc, com várias fiações aí de energia elétrica e também de telefonia e internet. O Corpo de Bombeiros atendeu essa ocorrência aproximadamente 4 horas da tarde. O acidente deve ter ocorrido por volta das 3 horas aqui no bairro Vista Alegre, bem na divisa com a Restinga Seca. Segundo informações apuradas com o Corpo de Bombeiros, o veículo saiu da pista, invadiu a faixa contrária e colidiu contra um poste. O condutor estava sozinho, não tinha ninguém mais com ele e ele teve ferimentos leves, né? Ele teve ferimentos leves no rosto e foi encaminhado ao Hospital Nossa Senhora dos Prazeres. Então a estrutura, como já disse, foi danificada, do tanto o carro quanto o poste também, afetando então a parte da rede elétrica e cabos de telefonia e internet. O condutor estava lúcido e apresentou apenas ferimentos leves no rosto e foi encaminhado ao Hospital Nossa Senhora dos Prazeres. No momento, chovia muito forte, aproximadamente 3 horas da tarde, que ocorreu este acidente, chovia muito forte. O Corpo de Bombeiros atendeu aproximadamente 4 horas, chegamos aproximadamente 4:15, 4:20 no local. O Corpo de Bombeiros já tinha socorrido a vítima para o Hospital Nacional dos Prazeres, mas ainda assim continuava chovendo muito forte. Então aproximadamente 3 horas, chovia ainda mais forte ainda. Então a gente presume que a saída da pista deve ter sido ocasionada por uma coplanagem e esse condutor perdeu o controle do veículo e colidiu. E saiu da pista e colidiu contra o poste aqui na Avenida Juscelino Kubitschek, bairro Restinga Seca, na divisa com o bairro Vista Alegre. O Corpo de Bombeiros atendeu sua ocorrência e seria essas informações. Onde a Clube está, informou Anderson Souza.
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13: Antes das informações, também na Hora da Notícia, com Evandro Giompo, um alusão lá para Karen Andrade Abreu Silva, do bairro Santa Maria, participando aqui do programa também. Boa sorte para você, tá participando do sorteio. Vamos ouvir César Oliveira e Rogério Melo. Antes das notícias, adeus, Mariana.

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1: Os atendimentos presenciais na sede da Secretaria de Assistência Social de Lages, no centro da cidade, estão interrompidos nesta sexta-feira. A medida foi tomada para reparos emergenciais no telhado do prédio. A assistência social, a sede, fica bem em frente à Praça João Ribeiro, a Praça da Catedral, como é conhecida. E foi danificado o telhado pelas fortes chuvas na manhã desta sexta-feira mesmo. Os atendimentos descentralizados da assistência social nos bairros continuam, porém a sede reabre somente na segunda-feira. O ministro André Mendonça, do Supremo Tribunal Federal, autorizou a abertura de investigação da Polícia Federal contra o senador e candidato à presidência, Flávio Bolsonaro. A apuração aborda as suspeitas dos crimes de corrupção, lavagem de dinheiro e evasão de divisas. O foco central do inquérito é a captação de recursos para a produção do filme Dark Horse, cinebiografia do ex-presidente e pai do candidato, Jair Bolsonaro. A Polícia Federal apura se Flávio solicitou ou intermediou repasses milionários de Daniel Vorcaro, ex-proprietário do Banco Master, para custear a obra. O processo está vinculado às apurações do caso Banco Master. Em frente paralela, sob relatoria do ministro Flávio Dino, o Supremo também apura o suposto direcionamento indevido de emendas parlamentares para a produtora do longa-metragem. O senador e candidato Flávio Bolsonaro nega a prática de qualquer ato ilícito e afirma que os recursos captados para a cinebiografia Dark Horse correspondem a financiamento estritamente privado. O parlamentar declara que a gestão financeira, o recolhimento e a prestação de contas cabem exclusivamente à produtora responsável pelo projeto cinematográfico. A campanha do senador passou a defender publicamente a retirada do sigilo da integralidade das investigações sobre o filme no Supremo Tribunal Federal, além da abertura dos demais inquéritos em andamento na Suprema Corte.
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3: 5:05, sorteio Bagual hoje no programa, hein? 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E no final do programa tem sorteio. 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

E para a família, tá certo? Valeu, seu Juarez. Muito obrigado pelo seu carinho, pela sintonia. A gente fica muito feliz também de tê-lo acompanhando toda a nossa programação da Rádio Clube, curtindo, aí ouvindo a boa música e acompanhando as informações aqui da cidade, toda a nossa região, e curtindo também a boa música gaúcha tradicionalista. 5:11, a música continua por aqui. Daqui a pouquinho tem sorteio para você no programa, tá certo? Bagre Fagundes, Panela Velha, pra gente matar saudades, recordar aqui no programa.

0: 5h18, chegou agora a hora, notas de felicidades, as homenagens aos aniversariantes, para você que está completando mais um ano de vida nesse dia 11 de setembro, nossos parabéns e felicidades. Parabéns para a Marilene, de aniversário hoje, a Marilene Sá. Parabéns para o Aguinaldo Rocha, felicidades, feliz aniversário. Parabéns para o Fábio Ramos, também fazendo aniversário hoje. Quem mais? A Rita de Cássia Schumacher. Também está de aniversário nessa sexta-feira, dia 11 de setembro.
1: Sua benevolência.
0: Tem mais gente chegando por aqui na nossa agenda do aniversariante. Notas de felicidades. Parabéns para Sara Lopes de Andrade. Parabéns para você pelo aniversário. Parabéns para Neuza Machado, fazendo aniversário hoje também. Quem mais? Parabéns para o Luiz Fernando da Silva. Parabéns também para Samuel Soares da Silva pelo seu aniversário. Parabéns também para Franciele Dalpias pelo aniversário hoje também, completando mais um ano de vida. Parabéns, felicidades, Franciele. Parabéns para o Arlindo Machado da Silva, de aniversário hoje. Parabéns também para o Deja Zeiker, de aniversário hoje. Parabéns, felicidades a todos os aniversariantes. Saúde, realizações, conquistas, tudo de bom para vocês aí. E comemorem esse dia especial, o dia do aniversário de vocês aí, tá certo? Para vocês estarem ao lado das pessoas que vocês amam, que vocês gostam. Aproveite bastante esse dia tão especial do aniversário. 5h20, Felipe Tramontini, veterinário. 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
4: Familiares comunicam pesar o falecimento de Pedro Cândido Minosso. O corpo está sendo velado na capela Dom Daniel. O sepultamento será amanhã sábado às 11 horas no cemitério Cruz das Almas. Noticiamos o falecimento de Pedro Cândido Minosso. Familiares comunicam pesar o falecimento de Pedro Cândido Minosso. O corpo está sendo velado na capela Dom Daniel. O sepultamento será amanhã sábado às 11 horas no cemitério Cruz das Almas. Noticiamos o falecimento de Pedro Cândido Minosso, 5 horas e 25 minutos.

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1: Oportunidade de emprego, contrata-se auxiliar de limpeza residencial para trabalhar em ambiente familiar, de segunda a sexta-feira. É necessário ter experiência comprovada na função e residir na área industrial ou proximidades. Oferecem salário compatível com o mercado. Interessadas devem enviar currículo exclusivamente por WhatsApp no número 499-9129-7339. Olha, foi perdida uma bolsa dourada ontem por volta das 20 horas e 30 minutos até as 21 horas. Neste período, no bairro Santa Helena, no trajeto entre o mercado Mesalira e o mercado Milênio, a bolsa contém documentos em nome de Natiele Branco. Pede-se quem encontrou entrar em contato pelo telefone 499-9807-5261 ou entregar aqui na Rádio Clube ou na loja Musa Modas. Olha, então, uma bolsa dourada, né? Foi perdida uma bolsa dourada ontem por volta das 20 horas e 30 minutos, aí até as 21 horas, no bairro Santa Helena. Se você tem informações, você pode ligar para o telefone 99807-5261 ou deixar aqui na Rádio Clube ou na loja Musa Modas. Animal desaparecido. Um cachorro que atende pelo nome de Dan desapareceu da rua Venceslau Franklin B, no bairro Universitário, em Lages. Ele é de porte médio, possui pelagem curta, na cor bege, com o focinho e a região dos olhos escuros, além das orelhas mais escuras e cauda comprida. Quem tiver alguma informação sobre o paradeiro do animal deve entrar em contato pelo telefone 499-9984-3369, falar com Eugênio. O Lar Vicentino promove brechó solidário neste sábado, dia 12, das 9 às 17 horas. Haverá peças a partir de R$ 2, além de outros valores. Prestigie e colabore com a instituição. O Lar Vicentino comunica ainda que o brechó realizado às terças e quartas-feiras, das 14 às 17 horas, não acontecerá nos dias 22 e 23, devido à organização da festa do dia 27. 5 horas e 28 minutos, você ligado na Rádio Clube, número 1 do Ibope. Os Mateadores, sou dançador. Bom final de semana para todos os nossos ouvintes.

0: 5:32, ouvimos os Mateadores. Sou dançador. Um alusão para a nossa ouvinte, a Lourdes Delis Souza Varmeling, lá do bairro da Penha. Está ligado no programa e está mandando também os parabéns para sua filha Cíntia, lá em Palhoça, na Grande Florianópolis. Faz aniversário amanhã, então parabéns, felicidades para Cíntia. Fazendo aniversário amanhã, recebendo homenagens de toda a família e também da sua mãe, a Lourdes Delis Souza Varmeling, lá do bairro da Penha. Um abraço para você, Cíntia, parabéns e felicidades. Tá ligado com a gente, acompanhando a nossa programação. Quem mais que está chegando por aqui? Mandando um alôzão também para Isadora Saquete. Parabéns para você, está fazendo aniversário hoje, parabéns, felicidades. Um alôzão especial da Selma, que está ouvindo o programa. Um grande abraço, muito obrigado também pela sintonia.
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0: 5:33, um alusão lá para Mirialba Tavares de Godói, lá no bairro Popular, acompanhando também a programação da Clube. Um abraço para você, uma ótima tarde. Olha o dólar valendo hoje 5,12, o euro 5,94. Para você aí que está acompanhando a Rádio Clube, o mercado financeiro. Vamos agora então também trazer para você o mercado agrícola, agradecendo sempre o Amarildo Volpato, ele que apresenta o Agro Clube sempre depois da segunda edição do Jornal da Clube, a 1:15, por volta de 1:15, ele apresenta o Agroclube, também trazendo as cotações do mercado agrícola, financeiro, as informações do agronegócio, e a gente agradece ele, porque ele traz pra gente aqui também atualizado no final de tarde. Vamos lá então para essa sexta-feira, as cotações, o mel silvestre, R$12 o quilo, mel de Bracatinga, R$18, a soja, R$140,50, estava R$140, agora valendo R$140,50. O milho amarelo, R$63 a saca, feijão preto, R$196,25. O feijão carioca, R$245, estava R$246,67. Vamos para o feijão vermelho, R$300. O suíno vivo produtor independente, 5,08 no quilo. O suíno vivo produtor integrado, 5,11. O cordeiro vivo, de 40 a 50 quilos, R$16. A ovelha matriz, de 50 a 70 quilos, R$10 o quilo. O preço do leite pago para o produtor para o mês de setembro, R$2,56. Leite padrão. E o boi gordo valendo R$12,25 o quilo e a vaca gorda, R$11 o quilo. Aí as informações do mercado agrícola e também as cotações do mercado financeiro para você nesta tarde de sexta-feira, dia 11 de setembro, aqui na Clube FM 5:35.
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13: 5:39.
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13: 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E a gente vai trazendo mais músicas para você, ouvinte, que está aí acompanhando a programação da 98.3. A nossa ouvinte aí que está ligado com a gente, deixa eu só ver se eu consigo encontrar aqui. Ela pediu para mim repetir as homenagens que ela quer gravar para mandar aí para sua filha lá em Palhoça. Está sempre acompanhando também a nossa programação. Um alusão então aí para Lourdes Delis Souza Marbeling, lá do bairro da Penha, pediu pra gente homenagear a sua filha que está acompanhando o programa e faz aniversário amanhã. Um grande abraço então, parabéns para Cíntia. Parabéns para você, Cíntia. Felicidades, muitos anos de vida, grandes realizações, muitas conquistas. Os parabéns de toda a equipe da Rádio Clube e também de toda a sua família, da sua mãe, a Lourdes, de seus amigos e familiares, tá certo? Parabéns então para a Cíntia, lá em Florianópolis, Palhoça, fazendo aniversário amanhã e recebendo homenagem de toda a família e também, é claro, aqui da Rádio Clube. 5:41. Bacudo para você na sequência.

0: 5:49, André Teixeira, Um Certo Galpão de Pedra. Ainda ouvimos o Bacudo, Vou Pelo Toque da Gaita. Quase no finalzinho do programa, chimarrando com a clube. Já já eu volto por aqui com o sorteio.
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5:54, vamos para o sorteio para você que está aí ligado, sintonizado aqui na programação da Clube. Muito bem, vamos lá então. Deixa eu conferir aqui no nosso sorteador, parou aqui no WhatsApp no final do telefone 4122. Sorteio hoje então de uma pizza extra gigante, 16 fatias, sabores tradicionais, lá no Querência Xizão Lages, ali na Avenida Marechal Floriano. Saiu para Karen Andrade Abreu Silva, bairro Santa Maria. Atenção, Karen Andrade Abreu Silva, bairro Santa Maria, final do telefone 4122. Você ganhou aqui no sorteio uma pizza extra gigante, 16 fatias, para consumir no local, tá certo? Você vê o dia que você vai, aí você tem uma semana para você comparecer no Querência, ali na Avenida Marechal Floriano, para você comer lá no local, tá certo? Para você aí levar os seus amigos, a família, tá certo? Uma pizza gigante, extra gigante, 16 fatias. Muito obrigado às pessoas que participaram com a gente, eu agradeço. E a gente vai ficando por aqui, lembrando que você vai direto lá, tá bom, Karen? Não precisa passar aqui na Rádio Clube, você já vai direto lá, a gente passa o seu nome certinho, o seu contato lá para a direção lá do Querência X1. 5:56, fechando o programa de hoje. Garotos do Fandango com a música Rancheira de Fandango. Já eu volto por aqui com a oração da Ave Maria juntamente também com ele, o padre

0: 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Vai botando, gaiteiro velho.
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2: São 6 horas da tarde, hora da prece e da saudade, hora da recordação, hora de meditar sobre nossas vidas e num rápido exercício de consciência, ver tudo o que fizemos neste dia, para que ele seja consagrado e abençoado.

0: Ave Maria de hoje, nós rezamos pela alma de Maria da Cruz Varela Mota, pela passagem de um mês de seu falecimento. Com saudades de seu filho Ivandel e família. Será rezada a Ave Maria de hoje pela alma de Maria da Cruz Varela Mota, pela passagem de um mês de seu falecimento. Com muitas saudades de seu filho Ivandel e família. Também rezamos a Ave Maria de hoje pela alma de Fabiano Vargas, pela passagem de 6 meses de seu falecimento. Com saudades de sua esposa Adriana, suas filhas e seus netos Davi, Lorena, Otávio e Mavi. Será rezada a Ave Maria de hoje pela alma de Fabiano Vargas, pela passagem de 6 meses de seu falecimento. Com saudades de sua esposa Adriana, suas filhas e seus netos Davi, Lorena, Otávio e Mavi. Também rezamos a Ave Maria de hoje pela alma de Maria da Cruz Varela Mota, pela passagem de um mês de seu falecimento. Com saudades de sua neta Stoney e família. Rezamos a Ave Maria de hoje pela alma de Maria da Cruz Varela Mota, pela passagem de um mês de seu falecimento. Com muitas saudades de sua neta Stoney e família. Rezamos a Ave Maria pela alma de Osório Goulart, com saudades de seu amigo Tião da Gaita. A Ave Maria de hoje será rezada pela alma de Ercílio Moreira Neres, com saudades de seu amigo Tião da Gaita. A Ave Maria de hoje, nesta sexta-feira, dia 11 de setembro, nós rezamos pela alma de João Roque de Medeiros, pela passagem de 4 anos e 7 meses de seu falecimento, com saudades de sua filha Fatiane e neto Arthur. Ave Maria de hoje, nós rezamos pela alma de João Roque de Medeiros, pela passagem de 4 anos e 7 meses de seu falecimento, com saudades de sua filha Fatiane e neto Arthur. Também será rezada a Ave Maria pela alma de Vera Lúcia Cardoso Leite, pela passagem de 1 ano de seu falecimento, com muitas saudades de sua filha Gilmara e seus netos Jonathan, Jackson e Guilherme. A Ave Maria de hoje nós rezamos pela alma de Vera Lúcia Cardoso Leite, pela passagem de 1 ano de seu falecimento, com saudades de sua filha Gilmara e seus netos Jonathan, Jackson e Guilherme. A Ave Maria de hoje será rezada pela alma de Dorival da Luz, pela passagem de 3 anos e 3 meses de seu falecimento, com muitas saudades da esposa Bernadette, filhos, filha, genro, noras, netos e bisneto. A Ave Maria de hoje será rezada pela alma de Dorival da Luz, pela passagem de 3 anos e 3 meses de seu falecimento, com saudades da esposa Bernadette, filhos, filha, genro, noras, netos e bisneto. Ave Maria de hoje nós rezamos pela alma de Ari Rodrigues de Oliveira, pela passagem de 18 anos de seu falecimento, com saudades de seu filho Neuri Rodrigues, nora Siluir Mesquita e netos Jesse e William. A Ave Maria de hoje nós rezamos pela alma de Ari Rodrigues de Oliveira, pela passagem de 18 anos de seu falecimento, com saudades de seu filho Neuri Rodrigues, nora Siluir Mesquita e netos Jesse e William. Rezamos a Ave Maria pela alma de Maria da Cruz Varela Mota, pela passagem de 1 mês de seu falecimento, com muitas saudades de sua neta Stoney e família. A Ave Maria de hoje será rezada pela alma de Fabiano Vargas pela passagem de 6 meses de seu falecimento. Com saudades da esposa Adriana, suas filhas e seus netos Davi, Lorena, Otávio e Mavi. A Ave Maria de hoje nós rezamos pela alma de Maria da Cruz Varela Mota pela passagem de 1 mês de seu falecimento. Com saudades de seu filho Ivandel e família. A Ave Maria de hoje nós rezamos pela alma de Dorival da Luz pela passagem de 3 anos e 3 meses de seu falecimento. Com saudades da esposa Bernadette, filhos, filha, genro, noras, netos e bisneto. A Ave Maria de hoje será rezada pela alma de Ari Rodrigues de Oliveira pela passagem de 18 anos de seu falecimento. Com saudades de seu filho Neuri Rodrigues, nora Siluir Mesquita e netos de S e William. A Ave Maria será rezada pela alma de Vera Lúcia Cardoso Leite pela passagem de 1 ano de seu falecimento. Com saudades de sua filha Gilmara e seus netos Jonathan, Jackson e Guilherme. Será rezada a Ave Maria pela alma de João Roque de Medeiros pela passagem de 4 anos e 7 meses de seu falecimento. Com muitas saudades de sua filha Fatiane e neto Arthur. A Ave Maria será rezada pela alma de Ercílio Moreira Neres, com saudades de seu amigo Tião da Gaita. A Ave Maria de hoje será rezada pela alma de Osório Goulart, com muitas saudades aí do seu amigo Tião da Gaita. Salve Maria, Padre Darcissa.
1: Salve Maria Adelar. Salve Maria, meu irmão, minha irmã, que nos acompanham nesta sexta, dia de nós pedirmos a bênção da saúde e a bênção da água. A saúde é um dom precioso que Deus nos confia. Cuidar do corpo é também reconhecer a dignidade da vida e agradecer pelo presente que recebemos. Alimentação equilibrada, descanso, movimento, prevenção, acompanhamento profissional, lazer, são atitudes de responsabilidade e amor para nós mesmos e pelos outros. Mas precisamos cuidar também da saúde espiritual. O coração necessita de oração, esperança, perdão, silêncio e da presença de Deus. Jesus nos convida: vinde a mim, todos vós que estáis cansados e carregados, e eu vos darei descanso. Do Evangelho de São Mateus, no capítulo 11, versículo 28. Quando entregamos nossas preocupações ao Senhor, encontramos força para enfrentar as dificuldades. A palavra também nos recorda: não sabeis que sois templo de Deus e que o Espírito de Deus habita em vós? 1 Coríntios capítulo 3, versículo 16. Corpo e espírito precisam de cuidado, equilíbrio e atenção. Que nunca tenhamos vergonha de pedir ajuda quando estivermos fragilizados, seja para o corpo ou para a alma. Deus também age através da medicina, dos profissionais de saúde, da família e daqueles que nos oferece acolhimento. Que o Senhor fortaleça nossa saúde física, renove nossa mente, pacifique o nosso coração e aumente a nossa fé. Eu vim para que todos tenham vida e a tenham em abundância. Evangelho de São João, no capítulo 10, versículo 10. Que saibamos

e a vossa bênção pedimos, Nossa Senhora, para que a vossa proteção nos afaste de todo mal. Querido irmão, querida irmã, vamos juntos rezar a oração da Ave Maria, pedindo saúde a cada um de nós. Ave Maria, cheia de graça, o Senhor é convosco, bendita sois vós entre as mulheres, e bendito é o fruto de vosso ventre, Jesus. Santa Maria, Mãe de Deus, rogai por nós, pecadores, agora e na hora de nossa morte. Amém. Peçamos a bênção da saúde a todos os enfermos, aqueles que estão hospitalizados, aqueles que estão acamados em casa. Pedimos a bênção aos cuidadores, aos enfermeiros, aos agentes de saúde, aos médicos, a todos os profissionais da área da saúde. Que Deus, nosso Pai, nos auxilie e restabeleça a saúde de todos os enfermos e conceda, nesta oração da Ave Maria, a bênção da saúde a todos que necessitam. Também pedimos a bênção da água, que é para nós um alimento, que esta água nos renove, nos purifique e dê a cada um de nós saúde do corpo e saúde do espírito. Que esta água seja abençoada em nome do Pai, do Filho e do Espírito Santo. Amém. A todos uma santa e abençoada noite e fiquem com Deus.

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2: Seis horas e 14 minutos, temperatura nesse momento 16 graus. 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Um grande abraço a todos que estiveram acompanhando a oração da Ave Maria. Eu, Adelar Machado, retorno com vocês amanhã no sábado, às 6 horas da manhã, para apresentar o programa Alma Cabocla e às 9 horas no show do sábado. Na sequência, vem aí a Hora da Corneta com os corneteiros, o Edson Varela, a Dilson Oliveira e também o Amarildo Volpato. Um grande abraço a todos, uma boa noite e também um bom final de semana.
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0: Olá, vamos iniciar a hora da corneta. Oh, o Pato se... se enervou aqui só porque o ouvinte tá dizendo, né, Volpato? O ouvinte tá dizendo que a gente inventa uns nomes aqui pra mandar abraço, mas a gente não inventa nome nenhum, né? É só que daí os locutores repetem os mesmos ouvintes, porque o ouvinte fica ligado o dia todo aqui mandando mensagem só por causa disso, Volpato. Tudo bem com você?
1: Tudo ótimo, ótimo. É a fidelidade da audiência. A gente fica muito feliz, pessoal participando. Isso é muito bom. Boa noite. Continue mandando mensagens que a gente vai sempre, sempre trazendo você aqui na nossa audiência.
0: Para você que nos ouve na região, na Serra Catarinense, aquele abraço. Passou a chuvarada da sexta, né? Tudo dentro do normal. Não teve nada de anormalidade, não é isso? Teve interdição em alguns pontos, teve transbordamento em outros, mas não é nada que não acontecesse na década de 70, na década de 80, na década de 90, nesse século de agora. No passado acontecia isso, do mesmo jeito, continua acontecendo, tá? Não é efeito do aquecimento global ou do aquecimento dos oceanos, até porque é o seguinte, gente, essa chuva, acredite, é a chuva normal, a chuva do El Niño não chegou ainda, a chuva do El Niño está a caminho, por conta do aquecimento dos oceanos aí, segundo o Adilson Oliveira. Tudo bem, Adilson Oliveira?
2: Tudo bem, boa noite, Edson Varela, boa noite, Amarildo Volpato, nossa audiência da Hora da Corneta na Clube FM. Tudo bem, Volpato?
1: Tudo bem, é o Pacífico, né, que está se aquecendo aí, se agitando. É assim, dentro...
2: É o quê?
1: Pacífico, Oceano, por isso que o El Niño, em decorrência do aquecimento do Pacífico. Mas com relação às chuvas que o Edson falava, o que que aconteceu? Dentro do limite, e ainda bem que foram pancadas ao longo do dia, né? Então o Cará não transbordou porque dava tempo, né, da água não saiu nenhuma vez da caixa. Isso é muito bom.
2: Sorte que parou a chuva.
1: Exatamente, eram pancadas, né?
0: Mas se não parasse e continuasse, não teria problema nenhum se continuasse desse jeito que vem caindo a água.
2: Mas se desse umas pancadas mais fortes, já começaria a complicar um pouco o Cará pelo nível que estava.
0: Vamos lá. O Anderson Souza tem um conteúdo para participar na abertura da Hora da Corneta, e Adilson, por favor.
2: Foi um acidente hoje à tarde no acesso norte, uma saída de pista. As informações então com Anderson Souza.
3: Muito bem, trazendo informações agora de uma saída de pista que ocorreu na tarde desta sexta-feira. Um condutor de aproximadamente 40 anos de idade estava dirigindo o seu Honda Civic e aqui na Avenida Juscelino Kubitschek, bem na divisa aqui dos bairros Vista Alegre e Restinga Seca. O condutor, ele perdeu o controle do veículo, saiu de pista e entrou no barranco e colidiu com um poste, né, o poste da Celesc, com várias fiações aí de energia elétrica e também de telefonia e internet. O Corpo de Bombeiros atendeu essa ocorrência aproximadamente 4 horas da tarde. O acidente deve ter ocorrido por volta das 3 horas, aqui no bairro Vista Alegre, bem na divisa com a Restinga Seca. Segundo informações apuradas com o Corpo de Bombeiros, o veículo saiu da pista, invadiu a faixa contrária e colidiu contra um poste. O condutor estava sozinho, não tinha ninguém mais com ele, e ele teve ferimentos leves, né? Ele teve ferimentos leves no rosto e foi encaminhado ao Hospital Nossa Senhora dos Prazeres. Então a estrutura, como já disse, foi danificada, do tanto o carro quanto o poste também, afetando então a parte da rede elétrica e cabos de telefonia e internet. O condutor estava lúcido e apresentou apenas ferimentos leves no rosto e foi encaminhado ao Hospital Nossa Senhora dos Prazeres. No momento, chovia muito forte, aproximadamente 3 horas da tarde que ocorreu este acidente, chovia muito forte. O Corpo de Bombeiros atendeu aproximadamente 4 horas, chegamos aproximadamente 4h15, 4h20 no local. O Corpo de Bombeiros já tinha socorrido a vítima para o Hospital Nacional dos Prazeres, mas ainda assim continuava chovendo muito forte. Então, aproximadamente 3 horas, chovia ainda mais forte ainda. Então, a gente presume que a saída de pista deve ter sido ocasionada por uma coplanagem e esse condutor perdeu o controle do veículo e colidiu, e saiu da pista e colidiu contra o poste aqui na Avenida Juscelino Kubitschek, bairro Restinga Seca, na divisa com o bairro Vista Alegre. O Corpo de Bombeiros atendeu a sua ocorrência e seria essas informações. Onde a Clube está, informou Anderson Souza.
0: Perfeito, perfeito. É importante essa cautela, porque às vezes se soma a chuva, a água da chuva, algum óleo, algum resquício de água na pista, e isso causa exatamente essa situação. A Vera Rodrigues está dizendo, vai continuar a chuva? Não, não vai continuar a chuva, Vera Rodrigues, vai parar, tá? Tranquilo, pode se tranquilizar em relação a isso. Só deixa eu passar o protocolo da logística aqui dos nossos dois sorteios. 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Daqui a pouco a gente faz o sorteio. Levantou a mão, é contigo, Volpato.
1: Só para relatar uma história que hoje pela manhã eu presenciei e realmente até participava com o Clube Cidade, com o Rodrigo Silvério. Deu um acidente à meia-noite, um caminhão tombou, um caminhão carregado com TV, geladeira e fogão. O motorista estava indo fazer uma entrega em São Joaquim, Painel. E ele acabou tombando ali, bem na Avenida Victor Alves de Brito, a 150 metros mais ou menos do trevo que dá acesso ao Painel, na SC-114. Ele teve o tombamento e não conseguia sair da cabine. Então ele teve ferimentos nas costas, no abdômen, e ele não tinha força no braço para abrir a cabine. Chovia muito, parou ali, ele ficou 20 minutos com a lanterna do celular dentro da cabine, tentando fazer um movimento para alguém parar, mas eles foi para o acostamento, né? Nesse tombamento. E o que aconteceu? Depois passou um pessoal, ele disse que estava com bota, candidatos pararam ali, ajudaram ele. Ele não lembrava quem era, estava muito nervoso. Foi para o hospital, fez o atendimento, retornou. E daí eu fui lá fazer a reportagem, era 8 e pouquinho. E ele estava meio embaixo, assim, do rodado, se protegendo da chuva, porque não tinha outro local e precisava ficar ali por questão de seguro e tal. Resultado, conversei com ele e a esposa ligou para saber como tinha sido a viagem. E ele disse que estava tudo bem, estava fazendo a entrega, chegando, porque ele é lá de Sapiranga, não queria preocupá-la, ela tem pressão alta, daí ele queria contar tudo certinho quando chegasse em casa hoje ou amanhã. Então ele relatou. E aí eu quero trazer essa história porque essa é a vida do caminhoneiro, a vida de quem está na estrada, de quem do nada sofre um acidente e ele com dores ainda. Então, assim, tranquilizou, teve o momento de tranquilizar a esposa, a família, né, que estava fazendo a entrega, o trabalho dele, e que no final da tarde retornaria.
2: E duas avenidas perigosas onde aconteceram os acidentes, o Acesso Norte e próxima Brama, duas avenidas perigosíssimas.
1: Exatamente.
2: Se não andar dentro da velocidade compatível.
1: O motorista disse que uma caminhonete com a luz branca estava com a luz alta e ele acabou ofuscando. Ele deu uma beliscada no freio e acabou tombando, saindo da pista.
0: Foi publicado hoje o resultado final do processo seletivo feito às pressas pela Prefeitura de Lages para a contratação de motorista socorrista para atuar no SAMU. Os profissionais substituirão aqueles que passaram no processo seletivo, aqueles que foram suspensos por 180 dias por decisão da Justiça, a pedido do Ministério Público, por causa de suspeita de envolvimento no repasse de informação a uma funerária em Lages, informação sobre óbitos para a funerária tentar tirar proveito exatamente da situação. Então, já estão sendo substituídos aqueles que foram afastados temporariamente das atividades por determinação judicial.
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2: Ouvinte, manda para nós a importância da limpeza e alargamento do leito dos rios no Rio Ponte Grande, próximo a 31 de março, a água fluindo normalmente. Já no interior, em Potreiros, nos Índios, um bueiro prejudicando e a água está em cima da rua, prejudicando a passagem.
0: A rua 31 de março permite que você tenha visão do que o Célio Andrade está dizendo aí para você, a Dilson Oliveira. Foi feito um trabalho de desassoreamento do Rio Ponte Grande, bem na ligação ali entre o acesso do bairro Dom Daniel ao bairro. Acho que acredito que ali é o São Vicente, né, em direção ao Guarujá, e ficou limpo, amplo. Não é qualquer chuva que vai acabar transbordando ali. Então é um resultado eficiente desse trabalho desenvolvido pela Defesa Civil.
2: Então, realmente, uma boa limpeza manda muito, né, Edson?
0: Não tem dúvida.
1: Conversava com o prefeito Sandro Macelar de Palmeira, bastante chuva por lá também. Porém, as estradas deram trafegabilidade normal. O prefeito Sandro Macelai informando que as equipes saíram também hoje pela manhã e agora à tarde. Então, é um município que muita chuva, porém, passaram de liso dessa aí, apesar de muita quantidade.
0: Hora de intervalo comercial, a hora da corneta puxa os anunciantes do nosso intervalo de ouro desse programa e nós voltamos já já.
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2: Perfeito, do agro aqui, apenas reforçando para você da pecuária, que quiser, tiver interesse em colocar genética aí na sua propriedade rural de um rebanho diferenciado, tá mantido aquele leilão da identidade cara branca para amanhã à tarde no Parque Conta Dinheiro. As fazendas Meia Lua e Mãe Rainha promovem esse leilão às 14h. Os interessados podem conferir e naturalmente, se tiver interesse adquirir, tanto presencialmente, indo ao Parque Conta Dinheiro, quanto através do sistema online. E eu nem entro em detalhes do sistema online, porque quem é dado aos costumes de participar de leilões já sabe como chegar até eles.
0: Atualizando, acabei de conversar agora com o secretário da Agricultura, Ronaldo Duarte. Ele está nos informando que teve um deslizamento de terra com as fortes chuvas da noite de hoje na localidade de Três Árvores, em direção a Passo do Souza. Interditado totalmente a estrada, não está dando passagem. Hoje a equipe esteve lá. Amanhã, com o tempo melhorando, conforme o Edson falava aí, que a previsão é para pelo menos não chove, claro que muito barro ainda, as equipes da secretaria estarão lá então. Lembrando, interditado totalmente a estrada na localidade de Três Árvores, a que vai em direção a Passo do Souza.
2: Passo do Souza, que tem criador de gado leiteiro, né? Então é importante que haja esse escoamento da produção, porque senão não tem como dar um destino à produção de leite, senão exatamente o transporte. Por isso a estrada precisa ser liberada com a urgência que o caso requer.
0: Inclusive, só para complementar, o secretário Ronaldo fala que tem o acesso lá pelos macacos, né? Quem conhece, quem puder evitar hoje, não, né? Deixar para amanhã tardinha, né? Porque a equipe vai trabalhar durante todo o dia para tirar a terra.
1: Eu via você no jornal, Amarildo Volpato, e pensando o tanto que o pessoal do interior sofre com a questão de estradas aí quando dá uma chuvarada.
0: Ah, sem dúvida, Gilson.
1: Foi no interior de Cerro Negro que o pessoal ficou olhado.
0: Foram várias localidades, várias ruas, né? Com as chuvaradas lá. Por exemplo, comunidades dos Benedito, Santa Luzia, Alexandre, a Serrinha, lá também no Umbu, ficou interditado. É que na comunidade dos Beneditos um bueiro todo foi levado. Então, são quatro famílias lá que estão ilhadas, estavam, né? Eu acho que agora eu conversava também com o prefeito Lai de Cerro Negro. As equipes hoje foram para lá com lascão, com pedra, e deram trafegabilidade, mesmo que com dificuldades, nessas localidades ali, né? Tudo próximo ao Campinho, localidade de Campinho e Cerro Negro. Então o pessoal está fazendo o trabalho e amanhã acredito que o prefeito Lai coloca a equipe na rua.
1: Ainda bem que a prefeitura se movimentou rapidamente para ajudar o povo lá, Volpato.
0: Maquinário tem.
2: Tem informação aqui, gente, sobre os números de agosto do COBEA no protocolo de castrações de cães e gatos. Foram 534 castrações ao todo nos 31 dias de agosto, nos dias úteis, na verdade. Ocorreram através da gestão da COBEA nesse mês de agosto, 19 adoções, 14 cirurgias, 16 apreensões de grandes animais, 49 castrações realizadas pelo Castramóvel, castrações de 20 pitbulls, olha que interessante esse número, né? 31 visitas de veterinário itinerante, 21 atendimentos clínicos e 60 recolhimentos. E chama atenção, e a gente registra e naturalmente lamenta, que nesse protocolo de atendimento do COBEA foram marcadas 145 ações. Para pessoas levarem e conduzirem animais para procedimentos, e essas pessoas não apareceram. 145 faltas ao todo no mês de agosto. Essas 145 faltas acabam repercutindo no cotidiano daqueles que também buscam atendimento via Cobeia e estão na fila. Aqueles que marcaram e conseguiram e não apareceram, apenas atrapalharam.
1: É, na verdade, marcam, não levam os animais, sabendo mesmo que é de graça, né, Edson? Não tem o compromisso nem de avisar que não vão, ou algo assim. E fica daí. É, podendo ser atendidos outros cães, né, Volpato?
0: Sem dúvida, e aí a gente sabe que a reclamação é muito grande, o pessoal se prepara, está lá a equipe, né, tem o horário certinho. Ainda sobre o agro, hoje eu conversava com o Alceu Perão e está quase acabando o estoque do mel de Bracatinga e subiu para R$18. A gente estava aqui na cotação em torno de 17, preço ao produtor, tá, gente? Esse preço você não encontra nos mercados, nas feiras, não. É preço pago ao produtor, subiu, portanto, a partir de hoje, R$18 o quilo do mel de Bracatinga, porque está cada vez mais escasso.
2: E vai reduzir ainda mais agora em função da chuva, agora primavera, período de floração, período em que se intensifica a produção do mel através das abelhas, mas com essa previsão da chuva intensa, na virada da quinzena de setembro e mês de outubro, a tendência é uma produção mais discreta do mel aqui na Serra Catarinense, inclusive com repercussão, eu acho que eu li na manchete do jornal Folha da Serra, repercussão da produção de maçã por causa do fato das abelhas não conseguirem fazer a polinização, que é uma polinização natural que ocorre através delas. Muitos proprietários de pomares, inclusive, já informei isso aqui no ano passado, fazem locação de caixas de abelha para levar ali por um mês as abelhas para que elas trabalhem, façam a polinização nos pomares e repercuta isso na produtividade da referida fruta.
0: Isso que eu ia comentar agora, eu participo de alguns grupos ligados ao agro, pessoal de produtores, e a oferta de abelhas é assim, número grande, pessoas que têm caixas, né? Colocando à disposição aí do pessoal da fruticultura, principalmente. Vale para tudo, né? A abelha vale para tudo com relação a essa polinização. Agora, a comercialização está muito grande. Eu tentei ver os preços, assim, eu não consegui ter uma referência.
2: Eu tenho. Varia entre 120, 150 até R$200 por caixa por 30 dias. Tá. Essa é a média do preço do aluguel da caixa
0: aí,
2: de abelha.
0: Claro que depende do pomar, mas estamos falando daí quantas caixas mais.
2: Ninguém pega menos que 10 caixas. Tá? Hoje, para 5 hectares, por exemplo, é recomendado 10 caixas de abelha.
0: Então, tá feito aí então a comercialização.
2: Antes de você dar o recado do cartão de benefícios do Talibã Plus, só uma curiosidade para você que reside aí em São Joaquim, não estranhe os barulhos que ocorrerem aí quando está para enfeiar o tempo, quando houver uma ameaça de granizo, tá? Porque está em período de teste esses sistemas antigranizo e eles ao detectarem exatamente a hipótese de formação de granizo disparam automaticamente o sistema antigranizo e como se fosse um bombardeio, tá? E é um bombardeio, então é um barulho anormal. Até as pessoas que residem na área urbana de São Joaquim já estão testemunhando isso, alguns inclusive estão se assustando, mas não é a guerra, é o sistema antigranizo que está ainda em fase de testes, não está funcionando plenamente, mas já tem. É uns barulhos bem robusto, Adilson.
1: Falando em pedra, teve umas pedrinhas na madrugada, né, Vopato?
0: Diz que teve.
1: Teve, eu vi.
0: Conversei com o sargento Ribeiro, acho que foi bem rápido, assim, falou.
1: Acho que não foi em todos os bairros, mas na parte alta teve umas pedrinhas pequenas.
0: Foi na parte alta.
1: Vamos, tem uma mensagem do Ivan também aqui. Fizeram o asfalto novo na Castelo Branco, mas não resolveram o problema da água da chuva. Na rotatória, sentido ferrovia, dia de chuva, pelo que o Ivan tá mandando para nós ali, fica um pouco alagado. E se não resolver o problema da água de cima do asfalto, o que que acontece, Vopato?
0: Vai ter infiltração, pode provocar acidentes. Não é para ter nada disso.
2: Enquanto você localiza a informação com o Anderson de um acidente aí na Papa João 23, Adilson Oliveira, eu aponto que o cartão de benefícios Estar Bem Plus, através dele você não paga consultas, você não paga medicamentos para dor e nem raio-x no pronto atendimento da Vita Medicina Integrada. 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
1: Vamos lá com Anderson Souza, um acidente na Avenida Papa João 23.
3: Muito bem, para você que nos acompanha aqui na Clube FM, o pessoal da Hora da Corneta, orientando principalmente os condutores que estão trafegando aqui na Avenida Belisário Ramos, que pretendem subir a Papa João 23. Fazendo favor, pessoal, não peguem a Papa João 23 nesse exato momento, devido a um acidente de trânsito, uma caminhonete. Eu estava até conversando com um condutor aqui, nervoso, ele cortou a frente da motocicleta, da condutora, que estava conduzindo a sua motocicleta, da sua moto, subindo a Papa João 23, e infelizmente cortou a frente dessa condutora. E infelizmente aqui ela está sendo atendida com algumas escoriações, né? Ela está bastante nervosa. Então o trânsito aqui está um caos. A Diretran acaba de chegar nesse exato momento para fazer a orientação do trânsito, né? A gente está até apoiando, ajudando aqui o pessoal aqui, os populares, né? A organizar até o trânsito, porque realmente está um caos. E justamente, né? Sexta-feira, 6 horas da tarde, em plena chuva. Então, muita atenção nesses exato momento. Subida na Papa João 23, uma colisão carro e moto. Infelizmente, o condutor cortou a frente da motocicleta e a Diretran já está no local para fazer a orientação do trânsito. Corpo de bombeiros nesses exato momento, atendendo a vítima e deslocando a vítima para o Hospital Nossa Senhora dos Prazeres, onde a Clube está, informou Anderson Souza.
2: Informação em tempo real do cotidiano da paróquia nessa boca da noite de sexta-feira com Anderson Souza informando a gente.
1: Três pessoas feridas em acidentes levadas ao hospital somente hoje, né, Vopatu?
0: Foi, exatamente.
1: O acidente que você informou, o do acesso norte, e agora esse da Avenida Papa João 23.
0: Envolvendo nesse momento. E a gente vai atualizando aqui na Hora da Corneta. Em Palmeira, tem a localidade de São Sebastião, lá na localidade de Belinos. Foi feito um desvio pela comunidade dos Medeiros. Inclusive, o prefeito Sandro Marcelai nos informa aqui a possibilidade de uma ponte de concreto lá nesse local, mas em São Sebastião, por enquanto, atenção, então, tem o desvio pela localidade de Medeiros, porque não está passando também devido às chuvas.
2: Eu vejo no portal SCC10 e também confiro aqui no grupo do colega Jatir Fernandes, notícia no ato, a respeito do temporal de maneira mais robusto que acabou atingindo Joaçaba no dia de hoje, causando transtornos. O Rio do Peixe passa.
1: O rio transbordou.
2: O Rio do Peixe, ele passa entre Joaçaba e Ervaldo Oeste, na verdade ele faz a divisa das duas cidades, e houve um transbordamento e o pessoal de Joaçaba, distante menos de 200 quilômetros aqui de Lages, sofreram bastante em decorrência do excesso de chuva.
0: Hoje lá foram 188 milímetros e também tudo isso desafogou no Rio do Tigre, que é o que causou esse alagamento dentro do município.
2: Hora de acionarmos os nossos anunciantes da Hora da Corneta e nós retornamos na sequência.
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0: Muito bem, e para a surpresa de muita gente, não é normal, não é muito comum, hoje tem jogo pela Série A do Campeonato Brasileiro, lá em Curitiba, um clássico, imagino como está a cidade nesse momento.
1: Jogo atrasado, Bobato?
0: Não, é, tá valendo, na meu ver, tá valendo, não sei se
2: é. Não, não, é a 27ª rodada do Campeonato Brasileiro, que começa hoje com o Clássico Paranaense, no Couto Pereira, entre Curitiba e Paraná, e Atlético Paraná, e tem a sequência amanhã, no domingo, e fecha somente na segunda-feira. Serão quatro dias de jogos da 27ª rodada, então.
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2: Perfeito, então só complementando essa informação sobre o Brasileirão, o Vopato, além desse jogo de hoje às 9 da noite, amanhã nós temos uns jogos bem interessantes na rodada. Por exemplo, o Atlético Mineiro vai receber o Fluminense, e no mesmo horário, 4 da tarde, o Grêmio em frente ao Vasco na Arena. Tava vendo o retrospecto nos últimos 9 jogos entre Grêmio e Vasco nos domínios gremistas em Porto Alegre. O Grêmio venceu todas e agora não é uma opção vencer, é uma necessidade, porque é um jogo que vale 6 pontos. O Vasco é o primeiro da zona de rebaixamento com 25 pontos e o Grêmio está a 3 pontos da zona de rebaixamento. Em havendo a vitória do Vasco, o Vasco pode sair da zona de rebaixamento e puxar o Mirassol para essa condição. Mirassol que recebe em casa o Vitória em jogo de domingo.
0: Pois é, uma rodada aí que vai novamente, ou coloca mais gente lá, acaba colocando na zona do rebaixamento e afundando mais o pé ainda, por isso a necessidade. Agora eu tô curioso.
1: Só tem uma forma de escapar do rebaixamento:
0: vencer,
1: ganhar o jogo.
0: Eu tô curioso para ver Fluminense e Atlético Mineiro, os gols que o Hulk vai marcar, se ele vai comemorar ou não. Mas depois eu conto para vocês.
2: Outro jogo interessante dessa tarde de sábado acontece em Chapecó, na Arena Condá. A Chapecoense recebe o Internacional de Porto Alegre. A Chapecoense deu uma reagida interessante em termos de performance de futebol e recebe o Inter, que não pode pensar nem em empatar o jogo. Então é às 5 da tarde essa disputa, é interessante pelo Brasileirão. Temos outros jogos interessantes ainda amanhã. Por exemplo, o Palmeiras recebe o São Paulo na Nubank Park às 6:30 da tarde. É um clássico paulista bem interessante e acontece amanhã a partir das 6:30 da tarde. Tu tem os jogos de domingo aí para complementar, Marilu Volpato, da rodada do Brasileirão edição 27. Lembrando que ela só será complementada, abre hoje, como observamos, e só será complementada na segunda com Bahia e Remo.
0: Eu atualizando para você, então, no dia 13 vai acontecer 4 da tarde, Mirassol e Vitória. 17:30, Flamengo e Corinthians. Bahia e Remo jogam às 8 da noite. Daí, no dia 16, tem Botafogo e Grêmio ainda pela 21ª rodada.
1: Jogão de bola, Flamengo e Corinthians, Amarildo Volpato.
0: Ah, sem dúvida, né? Vamos agora, porque agora começa a entrar naquela parte, né? Que vai afunilando a de cima, pessoal buscando a Libertadores, Sul-Americana e boa parte aí querendo escapar do rebaixamento.
1: Na tua opinião, quem ganha, Chapecoense ou Internacional?
0: Pois é, eu acho que jogando em casa, a Chapecoense ainda é uma incógnita para você dizer que vai acontecer, porque é muito altos e baixos, né? Venceu fora, mas dentro de casa pode também se empolgar. Time não tem, o time da Chapecoense é muito limitado.
1: Mas melhorou bastante.
0: Onde foi fechado as janelas.
2: Tu tá sabendo o que aconteceu na Chapecoense?
0: Conte, conte.
2: Mudou tudo. Tem 2 ou 3 jogadores do primeiro semestre. Os outros são, é tudo novo. Então,
0: ontem foi o último dia da janela, né?
2: Não sei, mas eu sei que mudou todo o time. Então a gente não pode nem conceituar como é esse time ainda, porque ele não tem nada a ver com aquele do primeiro semestre.
1: O time tá melhor, Vopato.
2: Se a Chapecoense vier com aquele futebol que apresentou contra o Grêmio, que teve uma derrota que não fez sentido, era para a Chapecoense ter vencido o Grêmio na Arena, e com esse jogo que apresentou contra o Corinthians, e se o Inter não apresentar uma reação interessante, é jogo para a Chapecoense vencer. Então o Inter vai ter que dar uma reagida interessante. Falar interessante também esse jogo entre Flamengo e Corinthians, porque não foi a Chapecoense, nem o Remo, nem o Inter de Porto Alegre, tampouco o Vasco. O time com a performance mais negativa nos últimos 4 jogos foi o Corinthians, porque o Corinthians perdeu as últimas 4 partidas, tá? E agora vai enfrentar o Flamengo fora de casa, no Maracanã, no domingo às 5:30 PM, tá? Até me chama atenção o horário desse jogo, 5:30 PM, provavelmente é o jogo da Globo, né? Mas daí a Record deve transmitir amanhã Palmeiras e São Paulo, porque cada uma das emissoras pega um jogo de TV aberta, né? Então mais ou menos acredito que seja esse desdobramento. Mas Flamengo e Corinthians é um jogo tão interessante, Adilson, que reúne, sem medo de errar, um terço do...
1: Acho que as duas maiores torcidas?
2: Não, eu não acho, tenho certeza. Flamengo é a maior torcida, seguida do Corinthians, né? São as duas maiores torcidas do Brasil disparado, imagine, para audiência de TV, o que é que representa.
1: Eu acho que o Flamengo está um pouco melhor que o Corinthians.
2: Não. Pelo retrospecto, não está um pouco, está muito melhor, né, Adilson? O Flamengo é líder do Brasileirão, o Corinthians vem de 4 derrotas seguidas. Então o Flamengo está voando baixo, se der a tendência, é o Flamengo.
1: Concorda, Bopatu?
0: Concordo plenamente. É o que pode estar acontecendo. Agora, o que preocupa foi os jogos de ontem da Série B. Colocaram o Criciúma, que liderou aí por 5-6 rodadas, lá na 5ª posição. Então o Criciúma joga no domingo.
1: Colocaram ou ele se colocou?
0: Os resultados de ontem sim, mas o Criciúma veio perdendo aí as últimas, perdeu em casa pro Juventude, que era o jogo da liderança, e nota que se ganhasse do Juventude, era líder isolado, agora está na 5ª posição, precisando vencer o Atlético Goianiense domingo, 16:00 PM.
2: Lembrando que se o Atlético Goianiense vencer, ele encosta no Criciúma.
0: E o jogo é lá.
2: O Corinthians fora. Deve sair, o Criciúma deve sair da zona de classificação ali. Porque na Série B só entram os 2 primeiros direto, e daí os 4 seguintes vão disputar um quadrangular para ver quem dos outros 2 entra, né?
0: Exatamente. Então, tudo na mão, tava para garantir, e o Criciúma foi se complicando aí no campeonato.
2: Só para fechar, né? Não vamos deixar de registrar o bom resultado do Flamengo jogando fora de casa contra o Independiente del Valle, que sempre foi um time que assustava os brasileiros, assustava, não assusta mais, tanto que perdeu ontem para o Flamengo em casa pelo placar de 2-0. Então, os dois times cariocas, Flamengo e Fluminense, fizeram bons resultados nessas quartas de final da Libertadores. Ambos fizeram placar de 2-0, né? Fluminense contra o Platense, 2-0, e o Flamengo contra o Independiente del Valle também, 2-0, com o diferencial que o Flamengo jogou fora de casa e conseguiu esse bom resultado.
0: Deixa eu fazer um convite aqui.
1: Vai lá, vô Pato.
0: Começou hoje, amanhã, durante todo o dia, lá no Jones Minosso, Campeonato Estadual de Judô. Então, o professor Gustavo, num grande esforço aí, mobilizou forças e mais de 800 atletas de todos os municípios de Santa Catarina estarão. Então, hoje, agora, se estende à noite com competições, jogos, né? É disputa, né?
1: Campeonato de judô.
0: Judô. E o professor Gustavo que está organizando tudo, e amanhã, o dia todo, lá no Jones Minosso.
1: Fazemos um intervalo, já voltamos com mais informações na Hora da Corneta aqui na Clube FM.
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0: 7:01.
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0: com a Hora da Corneta nesta sexta-feira, lembrando que tem o sorteio, né? 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
2: Nas informações da região, preste atenção nessa aqui, que eu achei bem interessante compartilhar com você. E o Nilcinho Mota, da Rádio Alegria FM de Anitta Garibaldi, que compartilhou ela. Trata-se da implantação de uma linha de transmissão de energia saindo ali da região dos Lagos até Curitiba. Na verdade, vai além. É a primeira etapa, vai até Curitiba, 251 quilômetros, e ao todo são 739 quilômetros da linha de transmissão, abrangendo Santa Catarina, Paraná, São Paulo até Minas Gerais. Tá? Trata-se do projeto Graúna, que vai iniciar pelo trecho da subestação de Abdom Batista até a subestação de Curitiba Oeste. O empreendimento estratégico para a expansão da infraestrutura de transmissão de energia elétrica do país contribuirá para ampliar a confiabilidade e a segurança do sistema interligado nacional, ou seja, é a energia que sai das usinas da região dos Lagos, ali de Machadinho, e as outras aqui da região serão interligadas, serão direcionadas por essa linha de transmissão, reforçando o sistema nacional. Eu tenho mais informações aqui, essa rede que parte de Abdão Batista vai passar por Brunópolis, Curitibanos, Fraiburgo, Frei Rogério, Lebon Regis, Mafra, Major Vieira, Monte Carlo, Papanduva, Santa Cecília, Três Barras, além do município de Vargem, aqui na região dos Lagos também. Olha o detalhe do investimento, R$1,25 bilhão, R$1,250 milhões, vai ser o custo dessa obra, porque além da implementação da estrutura de postes, estrutura metálica e fios, ainda tem mais a questão do custo de desapropriação, de pagamento para os proprietários de áreas que vão permitir que a rede passe por suas fazendas e suas propriedades rurais, e tem ainda nesse custo o total de 1.500 empregos que serão gerados para implantar essa rede de 791 quilômetros, com obra prevista para durar 21 meses. É uma coisa gigantesca o que está se colocando. Não é 781 quilômetros, é 739 quilômetros. É uma linha bem robusta, então, que parte de Abdom, passa por Paraná, São Paulo, vai até Minas Gerais, levando a energia da região dos Lagos para o sistema nacional de operação do sistema de energia no país.
0: Falando em empregos, lembram que há duas semanas a gente aqui na Hora da Corneta ajudou a divulgar também o município de Otacílio Costa, dois novos empreendimentos estão sendo instalados lá, um do metal mecânico, né? E outro de confecções, onde o Fabrício Kaiser, que é o secretário do Planejamento, né, do Comércio, estava buscando

0: esse empreendimento para o Tarcísio Costa, que resulta na Serra Catarinense. Naquela empresa de confecção, confirmado, 81 currículos foram encaminhados, agora vai passar pela triagem, todo aquele processo natural que a gente sabe, mas a empresa de confecção vai investir em Otacílio Costa. A do metal mecânico, que está aguardando aí um replanejamento, porque precisa de mais profissionais.
1: Enquanto você dá o recado aí da Auto Vidro Zuc, Edilson, eu preparo uma informação aqui sobre uma nota de repúdio da Prefeitura de Vargem. Vamos exteriorizar para nossa audiência o teor dela.
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1: Pois é, a nota de repúdio da Prefeitura de Vargem, distante 90 quilômetros aqui de Lages, ali depois do Cerrito, e também da Secretaria da Saúde, se refere a um repúdio veemente contra um ato de agressão praticado em relação a uma servidora pública da área da saúde que estava trabalhando no exercício de suas funções na Unidade Básica de Saúde do município. Esse ato de agressão ocorreu ontem à tarde. E a prefeitura aponta que nenhum tipo de violência, seja física, verbal ou psicológica, será tolerado contra os profissionais que trabalham diariamente para prestar atendimento de saúde à população. As medidas policiais e jurídicas cabíveis estão sendo tomadas perante as autoridades competentes. A gestão, no caso o prefeito Nelson Gasperini Júnior, o Peixe, reitera o apoio à funcionária e lamenta o ocorrido. Eu não sei detalhes da violência, mas pela nota informada, uma pessoa chegou toda descontrolada na unidade de saúde na UBS Central e acabou praticando esse ato contra a colaboradora. Aliás, esse negócio de violência é uma coisa que me chama atenção. Uma senhora mora lá no bairro da Penha, estava comentando, ela não trabalha mais. Aliás, saiu desse trabalho porque achou muito, muito violento. Ela trabalhava na área de cartões do Forte Atacadista e muitos clientes chegavam lá e até ameaçavam por conta de algum problema relacionado ao cartão causado pelo próprio cliente. O cliente não consegue administrar o cartão, não consegue pagar o cartão, não consegue resolver, chega lá e quer que eu...
2: Fica agitada e culpa a pessoa que está atendendo.
1: Exato, ela disse que foi alvo mais de uma vez de violência praticada pela clientela dos cartões do referido atacadista. Então, sim, é uma coisa que o colaborador não tem nada a ver com isso, né?
2: E na saúde a mesma situação, Edson, tem gente que chega lá, quer uma consulta, quer um atendimento, mas não depende da pessoa que está atendendo. A pessoa está ali seguindo um protocolo, se tem condições ou não de marcar um profissional na consulta, Mário do Vopato.
1: Conforme observamos no início do programa, gente, você que está mandando mensagem no WhatsApp da Clube para concorrer a um combo de tilápia, a galponeira do Galpão Capão do Cipó, para consumir lá no local. Você vai gostar, um ambiente bacana, a opção de bebida também é bem interessante. E você basta colocar no WhatsApp aqui em que bairro está situado o restaurante Galpão Capão do Cipó, que tem com exclusividade, é o prato exclusivo desse restaurante, a tilápia a galponeira. O sorteio é daqui a pouco, assim como sortearemos aquele vale compras de R$100 do Fast Burger. Para isso você manda um print de você seguindo o Fast Burger no Instagram.
0: Atualizando com relação à sexta-feira, dia de voo Congonhas Aeroporto Regional da Serra em Correia Pinto, acontece que o avião decolou lá de Congonhas, era para chegar aqui às 14h05, em Taió teve que voltar. Muita chuva naquela região e é claro que encontrar por aqui também, retornou então não descendo em Lages, no aeroporto regional em Correia Pinto. Muita chuva no caminho. Os passageiros que embarcariam aqui de ônibus foram a Florianópolis e lá pegaram os voos.

0: envolvidos então com os seus destinos.
1: Enquanto você falava dessa informação no, aqui no intervalo, eu observava para você que eu recebi uma ligação de Florianópolis, indagando como que estavam as condições, como é que estavam as condições do tempo, que tinha um grupo de pessoas que precisava vir para Urubici e queriam saber se conseguiam descer de helicóptero aqui no aeroporto de Lages, e nem isso foi possível. E eu, até pela minha ignorância sobre o tema, eu não sabia, mas o helicóptero ele não tem voo por instrumento, é o voo com visual, então em caso de neblina ele não pode fazer os voos ficam prejudicados, os pilotos geralmente não se prestam a esse serviço. E ao mesmo tempo, além de destacar essa situação, me chama a atenção esse potencial, esse poderio de Urubici, Adilson e Amarildo. Veja, o pessoal saindo de helicóptero de Florianópolis para vir passar o final de semana em Urubici. É o típico caso que citava o governador Jorginho Melo, dos dinheirudos, né? Gente que tem dinheiro.
2: Pessoal que vai para as pousadas.
1: Exato, exatamente.
0: É, o que determina aí dos helicópteros é a questão do pôr do sol e o nascer, né? É por ali que determina.
2: Então, se não tiver sol, não tem como, vovô.
0: Não, o horário. Então, por isso que às vezes o nosso Águia 4, por exemplo, vai a Anitta Garibaldi fazer um socorro, né? Junto com o SAMU, que é a equipe. Aí eles ficam chulhando lá no horário porque tem que voltar a tempo, porque é determinação da ANAC. Ainda voltando sobre o aeroporto aqui de Correia Pinto, né, o regional, o empresário Jackson Martendal nos situa que ele monitorou hoje, recebeu informações que um avião que veio de Santiago tentou descer em Joinville e Curitiba e também não conseguiu em decorrência dessa chuvarada aqui no sul do Brasil. Então, são os aeroportos, e aí preocupa porque com El Niño, com essa chuvarada que está por vir ainda, né? A gente sabe que sempre vai ter um ou outro problema, não só no aeroporto de Correia Pinto. Chapecó enfrenta um problema sério com relação a isso também. Imagine a Joinville e Curitiba, que hoje tiveram problemas também, com alguns voos.
2: Fazemos o intervalo, na sequência nós temos a previsão do tempo, aqui na Hora da Corneta.
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1: Seguimos com a Hora da Corneta aqui na Rádio Clube FM. 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
1: Parafraseando a menininha lá do meme do deu por hoje, então deu por hoje. Estamos falando da chuva. Pelos indicativos, não há mais chuva nesta noite e nem amanhã. Depois de uma sequência de chuva intensa durante a madrugada de sexta e ao longo do dia, agora a instabilidade dá uma trégua. O sábado será predominantemente nublado, mas à tarde poderemos ter alguma abertura de sol. A instabilidade poderá voltar entre a noite de domingo e a segunda-feira, mas nada de quantidade significativa de chuva. E acredito, isso de chuva mais constante e intensa ainda não é o El Niño.
2: 15 graus a temperatura, Marildo Vopato.
0: Amanhã no Jornal Primeira Edição, na programação da Clube, você vai acompanhar todas as informações, porque a Justiça Eleitoral está tendo e colocando à disposição mais um serviço importante para aqueles eleitores com dificuldades de mobilidade, com problemas de visão, enfim, situações que você precisa fazer um cadastro, né? Entra no site do Tribunal Superior Eleitoral, Santa Catarina, e informa. Junto, paralelo a isso, os cartórios aqui de Lages estão em contato com as prefeituras que vão disponibilizar o transporte para esse dia da eleição, dia 4 de outubro, amanhã todos os detalhes. Então, se você conhece alguém, tem um parente ou você mesmo vai precisar do transporte, É, no
2: ou,
0: dia da eleição.
2: Ou pega carona com alguém, Vopato, pode?
0: Sim,
2: pode,
0: exatamente.
2: Né?
0: A Deise Dalfaro deixa muito claro isso e amanhã o Evandro Giopo vai destacar todas as informações.
1: É, já que o Amarilo Vopato está falando na eleição, eu lembro a você, você está sentindo falta ou está no aguardo de um debate reunindo os candidatos ao governo de Santa Catarina, os principais, no caso, Jorginho Melo, João Rodrigues, Gelson Merizio e ainda o Ralph Zimmer. Por quê? Porque eles acreditam que não se encontraram ainda num grande debate, não é isso? E está na agenda do SBT SCC para segunda-feira, fora agora, segunda dia 14, na segunda-feira, dia 21 de setembro, está prevista a realização do debate entre os candidatos a governador de Santa Catarina. Inclusive é um debate que vai começar 15 para as 11 numa segunda-feira. Você vai dizer, mas que horário é esse? Na verdade, é o horário do SBT meio-dia, SCC meio-dia, né? O nosso noticioso estadual do SCC SBT, que começa ali pelas 11 da manhã, e nesse dia 21 não vai ter a parte de noticiário e sim o debate. É, entre 10h45 da manhã e 1h da tarde. Será um formato de três blocos, deixa eu colocar no plural aqui, e a mediação será conduzida pela jornalista Márcia Dutra e ao longo do debate o comentarista político do SCC-SBT, o Piara Bosque, né? Tá certo a pronúncia, fará também intervenções exatamente para permitir uma interatividade mais interessante. Lembrando que além do SCC-SBT, o portal SCC10 e YouTube terão o conteúdo em tempo real. A cobertura será realizada também nas redes sociais e em todas as rádios do grupo SCC. No caso, aqui a Clube FM, a Massa FM, a Gralha FM e a Nevasca FM irão fazer então o acompanhamento desse produto que o SBT SCC realiza, que é apresentar ao catarinense a possibilidade e a oportunidade de tirar suas conclusões a respeito dos candidatos, suas propostas, suas ideias e etc e tal.
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1: Na agenda de eventos políticos do final de semana em Lages, a gente destaca uma mateada amanhã em Lages, promovida pela coligação do candidato à reeleição, governador Jorginho Melo, mas é um evento aqui no centro sem a participação dele. Ele estará em Lages no dia 28 de setembro. E nessa mateada, a prefeita Carmen Zanotto é a anfitriã, é a que lidera essa mobilização. Então, o outro evento do final de semana é o encontro da coligação de João Rodrigues no domingo à tarde, a partir das 15h no Centro Serra. Só para sintonizar você que de repente tem interesse em participar dos respectivos eventos, são informações que chegam para nós e a gente compartilha. Eu não tenho informações de outros, dos outros lados da disputa eleitoral. Só para informar também.
2: Pessoal sem luz no Cabo de Lança desde as 12h, meio-dia. Ouvinte aqui manda mensagem para nós. Tem noção do valor de mercadorias que podemos perder, mas aí, gente, a solução é só os telefones da Celesc,
1: só
2: os
1: 0800.
2: 0800 e o WhatsApp, lembrando que os números estão no talão da luz, na parte de trás, os contatos da pessoa ali com a Celesc, é isso, né, Vopato?
0: Sem dúvida, ali tem, e com a numeração nova agora da unidade consumidora, sempre é bom ter em mãos, porque eles vão pedir na hora.
1: Antes de você ir para outra pauta, outro assunto, Vopato, só deixa eu ainda puxar política aqui, porque eu compartilhei na minha página uma decisão do Pedro de Assis Silvestre, o Pedrão, ele que foi vereador em Florianópolis, foi candidato a prefeito com 36 mil votos na capital em 2020, fez 16 mil votos para deputado estadual em 2022 e era candidata a deputada estadual pelo Republicanos. Inclusive, ele visitou juntamente com a vereadora Bruno Ancini, que é a esposa dele, a Bruno Ancini aqui de Lages, visitaram o governador Jorginho Melo e sacramentaram a condição dele de candidato a deputado estadual pelo Republicanos. Ontem, o Pedrão anunciou a retirada da candidatura dele. Ele não disputará mais a eleição e optou por apoiar Mário Mota na disputa à Assembleia Legislativa. O Pedrão, para você ter uma ideia, foi o terceiro mais votado em Florianópolis em 2022. O primeiro foi o... Como é que é o nome daquele deputado do PSOL? Não é Carlito? Esqueci agora. Mas ele foi o primeiro e o Mário Mota foi o segundo. E o Pedrão ficou ali entre os quatro. E agora ele decidiu não disputar e apoiar Mário Mota, o que eu acredito que reforça bastante a condição da campanha do Mário Mota, que é um queridão aqui para nós também. E eu até fiz um comparativo. Pedrão de Floripa, apoiando Mário Mota em Floripa, seria como tipo se o Eliseu Matos desistisse e anunciasse apoio a Márcio ou a Lucas, sabe? Seria um reflexo bem positivo. É um reflexo bem positivo para Mário Mota na disputa eleitoral.
0: Lembrando que até a próxima segunda-feira ainda é possível alguém desistir e colocar outro nome, né? A eleição deste ano, candidato aí para a Assembleia.
1: Marquito, o internauta 8381 aqui, o ASM, me ajuda. O primeiro colocado na disputa eleitoral a estadual em Floripa foi o Marquito do PSOL, que por sinal é candidato à reeleição.
0: Uma boa notícia lá para o Célio do Vila Marisa. Hoje foi homologada e a empresa vencedora foi a Vigo Engenharia, num total de R$ 591.700 para construir a quadra poliesportiva do bairro Vila Marisa. Tudo ok agora, a licitação pronta, logo logo a ordem de serviço, daí a prefeitura vai anunciar esse fato.
1: Nesse noticiário da licitação, eu queria trazer um exemplo, tá na minha pauta aqui, do sentido da universalidade da licitação, ou seja, uma empresa de Rio Grande do Norte pode participar de uma licitação em Lages. Uma empresa do Mato Grosso pode participar de uma licitação em Lages. E daí lá no Vila Marisa, a UBS do bairro vai ser ampliada e reformada. O valor da obra, R$ 299.000. A empresa que venceu a licitação para fazer esse trabalho no Vila Marisa é a LAS Comércio e Serviços e Locações Limitada. Da onde que é? Vou te dizer o endereço, ver se você localiza. Rua Yanomami, bairro Parque dos Carajás, Parauapebas, Pará. Ou seja, uma empresa do Pará vai vir fazer a reforma e ampliação da UBS do Vila Marisa. Isso demonstra exatamente a universalidade da licitação. Qualquer empresa de qualquer parte do país.
2: Que venham empresas boas aí para assumir as obras na cidade, Edson.
0: E nessa mesma linha, a empresa que venceu a licitação para revitalizar o parque em Capão Alto é da Bahia.
1: Então
0: que vai fazer toda aquela revitalização, né? Com os palanques, com tudo aquele trabalho que a gente sabe que fica bonito, e então é da Bahia a empresa lá.
2: Ô Vopato, uma quadra de esportes na Praça da Delegacia, o que que tem que não vai ali? É problema da empreiteira?
0: Foi feito um distrato, teve uma outra empresa e pelo visto, que é o mesmo caso da Praça do Rosário. Continua.
1: O distrato, para traduzir para você, um rompimento. Houve um rompimento com a empresa anterior, veio outra.
0: E pelo jeito, porque não anda,
2: tá
0: não
2: tudo
0: vai,
2: parado,
0: não
2: né?
0: vai.
2: Tudo
0: e
2: parado.
0: A Praça do Rosário tá lá. Era para estar pronta em março deste ano. A empresa que pegou, abandonou, colocava um ou dois funcionários, encheram de tapumes. E eu conversei com o Jean Corbellini outro dia, tá resolvido. Tem uma empresa que vai fazer. Se não me falha a memória, ele falou que era a Vigo Engenharia, algo assim. Mas também está lá bem lento o trabalho, parado, não está andando.
1: No próximo bloco nós temos uns sorteios aqui, gente. 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E também, quem ganhar vai gostar é do Vale Compras de R$100 para consumir lá no Fast Burger. 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Intervalo.
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2: Aliás, o Jesuel Zequinha me mandou um áudio hoje. E uma cópia da nota fiscal. Ele abasteceu em Canoinhas e pagou R$3,79 o litro do etanol. Então tá registrado, o Zequinho. Obrigado pelo contato. Ele até me ligou, mas a gente não atende ligações quando tá nas outras lidas, né, Zequinho? Mas obrigado pelo contato e eu registro aqui naturalmente. Por favor, gente, vamos fazer o sorteio dos dois itens previstos para esta sexta-feira. Primeiramente, o sorteio do Vale Com compras do Vale Lanche do Fast Burger, tá? Quem ganhar vai poder ir sozinho ou com a família e os primeiros R$100 da despesa é por conta da equipe do Dominique nesse agrado que faz toda sexta-feira aqui. Já chegou pro Amarildo Volpato, a Adilson Oliveira recebeu lá, passou para ali e já tá chegando para você aí na sequência os do Galpão Capão do Cipó. Amarildo Volpato, quem ganhou o Vale Compras, o Vale Lanche do Fast Burger?
0: Vai para o bairro Santa Catarina, final do telefone 58, Marcos Alves do Amaral. 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
2: A travessa de tilápia galponeira, o prato exclusivo do Galpão Capão do Cipó, só ali você consegue provar essa gostosura. E esse combo está sendo sorteado agora. Obrigado ao Eli Fernando na parceria aqui com a Clube FM, com a Hora da Corneta. E a gente quer saber quem vai poder comer esse combo lá no Galpão Capão do Cipó, Amarildo Volpato.
0: Agora você me lembrou uma travessa. Será? Antigamente, né? Me passa a travessa lá de...
1: Uma tigela.
0: Uma tigela também, mas aí me passa a travessa de tilápia. Foi para o bairro Santa Mônica. Final do telefone 45. Jussara Cevei. Jussara Cevei, então, lá do Galpão do Cipó.
2: Qual é o bairro dela?
0: É o Santa Mônica.
2: Santa Mônica, legal então. Então são os dois sorteados de hoje. A produção fará contato para acessar então esses mimos desses parceiros nossos da Hora da Corneta. Na corneta do dia, eu dou voz pro Hilton. O Hilton está chateado, tá dizendo assim, ó, a prefeita tem dinheiro para cobrir o calçadão? Mas aqui em Índios não faz nada e o colégio de Índios, as crianças não podem brincar na hora do recreio nos dias de chuva. Tem que cobrir o pátio, diz ele aqui a respeito. Ô Hilton, esse dinheiro do calçadão não é da prefeita, tá? Não é da prefeitura, tá? É um dinheiro que veio do estado. E de repente aí para o colégio de Índios, se consiga alguma emenda parlamentar também e viabilize isso. Não tô, só tô observando isso, mas você tem razão na reivindicação. Nos dias assim, um pátio coberto faz toda a diferença.
0: Outro caminho, não dependendo de emendas, que é mais rápido, a Secretaria de Educação do município faz o cadastro do projeto no FNDE. Fundo Nacional de Desenvolvimento para a Educação, cadastra, apresenta o projeto e vai acompanhando pelo CIMEC. Ali também vem recurso para obras na área educacional.
2: Mas a corneta tá posta, você tem razão nessa observação. O Adrian Machado Correia, por falar em contratos, Corbellini, Jean?
0: Corbellini.
2: A empresa da Roçada está demitindo o pessoal e irá reclinar o contrato. Logo agora que vem o verão, verifica para nós se é verdade isso. será que é só uma empresa que presta serviço de roçada lá?
0: Tem um convênio com o presídio que foi renovado, né? Com a secretaria, na verdade, né? Desculpe, com a secretaria. E tem essa empresa que tava aquele caos, lembra? Daí, uns 60, 70 funcionários.
2: Mas a prefeitura não pode se dar ao luxo de ficar sem uma empresa dessas, tá? Porque faz toda a diferença o asseio da cidade, que ainda não tá lá essas coisas, mas já melhorou barbaridade a partir desse trabalho de roçada aí implementado.
0: E o nosso ouvinte deve ter informações bem, bem precisas, porque
1: se romper com essa empresa, tem que contratar outra.
0: Fazer outra. Só que essa empresa, o contrato era longo, era para ficar o ano que vem também.
2: O Edson Ramos tá passando uma mensagem aqui que me deixa preocupado. Ele diz que essas empresas de fora têm tudo para não entregar as obras. Deus o livre, amor do céu. Licitação, acho que são empresas que atuam em todo o Brasil. Daí elas sublocam a execução. Ganha a licitação por 299, subloca para outra por 250 e ganha 50 mil reais ali nas paletas.
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2: Hora de destacarmos aqui para você que está nos ouvindo os anunciantes nessa vinheta que indica os patrocinadores deste programa. Já voltamos.
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6: Perfeitamente, vamos para os finalmente do programa Hora da Corneta desta sexta-feira, desse 11 de setembro. Aniversário do atentado lá contra as Torres Gêmeas. Agradecendo a sua audiência, apenas um registro. Segunda-feira começa a programação da Semana Farroupilha em Lages. E na segunda, dia 14, tem a Noite Farroupilha com clássicos da música gaúcha. Apresentação, show de Ricardo Berga, além o Ruivo, né? Além da apresentação de prosa sobre a Revolução Farroupilha e apresentação de danças tradicionais como a chula, a partir das 7 da noite no Mercado Público, portanto, na segunda-feira. Bom, Pato, um abraço, obrigado pela parceria na semana.
7: Sem antes lembrar, tem o evento do Círculo Italiano Giovanni Fornari lá no mercado com jogos italianos, com a festa, enfim, vai lá.
6: Por causa da chuva, vamos colocar o hino dos dias de tempo ruim aqui. Zé Cláudio Machado, Milonga, abaixo do mau tempo. Pode ser, Adilson?
8: Isso aí, pode ser. Grande abraço a todos, bom final de semana.

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1: Boa noite. Um acidente de trânsito resultou na morte de duas pessoas na manhã desta sexta-feira, por volta das 9 horas da manhã, na SC-355 em Videira. A colisão envolveu um Fiat Strada emplacado em Videira e um caminhão Volkswagen com registro em Tangará. De acordo com a Polícia Militar Rodoviária, o Fiat Strada invadiu a pista contrária ao tentar desviar de um terceiro veículo que entrava em uma via secundária. O carro atingiu a lateral do caminhão, que transitava no sentido de Fraiburgo a Videira. O motorista da Fiat Strada, de 43 anos, e a passageira, de 11 anos, morreram no local do acidente. O condutor do caminhão, de 34 anos, não sofreu ferimentos. As equipes de socorro registraram um tempo chuvoso no momento do impacto. Os corpos das vítimas foram encaminhados ao Instituto Médico Legal. A Prefeitura e a Fundação Cultural de Lages realizam entre os dias 14 e 19 de setembro a Semana Farroupilha 2026. A programação conta com atividades gratuitas no Mercado Público Municipal e também no Casarão Juca Antunes. A abertura ocorre na segunda-feira, às 7 horas da noite, no Mercado Público, com a apresentação do músico Ricardo Berga, palestra do historiador Elisiário Vieira e demonstração de danças tradicionais. Ao longo da semana, o público poderá acompanhar apresentações da Escola de Artes, oficina de penteados históricos, palestras sobre indumentária gaúcha e, no sábado, dia 19, o encontro Farroupilha de integração entre os CTGs no município. 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Para a Hora da Notícia, Evandro Giopo.
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pessoal, boa noite. Estamos chegando aqui pela Clube FM 98,3. Tá no ar o Rodeio da Clube, agora até as 9 horas da noite, pra gente aquele bate-papo legal aqui nessa noite de sexta-feira. Chegou o final de semana, aquele momento tão esperado aí por você que trabalhou a semana inteirinha naquela correria. E agora você para tudo para dar uma respirada e aproveitar bem o final de semana, para curtir com seus amigos, com a sua família, preparar aquele churrasco, abrir aquela gelada caprichada, lembrando se beber não dirija, mas você tira esse momento do final de semana para você descansar e aproveitar bem para voltar renovado lá na segunda-feira aí, né? Depois uma semana corrida de trabalho, né? Aquele vai e vem. Agora para tudo, respira, compra aquela carne caprichada, aquele pãozinho de alho e abre a sua cervejinha e diga: sextita nossa, chegou! Aquele abraço para você que me dá uma carona aí no seu carro, no seu trabalho, prazer imenso, hein? Fernando Machado na sua companhia até as 9 horas da noite pra gente tocar muita moda boa aqui no Rodeio nessa sexta-feira. Então, quero seu zap zap pra cá, é no 991523883. Pode ser sua mensagem de áudio ou sua mensagem escrita pra gente ter um bate-papo legal até as 9 horas da noite. Me conta o que vocês vão aprontar nesse final de semana. Lembrando, a Clube FM é uma emissora do grupo SCC, sobre a direção de seu Celeste Basquerotti, a coordenação de Anderson Souza e, claro, a presidência do grupo SCC do Dr. Roberto Amaral. Deixo aqui já engatilhado as primeiras modas da noite, mandar um abraço pro Adilson Oliveira, o Edson Varelo, o Amarildo Volpato, a turma da corneta, os meninos que estão indo descansar, mas que voltam aí na segunda-feira para mais uma hora da corneta. Aquele abraço para vocês, um bom final de semana. Para começar bem, tem Leonardo, agora 8h05.

0: Clube FM, César Menotti e Fabiano, ciumenta aqui na programação do Rodeio. Teve o embaixador Gustavo Lima, Cama e Coração. E na primeirinha, para abrir bem o rodeio de hoje, Leonardo, Beber, Beber, aqui na programação nessa sexta-feira. Conta pra mim o que vocês estão inventando. Chegou a sextita nossa, o final de semana tão esperado. Deixo meu abraço especial pra você que tá trabalhando assim como nós. Um bom trabalho pra vocês. Obrigado sempre, sempre pela sintonia. Daqui a pouquinho já vou ler os primeiros recados da noite. Você pode mandar teu zap zap no 991-52-3883.
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3: Entenda quais são os prazos e procedimentos legais para regularização e atualização do título de eleitor. E saiba como manter o seu documento em dia para garantir o pleno exercício dos seus direitos políticos. A regularidade do documento eleitoral é indispensável para o pleno exercício dos direitos políticos. A solicitação do primeiro título de eleitor, a transferência de município e a atualização de dados no cadastro eleitoral devem ser realizada dentro das etapas regulamentadas pelo calendário do pleito. Após os períodos oficiais fixados pela legislação para alterações cadastrais, o cadastro eleitoral permanece suspenso para novas emissões ou transferências, sendo reaberto após a conclusão de todas as fases das eleições. Durante o período em que o cadastro

0: está fechado para alterações, o eleitorado pode continuar emitindo certidões e consultando a situação do título por meio das plataformas oficiais. Para você conferir o status do seu documento, baixar a versão digital do e-título ou obter orientações sobre o atendimento, acesse a página de serviços do TRSC ou consulte as informações oficiais no portal do TSE. Para a Hora do Voto, informou Ana Júlia Mecabô.
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12: É o Rodeio da Clube FM até as 9 horas da noite. Prazer imenso, Fernando Machado na sua companhia. Você pode mandar teu zap zap no 991523883. Conta pra gente o que vocês estão inventando nessa noite de sexta-feira. Eu deixo aqui meu abraço estendido pra você que tá mandando o WhatsApp pra gente. Vamos dar uma espiadinha pra ver os primeiros recados da noite. Alô, boa noite. Oi.
13: Boa noite, Fernando Machado.
12: Opa, tudo bem?
13: Eu, Jorge Pereira.
12: Ô, Jorge Pereira, como está?
13: Manda uma música pro Zé Gadec, Santa Helena.
12: Quem mais?
13: Manda pro Jair também.
12: O Jair, aquele abraço.
13: Arroz Xavier, da Ferrovia.
12: Abraço, Arroz Xavier.
13: Terezinha do Popular.
12: Quem mais, meu amigo? Conte-me. Um espacinho.
13: E a Neuzete do Novo Milênio.
12: Ah, Neuzete do Novo Milênio. Quem
13: e
12: mais?
13: E a Bia do Santa Clara.
12: E a Bia do Santa Clara.
13: Manda Rio Negro e Sinumões.
12: Essa é boa, hein?
13: Se tivesse pra mandar outra mesmo, não tem problema, Rubinho Machado. Me atenda.
12: Aquele abraço, Jorge Pereira, toda a turma lá no Santa Helena, na sintonia. Aquele abraço. Quem mais tá por aqui? Alô, boa noite.
14: Boa noite, Fernando Machado.
12: Oi, tudo
14: Mande
12: bem,
14: uma música para nós aqui no Dom Daniel, Vera
12: Dom
14: Lúcia
12: Daniel.
14: De Santos Camargo,
12: tudo bem,
14: se for possível,
12: bem, Vera?
14: Os atuais.
12: Opa, daqui a pouquinho vou tocar os atuais. A Vera, todo o pessoal lá no Dom Daniel, um bom final de semana para vocês. Deixa eu ver, alô, boa noite.
15: Boa noite, Fernandinho Machado.
12: Meu
15: aqui
12: querido.
15: É o Mota da Ferrovia.
12: Tudo bem?
15: Um abraço. Abraço e beijo pro filho Miguel Mota, esposa Alessandra Lima, a mãe Sandra, pai Vanildo Mota, ali da Várzea. Irmã Vitória, ali um abraço para os piados da Merceria São Francisco aqui da Ferrovia.
12: Aquele abraço.
15: André, Andrezão, Natinha. Um abraço para Dona Rô da Ferrovia. E de um assim, põe esse de ninguém.
12: Aquele abraço, Michael Mota, toda a turma aí na Ferrovia, na sintonia do Rodeio. Aquele abraço. Quem mais tá por aqui? A Daiane de Otacílio Costa tá sempre corradinho lá, ligadinho na programação. Pedindo uma música do Renê aqui, né? Só um grande amor. Essa é boa, hein? Um abraço. Quem mais tá por aqui participando com a gente? O pessoal atualizando a gente com mensagens. Boa noite, tudo bem? Aqui é a Vera, isso? Alô, Vera, aquele abraço mandando pro namorado José lá do painel, aquele abraço pra vocês, obrigado sempre, sempre pela sintonia também. A Rose Xavier tá por aqui, tudo bem, Rose? Aquele abraço, obrigado sempre, sempre pela sintonia também. Quem mais tá por aqui? Deixa eu ver, não se identificou, mas segue aqui meu abraço. Deixa eu ver aqui, Leonel Schutz, do bairro São Paulo, ouvindo a Clube, fazendo aquela Aioline no capricho, aquele abraço. Agora tem uma, vamos matar a saudade, né? João Paulo e Daniel, Desejo de Amar, 8:24.

0: É a Clube FM agitando o seu final de semana. Jorge Mateus, chove, chove. É o que tá acontecendo agora na Lajaica, chuvinha caprichada. Aquele abraço para você que tá mandando o seu WhatsApp aqui no 991523883. Para você que tá na correria, não consegue mandar mensagem, mas também tá aí corradinho, ó, colado aqui nos 98,3. Aquele abraço do Fernando Machado. A gente vai juntinho até as 9 horas da noite para tocar muita moda boa, aquele bate-papo legal. Você pode mandar o seu áudio, pode me contar o que vocês vão inventar no final de semana, né? Pode mandar aquela mensagem especial, seja ela escrita ou seja em áudio, o áudio mais curto possível para que eu possa atender todo mundo. Teve também o San Marino, Coração de Pedra, e na primeirinha João Paulo e Daniel, Desejo de Amar, música de 1989. O que você fazia em 1989, hein? Essa música foi pra matar saudade. Agora chegou aquele momento que a gente precisa parar tudo pra conferir com o nosso especialista no tempo como vai ficar a previsão do tempo pra este final de semana. Se a chuva se mantém, dá uma trégua, venha o nosso sol que estamos aguardando há tanto tempo, hein, Peter? Traz informações boas pra gente aqui na programação do Rodeio.
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0: Como falado, Peter traz as informações pra gente a respeito do tempo para este final de semana, para essa sexta-feira, nessa noite de sexta-feira. Segue a chuva, conta pra gente aí, boa noite.
2: Boa noite, a frente fria se afasta, o tempo melhora gradativamente durante esse sábado, tempo bom, tempo firme, tempo seco. A maior parte do período é relativamente aproveitável e favorável para qualquer tipo de atividade, tanto no campo quanto no ar livre. Então vai prosseguindo com o tempo mais seco durante esse sábado, temperatura máxima prevista em torno dos 20 graus e algum chuvisco fraco e isolado entre a madrugada e início da manhã não está descartado. No domingo também é um dia aproveitável, frio de manhã 10 graus, 10, 8 graus. E durante o período da tarde começa a ter aumento das nuvens. Algumas pancadas passageiras isoladas até o final do dia à noite não dá para descartar. Na segunda também tem chance de chuvas rápidas e ocasionais e períodos de melhora. Terça também possibilidade de chuvas passageiras entre a madrugada e manhã e melhora à tarde. Quarta, quinta, daí o tempo é bom. Peter Scheuer, meteorologista, com a previsão do tempo.
0: Valeu, Peter, obrigado pelas informações aqui no Rodeio da Clube.
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4: É o Rodeio da Clube FM até as 9 horas da noite. Prazer imenso, Fernando Machado na sua companhia. Um ótimo final de semana desde já pra você, pra sua família, pros seus amigos. Vai curtir bem o final de semana aí, vai ficar só por casa mesmo, mais tranquilations aí, só fazendo aquela carninha, tomando aquela cervejinha com a família, tá tudo ótimo, né? Segue aqui então o meu abraço especial e desejando desde já um bom final de semana pra vocês, uma ótima sexta-feira. Deixa eu correr aqui no Zap Zap pra dar tempo de atender todo mundo. Alô, boa noite.
5: Boa noite, Fernando Machado.
4: Boa noite.
5: Bom, tio José
4: e Luir. Ô, José, tudo bem?
5: Tô fazendo um bolo aqui, né?
4: Eita, coisa
5: roda
4: boa.
5: Roda do fogão, a lenha.
4: Ah, fogãozinho a lenha com esse
5: Tamo
4: frio.
5: Tudo tranquilo, graças a Deus.
4: Que manda bom,
5: uma música
4: amigo.
5: Aí pra nós. Queria dos Bertucci, se fosse possível,
4: você rodar. Eita, moda boa.
5: Música do Bertucci, o tropeiro.
4: Tropeiro.
5: Se puder rodar essa música pra nós aí, faz favor. Muito obrigado, até. Boa noite.
4: Boa noite, meu amigo José. Vamos tentar, na medida do possível, tocar a moda pro amigo aí. Boa noite, amigo Fernandinho. Abençoada noite pra todos. Quem manda pra gente aqui um bom final de semana. Semana é ele, César Moreira, tá lá no bairro Araucária na sintonia, né, César? Aquele abraço. Quem mais tá por aqui? Deixa eu ver. Final do telefone 8437, não tem identificação dela, mas fica aqui o meu abraço especial. Quem mais tá por aqui mandando mensagem pra gente? Deixa eu ver aqui. Alô, Carlão, Carlão da reserva, aquele abraço. Quem mais tá chegando aqui? A Vera lá do bairro Santa Helena, tá lá na escuta. Opa, obrigado sempre, sempre pela sintonia. Alô, Lucato, William Lucato, ó, tá na rodagem, é? Aquele abraço pra você, obrigado sempre, sempre pela sintonia também. Alô, boa noite.
6: Boa noite, aqui é Samuel.
4: Quero Samuel,
6: aqui
4: tudo
6: do
4: certo.
6: Bairro Cristal.
4: Pessoal do Cristal,
6: abraço,
4: aquele abraço.
6: Meu irmão Júlio Gerber, famoso DJ amoroso.
4: Eita.
6: Aqui do bairro Cristal.
4: Aquele abraço.
6: E também na fisioterapia Marianese, sei lá, do bairro Guarujá. E também Luciano Matos, aqui do bairro Cristal. E é isso aí, o programa tá show de bola aí.
4: Opa, obrigado.
6: Ótima sexta aí a todos aí. E tomara que pare essa chuva aí.
4: Tá na hora, né?
6: E dá-lhe Mengão aí. Flamengo grava aí.
4: O homem é flamenguista.
6: Tomando suco Del Valle aí.
4: Ei, coisa boa.
6: É isso aí, bom final de semana a todos.
4: Valeu, meu amigo. Aquele abraço. Agora tem banda Deja Vu, 8h42.

0: E meus atuais Cruzeiro da Paixão aqui na programação do Rodeio, e a gente também recordou a banda Djavu, hein? O que pensa que eu sou? Essa música que fez muito sucesso nos anos de... em 2007, né? Ela foi sucesso em 2007 e continua sendo. Onde toca essa bandinha aí, o pessoal agita, rasta a cadeira e dança valendo. Aquele abraço pra vocês que estão mandando o zap zap pra mim aqui no 99152-3883. Daqui a pouquinho eu vou ler os últimos recados da noite aqui do Rodeio. Ainda dá tempo, deixa eu reforçar o telefone: 99152-3883. Deixa eu falar agora aqui dos nossos parceiraços aqui da noite do Rodeio. 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
0: É o Rodeio da Clube FM até as 9 horas da noite. Prazer imenso, Fernando Machado, na sua companhia. A gente segue então até as 9 para levar muita moda boa, a sua participação aqui na nossa programação. O pessoal que tá perguntando aqui, ó, do meu Instagram, tô pedindo até meu WhatsApp pessoal aqui, ó. Meu Instagram é Fernando Machado BRF. Pode mandar convite daqui a pouquinho. Eu aceito vocês por lá. Aquele abraço. Deixa eu ver aqui, o pessoal tá chegando, mandando mensagem. mensagens, mandando foto, que nem o nosso amigo mandou uma foto de uma taça de vinho na sexta-feira, um vinho vai bem também, né? Boa noite.
11: Boa noite, Fernando Machado.
0: Tudo bem?
11: Quem vos fala, Claudinei Antunes da Silva.
0: Claudinei.
11: Ibicuí, Campos Novos.
0: Ibicuí, lá em Campos Novos, aquele abraço.
11: Na Rádio Clube, manda aquele alô pra nós aqui.
0: Um abraço.
11: Beleza? Estamos degustando aqui uma taça de vinho.
0: Coisa boa.
11: Escutando essas modas boas.
0: Ei, que bom que estão gostando das modas, hein?
11: Tudo de bom.
0: Aquele abraço, meu amigo. Abraço, pessoal de Campos Novos. Tamo junto, hein? Boa noite. Manda um abraço pro meu marido, João, flamenguista. Pra Neia e o Garela de Capão Alto, é isso? A Aline mandou pra gente aqui, aquele abraço. Quem mais tá chegando aqui mandando mensagem pra gente? Deixa eu ver aqui, boa noite, aqui é a Ivonete. Pessoal lá no Santa Helena estão curtindo o programa, tá lá com o maridão, o Juliano, as filhas, e tá pedindo se a gente conseguir tocar aí Corpo e Alma. Opa, aquele abraço pra vocês, um bom final de semana, obrigado sempre, sempre pela sintonia aqui na programação da Clube. Meu amigo Setembrino lá no Guarujá, tudo certo aí, Setembrino? Aquele abraço. Turma no bairro Guarujá também na sintonia. Quem mais tá por aqui? Boa noite. Opa, tudo certo? Um abraço ao nosso amigo Lázaro. Um bom final de semana aí. Quem mais está chegando aqui? O pessoal lá no bairro Habitação. Aquele abraço para vocês. Obrigado sempre, sempre pela sintonia. Gente, eu não tenho mais tempo. Só me resta agradecer o carinho da audiência de vocês. Tá chegando aí a Voz do Brasil. E logo em seguida você fica na companhia de Adilson Pereira com o Show da Clube. E aí a gente preparou também uma seleção musical caprichada para vocês no nosso Madrugadão da Clube. E aí segue as programações do final de semana. Só me resta agradecer. 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Para fechar bem o rodeio de hoje, eu deixo Terceira Dimensão e Corpo e Alma. Agora tem o Terceira Dimensão, Na Cor dos Seus Olhos. Lembra dessa? Música.

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